0: por conta própria. O governo moçambicano, em colaboração com a Organização Internacional para as Migrações e as autoridades da República Centro-Africana, continua a evitar esforços para localizar outros 4 cidadãos ainda desaparecidos, refere o documento. Mais de 66 mil mulheres foram submetidas ao rastreio de cancro da mama durante o primeiro semestre na província de Sofala. Deste universo, cerca de 700 mulheres tinham sinais da doença e foram encaminhadas para exames especializados, de modo a confirmar o diagnóstico. A maior parte das mulheres diagnosticadas com cancro da mama tem entre os 25 e 49 anos de idade, o que reforça a urgência da realização do autoexame e a procura regular dos serviços médicos. Os dados foram divulgados na abertura da campanha Outubro Rosa. O primeiro secretário da Frelimo em Cabo Delgado insta a população do posto administrativo de Quionga a aumentar a produção e produtividade. José Calime disse que a independência económica que se almeja só se pode alcançar se o país produzir o suficiente para a alimentação como também para a exportação.
1: Uma das decisões é a realização do 13º Congresso da Frelimo. Esta foi a primeira decisão que eu queria passar para você. Mas também quero falar da segunda decisão que se tomou, foi que no 13º Congresso, o Comitê Central leva uma proposta de candidatura do camarada Daniel Francisco Chapo, o nosso presidente, presidente da Frelimo, em sede do 13º Congresso. Mas também o Comitê Central decidiu para que o nosso candidato, o candidato da Frelimo para as eleições gerais de 2029, o nosso candidato, o candidato da Frelimo é o Daniel Francisco Chapo.
0: O primeiro secretário da Frelimo em Cabo Delgado, José Calime, falava este domingo no âmbito da sua visita de trabalho ao distrito de Palma. Atualidade internacional, o Papa Leão XIV vai ser submetido a uma cirurgia depois de ter sido detectado um nódulo no pulmão em fase inicial. O anúncio foi feito pelo sumo pontífice este domingo no Vaticano após a habitual oração do Ângelus. O líder da Igreja Católica explicou que a lesão está em estágio inicial e bem localizada.
2: Recentemente, durante alguns exames de rotina, os médicos encontraram um nódulo bem delimitado no meu pulmão. Foi identificado em uma fase muito inicial e está bem localizado. Os médicos consideram oportuno realizar uma intervenção e, segundo a orientação deles, decidi me submeter a uma cirurgia para removê-lo. A operação já está programada para os próximos dias. Agradeço a proximidade espiritual e confio às suas orações.
0: Não foi prestado qualquer esclarecimento quanto à possibilidade de a operação poder alterar a agenda internacional do Papa, que deverá deslocar-se de 6 a 17 de novembro ao Uruguai, Argentina e ao Peru. O tempo. A cidade Itapa poderá registrar esta segunda-feira 36 graus centígrados de temperatura máxima, seguida de Nampula com 33, Beira e Quilimã 31, Maputo e Pemba 30, Inhambane, Vilanculo, Chimoio e Lixinga 29, Xai-Xai 28 graus centígrados de temperatura máxima. Apresentamos as notícias próximas às 6 horas no Jornal da Manhã.

dos Negócios Estrangeiros e Cooperação, a Organização Internacional para as Migrações e o Governo da República Centro-Africana, que igualmente garantiram identificação, proteção e regresso seguro dos três cidadãos ao país. A nota indica ainda que os três cidadãos repatriados fazem parte de um grupo de 14, dos quais 7 regressaram.

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Nacional dos Professores, o Sindicato Nacional dos Professores, para uma saudação ao chefe de Estado por ocasião da celebração do Dia do Professor Moçambicano. E o Conselho Municipal de Matola, na província de Maputo, junta hoje mais de 5 mil professores num momento de reflexão sobre os desafios que a classe atravessa. Inicia hoje na província de Zambézia uma campanha de cirurgias médicas promovida pelo Ministério da Saúde. A praga de lagarta de funil ameaça a produção de milho numa área de 15 mil hectares em diversas comunidades do distrito de Chibuto, na província de Gaza. E na atualidade internacional, o ministro interino da Polícia Sul-Africano Feroz Kashaila alerta aos estrangeiros indocumentados para não fazerem justiça pelas próprias mãos. Tópicos do Jornal da Manhã, edição de segunda-feira, 12 de outubro, dia do professor. Na sonorização, Sidónio Pires, Lília Langa na produção, Vitor África está nas notícias, edição e apresentação, Ernesto Chouk. Votos de ótima escuta.

Bom dia, Moçambique, Jornal da Manhã, no seu receptor, Presidente da República, Daniel Chapo, recebe hoje, no seu gabinete de trabalho, representantes da Organização

0: Acompanhe a seguir as notícias apresentadas por Vitor África. Bom dia.
1: Bom dia, Ernesto Chauqui, caro ouvinte. O presidente da República, Daniel Chapo, recebe hoje no seu gabinete de trabalho representantes da Organização Nacional dos Professores e do Sindicato Nacional de Professores de Moçambique, ONPS-NPM, para uma saudação ao chefe de Estado por ocasião da celebração do 12 de outubro, Dia do Professor Moçambicano. Ainda hoje, o chefe de Estado preside, na capital do país, a cerimônia de lançamento da dragagem de aprofundamento do canal de acesso ao Porto de Maputo, uma intervenção que permitirá a recessão de navios de maior dimensão e capacidade. A largura do canal passará dos atuais cerca de 110 metros nas zonas retas e 150 metros nas curvas para aproximadamente 210 metros e 295 metros, respectivamente, de acordo com um comunicado recebido na nossa redação. A intervenção enquadra-se no conjunto de investimentos que a Sociedade de Desenvolvimento do Porto de Maputo, concessionária da infraestrutura portuária, está a realizar no âmbito da extensão do contrato de concessão até 2058. Três cidadãos moçambicanos vítimas do tráfico humano na República Centro-Africana foram repatriados. Uma ação conjunta do Ministério dos Negócios Estrangeiros e Cooperação, a Organização Internacional para as Migrações e o Governo da República Centro-Africana. Uma nota do Ministério dos Negócios Estrangeiros e Cooperação refere que os três cidadãos repatriados fazem parte de um grupo de 14, dos quais 7 regressaram por conta própria. Neste momento, o governo de Moçambique, em colaboração com a Organização Internacional para as Migrações e as autoridades da República Centro-Africana, continuam a envidar esforços para localizar outros 4 cidadãos ainda desaparecidos, de acordo com um documento. O ministro da Juventude e Desporto reitera o compromisso do governo de continuar a criar condições para responder aos desafios que a camada juvenil enfrenta. Segundo Kaifadir Manassi, a inauguração do Centro de Formação Profissional de Mutarara em Tete é a aposta do governo em financiar iniciativas jovens de modo a potenciar o empreendedorismo e reduzir o desemprego no país.
2: Hoje não existe nenhum governo no mundo que consiga empregar toda a juventude. Mas os governos têm que criar condições para que essa juventude esteja capacitada para poder empreender e avançar com a vida. Hoje estamos numa era da inteligência artificial. Com esta inteligência artificial, o desenvolvimento do mundo, há muita coisa que está a ser robotizada, que está agora a preferir que não seja o homem a fazer, que são máquinas que fazem. Então a juventude de hoje tem que compreender que este mundo vai exigir conhecimento real, aprender a fazer, para valer, porque há coisas que a inteligência artificial não faz. Plantar milho, inteligência artificial não faz.
1: Ministro da Juventude e Desporto, Kaifadini Manassi. Mais de

66 mil mulheres foram submetidas ao rastreio de cancro da mama durante o primeiro semestre na província de Sofala. Deste universo, cerca de 700 mulheres tinham sinais de doença e foram encaminhadas para exames especializados, de modo a confirmar o diagnóstico. A maior parte das mulheres diagnosticadas com cancro da mama tem entre os 25 e 49 anos de idade, o que reforça a urgência da realização do autoexame e a procura regular dos serviços médicos. Os dados foram divulgados na abertura da campanha Outubro Rosa. A esposa do governador de Sofala, Emília Bulha, pediu na ocasião à população para quebrar o preconceito, sublinhando que o diagnóstico precoce continua a ser a ferramenta mais eficaz para salvar vidas. O Partido Frelimo defende maior valorização e melhoria das suas condições de vida dos professores em reconhecimento ao papel da classe no desenvolvimento do país. O posicionamento consta de um comunicado recebido na nossa redação por ocasião da celebração hoje do 12 de outubro, Dia Nacional do Professor. No documento, o partido considera que a educação constitui um dos pilares fundamentais para a consolidação da unidade nacional e para a preparação de uma juventude academicamente qualificada. Neste contexto, a Frelimo apela ao Governo, à Organização Nacional dos Professores e à sociedade para reforçar o apoio à classe e exorta os profissionais de educação a continuarem a promover valores da paz, amor ao trabalho, dedicação ao estudo e solidariedade para com o próximo. Na atualidade internacional, o Serviço de Imigração de Timor-Leste deteve 16 cidadãs estrangeiras na capital Dili por suspeita de exercerem atividades laborais com vistos de turista. A detenção ocorreu este domingo durante uma operação de fiscalização em estabelecimentos hoteleiros e espaços de karaoke, de acordo com um comunicado do Ministério do Interior. As autoridades indicam que existem indícios de utilização de vistos de turista para atividades laborais e comerciais incompatíveis com as condições de permanência no país. O Ministério do Interior apela aos cidadãos timorenses para denunciarem casos de violação da legislação migratória, incluindo trabalho ilegal, prostituição ilegal, tráfico de seres humanos e exploração. Apresentamos as notícias no próximo bloco às 7 horas.

0: Fiquem a par das condições atmosféricas hoje na análise do meteorologista Aurélio Domingos. Bom dia.
1: Bom dia. Previsão válida até às 24 horas do dia 12 de outubro de 2026. Para as províncias de Niassa, Cabo Delgado e Nampula, prevê-se céu pouco nublado, localmente muito nublado. Possibilidade de chuvas fracas na faixa costeira. Neblina matinais locais. Vento do sudeste e nordeste fraco moderado. Para as províncias de Tete, Zambézia, Manica e Sofala, prevê-se céu pouco nublado, passando a muito nublado. Neblina matinais locais. Vento do sudeste a leste fraco moderado. Para as províncias de Inhambane, Gaza e Maputo, prevê-se céu pouco nublado a limpo, neblinas matinais locais, vento do sudeste a nordeste fraco moderado. Temperaturas máximas previstas em graus Celsius. Tete, 36. Nampula, 33. Beira e Quelimane, 31. Maputo e Pemba, 30. Inhambane, Vilanculo, Chimoio e Lixinga, 29. Por fim, Xai-Xai com 28 graus Celsius. É tudo, muito bom dia.

0: chefe de Estado, por ocasião da celebração de 12 de outubro, dia do professor moçambicano. E o Conselho Municipal de Matola, na província de Maputo, junta hoje mais de 5 mil professores no momento de reflexão sobre os desafios que a classe atravessa. A reunião, que vai juntar professores de várias escolas da capital da província de Maputo, está inserido no dia do professor, que hoje se assinala, Rigoberto Gissan.
1: Com o evento, o Conselho Municipal da cidade da Matola pretende criar pontes na busca de solução para os desafios do professor e homenagear a classe pela importância que carrega na educação da sociedade. A vereadora de Educação, Assuntos Sociais de Gênero, Lisete Madraia, diz que a homenagem surge em valorização do professor, figura que constitui a base para a construção do país.
2: É mesmo para a valorização, é mesmo para que o professor sinta-se acarinhado pelo governo municipal e por toda a estrutura do governo, porque ele tem valor, ele é o pilar da sociedade. Há de haver uma festa. A festa espera receber todo o professor da Matola.
1: Lisete Madraia, vereadora para a área de Educação, Assuntos Sociais e Gênero. O 12 de outubro é assinalado numa altura em que a ONP na província de Maputo lança um projeto de apoio e assistência às famílias de professores em caso de infortúnio. O movimento, promovido pela agremiação, visa responder a dificuldades associadas à alegada morosidade no desembolso de valores referentes ao subsídio de funeral. A secretária provincial da ONP Maputo diz que os desafios incluem igualmente a assistência médica e o pagamento resultante de horas extraordinárias.
3: Agradecemos que o nosso governo olhasse para esta parte, porque quando perdemos nossos parentes já sabemos como é que ficamos. Então, agradecemos a empatia de todos que ouvirem este clamor. E temos a questão de pensão de sobrevivência. Primeiro é a questão dos 6 meses. Ficamos mais de 5 ou 6 anos à espera e nunca sai. As crianças acabam crescendo. Por conta disso, a ONP da província de Maputo pensou em introduzir um movimento de apoio às famílias dos professores falecidos.
1: Na província de Maputo, as cerimônias provinciais do Dia do Professor terão lugar no distrito de Maguti e contarão com a presença do governador da província de Maputo, Manuel Tule. Por ocasião da festa, estão agendadas atividades desportivas e culturais, devendo iniciar com a deposição de flores esta manhã. Vacaína. É de Viquele Camabato e a Coambanambana. É Rigoberto Chissano, da Autarquia da Matola.
0: O Conselho Municipal de Matola, na província de Maputo, junta hoje mais de 5 mil professores num momento de reflexão sobre os desafios que a classe atravessa. O secretário de Estado de Nampula, Fernando Biman, desafia o professor a trabalhar para resgatar o prestígio, a nobreza e o respeito pela carreira docente no país. O jornalista Otávio Fonseca.
4: Fernando Bemani, que falava no encontro com a ONP, alusivo ao 12 de outubro, dia do professor, disse que constata com preocupação a degradação dos valores da classe docente devido a comportamentos que alguns professores. O secretário de Estado de Nampula reconhece as dificuldades desta classe no seu dia a dia, no trabalho e em casa, mas não admite que os comportamentos desviantes na sociedade sejam ensaiados pelos professores devido à insatisfação nos benefícios que esperam.
5: Sabotagem, incito as crianças. Ah, o professor não recebeu o salário, o professor não tem comida em casa. Quer dizer, as crianças, eu ensino as crianças para cantar, quer dizer, isso é crime, não é verdade? Então, também é a nossa ação, temos que dizer que não, a criança só quer aulas. E você, professor, tem que ter a consciência de que você foi formado para moldar a criança na sala de aula. O pai manda a criança para a escola, porque sabe que lá vai aprender, porque ele não sabe como ensinar a criança, não tem metodologia de ensino-aprendizagem, mas você, professor, tem, então por isso manda. E o Estado paga, pode atrasar, mas o Estado paga, então temos que ter esta consciência.
4: Secretário de Estado de Nampula, Fernando Bemani, alertando o professor

6:11, este é o Jornal da Manhã da Rádio Moçambique, no seu receptor. Hoje é dia do professor e o Presidente da República, Daniel Chapo, recebe no seu gabinete representantes da Organização Nacional dos Professores e do Sindicato Nacional de Professores de Moçambique para uma saudação.

0: para continuar a trabalhar para resgatar o prestígio, nobreza e respeito pela profissão docente no país. Amusi, Nicaleba Moçá, Nimureri de Moçambique, para Nicalé Nimuretele. Otávio Fonseca, Nampula.
1: O secretário da Organização Nacional dos Professores em Manica, António Taimo, insta as autoridades competentes a conduzirem os atos administrativos que retomaram este ano com transparência, a justiça e a igualdade de tratamento dos funcionários da educação. Jornalista Lissam Xingom.
2: Bom dia, Ernesto. Bom dia, Moçambique. António Taimo diz que o processo que esteve interrompido nos últimos 5 anos deve decorrer de forma clara e imparcial, garantindo que todos os professores abrangidos tenham acesso às mesmas oportunidades de acordo com os critérios estabelecidos. O dirigente manifestou igualmente a preocupação com o atraso no pagamento das horas extraordinárias aos professores, uma situação que merece a atenção das autoridades competentes, tendo em conta o trabalho adicional realizado pelos profissionais. As preocupações foram levantadas no contexto das celebrações esta segunda-feira do Dia Nacional do Professor, numa ocasião em que apelou à observância das condições de trabalho destes profissionais para a melhoria da qualidade do processo de ensino e aprendizagem.
3: O Ministério da Administração Pública anunciou ao comunicar que vai retomar. O professor está feliz e ansioso de ver essa retomada, mas porque antes havia rumores de não haver uma transparência para a questão desses atos administrativos. Até alguns tinham que ir no Tribunal Administrativo para poder pedir para que seja enquadrado de forma indevida, não é? E muitos diziam, não estamos sendo enquadrados porque não estamos a aproximar o Tribunal Administrativo. Afinal de contas, não precisa aproximar, desde que haja transparência em qualquer ponto onde o professor está, pode esperar o seu enquadramento, pode ver o seu direito. São as condições que o professor tem, que nós clamamos todos os dias, que o professor precisa de uma atenção, porque ele enfrenta uma turma e agora com o excesso de alunos nas turmas, o professor faz muito esforço. E dali, durante um ano inteiro, o professor corre o risco de estar afetado com um dos problemas que nós falamos de doenças crónicas.
4: Outros desafios?
2: O secretário provincial da ONP em Manica entende que a valorização do professor passa pela busca de solução dos atos administrativos, cumprimento das obrigações salariais e melhoria das condições de trabalho nas instituições de ensino. O Aterere, Ngatigeze Maoko Nemvura Nesipo, Kana Madota, Kuitira Kudzivira Chirwere Chekolera. Da cidade de Chimoio, Lissamo Xingoma.
1: De Chimoio, vamos até onde a Organização Nacional dos Professores está preocupada com a morosidade na alocação de subsídio de funeral e na fixação da pensão de sobrevivência. Jornalista Inoki Conselho, bom dia.
5: Bom dia. A outra preocupação da ONPNT está relacionada com atrasos no pagamento das horas extraordinárias. O secretário provincial da ONPNT deu a conhecer que este ano mais de 100 professores perderam a vida vítimas de doenças e os familiares estão... Quer dizer, o secretário provincial da ONPNT deu a conhecer que este ano mais de 100 professores perderam a vida vítimas de doenças e os familiares ainda não têm os subsídios e fixação das pensões. Rebelo Jim disse, por outro lado, que algumas famílias estão endividadas devido à realização das exéquias de seus parentes, para além de menores que estão a passar momentos difíceis.
6: Porque o tempo de espera já é longo, apenas a ansiedade do professor hoje é ver o dinheiro das horas extras a refletir na sua conta. É isso que estamos à espera. Bom, já choramos e paramos de chorar. As promessas do governo, em algum momento, alimentam-nos muita esperança. Por isso, nós estamos esperançosos e, em algum momento, poderemos ter uma resposta positiva. Também falar do

um subsídio de cação. É um calcanhar de Aquiles. Porquê? Nós ficamos muito tempo à espera deste valor do subsídio de cação, que até famílias de colegas já perecidos há bastante tempo ficam à espera desse valor. E em algum momento são orientados a ter que ir endividar-se para depois vir reembolsar. E você, ao endividar-se, a pessoa que lhe empresta o valor, endividar-se para depois vir.

0: aos casos, de palestras, visitas aos doentes e o ponto mais alto será esta manhã a adoção de coroa de flores na praça da ONP. Abale, está em Unhai Mambonsene Trocuchalir Matende na Zezo Tangue e a Uzende, detete e no que conselho.
1: Vamos a Inhambane, onde professores celebram 12 de outubro clamando pela melhoria das condições de trabalho, incluindo o pagamento de horas extraordinárias em atraso. Efraim Macetela, bom dia.
2: Muito bom dia. A lista de preocupações apresentada pela classe é longa. Vai desde a falta de assistência médica medicamentosa, atraso no desembolso do subsídio de funeral, superlotação das turmas, até as transferências consideradas arbitrárias. O coordenador do secretariado da Organização Nacional de Professores em Inhambane, Geraldo Nathaniel, afirma que estas inquietações concorrem diretamente para a má qualidade do ensino, uma vez que o professor acaba por trabalhar desmotivado. Ainda assim, a fonte sublinha que, apesar das dificuldades, o professor continua a marcar presença na sala de aulas, cumprindo o seu dever com dedicação e profissionalismo.
3: O compromisso com os pais encarregados de educação e o compromisso com a sociedade. Isto é que nos encoraja, faça sol, faça chuva, embaixo do frio, embaixo de calor, estamos permanentemente na sala. Nós temos horas extras, atos administrativos interrompidos no ano 2022. Por que praticou uma infração, o professor terá que ser transferido para a última escola dentro do distrito? Que produção esperamos deste professor?
2: Confrontada com estas preocupações, a Direção Provincial de Educação em Inhambane reconhece que os desafios que o setor enfrenta, ou seja, reconhece os desafios que o setor enfrenta, mas assegura que paulatinamente tudo está a ser feito para encontrar soluções, sobretudo no que concerne ao pagamento de horas extraordinárias e segunda turma.
4: Horas extras para 2022 e 2023 foi possível pagar cerca de 193 milhões para 5.142 professores. Isto corresponde a 71% daquilo que é o impacto, que estava na ordem de 251 milhões de meticais. Estamos por pagar cerca de 57 milhões e 800 aos nossos professores para estes dois anos, 2022 e 2023.
2: Porta-voz da Direção Provincial de Educação em Inhambane, Domingos Chibins, e as preocupações levantadas por ocasião da celebração hoje, de 12 de outubro. As atividades centrais da comemoração da data que assinala a passagem de 45 anos da criação da ONP decorrem no distrito de Massinga e contam com a participação do governador da província, Francisco Pagula. Chauque e ouvinte, está uma bela manhã na cidade de Inhambane. O sol abriu mais cedo e perspectiva-se um dia quente, cujo ritmo já se faz sentir pelas artérias da urbe, onde é notório o movimento de pessoas já a caminho de vários destinos. Muhanyitiko, Ahinikele Sima, a Mugunzi Sikota, Muyaki Watiko, de Inhambane, Efraim Macetela, muito bom dia.
1: Bom dia, bom trabalho. Inicia esta segunda-feira na província de Zambézia uma campanha de cirurgias médicas promovidas pelo Ministério da Saúde, tal como indica Rizika Zacarias.
5: Espera-se que sejam operados 400 doentes que sofrem de hidrocelo e hérnia. As operações são realizadas nos Hospitais Central de Climane e Distrital de Mucuba. O médico-chefe provincial que avançou em formação, Isaías Marcos, explica que a campanha tem a duração de 6 dias e conta com o reforço de 10 médicos provenientes de Maputo.
6: Teremos equipes extremamente qualificadas, também vamos contar com médicos que vêm das outras províncias, sobretudo da província de Maputo, que vem reforçar aquilo que é a capacidade que nós temos aqui ao nível da província. Esperamos mais de 10 médicos, dentre eles teremos médicos cirurgiões gerais, teremos médicos cirurgiões pediatras, teremos médicos urologistas, mas também teremos médicos

0: O médico-chefe provincial garante que os procedimentos cirúrgicos são seguros, por isso recomenda aos doentes com problemas de hidrocelo ou hérnia a aderirem à campanha.
1: E queremos aproveitar, apelar a todos, aqueles portanto, que tenham estas patologias, para poderem portanto, aproximar estas unidades sanitárias de modo que possam se beneficiar destas cirurgias.
0: Isaías Marcos, médico-chefe provincial na Zambésia, Mbalaga, Ndoe, Nibarele, Nyumbe, Nibarelaga, Moçambique, Kelimane, Rizik Zacarias.

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6 horas e 30 minutos. Resumo dos assuntos de destaque. No Jornal da Manhã, presidente da República, Daniel Chapo, recebe hoje no seu gabinete de trabalho representantes da Organização Nacional dos Professores, Sindicato Nacional dos Professores de Moçambique, para uma saudação ao chefe de Estado, por ocasião da celebração do Dia do Professor Moçambicano. Inicia hoje na província da Zambésia uma campanha de cirurgias médicas promovida pelo Ministério da Saúde. A praga de lagarta do funil ameaça a produção de milho numa área de 15 mil hectares em diversas comunidades do distrito de Chibuto, em Gaza.

0: E fique a par das condições atmosféricas hoje na análise do meteorologista Aurélio Domingos.
1: Bom dia. Previsão válida até às 24 horas do dia 12 de outubro de 2026. Para as províncias de Niassa, Cabo Delgado e Nampula, prevê-se céu pouco nublado, localmente muito nublado. Possibilidade de chuvas fracas na faixa costeira. Neblina matinais locais. Vento do sudeste a nordeste fraco moderado. Para as províncias de Tete, Zambézia, Manica e Sofala, prevê-se céu pouco nublado, passando a muito nublado. Neblina matinais locais. Vento do sudeste a leste fraco moderado. Para as províncias de Inhambane, Gaza e Maputo, prevê-se céu pouco nublado a limpo. Neblinas matinais locais. Vento do sudeste a nordeste fraco moderado. Temperaturas máximas previstas em graus Celsius. Tete, 36. Nampula, 33. Beira e Quelimane, 31. Maputo e Pemba, 30. Inhambane, Vilanculo, Chimoio e Lixinga, 29. Por fim, Xai-Xai com 28 graus Celsius.
0: No café de manhã, hoje vamos refletir sobre o papel do professor na sociedade e no quadro do 12 de outubro, dia do professor moçambicano, e teremos como convidado no café de manhã o secretário das Relações Internacionais e Projetos na Organização Nacional dos Professores, Lucas Impuani. E o amigo ouvinte também convidado a participar através da nossa plataforma do Facebook Jornal da Manhã, RM, ou ligando para os números 21 31 77 77 82 34 77. Pode também enviar a sua mensagem de voz para o número com WhatsApp, que é o 82 64 95 170.

0: E quando são 6 horas e 34 minutos, a viagem matinal continua e vamos fazer a escala em Cabo Delgado. A indicação que temos é que no distrito de Anquabe chega esta semana um reforço de medicamentos para garantir assistência médica à população nos próximos 4 meses. Cadirbuana, bom dia.
1: Bom dia. O anúncio da chegada do novo lote de fármacos e outros kits hospitalares do Sistema Nacional de Saúde foi feito pelo médico-chefe distrital no âmbito de visita de trabalho que o secretário de Estado na província efetuou no último fim de semana ao Hospital de Anquabe. Átimo David disse que a chegada dos fármacos vai estabilizar a assistência à população num período considerado crítico para o setor da saúde, marcado pela convergência da época chuvosa e da quadra festiva.
2: Atualmente, para um atendimento externo, temos formulações de xarope que cobrem para tratar as crianças menores de 5 anos. Para adulto, temos alguns antibióticos orais

0: mas o internamento ainda continuamos com algum desafio de falta de uns e outros medicamentos de atendimento de emergência.
1: O secretário de Estado na província, Plácido Pereira, exortou as autoridades sanitárias a continuar a primar por uma gestão criteriosa dos fármacos e por um atendimento humanizado aos utentes.
2: Então ficamos satisfeitos de saber que, em termos de medicamento, a situação está ficando regularizada e normalizada.
3: Encorajar aos profissionais de saúde no geral, cá do distrito, para continuarmos a prover serviços de qualidade.
1: Para a população local, a disponibilidade contínua de medicamentos nos centros de saúde representa um alívio e vem normalizar a procura de assistência médica nas unidades sanitárias do distrito.
4: Moisés Jeremias Aouiche. É bom, porque quando chegar o medicamento vai melhorar a saúde do povo.
1: Atualmente, o distrito de Anquabe conta com 11 unidades sanitárias distribuídas pelos três postos administrativos, nomeadamente Anquabe Sede, Metoro e Mesa. Apachani, Ntweni Wanane, Uirani Teke Ilapo e Orera. Kadrwana, Mpemba.
5: Autoridades sanitárias Uniassa intensificam ações de antecipação para fazer face a uma possível eclosão de doenças de origem hídrica, incluindo a cólera, na época chuvosa que se avizinha. Esneta Hassan.
6: Para o efeito de correr a distribuição de medicamentos e materiais médicos cirúrgicos nos distritos considerados vulneráveis à ocorrência de doenças diarreicas, nomeadamente Mecanhelas, Quamba, Lago, Mandimba, Ximbunila e Lixinga. O diretor dos Serviços Provinciais de Saúde no Niassa, Narciso Rondinho, disse que, paralelamente a esta atividade, decorre a capacitação de agentes polivalentes elementares de saúde e outros técnicos em matéria de primeiros socorros em todos os distritos. Narciso Rondinho fez saber que o objetivo é de garantir que toda a província esteja preparada para atender condignamente os pacientes que se apresentarem às unidades sanitárias padecendo destas doenças.
7: Distritos irão melhorar aquilo que é o seu grau de satisfação quando olhamos para aquilo que são as suas requisições. Vão receber insumos diversificados, quer de medicamentos, quer de material médico-cirúrgico. E quando chega ao nível do distrito, o distrito também já existe um plano de distribuição secundária em que existem empresas terciarizadas que fazem a alocação desses insumos do distrito para as unidades sanitárias periféricas. Quero dizer que os depósitos distritais de medicamentos servem como se fosse de trânsito, 2-3 dias, para poder terminar o plano de distribuição secundária e avançar-se para as unidades sanitárias periféricas.
6: Diretora dos Serviços Provinciais de Saúde no Niassa, Narciso Rondinho, e a prontidão do setor para fazer face à possível eclosão de doenças de origem hídrica na época chuvosa que se aproxima. A Xalongo, Quenrutande Kulixengila, Pakuixiga e Lueleyam Matumbo. Esnata Sani, Lixinga.
5: A praga de lagarta do funil ameaça a produção de milho numa área de 15 mil hectares em diversas comunidades do distrito de Chibuto, em Gaza. O jornalista Teodomir Nhantumbo.
8: Afirmativo, Chauqui. A situação é descrita como sendo preocupante na zona baixa do distrito, onde os produtores desdobram-se em ações de combate à praga. A administradora do distrito de Chibuto, Cacilda Banz, diz que técnicos do setor de agricultura estão no terreno, tentando salvar a produção através da pulverização. Cacilda Banz garante, no entanto, que o distrito ainda dispõe de algum estoque de inseticidas alocadas pelo governo no quadro do relançamento da produção de alimentos pós cheias e inundações deste ano.
9: Neste momento ainda não perdemos muito, porque ainda temos as inseticidas que fomos dados na pós-seca. São essas que estamos a usar nas nossas machambas para combater a praga. Mas lagarto do funil, essa é que está a dizimar muito na situação do milho. E por essa razão temos que lutar. Neste momento estamos a ver que as zonas

0: está abrangendo a lista, estamos a falar acerca de 15 mil hectares. Estamos a falar só a conta da Zona Baixa. É grande preocupação, porque se um agricultor desleixar-se um pouco, não nos alertar ainda a tempo, podemos perder essa produção. E neste momento estamos a rogar que não perdamos nem um hectare.
1: A administradora do distrito de Chibuto, Cacilda Bans, e as medidas que estão sendo tomadas para controlar a praga da lagarta do funil, que ameaça a produção de alimentos na região. Refira-se que as pragas ameaçam igualmente a produção de alimentos na zona baixa dos distritos de Xunguin, Xeixai e Limpopo. Muito cedo, Tembeca, Tihala, Tchouomba, Tchafuhi, Viksamati, Nisakuya, Tchouanel. Tchau, que condição de um bom trabalho e bom dia.
2: Bom trabalho, Tidmir Nhantumba. A província de Sofala precisa de cerca de 240 milhões de meticais para fazer face ao fenómeno climático El Niño. As ações de resposta irão focar-se no setor agrícola, onde se espera maior impacto da escassez de chuva. Benício Afayan.
3: A calamidade irá fazer-se sentir em toda a província, sobretudo nos distritos de Machanga, Mwanza, Caia e Xemba. O delegado do Instituto Nacional de Gestão e Redução do Risco de Desastres, INGD, em Sofala, Aristides Armando, disse que toda a população da província será afetada, mas o plano prevê a assistência de 55 mil famílias. Referiu que no terreno já decorrem ações para reduzir os efeitos do El Niño, onde se inclui a mobilização das comunidades para tomar precauções. Outras intervenções têm a ver com a reabilitação de sistemas de rega e capacitação dos camponeses para o uso de culturas resistentes à seca e sementes de ciclo curto.
4: O El Niño, ele traz uma característica de pouca precipitação, porque traz consigo temperaturas altas, essas por sua vez causa uma seca. Há uma série de intervenções que já estamos a fazer, que é, na verdade, os planos de resposta. Sofala é uma das províncias que sofre bastante o impacto das mudanças climáticas. Obviamente, o impacto vai sentir-se quase um pouco por todos os distritos. Os impactos podem até ser um pouco mais diferenciados.
3: O delegado provincial do INGD em Sofala, Aristides Armando, e a preparação do plano de resposta ao fenômeno climático El Niño. Sambanimanja Nassabau, Penuna Dota, Tauera Kuchalira, Mautenda. Da Cidade da Beira, Benícia Faiani.

0: No café da manhã, hoje queremos refletir sobre o papel do professor na sociedade no quadro do 12 de outubro, dia do professor moçambicano. Convidado é o secretário das Relações Internacionais e Projetos na Organização Nacional dos Professores, Lucas Impuane. E o ouvinte poderá participar pelas habituais plataformas, que é o Facebook, Jornal da Manhã, RM, e também os números 2131-7777 e 823477. Pode enviar a sua mensagem de voz pelo número do WhatsApp 8264-95-170. São neste momento 6 horas e 43 minutos. Queremos falar dos desafios da inscrição dos trabalhadores por conta própria no sistema de segurança social obrigatório. E para tal, temos o diretor do Seguro Social, Instituto Nacional de Segurança Social, Daniel Simbanay. Bom dia. Em direto para o Jornal da Manhã da Rádio Moçambique. Vamos saber quais são os benefícios que oferece os trabalhadores por conta própria este sistema de segurança social obrigatório.
1: Muito bom dia. Primeiro, agradecer à Rádio Moçambique por nos oferecer este espaço e interagirmos.

0: cidadãos. Referir que nós estamos na Semana da Proteção Social e que também foram definidas várias atividades à margem desta semana, a começar por aquilo que será o lançamento através da Sua Excelência Ivete dos Anjos Ferrão Alan, no distrito de Magude, que vai lançar a Semana de Proteção Social sob o lema Investir na Proteção Social e Investir no Capital Humano. Mas também a semana vai conhecer outras atividades de relevo, como a feira. Teremos a conferência da proteção social, que será o marco desta semana. Com efeito, referir que a segurança social ou a proteção social dos direitos fundamentais que o país conhece e também foi através da lei base da segurança social, que é a lei 4/2007, de 7 de fevereiro, que definiu aquilo que são as estruturas da segurança social. E aqui vamos conhecer três principais pilares, que é a segurança social obrigatória, a segurança social básica e a segurança social complementar. No âmbito da segurança social obrigatória, que é gerido pelo INSS, temos estado a prosseguir aquilo que são os objetivos, que é maior abrangência dos trabalhadores no sistema de segurança social e, sobretudo, trabalhadores por conta própria, que é o grande desafio. E, neste contexto, foram aprovados vários instrumentos. Aqui nos referimos ao plano estratégico que vai até 2028, cujo objetivo é aumentar a cobertura do sistema de segurança social, com o principal enfoque para os trabalhadores por conta própria. É assim que neste quinquênio prevemos abranger cerca de 91 mil trabalhadores por conta própria e até este momento já foram inscritos só no quinquênio cerca de 26 mil, o que representa 28% daquilo que é a meta prevista. Mas ainda é um desafio, porque o objetivo é abrangermos todas as categorias por conta própria. Daí que nesta mesma estratégia nós definimos grandes objetivos, nomeadamente a inclusão de diversas categorias de trabalhadores que estejam dentro ou fora do país, mas também entendemos que nem todos os trabalhadores têm a renda necessária para poder estar no regime geral.
1: E, diretora, já agora, quais são os principais requisitos e procedimentos necessários para um trabalhador por conta própria se inscrever no INSS, mesmo para terminar?
0: Os requisitos, digamos, são basicamente, primeiro, desenvolver uma atividade que gera renda e depois ele tem que provar que efetivamente realiza esta atividade e basta ter o BI, o NUIT, não é? Já é possível se inscrever no sistema de segurança social e definir aquilo que é o salário que eventualmente ele pode convencionar para deduzir a percentagem, a canalização. Mas também estamos a diversificar os mecanismos de pagamento, porque entendemos

0: esta faixa de trabalhadores dificilmente pode se fazer movimentar para efetuar a canalização de suas contribuições. Daí que contamos também com as carteiras móveis, onde este trabalhador, de lá onde estiver a trabalhar ou a realizar atividade, pode aceder e canalizar as suas contribuições. Porque também o rendimento é instável, a lei estabelece que pode efetuar a canalização das contribuições de forma adiantada até 12 meses. Isto permite que, no momento que tiver a renda, possa então efetuar a canalização. Temos também a componente daquilo que são os benefícios efetivos. Aqui nos referimos às prestações que são concedidas, tendo em conta que este trabalhador canaliza suas contribuições. Nos referimos a pensões, não é? Ele pode aceder à pensão, pode aceder também, sendo mulher, à prestação por maternidade e na situação de doença. Então, este trabalhador acede à prestação por doença. Então, há um conjunto de prestações que o INSS concede em razão da inscrição deste trabalhador.
1: Muito obrigado, senhor diretor Daniel Simbanay, que é diretor de Seguro Social no INSS. Estivemos aqui a falar dos desafios da inscrição dos trabalhadores por conta própria no sistema de segurança social obrigatório no âmbito da Semana de Proteção Social.

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0: Desportivo no Jornal da Manhã destaca SCAN de futsal inicia hoje com desafio magrebino, Marrocos, Argélia, Moçambique empata uma bola na Tanzânia e decide o apuramento para CAN do próximo mês no Senegal, na cidade de Maputo. Albino Yamp, bom dia.
1: Bom dia, Ernesto Chauque. O Campeonato Africano de Futsal inicia hoje com a partida entre as duas seleções magrebinas, Marrocos e Argélia, pelo Grupo A. No Grupo B, há um sensacional Angola-Moçambique a abrir. A nossa seleção já definiu objetivos para esta prova. Repórter Adão Matimbe.
2: O presidente da Comissão Nacional de Futsal, Pedro Rocha, aponta para o objetivo imediato.
3: O nosso objetivo realístico é sempre passar a fase de grupos. Essa é a nossa realidade. Nós estamos num grupo que não é fácil. Nós vamos jogar contra Angola. A Angola tem uma equipa muito forte, com atletas a jogar no estrangeiro, atletas profissionais. No último CAN foi a segunda melhor equipa. Teve no Mundial. De seguida nós vamos jogar com o Egito, que é outro potencial do futsal. Nós já conseguimos ganhar o Egito em outros tempos, e depois temos a Tanzânia. Na realidade, nós o que pretendemos é, o primeiro objetivo é passar a fase de grupos.
2: CAN de futsal arranca nesta segunda-feira com duelo magrebino, Marrocos, Argélia, ainda para o mesmo grupo, o A, Travos de Razões, Líbia e Zâmbia. O Marrocos chega ao torneio como uma

0: das potências do futsal africano, tendo conquistado o título continental 3 vezes em 2016, 2020 e 2024. A Líbia também traz uma trajetória de peso para o grupo, tendo levantado o troféu em 2008, enquanto Zâmbia e Argélia tentam desafiar a história. No grupo B, há um sensacional Angola-Moçambique a abrir na terça-feira. O Egito, tricampeão do torneio, 96, 2000 e 2004, inicia a campanha enfrentando a Tanzânia. O torneio será disputado no Marrocos de 12 a 21 de outubro de 2026.
1: No futebol de praia, Moçambique e Tanzânia decidem no próximo fim de semana a presença na Taça de África das Nações da Modalidade aqui na praia da Costa do Sol, na cidade de Maputo. Ontem, as duas nações empataram a uma bola em Bass Beach, localidade de Quinodone, em Dar es Salaam. O rescaldo da partida com o jornalista Monteiro Bonifácio.
2: A seleção nacional que entrou em campo para vencer viu seu objetivo ameaçado quando, no 14º minuto da etapa inicial, a Tanzânia marcou o golo. Já no primeiro minuto da primeira etapa complementar, Moçambique marcou o golo de empate, resultado que permaneceu até ao final da partida. O selecionador da equipa, Saidati Mobeya, disse que foi um resultado possível olhando para a grandeza da seleção da Tanzânia que esteve junto do seu público.
3: Vimos uma Tanzânia diferente que entrou para pressionar a nossa equipa e nós controlamos os primeiros minutos, mas tivemos uma falha defensiva que já num dos momentos que nós trabalhamos, onde eles remataram e a bola houve um pouco de desconcentração e houve gol. Mas nós, no segundo período, já puxamos a orelha e chegamos ao empate, tanto como poderíamos ter chegado à superioridade no resultado. Mas vimos uma Tanzânia bem estruturada, que desde já dissemos, respeitamos e vamos continuar a trabalhar para ver se contrariamos quando chegarmos em Moçambique.
2: No próximo domingo, a seleção nacional recebe a Tanzânia para a segunda mão do apuramento. De Dar es Salaam, Monteiro Bonifácio.
1: Moçambola 2026, hoje dia 12 de outubro, dia do professor, o Clube de Esportes da Machacane precisa aprender a vencer para fugir dos lugares de descida de divisão. Os tricolores enfrentam o Ferro Velho de Lixinga. Ontem, a Associação Desportiva de Vilanculo empatou a 2 bolas com a Black Bulls e relançou a prova. O desafio que abriu a ronda 23. A Associação Desportiva de Vilanculo está em 10º lugar com 21 pontos. Os próximos jogos são para ganhar, promete Abdul Omar, técnico dos vilanculenses.
4: Fizemos aquilo que era o que já tínhamos planificado. Portanto, conseguimos fazer os 2 golos. Baixamos as linhas para tentarmos sairmos aqui com 3 pontos. Não conseguimos. A BB circulou muita bola e nós tivemos a paciência de ir atrás da bola e conseguimos alguns momentos sairmos em contra-ataque e conseguimos fazer aqueles 2 golos.
5: Manutenção ainda não garantida, Abdul Omar.
4: Não, manutenção ainda garantida, mas eu tenho 4 jogos em casa e vou ganhar os primeiros, vou bater o Costa de Sol, isso é verdade, eu não vou falhar, estou a dizer, estou a adiantar, e tenho os outros jogos, Machacane, Xingale e o Song, são esses. Song e a Costa de Sol vão ganhar.
1: Entre os touros, o treinador Nelson Santos sabe que quem quer ser campeão não pode desperdiçar pontos em casa.
6: O empate, que é mais um ponto, continuamos em primeiro com 5 pontos de avanço, só dependemos de nós, sabemos aquilo que queremos, falta 6 finais, todos os jogos são importantes, todos os jogos são difíceis, independentemente de ser em casa ou ser fora. Onde fomos ganhar fora, perdemos hoje em casa, não pode acontecer, mas os nossos adversários também vão escorregar, por isso isto faz parte do futebol, temos que saber viver com isto, com as vitórias, com os empates, com as derrotas. Queríamos muito ganhar e uma equipa que quer ser campeã tem que ganhar obrigatoriamente os jogos em casa, sabemos disso. Hoje não conseguimos, falhamos muito, só podemos culpar nós próprios, mas estamos convictos que vamos ser campeões.
7: Nelson, alguma quebra física depois da paragem para as seleções? Foi visível, pelo menos ao longo da primeira parte, sobretudo na fase final do encontro e também na segunda parte, na fase inicial.

0: desta segunda parte. Foi visível a quebra física. Concorda comigo?
1: Não concordo. Acho que houve jogadores é que deixaram, pensavam que a vitória já estava garantida. E no futebol o jogo só acaba depois dos 90 minutos, quando o árbitro apitar. Foi aquilo que faltou. Depois quem esteve aqui e viu os últimos 15, 20, 30 minutos, viu claramente que a equipa depois quis reagir ao empate e à vitória. E não faltou a condição física. Acho que falta um bocadinho de respeito e de concentração. Deixamos o adversário ganhar a confiança. Chegou com o mérito ao empate, chegou com o mérito à vantagem e depois foi correr. Era um resultado que não estava na nossa cabeça, mas infelizmente são coisas do futebol, temos de saber viver com isso. Confiantes, estamos em primeiro, 5 pontos, só dependemos de nós e falta 6 finais e agora é descansar e preparar o jogo da CAF.
2: Amanhã jogam Ferro Verde Nampula, Liga Desportiva de Sofala, Ferro Verde Nacala, Ferro Verde Beira e Bahia de Pemba, Xingal de Tete. A jornada 23 encerra na próxima quarta-feira, dia 14 de outubro, com a Associação Desportiva de Pemba a receber a União Desportiva de Songo. Na Liga Portuguesa, o Benfica venceu o Guimarães na Luz por 2-0, numa semana que os três grandes também triunfaram. O Porto venceu o Marítimo por 2-1 e Jenny Catamo foi titular na vitória sportinguista frente ao Braga por 3-1 no estádio AXA. Foi o Desportivo. Saudações.

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3: São, neste momento, 7 horas e 1 minuto.

0: de volta a Vitor África para a apresentação das notícias.
1: O presidente da República, Daniel Chapo, recebe hoje no seu gabinete de trabalho representantes da Organização Nacional dos Professores e do Sindicato Nacional de Professores de Moçambique, ONP-SNPM, para uma saudação ao chefe de Estado por ocasião da celebração do 12 de outubro, Dia do Professor Moçambicano. Ainda hoje, o chefe de Estado preside na capital do país a cerimónia de lançamento da dragagem de aprofundamento do canal de acesso ao Porto de Maputo, uma intervenção que permitirá a recessão de navios de maior dimensão e capacidade. A largura do canal passará dos atuais cerca de 110 metros nas zonas retas e 150 metros nas curvas para aproximadamente 210 metros e 295 respectivamente, de acordo com um comunicado recebido na nossa redação. A intervenção enquadra-se no conjunto de investimentos que a Sociedade de Desenvolvimento do Porto de Maputo, concessionária da infraestrutura portuária, está a realizar no âmbito da extensão do contrato de concessão até 2058. O Ministério da Educação e Cultura procede hoje ao lançamento de um acervo digital de material de apoio aos professores, visando alicerçar o conhecimento da classe. Segundo a Ministra da Educação e Cultura, Samaria Tovela, o acervo digital inclui material de apoio dos ensinos primário, secundário e técnico-profissional.
2: O professor, podendo, tendo alguma dificuldade, vai aceder a um link e vai entrar numa página, vai dar de material auxiliar desde o ensino primário ao ensino secundário, alfabetização e educação de adultos, o ensino técnico profissional.

0: lá todo a ser digital, de apoio ao professor, para que efetivamente esteja mais próximo, sem retirar aquilo que são as capacitações são um bocadinho mais dispendiosas. Feliz dia, queridos professores, estamos juntos e sempre.
1: A ministra da Educação e Cultura falava em entrevista à Rádio Moçambique a propósito da passagem este domingo dos 50 anos da cooperação Moçambique-UNESCO. A entrevista será transmitida na íntegra hoje, às 20 horas, na Antena Nacional da Rádio Moçambique. E o Partido Frelimo defende maior valorização e melhoria das suas condições de vida, a CQM, dos professores, em reconhecimento ao papel da classe no desenvolvimento do país. O posicionamento consta de um comunicado recebido na nossa redação por ocasião da celebração hoje do 12 de outubro, Dia Nacional do Professor. No documento, o partido considera que a educação constitui um dos pilares fundamentais para a consolidação da unidade nacional e para a preparação de uma juventude academicamente qualificada. Neste contexto, a Frelimo apela ao Governo, à Organização Nacional dos Professores e à sociedade para reforçarem o apoio à classe e exorta os profissionais da educação a continuarem a promover valores de paz, amor ao próximo, trabalho, dedicação ao estudo e solidariedade. A província de Sofala precisa de cerca de 240 milhões de meticais para fazer face ao fenómeno climático El Niño. As ações de resposta irão focar-se no setor agrícola, onde se espera maior impacto da escassez de chuva, segundo o delegado do Instituto Nacional de Gestão e Redução do Risco de Desastres em Sofala, Aristides Armando.
2: Há uma série de intervenções que já estamos a fazer, que é, na verdade, os planos de resposta. Sofala é uma das províncias que sofre bastante o impacto das mudanças climáticas. Obviamente, o impacto vai sentir-se quase um pouco por todos os distritos. Os impactos podem até ser um pouco mais diferenciados.
1: O plano de resposta ao fenómeno climático El Niño em Sofala prevê assistência a 55 mil famílias. No distrito de Anquaba, em Cabo Delgado, chega esta semana o reforço de medicamentos para garantir assistência médica à população nos próximos 4 meses. Jornalista Kadri Buana.
3: O anúncio da chegada do novo lote de fármacos e outros kits hospitalares do Sistema Nacional de Saúde foi feito pelo médico-chefe distrital, Átimo David, no âmbito de visita de trabalho que o secretário de Estado na província efetuou no último fim de semana ao Hospital de Anquabem. Para a população local, a disponibilidade contínua de medicamentos nos centros de saúde representa um alívio e vem normalizar a procura de assistência médica nas unidades sanitárias do distrito.
4: Moisés Jeremias Awisha. É bom, porque quando chegar o medicamento vai melhorar a saúde do povo.
3: Atualmente, o distrito de Anquabe conta com 11 unidades sanitárias distribuídas pelos 3 postos administrativos. Cadruana, em Pemba.
1: E na atualidade internacional, o Serviço de Imigração de Timor-Leste deteve 16 cidadãs estrangeiras na capital Dili por suspeita de exercerem atividades laborais com vistos de turista. A detenção ocorreu este domingo durante uma operação de fiscalização em estabelecimentos hoteleiros e espaços de karaoke, segundo um comunicado do Ministério do Interior. As autoridades indicam que existem indícios de utilização de vistos de turista para atividades laborais e comerciais incompatíveis com as condições de permanência no país. O Ministério do Interior apela aos cidadãos timorenses para denunciarem casos de violação da legislação migratória, incluindo trabalho ilegal, prostituição ilegal, tráfico de seres humanos e exploração. Apresentamos as notícias. O próximo bloco às 8 horas.
5: Temperaturas máximas para hoje com o meteorologista Aurélio Domingos.
6: Tete, 36. Nampula, 33. Beira e Quelimane, 31. Maputo e Pemba, 30. Inhambane, Vilanculo, Chimoio e Lixinga, 29. Por fim, Xai-Xai com 28 graus Celsius.

0: General de repórter agora quando são 7 horas e 7 minutos. Conselho Municipal de Nampula está a construir o maior e moderno mercado 25 de junho, vulgo Matadouro, para albergar o maior número de vendedores informais. Expectativas dos munícipes vamos conhecer agora com o nosso repórter Volante, Olívio Mateus. Bom dia.
1: Ora viva, muito bom dia. Estou efetivamente aqui no interior do mercado 25 de junho, vulgarmente denominado por Matadouro. Aqui está a acontecer a construção de uma imponente infraestrutura, portanto, o maior mercado moderno da cidade de Nampula. A intenção do município de Nampula é de albergar maior número de comerciantes informais, sobretudo que ocupam as ruas e passeios da cidade de Nampula. Os trabalhos estão a decorrer aqui sem sobressaltos. Podemos aqui ainda hoje assistir logo pela manhã a entrada de funcionários que estão a fazer a montagem dos pavilhões aqui no mercado 25 de junho, no Matador. É uma infraestrutura que espera-se que seja moderna, porquanto terão várias secções de venda de produtos comestíveis, assim como acessórios, igualmente aquilo que são outras imponentes que se podem encontrar ao nível da cidade de Nampula em diversos pontos. Mas para percebermos aqui aquilo que é o nível de espera ou satisfação dos comerciantes que também estão aqui no interior deste recinto, vamos ouvir alguns comerciantes. Bom dia, está em direto com a Rádio Moçambique. Nome, o que é que espera desta infraestrutura que está sendo aqui construída?
2: Muito bom dia. Eu respondo em nome de Jorge Arthur. Sou comerciante desse mercado 25 de junho. E esperamos que seja um mercado bonito, seja um mercado limpo. Esperamos que os comerciantes, depois de acabar a obra, e entramos com tranquilidade. Muito obrigado.
1: É esta então a expectativa deste cidadão que é igualmente comerciante aqui neste mercado do Matadouro. Há também mais outro comerciante, bom dia, está em direto com a Rádio Moçambique. Muito. Que expectativas é que tem desta infraestrutura aqui? Nome primeiro.
3: Alberto Ernesto. A expectativa é tivermos um mercado em referência. Como disse o presidente do município, Mini Tupai. Então aguardamos o Mini Tupai. É bem-vindo, o mercado está em construção e daqui a pouco, se calhar, estaremos lá.
1: Está aqui a arrumar a sua roupa?
3: Sim, sim, estou.
1: E espera também ter uma banca condigna lá no interior?
3: Muito. É de muito sofrimento sempre de se arrumar ou arrumar num lugar impróprio. Então, qualquer novo mercado, estaremos bem.
1: Bom, é esta então a esperança dos comerciantes aqui representados ao nível da cidade de Nampula. E vamos igualmente ouvir aqui o chefe do mercado que está aqui a fazer a verificação do andamento desta obra. Bom dia, nome está em direto com a Rádio Moçambique. Qual é o nível de andamento aqui? O que se espera, obviamente, nos próximos tempos?
4: Bom dia, aqui chamo-me Augusto Muliminha, sou chefe do mercado do Vulco Matador. Na parte do avanço do mercado, já está num bom ritmo, já estão andando a fazer alguns acampamentos, e fora disso também faltam, já fizeram dois pavilhões, já faltam mais dois pavilhões, em querendo fazer um trabalho que já está a andar em bom ritmo.
1: É mesmo para retirar os vendedores informais das ruas?
4: Com razões, isto está... Porque temos algumas ruas que estão aí afetadas, muito melhor que está ali no Mercado Novo, aquela avenida Paulo Samuel Campola, Cancompa. Então estou a ver que por muito melhor eles vão querer estar neste mercado para primeiro fazer o desenvolvimento deles. Porque é um mercado que será da preferência. É um mercado que o próprio presidente ele está a dar um êxito para que o mercado seja um mercado de grande referência.
1: Bom, são estas então as impressões que podíamos aqui trazer a partir deste local, portanto, o mercado 25 de junho, vulgarmente conhecido por Matadouro, na cidade de Nampula, um mercado que se espera que seja referência ao nível da cidade de Nampula.

0: Nampula. Há demonstrações daquilo que será no futuro em termos de organização, o que se espera é que maior número de comerciantes que está a inundar as ruas da cidade de Nampula estejam aqui albercados e a exercerem suas atividades em lugares condignos e em secções já previamente identificadas nos próximos tempos. Olívio Mateus falou-vos a partir da cidade de Nampula. Bom dia.
1: Bom trabalho, Olívio Mateus. Vamos aos nossos correspondentes. A lentidão das negociações para a reestruturação da dívida comercial externa do Malawi eleva o risco do país de um novo incumprimento na amortização do passivo. Correspondente Sérgio Sixpence.
2: Na sua análise de risco para o Malawi, a Coface, uma empresa francesa global de seguros de crédito, afirmou que a dívida interna, que representa cerca de 60% do total da dívida pública do Malawi, está a crescer à medida que o governo recorre cada vez mais ao mercado interno após o incumprimento perante os credores comerciais externos. Espera-se que o peso da enorme dívida pública do Malawi continue a aumentar em 2026 e nos anos seguintes. O Malawi deixou de cumprir as suas obrigações para com os credores comerciais externos, principalmente o Banco de Comércio e Desenvolvimento e o Banco Africano de Exportação e Importação. A Coface ilustrou que, como resultado disto, o Malawi está a recorrer ao mercado bancário doméstico para obter empréstimos, apesar das elevadas taxas de juros reais, cerca de 6% em média, com maturidade a 3 anos, ou ao Banco Central do Malawi, que detém 30% da dívida interna. Observou que, após a sua reestruturação parcial em 2024, através de acordos com a China e o Kuwait, o montante da dívida bilateral é agora baixo, representando 8% da dívida externa e deve-se principalmente ao Banco de Exportação e Importação da China. Na sua análise, o Bank of Scotland observou que, embora tenham sido assegurados compromissos bilaterais de reestruturação e estejam em curso negociações com os credores comerciais, mais de 60% da dívida externa do Malawi é multilateral e não está sujeita à reestruturação. Em novembro de 2023, o Fundo Monetário Internacional afirmou que os esforços do Malawi para estabilizar a sua economia não terão qualquer valor, a não ser que o país consiga o perdão da dívida de 976 milhões de dólares devida aos credores comerciais e bilaterais. Dados do Ministério das Finanças, Planeamento Econômico e Desenvolvimento mostram que, no final de dezembro de 2025, o estoque total da dívida pública do Malawi era de 24,33 bilhões de kwachas, cerca de 14 mil milhões de dólares. Este aumento da dívida pública nominal representa 93,2% do Produto Interno Bruto do país. Sérgio Sixpence, em Plantaia.
1: O ministro interino da Polícia sul-africano, Firoz Kachaila, alertou os estrangeiros indocumentados para não fazerem justiça pelas próprias mãos. Eduardo Figurão.
3: Em conferência de imprensa este domingo, em Pretória, o Comitê Interministerial sobre Migração condenou o uso de armas de fogo por parte de alguns estrangeiros nos recentes confrontos com grupos radicais anti-migração em Durban. Entre os 25 detidos em Durban, 4 são cidadãos estrangeiros suspeitos de disparar contra os manifestantes. Firoz Kachaila avisa que quem infringir a lei vai sofrer as consequências.
4: You have a message for those people who are in the country illegally.
3: E tenho uma mensagem para aqueles que estão no país ilegalmente ou que vieram de outros países. E a mensagem é a mesma que já enviamos aos nossos cidadãos. A vossa responsabilidade é cumprir a lei, não fazer justiça pelas próprias mãos e não confrontar os manifestantes que se opõem à imigração ilegal neste país. Ao fazê-lo, só piora a vossa própria situação. É intolerável, por exemplo, o incidente em KwaZulu-Natal. Por que razão estavam armados? Por que razão dispararam as armas de fogo? Não pode haver feudos na África do Sul ocupados por grupos que confrontam os sul-africanos.
4: By groups confronting South Africans.
3: Os confrontos

0: entre grupos radicais sul-africanos e estrangeiros recomeçaram após o anúncio, entretanto revogado, do reinício do processamento de pedidos de asilo de estrangeiros em situação ilegal. Este domingo, o governo anunciou que vai requerer uma ordem de supervisão judicial para fiscalizar a reabertura do processo de pedidos de asilo. Por outro lado, revelou que vai desenvolver uma plataforma digital e biométrica para acelerar o processo. O novo sistema online, com lançamento previsto para 10 de novembro, pretende reforçar a verificação de identidade e travar abusos. Rádio Moçambique, Eduardo Figueirão, Joanesburgo.
1: Mulheres da Embaixada de Moçambique na Tanzânia trocam experiências de vida com mulheres moçambicanas residentes naquele país. Monteiro Bonifácio.
2: Com efeito, as mulheres da Embaixada de Moçambique iniciaram com um programa de visitas à comunidade moçambicana residente em Dar es Salaam, com o objetivo de saber sobre a inserção da mulher na sociedade tanzaniana. Na visita realizada este final de semana à comunidade de Mikocheni, as mulheres da Embaixada de Moçambique ficaram sensibilizadas com os desafios das mulheres moçambicanas no que a obtenção de emprego formal diz respeito. Hermenegilda Vasco, embaixatriz, apelou às mulheres moçambicanas a apostarem no empreendedorismo para fazer face aos desafios ligados à empregabilidade.
3: É estar próximo da mulher moçambicana na Tanzânia para saber como ela vive, o seu dia a dia, o seu trabalho formal ou informal e como está inserida aqui na Tanzânia, em especial como mulheres moçambicanas. E também informar as mulheres da nossa embaixada que nós estaremos a todo momento junto delas, perto delas, e que elas podem contar com o nosso apoio aqui na embaixada. E as preocupações que elas deixaram é sobre o trabalho, é difícil aqui na Tanzânia. Hospital também é difícil para elas terem saúde por não serem daqui naturais de Tanzânia e sendo de Moçambique.
2: Julieta Ngondo, moçambicana residente em Dar es Salaam, manifestou-se satisfeita com a iniciativa de estreitamento da ligação entre as mulheres da embaixada e a comunidade.
4: As mamã, falei o problema da vida aqui na Mikocheni. E também nós, como as mamã aqui na Mikocheni, fiquei muito bem mesmo com essa visita.
2: Canto e dança típicos de Moçambique e gastronomia marcaram o lançamento de uma série de visitas das mulheres da Embaixada de Moçambique às mulheres moçambicanas residentes na Tanzânia. De Dar es Salaam, Monteiro Bonifácio.
1: Fique com o noticiário econômico apresentado por Ignacio Gamay.

Bom dia. 3,4 mil milhões de dólares serão investidos nos próximos anos em novos projetos de desenvolvimento socioeconómico na província de Tete, com destaque para o setor energético. Do montante global, mais de 1,8 mil milhões de dólares serão destinados ao projeto hidroelétrico de Lupata, estando o valor remanescente previsto para a central de Manje, o empreendimento hidroelétrico de Mpanankua e a central fotovoltaica de Xirotes. Janfar Abdullahi, PCA da IMOS, que falava este fim de semana em Tete, disse que parte destes investimentos deverá contribuir para a viabilização de soluções de seguros em diferentes áreas de intervenção socioeconómica. O governo moçambicano prevê disponibilizar 75 milhões de dólares norte-americanos

0: em constante transformação.
1: Sim, professor, primeiro, é um ser humano que tem responsabilidades acrescidas na construção de uma comunidade, na construção da sociedade, através do acompanhamento e da transformação que faz ao próprio homem.
0: Muito bem, e para além de ensinar a ler, escrever, fazer cálculos, que papel desempenha o professor na formação do caráter e dos valores das novas gerações?
1: Ele é um facilitador e também promove a língua, que permite a comunicação, e para além da promoção da língua que facilita a comunicação, ele também é um educador, semeia valores. O termo seria esse, semeia valores, porque depois brotam frutos desses valores. E o professor é um orientador para o desenvolvimento.
0: Orientador para o desenvolvimento, o que é que significa concretamente?
1: Orientador para o desenvolvimento, na medida em que ele divulga o conhecimento, é na base do conhecimento em que nós podemos apropriar o desenvolvimento. E como se pode ver, a ciência, ela caminha paralelamente à cultura, paralelamente a aspectos sociais, que já são característicos ou são identidades de certas comunidades, e lá tem que brotar o conhecimento e que, neste momento, a responsabilidade para a divulgação do tal conhecimento está nas mãos do professor.
0: É, costuma dizer-se que por detrás de cada profissional há sempre um professor. Até que ponto esta afirmação traduz a importância desta profissão?
1: Sim, e se calhar eu poderia interligar, provavelmente iremos lá a alguma pergunta. Por detrás de um profissional está um professor, porque está um indivíduo que orienta, que guia, que assegura. E toda a profissão está assegurada, primeiro, a partir da ciência. E a ciência, ela é alimentada através de um professor. E mesmo eu sou professor, mas sou resultado do trabalho de um professor. E o meu excelentíssimo aqui é jornalista ou moderador, também é resultado do trabalho do professor. As profissões, elas são resultado do trabalho ou da atividade do professor. Eis a razão em que, por detrás de um profissional, está um professor.
0: Aproveitando esta questão, que marcas deve um professor deixar na vida dos seus alunos, mesmo depois destes terminarem os estudos? Tendo em conta que estamos a falar para muitos professores.
1: Há muitas marcas. E eu começo por mim mesmo. Tive um professor de português, por sinal está em vida, eu estudei no distrito de Mucuba, e ele foi muito exigente na expressão. De nome é o professor Salimo, e nós sempre, eu e meus colegas, dizemos que o professor era... Então, aquela para mim é uma marca. O professor tem que ser exemplar, através de ações. E não só a divulgação, mas também a sua prática. E honestamente também querendo assim partilhar, em que os demais professores, neste momento, daqueles que estão em linha, que são nossos ouvintes, o professor é o ser humano com uma contribuição muito fundamental ao nível das comunidades. Porque é ele que promove o exercício da cidadania. Esta é uma marca. A postura do próprio professor também, na comunidade. E só para subsidiar, é que mesmo em algumas atividades, nas comunidades, na igreja, em certas atividades onde se encontra um determinado grupo de cidadãos, o professor goza um lugar privilegiado. Então, essas são as marcas apropriadas que eu gostaria de

0: partilhar, e dentre outras várias marcas também.
1: Provavelmente...
0: Acredito que nas intervenções alguns colegas poderão até subsidiar.
1: Provavelmente na altura, quando aluno, o professor Salimo era visto como mau, mas parece que hoje deixou marcas que vale a pena recordar.
0: Sim, foi muito exigente. E até controlava o discurso, a leitura, a pontuação. E sentimos nós que, eu também, pude me inspirar nele. E, a dado momento, dei inglês. Alguns alunos, agora, quando disse, o professor foi duro.
1: Foi duro.
0: Eu dizia, não, era o meu papel, porque eu também aprendi. Então, são essas marcas, através da prática, né, que o professor sempre deixa.
1: É, no mundo cada vez mais dominado pela tecnologia e pela inteligência artificial, o que continuará a tornar o professor insubstituível?
0: O professor, geralmente, será insubstituível. E é insubstituível. Primeiro, eu ia me cingir em dois pilares principais. A inspiração. A nossa tecnologia só facilita a informação, mas a inspiração aqui é a conduta, né? A forma, o modelo de tratamento diante o comportamento do ser humano diante outros seres humanos. Nós podemos falar da inteligência artificial, sim, mas ela pode ser usada para facilitar o trabalho do professor. E facilitar também aquela que é a demanda em termos de procura das nossas comunidades e até a sociedade.
1: Há quem pensa que o trabalho de professora termina quando toca a campainha. O que, que acontece depois das aulas terminarem?
0: O ser humano, o pensamento é livre. E isso também revela a natureza da compreensão, né, do ser humano. E eu quero acreditar que aquele que passou por esta atividade, esta missão, até eu digo assim, missão, que passou por esta missão, sabe que o professor, na sala de aula, é o começo. Vai mais além do que acontece na sala de aula. Acredita que o professor recolhe trabalhos dos alunos, o professor assegura o apoio aos alunos, mesmo em casa, na comunidade. O professor desempenha outras atividades, como eu dizia, ele conduz uma comunidade para o exercício de cidadania de forma condigna, porque é a personalidade que reúne um conhecimento com o propósito de desenvolver as comunidades. Então, este desenvolvimento são várias etapas, são vários processos, e ele é sujeito e assume essa consciência. E só para começar também, durante a formação, ele já exercita essas etapas. Então, é uma responsabilidade acrescida. Agora, não podemos julgar o pensamento, porque tem sido oportunidade as pessoas assim pensar, porque dá espaço ao professor poder esclarecer e até demonstrar mais e convencê-las de que, de fato, quem pensa que o professor, a atividade termina na sala de aula, vai mais além.
1: Queremos abrir as linhas para uma breve interação com o nosso amigo ouvinte, mas antes, quais são atualmente os maiores desafios enfrentados pelos professores moçambicanos no exercício das suas funções?
0: São vários. E muitos mesmo a comunidade tem conhecimento. São vários. E eu poderia virar a pirâmide na sequência dos desafios. Eu gostaria começando primeiro pelas intempéries em que Moçambique é vulnerável na disposição geográfica do globo terrestre e, acima de tudo, do continente africano. Se a memória não me falha, desde 2019 sofremos um ciclone tão devastador, afetou infraestruturas, afetou a economia, afetou gravemente a vida dos professores e, sobretudo, afetou o setor da educação. Também quero me referir dos ataques terroristas em Cabo Delgado, em que todos temos conhecimento da destruição de escolas, destruição de famílias, também desaparecimento físico e morte de colegas professores. Então, Esses são grandes desafios, já num contexto político e num contexto de fenômenos naturais. Temos a questão de desmotivação. A verdade é que já está rolado, os colegas, mesmo o governo, assumem isso. A carreira docente, sobretudo os profissionais, até da função pública, posso dizer assim, mas em particular do setor da educação, foi uma luz verde em 2022, ao quando da construção e ajustamento da tabela salarial única, em que é verdade que nós sentíamos que agora o professor já teria chegado a uma certa altura em que há de sua dignidade, mas também acompanhada com a motivação, o reconhecimento do seu trabalho, viria a sustentar ou a minimizar a pressão do custo de vida que o país enfrenta, onde o professor também faz parte dos lesados. Mas os primeiros 3 meses, digo de outubro e dezembro, foram de muita glória. E caiu uma bomba atômica salarial 2024 e que, na minha expressão, peço desculpas, desorganizou o plano do profissional da educação, sobretudo do professor. Já imaginou o professor que está numa zona recôndita? Só para recordar um aspecto, antes da tabela salarial única, tínhamos uma linha daqueles professores que prestavam serviços em zonas um pouco mais distantes das cidades, né? Dizia-se um subsídio de localização. Mas com este ajustamento, o subsídio não responde à expectativa ou o nível de vida ou o padrão de vida atual do custo de vida que Moçambique enfrenta. Então, a questão do salário, que o corte do salário em que passou a não responder, mas também temos, na mesma situação de tabela salarial única, criou um outro colapso na motivação do professor sobre horas extras, em que falhou a comunicar. Responsáveis nestas extras para esclarecer o professor. O professor é muito simples. E esses são os grandes desafios que eu gostaria de
1: falar. Voltaremos a falar disto. Agora queremos atender os nossos ouvintes, Aventura África.
2: As nossas linhas já estão abertas. Temos os números 21 31 77 77 ou então 82 34 77. Repito, temos 21 31 77 77 ou então 82 34 77. Para mensagens de texto e de voz, temos o nosso WhatsApp 82 64 95 170. E para textos também temos a página do Facebook Jornal da Manhã RM. Neste momento temos um ouvinte em linha, vamos a Derry, na província da Zambésia, ouvinte Dixon Gulamanda Kubula. Bom dia.
3: Muito bom dia, o nosso jornalista, muito bom dia, o nosso convidado, muito bom dia, o nosso técnico. E bem-vindo, o nosso convidado, aí no estúdio. Tenho uma questão. A minha questão é, um professor ser reformado deve atingir com quantos anos na educação? Obrigado. Dixon Gulamanda Kubula Der, província da Zambésia.
2: Muito obrigado, ouvinte Dixon Gulamanda Kubula. Temos também um ouvinte Félix Parruqui, a partir de Xai-Xai. Caro ouvinte, bom dia.
4: Bom dia, Vitor África. Bom dia, Hermes Saúde. Bom dia, senhor professor. Queremos nos juntar a várias vozes para felicitar o 12 de outubro, que é o Dia Nacional do Professor. O professor este que molda as mentes, que molda a nossa forma de ser, de estar. O professor falava na sua locução que o professor deixa marcas. Nós também temos marcas indeleves que fomos acatando ao longo do percurso. Eu recordo do professor Paulo Panguana, por exemplo, que Deus o tenha, na Escola Nacional de Batapoio. Eu recordo do professor Inhantu, na Escola Inflém, na altura. Mas é uma pena, sim, professor, que nos dias que correm, nos anos que correm, os professores continuam ainda a reclamar dos seus direitos e por sinal, parece-me que não há algum sinal verde em relação a isto. Então, gostava de perceber, senhor professor, qual a articulação que o setor tem feito, e o setor dos professores, no caso,
5: têm feito com o governo para ver se podem ou possam formatar as vossas preocupações, que são tantas, não é? Já as conhecemos, que nem vale a pena a gente mencionar. Um abraço, Pedro Farouk, e Xaxai, nas mais dele, Pop. Felicidade do Sol.
2: Muito obrigado, ouvinte Félix Parruque. Temos já na nossa caixa de mensagens do WhatsApp, temos o ouvinte Lencastre Pacua, que mandou esta mensagem a partir da cidade de Maputo. Vamos ouvir.
6: Cordiais saudações aos profissionais da rádio mais ouvida e aos ouvintes do Rovumão Maputo e do Zumba Windy. Gostaria de colocar duas questões ao nosso convidado. A primeira: como estão acautelados os mecanismos de proteção social dos professores e dos seus dependentes, tendo em conta os riscos inerentes ao exercício desta profissão? Segunda questão, relativamente aos professores que exercem as suas funções nas zonas afetadas pelos conflitos armados na província de Cabo Delgado, gostaria de saber se existe algum mecanismo específico de proteção ou tratamento diferenciado, neste caso, considerando os riscos e os desafios que enfrentam no desempenho das suas atividades. Lencastre Pacua, a partir da cidade de Maputo, bom dia e bom café da manhã.
2: Muito obrigado, ouvinte Lencastre Pacua. Temos também a mensagem do ouvinte Carlos Bimbi, que manda-nos esta mensagem a partir de Morrumbeni, em Inhambane. Vamos ouvir.
7: Bom dia, Rádio Moçambique. Bom dia, café da manhã. Saúde igualmente ao nosso convidado. Tenho aqui duas questões para o nosso convidado. A primeira questão é a seguinte. Teoricamente é dito que o professor é o pai da sociedade, porque forma tantos outros profissionais. Mas na prática, a sociedade não valoriza esse tal pai. O que falta para que esse respeito possa sair do discurso para a realidade? A outra questão ao nosso convidado é que muitas vezes a sociedade só se lembra do professor quando o aluno reprova. Mas quando o aluno tem sucesso, torna-se alguém, esquece muito do professor. Como mudar essa mentalidade na própria sociedade? Muito obrigado, Carlos Bimbi, a partir de Morrumbeni.
2: Muito obrigado, ouvinte Carlos Bimbi. Vamos agora espreitar a nossa página do Facebook. Já temos algumas mensagens. Começamos com a do ouvinte Mozinho Araújo, que escreve-nos, gorongosa saúde ao café da manhã. Como desenvolver a dignidade e a motivação do professor na atualidade? Questiona o ouvinte Mozinho Araújo. O ouvinte Laviano Gervásio escreve, bom dia, café da manhã. Bom dia, convidado. Quero desejar feliz dia a todos os professores, principalmente os que estão nesta profissão por vocação, não por necessidade de emprego. Da vila de Gondola, em Manica, Laviano Gervásio. Uma saudação aqui aos professores. Temos também uma contribuição aqui do ouvinte Arcil Malunga, que escreve, a valorização do professor deve traduzir-se em ações concretas, como melhores condições de trabalho, remuneração justa, formação profissional contínua, respeito pela a sua autoridade pedagógica e participação nas decisões sobre as políticas educativas. A família também deve assumir a sua responsabilidade, acompanhando os filhos, incentivando a leitura e colaborando com a escola. Valorizar o professor é investir no futuro do país, porque nenhuma sociedade pode desenvolver-se plenamente sem uma educação de qualidade, escreve o ouvinte Arcel Malunga. Temos também mais uma mensagem de texto na nossa caixa do WhatsApp do ouvinte Rui Pedro Massic, que escreve-nos da Massinga. Bom dia, café da manhã, e é o convidado do dia. Neste dia especial, desejo a todos os professores um feliz dia do professor. Hoje não é dia de reclamações, mas sim dia de festa, escreve o ouvinte Rui Pedro Massic. Temos mais um ouvinte em linha. Vamos a Chinonanquila, na Matola. Ouvinte Nelson Vasco, bom dia. Pedimos para que seja breve.
8: Bom dia, Vitor África. Bom dia também o nosso convidado. Parabéns, dia 12 dos professores. No meu tempo, neste exato momento, éramos alegres. Levamos qualquer coisa para poder visitar essa carreira do professor. Mas hoje em dia, já não há o reconhecimento do professor. Uma coisa, com poucas palavras, meu convidado, como que vem os nossos professores hoje em dia e estão muito tempo nessa coisa, diz que é táxi, moto e além de dar aula. Como que avaria nesses nossos professores? Muito obrigado, com poucas palavras, Nelson Vasco, Batista Nanguena.
2: Obrigado, ouvinte Nelson Vasco. Voltamos à nossa caixa de mensagens do WhatsApp e vamos agora ouvir um ouvinte de Gorongosa, ouvinte António Castigo. Vamos ouvir a mensagem.
9: Bom dia, RM. Bom dia, ouvintes. Dar parabéns aos professores, hoje dia 12. Queria saber, para os professores, neste momento atual, estão num bom caminho? Uma e outra coisa pode se ver. Gostaria que melhorasse um pouco na qualidade. Outra coisa, para quando vai terminar a situação dos professores quanto à situação de subsídio de hora? Fala-se muito esta parte. Gostaria que melhorasse os pagamentos mais breves para os professores darem aulas com força e moral. A partir de Gorongosa, António Castigo.
2: Muito obrigado, ouvinte António Castigo. Temos uma chamada em linha. Vamos atender a ouvinte Ângela, que liga-nos a partir de Nampula. Ouvinte, bom dia. Está a participar no Café da Manhã.
10: Bom dia, Café da Manhã. Bom dia, convidados e os ouvintes. Quero simplesmente desejar esta data, Dia dos Professores, dizendo feliz Dia dos Professores e que hoje é um dia de festa. Não devemos criticar que os professores somente é que nos faz tudo. E bom trabalho.
2: Muito obrigado, ouvinte Ângela. E voltamos à nossa caixa de mensagens do WhatsApp. Vamos agora ouvir o ouvinte Eugênio Becha.
11: Muito bom dia, Café da Manhã. Bom dia ao senhor convidado. Bom dia em especial ao senhor professor, à organização da educação, a qual faço parte. Feliz nosso dia. Vamos desfrutar. Gostava de saber o seguinte. Perante os desafios da educação contemporânea, que mecanismos pedagógicos e metodológicos consideram fundamentais para que o professor deixe de ser apenas um transmissor de conhecimentos e se torne num verdadeiro arquiteto do pensamento crítico, da inovação e da transformação social no nosso país? Outro sim, gostava de saber, num contexto marcado pela evolução tecnológica e pelas desigualdades, em alguns casos, de acesso à educação, como garantir que a modernização do ensino não comprometa a dimensão humana, ética e inclusiva da missão de um professor num país como o nosso, Moçambique? Eugênio Beja, eu falei de Manza, saudações, mais uma vez, feliz dia, professor.
2: Vamos fechar esta interação com os ouvintes, com esta mensagem do ouvinte Massu Langa, no WhatsApp.
12: Queria saudar o convidado do Café da Manhã. Falo da província de Maputo. Os professores passam muita coisa e às vezes é difícil de questionar aquilo que está a acontecer. Primeiro a começar é mesmo pelo Ministério da Educação, por causa da organização do professor, começa mesmo no Ministério da Educação, com os problemas do livro, não é? Os professores deparam-se com o problema do livro. Há revisão do currículo, mas não há livros que correspondam, que orientem o professor nessa senda. Não há capacitações. O outro problema também prende-se com o fato de o professor estar a trabalhar desde 2023, não estar a receber as suas horas extras e não há quem aparece a explicar ao professor por que é que não está a receber, quando é que vai receber. Das vezes que o professor recebeu e não sabe o que é que recebeu na verdade. Recebeu apenas um valor que não sabe, na verdade, o que é que está a pagar. Estamos no fim do ano letivo. Gostava que próximo ano nós não falássemos sempre disto. Sempre os convidados são convidados para o Café da Manhã. Essas questões que são levantadas são as mesmas questões.
2: Muito obrigado, ouvinte Massu Langa. Ernesto Chau, que devolvo a palavra.
1: Muito bem, passamos a palavra para o nosso convidado. Tenho a certeza que não vai conseguir responder todas, mas vai ter a capacidade de responder as mais importantes. Vamos a isso.
0: Sim, primeiro agradecer aos colegas que se juntaram a este painel. E como eu dizia na minha intervenção, aquilo que é o papel e os desafios não será possível esgotar agora, porque são vários e esses desafios também são provocados por vários fenómenos. Primeiro, vou agradecer àqueles que deram os aconselhamentos, e penso que todos nós acompanhamos, e o professor, esta é a postura do professor, quando dizia qual a demonstração do professor. O professor sempre demonstra. A questão da proteção social está prevista nos instrumentos, mesmo nos estatutos e funcionários agentes do Estado, mas neste caso, quero compreender, ele levanta a questão dos riscos que são sujeitos aos professores. Esta é uma matéria que a UNP veio negociando e continua a negociar. Entendemos nós que o governo poderá ter essa sensibilidade de um dia poder considerar esta demanda. É verdade que o professor enfrenta riscos na sala de aula, giz, poeira, para aqueles que percorrem longas distâncias e em estradas em condições precárias. Relativamente à questão, o colega levanta a questão do terrorismo, o que está sendo acautelado. Há medidas que o governo toma em relação a isso. Como eu dizia, a destruição das escolas, o governo local, exceção responsabilidade do governo local, e nós, ao nível da UNP, temos também a representação dos nossos órgãos ao nível daqueles locais, e digo, na província de Cabo Delgado, a província de Nampula, a província de Niassa, até as escolas. E, só para subsidiar, em 2021, nós apoiamos cerca de 1.172 professores deslocados na altura nas suas regiões, que foram severamente afetadas, vindo de alguns distritos. Então, há um trabalho coordenado, articulado na parte do governo, e nós também advocamos, quando assim as condições ditarem e as circunstâncias obrigarem a nossa intervenção, para a valorização e respeito dos direitos humanos. Há um colega que levantou de que o professor é pai. É verdade que o professor é pai. E como eu dizia, o ser humano é complexo e a nossa Constituição da República dá essa liberdade de expressão, liberdade de pensar, liberdade de agir, mas enquadrado na nossa legislação. Relativamente à dignidade, a dignidade busca-se. Ok, a dignidade busca-se. A dignidade constrói-se. Entendemos que um e outro professor, não podemos generalizar, tem se desviado dos comportamentos, mas é atitude individual, isso pode caracterizar seu percurso e se calhar na comunidade onde está, ou algumas intenções não asseguradas pela profissão.
1: Acredito que teremos outras oportunidades para falar do professor. Nós agradecemos a sua presença aqui, senhor secretário das Relações Internacionais e Projetos na ONP, Lucas Impuan. Estivemos aqui a refletir sobre o papel do professor na sociedade atual, no quadro do 12 de outubro, dia do professor moçambicano. E assim foi o Café da Manhã.
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1: São, neste momento, 8 horas no país.
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1: De volta a Vitor África para a apresentação das notícias.
2: O presidente da República, Daniel Chapo, recebe hoje no seu gabinete de trabalho representantes da Organização Nacional dos Professores e do Sindicato Nacional de Professores de Moçambique, ONP-SNPM, para uma saudação ao chefe de Estado por ocasião da celebração do 12 de outubro, dia do professor moçambicano. Ainda hoje, o chefe de Estado preside na capital do país a cerimônia de lançamento da dragagem de aprofundamento do canal de acesso ao porto de Maputo, uma intervenção que permitirá a recessão de navios de maior dimensão e capacidade. A largura do canal passará dos atuais cerca de 110 metros nas zonas retas e 150 metros nas curvas, para aproximadamente 210 metros e 295 metros, respectivamente, de acordo com o comunicado recebido na nossa redação. A intervenção enquadra-se no conjunto de investimentos que a Sociedade de Desenvolvimento do Porto de Maputo, concessionária da infraestrutura portuária, está a realizar no âmbito da extensão do controlo de concessão até extensão do contrato a CQE de concessão até 2058. O Ministério da Educação e Cultura procede hoje ao lançamento de um acervo digital de material de apoio aos professores, visando alicerçar o conhecimento da classe. Segundo a Ministra da Educação e Cultura, Samaria Tovela, o acervo digital inclui material de apoio dos ensinos primário, secundário e técnico-profissional.
15: O professor, podendo, tendo alguma dificuldade, vai aceder a um link e vai entrar numa página, vai dar material auxiliar desde o ensino primário ao ensino secundário, alfabetização e educação de adultos, o ensino técnico profissional, está lá todo o acervo digital. Tirar aquilo mais dispendiosas. Feliz dia, queridos professores. Estamos juntos e sempre.
2: A Ministra da Educação e Cultura falava em entrevista à Rádio Moçambique a propósito da passagem este domingo dos 50 anos da cooperação Moçambique-UNESCO. A entrevista será transmitida na íntegra hoje às 20 horas na Antena Nacional da Rádio Moçambique. O Partido Frelimo defende maior valorização e melhoria das condições de vida dos professores em reconhecimento ao papel da classe no desenvolvimento do país. O posicionamento consta de um comunicado recebido na nossa redação por ocasião da celebração hoje do 12 de outubro, Dia Nacional do Professor. No documento, o partido considera que a educação constitui um dos pilares fundamentais para a consolidação da unidade nacional e para a preparação de uma juventude academicamente qualificada. Neste contexto, a Frelimo apela ao governo, à Organização Nacional dos Professores e à sociedade para reforçar o apoio à classe e exorta os profissionais da educação a continuarem a promover valores de paz, amor ao trabalho, dedicação ao estudo e solidariedade para com o próximo. A província de Sofala precisa de cerca de 240 milhões de meticais para fazer face ao fenómeno climático El Niño. As ações de resposta irão focar-se no setor agrícola, onde se espera maior impacto de escassez de chuva, segundo o delegado do Instituto Nacional de Gestão e Redução do Risco de Desastres em Sofala, Aristides Armando.
16: Há uma série de intervenções que já estamos a fazer, que é, na verdade, os planos de resposta. Sofala é uma das províncias que sofre bastante o impacto das mudanças climáticas. Obviamente, o impacto vai sentir-se quase um pouco por todos os distritos. Os impactos podem até ser um pouco mais diferenciados.
2: O plano de resposta ao fenómeno climático El Niño em Sofala prevê assistência a 55 mil famílias. No distrito de Ancoabe, em Cabo Delgado, chega esta semana o reforço de medicamentos para garantir assistência médica à população nos próximos 4 meses. Jornalista Cadre Buana.
17: O anúncio da chegada do novo lote de fármacos e outros kits hospitalares do Sistema Nacional de Saúde foi feito pelo médico-chefe distrital, Átimo David, no âmbito de visita de trabalho que o secretário de Estado na província efetuou no último fim de semana ao Hospital de Ancoabe. Para a população local, a disponibilidade contínua de medicamentos nos centros de saúde representa um alívio e vem normalizar a procura de assistência médica nas unidades sanitárias do distrito.
18: Moisés Jeremias Awisha. É bom, porque quando chegar o medicamento vai melhorar a saúde do povo.
17: Atualmente, o distrito de Ancoabe conta com 11 unidades sanitárias distribuídas pelos 3 postos administrativos, Cadrebana e Mpemba.
2: E na atualidade internacional, um navio petroleiro foi atingido por uma mina naval na tarde deste domingo no Estreito de Hormuz, provocando uma explosão e um incêndio na casa das máquinas. De acordo com as autoridades iranianas, o navio transportava petróleo bruto para fora do Golfo Pérsico quando navegava na parte sul do estreito, tendo alegadamente desrespeitado as rotas autorizadas por Teherão. O incidente acontece num contexto de crescente tensão entre o Irão e os Estados Unidos, depois de Teherão ter declarado o encerramento da via marítima estratégica, por onde passa uma parte significativa do petróleo comercializado a nível mundial. Apresentamos as notícias no próximo bloco, às 9 horas.

0: No ponto final desta edição do Jornal da Manhã, dissemos que o Presidente da República, Daniel Chapo, recebe hoje no seu gabinete de trabalho representantes da Organização Nacional dos Professores, a Sindicato Nacional dos Professores de Moçambique, para uma saudação ao chefe de Estado por ocasião da celebração do Dia do Professor. Inicia esta segunda-feira na província de Zambésia uma campanha de cirurgias médicas promovida pelo Ministério da Saúde. E no café da manhã refletimos sobre o papel do professor na sociedade atual no quadro do 12 de outubro. Lucas Gimpuane, secretário das Relações Internacionais e Projetos na ONP, foi o nosso convidado. Em nome de uma vasta equipa que tornou possível esta transmissão, despedem-se Sidónio Pires, que esteve na sonorização, Lília Landa na produção, Vitor África nas notícias, Ernesto Chauk na edição e apresentação. Feliz dia a todos os professores moçambicanos. Um abraço de tamanho de Moçambique. Bom dia.
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1: Vamos atualizar as notícias. Jacinta Nhamitambo, bom dia.
2: Bom dia, Helena Pitor. Bom dia, ouvinte da Rádio Moçambique. O presidente da República, Daniel Chapo, recebe esta manhã, no seu gabinete de trabalho, representantes da Organização Nacional dos Professores e do Sindicato Nacional de Professores de Moçambique para uma saudação ao chefe de Estado por ocasião da celebração do 12 de outubro, Dia do Professor Moçambicano. Na cobertura do evento está a jornalista Célia Manjan. Bom dia.
3: Bom dia. Os representantes dos professores já se encontram aqui na Presidência da República para saudarem o chefe de Estado pela passagem do dia 12 de outubro, Dia dos Professores. A data foi criada a 12 de outubro de 1981 por iniciativa da Organização Nacional dos Professores. 12 de outubro serve para homenagear o papel dos educadores na formação do capital humano, na transmissão de valores cívicos e no desenvolvimento do país. Esta data historicamente também está associada à memória de professores e combatentes como o Dr. Paulo Samuel Kakomba, que simboliza o espírito de sacrifício dos intelectuais e educadores moçambicanos durante as fases de libertação e consolidação da nação. A partir da Presidência da República, Célia Manjane.
2: Ainda hoje, o chefe de Estado preside na capital do país a cerimônia de lançamento da dragagem de aprofundamento do canal de acesso ao porto de Maputo, uma intervenção que vai permitir a recepção de navios de maior dimensão e capacidade. De acordo com o comunicado, a largura do canal passará dos atuais cerca de 110 metros nas zonas retas e 150 metros nas curvas, para aproximadamente 210 metros e 295 metros, respectivamente. A intervenção enquadra-se no conjunto de investimentos que a Sociedade de Desenvolvimento do Porto de Maputo, concessionária da infraestrutura portuária, está a realizar no âmbito da extensão do contrato de concessão até 2058. O Ministério da Educação e Cultura procede hoje ao lançamento de um acervo digital de material de apoio aos professores, visando alicerçar o conhecimento da classe. Segundo a ministra da Educação e Cultura, Samaria Tovela, o acervo digital inclui material de apoio dos ensinos primário, secundário e técnico profissional.
4: O professor, podendo, tendo alguma dificuldade, vai aceder a um link e vai entrar numa página, vai dar material auxiliar desde o ensino primário ao ensino secundário, alfabetização e educação de adultos, o ensino técnico profissional, está lá todo o acervo digital de apoio ao professor, para que efetivamente esteja mais próximo, sem retirar aquilo que são as capacitações são um bocadinho mais dispendiosas. Feliz dia, queridos professores, estamos juntos e sempre.
2: A ministra de Educação e Cultura falava em entrevista à Rádio Moçambique a propósito da passagem ontem dos 50 anos da cooperação Moçambique e a Unesco. A entrevista será transmitida na íntegra hoje, às 20 horas, na Antena Nacional da Rádio Moçambique. O Partido Frelimo defende mais valorização e melhoria das condições de vida dos professores em reconhecimento do papel da classe no desenvolvimento do país. O posicionamento consta de um comunicado recebido na nossa redação por ocasião da celebração hoje do 12 de outubro, Dia Nacional do Professor. No documento, o partido considera que a educação constitui um dos pilares fundamentais para a consolidação da unidade nacional e para a preparação de uma juventude academicamente qualificada. Neste contexto, a Frelimo apela ao governo, à Organização Nacional dos Professores e à sociedade para reforçarem o apoio à classe e exorta os profissionais de educação a continuarem a promover valores de paz, amor ao trabalho, dedicação ao estudo e solidariedade para com o próximo. A província de Sofala precisa de cerca de 240 milhões de meticais para fazer face ao fenômeno climático El Niño. As ações de resposta vão focar-se no setor agrícola, onde se espera maior impacto da escassez da chuva, segundo o delegado do Instituto Nacional de Gestão e Redução do Risco de Desastres em Sofala, Aristides Armando.
5: Há uma série de intervenções que já estamos a fazer, que é, na verdade, de planos de resposta. Sofala é uma das províncias que sofre bastante o impacto das mudanças climáticas. Obviamente, o impacto vai sentir-se quase um pouco por todos os distritos. Os impactos podem até ser um pouco mais diferenciados.
2: O plano de resposta ao fenómeno climático El Niño em Sofala prevê assistência a 55 mil famílias. No estrangeiro, um navio petroleiro foi atingido por uma mina naval na tarde deste domingo no estreito de Hormuz, provocando uma explosão e um incêndio na casa das máquinas. De acordo com as autoridades iranianas, o navio transportava petróleo bruto para fora do Golfo Pérsico quando navegava na parte sul do estreito, tendo alegadamente desrespeitado as rotas autorizadas por Teherã. O incidente acontece num contexto de crescente tensão entre o Irã e os Estados Unidos, depois de Teherã ter declarado o encerramento daquela via marítima estratégica por onde passa uma parte significativa do petróleo comercializado a nível mundial. Para fechar, vamos às temperaturas máximas previstas para hoje. Tete, 36 graus centígrados. Nampula, 33. Beira e Quelimane, 31. Maputo e Pemba, 30. Inhambane, Vilanculo, Chimoio e Lixinga, 29. Por último, Xaixai, com 28 graus centígrados. Apresentamos as notícias das 9. Escuta as próximas quando for 10 horas.

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1: Amigo ouvinte, estivemos a acompanhar a atualidade informativa e seguimos por mais uma nota no exterior.
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1: O Presidente da República, Daniel Chapo, recebe esta manhã no seu gabinete de trabalho representantes da Organização Nacional dos Professores e do Sindicato Nacional dos Professores de Moçambique para uma saudação ao chefe do Estado por ocasião da celebração de 12 de outubro, o Dia do Professor Moçambicano. Na cobertura do evento está a jornalista Célia Manjani. Bom dia.
3: Bom dia, respondemos aqui da parte da Presidência da República, onde já iniciou esta cerimónia de saudação por ocasião do dia 12 de outubro e neste momento está a Ministra da Educação e Cultura com a sua intervenção. Vamos ouvir.
4: Da organização que efetivamente é a nossa organização primária, a nossa organização, portanto, dos professores, e, sobretudo, pela passagem do dia 12 de outubro, o dia do professor em Moçambique. Com a permissão de Vossa Excelência, terminaria por aqui. Muito obrigada.
5: Muito obrigado. De seguida, convido o Sr. Rosário Gideão Nkive, Presidente da Organização Nacional dos Professores, para usar a palavra.
3: Depois da Ministra de Educação e Cultura, Samaria Tovela, agora vamos ouvir a mensagem da Organização dos Professores e do Sindicato Nacional de Professores de Moçambique, na voz do seu presidente.
6: Por motivos... Excelência, por motivos de saúde, o Sr. Presidente da UNP está impossibilitado de estar presente neste ato e delegou ao Secretário-Geral para proceder com essa saudação.

0: Sindicato Nacional dos Professores de Moçambique, ONPS-NPM, Secretariado Nacional Executivo, mensagem de saudação à Sua Excelência, Daniel Francisco Chapo, Presidente da República. Senhor Presidente da República de Moçambique, é com mais alta estima, profundo respeito institucional e em nome de toda a classe docente moçambicana, representada pela Organização Nacional dos Professores, ONP, que temos a honra de dirigir a Sua Excelência esta mensagem de saudação. Aproveitamos esta soberana ocasião, tradicionalmente associada às celebrações do 12 de outubro, Dia do Professor Moçambicano, para renovar o nosso compromisso com o desenvolvimento do capital humano e a consolidação da nossa pátria. Excelência, apresentamos as nossas reflexões estruturadas sobre o estado atual, os desafios e as perspectivas da nossa nobre classe. O papel social do professor moçambicano continua a ser o ator principal e o pilar central do sistema de ensino-aprendizagem. É o responsável, direto pela mediação de conhecimentos, pela formação crítica dos cidadãos e pelo resgate dos valores morais e culturais, do patriotismo e de unidade nacional. No dia a dia, o professor desdobra-se para cumprir a sua missão, muitas das vezes enfrentando turmas sobrecarregadas, escassez de material didático e longas distâncias para chegar às escolas, demonstrando uma resiliência e vocação exemplares que transcendem o mero exercício de um emprego. Os principais desafios técnicos e humanos incluem a necessidade urgente de e contínua superação pedagógica para responder às reformas curriculares, à melhoria das condições socioeconómicas e habitacionais, especialmente nas zonas rurais, e a garantia de um ambiente de trabalho seguro e motivador. Excelência, como plataforma histórica de defesa dos professores, a ONP atua como parceira estratégica do Estado na moralização da classe, na promoção da ética profissional e na busca de soluções consensuais através do diálogo permanente. O maior desafio da agremiação reside na consolidação do seu processo de sindicalização plena e profissionalização, garantindo que a sua voz seja juridicamente robusta e capaz de responder à dinâmica laboral atual. A ONP defende uma postura de complementaridade e união de esforços como o Sindicato Nacional dos Professores e demais associações de educadores. Entendemos que a pluralidade das visões deve convergir para o mesmo propósito comum, a dignificação do professor e a qualidade da educação pública, sem espaço para fragmentação da classe. Rogamos que o governo continue focado na responsabilização progressiva das carreiras profissionais, no pagamento das horas extras e na alocação de mais recursos para a formação contínua. Acreditamos que investir no professor é o caminho mais seguro para combater a pobreza e assegurar o desenvolvimento sustentável. Para o próximo quinquênio, a ONP projeta as seguintes prioridades estratégicas: conclusão e consolidação do Estatuto Sindical em todos os distritos do país, elevando a capacidade de advocacia jurídica e proteção do docente; implementação de programas internos de assistência socioeconômica e parcerias para facilitar o acesso à habitação e créditos bonificados; cooperativa para os professores. Através do código de conduta rigoroso para resgatar o prestígio e o respeito social que a figura do professor historicamente merece. Excelência, a terminar, os professores moçambicanos reafirmam que, mesmo diante das adversidades, permanecem firmes nos seus postos de trabalho, desde as grandes cidades até as localidades mais recônditas, garantindo que o conhecimento continue a iluminar o futuro de Moçambique. Com a mais alta consideração e renovação de votos de boa saúde e sucessos na condução dos destinos da nossa nação. Maputo, 2 de outubro de 2026. Muito obrigado.
1: Vamos de ouvir a mensagem da Organização dos Professores Moçambicanos, na voz do secretário-geral da organização, Teodoro Miodumba. Ele que falou.
0: Quando se visita os pais, é preciso levar um presente.
1: Neste momento, o secretário-geral da organização entrega uma lembrança ao presidente da República, como símbolo de reconhecimento do professor e da alta magistratura do país. Entregaram uma estatueta que representa aquilo que é a educação no país. O secretário-geral da organização, Teodoro Miodumba, falou que os professores, apesar das diversidades, os professores desempenham suas funções com zelo e dedicação. Neste momento, segue o momento mais alto desta cerimônia, que é o discurso do presidente da República. Ele que já está no pódio para a sua intervenção.
2: Senhora Ministra da Educação e Cultura, Senhor Ministro para os Assuntos da Casa Civil, Senhor Ministro da Presidência, para os Assuntos Parlamentares, Autárquicos das Assembleias Provinciais, Senhores Membros do Conselho Consultivo da Presidência da República, Senhor Secretário de Estado do Ensino Técnico Profissional, Senhor Secretário-Geral da Organização Nacional dos Professores, ONP, SNPM, Senhores Membros do Secretariado da Organização Nacional de Professores, a nossa ONP, Sr. Presidente da Associação dos Professores Unidos de Moçambique, Srs. Presidentes da Associação Nacional de Professores ANAPRO, Srs. Membros da Direção da Associação de Professores Unidos de Moçambique, queridas professoras e queridos professores aqui presentes, distintos convidados, caros amigos da comunicação social, minhas senhoras, meus senhores, compatriotas e, em especial, as nossas professoras, os nossos professores do Rovuma ao Maputo, do Zumbo ao Índico. Celebramos hoje o Dia do Professor, dia 12 de outubro, uma ocasião nobre para homenagear todas as professoras e todos os professores moçambicanos que, faça sol, faça chuva, faça frio, cumprem com dedicação a nobre missão de educar e formar as novas gerações. Por isso, todos nós estamos aqui onde estamos, incluindo eu que estou a ler, graças ao professor. Por isso, a celebração deste ano reveste-se de um significado especial ao assinalarmos os 45 anos da Organização Nacional de Professores, ONP, criada em 1981, sob a iniciativa do primeiro presidente da República de Moçambique, independente, na altura da República Popular de Moçambique, o saudoso presidente Samora Moisés Machel, que reconheceu a educação como um instrumento fundamental de libertação do povo moçambicano, da libertação da consciência crítica e construção da identidade nacional. Queridas professoras e queridos professores do Rovuma Maputo, do Zumbo ao Índico, representados aqui pela ONP, que é o sindicato, e as associações aqui presentes, agradecemos em nome do povo moçambicano pela vossa saudação neste dia especial dos professores, que também é nosso, e queremos, por meio de vós, nos dirigir a todos os professores moçambicanos, lembrando que a vossa profissão é uma das mais distintas e nobres da sociedade, porque educar é muito mais do que transmitir conhecimentos. É despertar talentos, formar consciências, cultivar valores nobres da nação moçambicana, como o patriotismo, e preparar cidadãos capazes de transformar o seu próprio destino e o destino da nação moçambicana. É nas salas de aulas que se lançam as bases da paz para Moçambique, da cidadania, da inclusão e do desenvolvimento nacional. O professor ensina a conhecer, a fazer, a conviver e a ser e estar, contribuindo para uma sociedade mais justa, solidária e próspera, que todos nós almejamos. Queremos lembrar-vos, caros professores, ainda que no momento em que Moçambique conduz o processo do diálogo nacional inclusivo, a nossa missão assume particular relevância como professores. Através da educação, nós ensinamos as pessoas a tolerância, ao respeito ao próximo, ao respeito pela diversidade e da valorização da cidadania. Os professores ajudam a formar gerações capazes de escutar o próximo com calma e serenidade, compreender as diferenças e construir consensos, fortalecendo a unidade nacional, a reconciliação nacional e a paz em Moçambique. Do mesmo modo, a nossa ambição de alcançar a independência económica, que estamos a lançar os alicerces, começa nas escolas. Precisamos de cidadãos qualificados, criativos, inovadores, capazes de produzir, investigar, empreender e transformar os nossos recursos em riqueza para todos. O professor é, por isso, um agente essencial da transformação económica e social do nosso país. Por isso, minhas senhoras e meus senhores, o crescimento da população escolar é uma conquista nacional, por um lado, mas exige maior investimento em professores, salas de aula,

0: estruturas escolares, a reforçar a formação dos docentes e promover ambientes de ensino seguros, inclusivos e preparados para os desafios do século XXI. Reconhecemos igualmente os desafios que afetam a classe docente, incluindo a gestão das carreiras, o desenvolvimento profissional dos nossos professores e o processamento das horas extraordinárias. Estas matérias exigem respostas responsáveis, transparentes e sustentáveis, assentes no diálogo e na procura de soluções conjuntas que temos feito com os nossos professores. Orientamos, por isso, o Ministério da Educação e Cultura a desenvolver mecanismos para reconhecer e valorizar os professores que se distinguem pelo seu mérito, dedicação, competência, responsabilidade. A valorização da profissão do docente deve caminhar lado a lado com o compromisso de cada professor com a ética, com integridade, com responsabilidade, com competência, com a assiduidade, a qualidade de ensino e o sucesso, sobretudo, dos seus alunos. Da nossa parte, reafirmamos o compromisso de continuar a investir na educação, de acordo com as possibilidades do nosso país. Queridas professoras e queridos professores deste nosso belo Moçambique, sabemos que a vossa missão é exercida muitas vezes em condições difíceis e desafiantes, tanto na zona rural como nas zonas urbanas. Ainda assim, todos os dias, milhares de professores continuam a abrir caminhos de esperança para o povo moçambicano, sobretudo para as crianças e os jovens que encontram na escola a oportunidade de construir um futuro melhor. A cada um de vós, expressamos o nosso profundo reconhecimento, que nunca faltem a motivação, a dignidade e as condições necessárias para exercerdes esta profissão tão nobre. Eu tenho dito que, com a nossa humilde experiência de ter trabalhado nos distritos deste nosso vasto Moçambique, que nas zonas rurais, quando nós visitamos as nossas populações, encontramos zonas onde não há telefonia móvel, não há energia elétrica, há desafios de água, mas o Estado faz-se representar a este nível, principalmente com o setor da educação, porque o professor está lá a ensinar as crianças. Por isso, muitos parabéns, professores. Tenho dito que o professor é o verdadeiro herói deste nosso vasto Moçambique, porque nestas zonas onde não há estas condições, temos encontrado o professor a dar aulas, como deve ser, às nossas crianças. Por isso, ao celebrarmos esta data, renovemos o compromisso de fazer de cada escola um espaço de conhecimento, um espaço de inclusão, um espaço de patriotismo e inovação, capaz de preparar as novas gerações para os desafios do desenvolvimento nacional, apesar de todas as adversidades que juntos continuamos a trabalhar para ultrapassar. Pela escola moçambicana e por um Moçambique melhor, vamos trabalhar. Muito obrigado.
1: Acabamos de ouvir o discurso do Presidente da República nesta cerimónia de saudação pela Organização Nacional dos Professores e do Sindicato Nacional dos Professores pela passagem do dia 12 de outubro, dia do professor moçambicano. O Presidente da República disse que reconhece o papel do professor. O professor é uma das mais nobres profissões, pois é a partir desta que se moldam o ser humano. Não se trata só

0: pode ensinar a ciência, mas também o saber ser e estar. Os professores ajudam a formar gerações. O presidente da República disse também que o professor é um agente transformador da sociedade. Há muitos desafios no setor, acompanhados pela explosão demográfica. Isto abre mais espaço para mais desafios, tendo em conta aquilo que é a realidade do país. O presidente da República recomendou ao Ministério da Educação a desenvolver mecanismos de valorização dos professores e comprometeu-se também a continuar a investir na educação. O chefe de Estado disse reconhecer o trabalho duro que os professores enfrentam no meio de várias adversidades, mas considera o professor um verdadeiro herói. O dia 12 de outubro foi criado a 12 de outubro de 1981 por iniciativa da Organização Nacional dos Professores. A data serve para homenagear o papel dos educadores na formação do capital humano, na transmissão de valores cívicos e no desenvolvimento do país. A data não é um feriado nacional oficial, mas sim um feriado escolar para valorizar e homenagear os professores de ensino público e privado. A data é frequentemente marcada por reflexões e reivindicações sobre as condições de trabalho, salários, superlotações de turmas e valorização social da carreira do docente. Os professores em Moçambique enfrentam graves desafios estruturais que afetam diretamente a qualidade de ensino e o bem-estar da classe. Nós terminamos aqui a nossa transmissão. A partir daqui da Presidência da República, despedimos-nos, Célia Manjan na reportagem e Afonso Buane nos cuidados técnicos. Bom dia.
1: Muito bom.
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0: Ora, viva, muito bom dia, amigo ouvinte. Estamos a dar início à nossa emissão em português para esta segunda-feira, primeiro dia útil da semana, que coincide com o Dia Nacional do Professor. O cultor da nossa sociedade. Hoje é dia para lembrar os professores das nossas vidas. Aqueles que construíram a nossa identidade. Que trabalharam para a nossa educação. E hoje refletem esse sentido de missão. Juntos vamos, amigo ouvinte, até às 15 horas. Eu sou a Hermínia Francisco e estou acompanhada tecnicamente por Abdullahi da Palma. Muitos parabéns aos professores moçambicanos, aos professores de Nampula em particular. Festas felizes! Que não seja mais um dia de festa. Que seja a continuação de uma missão que, sem dúvida, dignifica, é nobre e engrandece. Dentro de instantes vamos trazer as notícias em cadeia nacional para mais tarde ficarmos com o programa Zona de Rigor, na verdade Vozes Desportivas de Nampula. Depois música até às 11, altura das notícias em cadeia nacional. Lá mais adiante teremos dicas, conversas, à volta do 12 de outubro. Até muito perto das 12 horas, altura de trazermos as notícias da província. Agora vamos atualizar as notícias das 10. Muito bom dia.
1: Atenção às notícias apresentadas por Vitor Reis. Bom dia.
2: Muito bom dia, Helena Pitoro. Bom dia, amigo ouvinte. O Presidente da República garante que o Governo vai continuar a trabalhar para a melhoria da qualidade do ensino e das condições de trabalho dos professores no país. Para Daniel Chapo, o professor é um herói, pois, mesmo em condições desafiantes, o professor tem estado a dar o máximo para garantir a formação do homem, principalmente nas zonas rurais.
3: Continuaremos a trabalhar para melhorar as infraestruturas escolares, a reforçar a formação dos docentes e promover ambientes de ensino seguros, inclusivos e preparados para os desafios do século XXI. Reconhecemos igualmente os desafios que afetam a classe docente, incluindo a gestão das carreiras, o desenvolvimento profissional dos nossos professores e o processamento das horas extraordinárias. Orientamos, por isso, o Ministério da Educação e Cultura a desenvolver mecanismos para reconhecer e valorizar os professores que se distinguem pelo seu mérito, dedicação, competência, responsabilidade. Queridas professoras e queridos professores deste nosso belo Moçambique, sabemos que a vossa missão é exercida muitas vezes em condições difíceis e desafiantes, tanto na zona rural como nas zonas urbanas. Ainda assim, todos os dias, milhares de professores continuam a abrir caminhos de esperança para o povo moçambicano, sobretudo para as crianças e os jovens que encontram na escola a oportunidade de construir um futuro melhor.
2: O chefe de Estado falava esta manhã no seu gabinete de trabalho aos representantes da Organização Nacional dos Professores e do Sindicato Nacional dos Professores de Moçambique, que os recebeu para uma saudação por ocasião da celebração do 12 de outubro, Dia do Professor Moçambicano. Ainda hoje, o chefe de Estado vai presidir na capital do país a cerimónia de lançamento da dragagem de aprofundamento do canal de acesso ao Porto Maputo, uma intervenção que vai permitir a recepção de navios de maior dimensão e capacidade. A intervenção enquadra-se no conjunto de investimentos que a Sociedade de Desenvolvimento Porto Maputo, concessionária da infraestrutura portuária, está a realizar no âmbito da extensão do contrato de concessão até 2058. O Partido Frelimo defende mais valorização e melhoria das condições de vida dos professores em reconhecimento do papel da classe no desenvolvimento do país. O posicionamento consta de um comunicado recebido na nossa redação por ocasião da celebração hoje do dia 12 de outubro, Dia Nacional do Professor. No documento, o partido considera que a educação constitui um dos pilares fundamentais para a consolidação da unidade nacional e para a preparação de uma juventude academicamente qualificada. Neste contexto, a Frelimo apela ao Governo, à Organização Nacional dos Professores e à sociedade para reforçarem o apoio à classe e exorta os profissionais da educação a continuarem a promover valores da paz, amor ao trabalho, dedicação ao estudo e solidariedade com o próximo. A presidente da Assembleia Provincial de Manica enaltece o papel dos professores na formação de novas gerações. Dine Kassamo.
4: Rosita Lubrino, que falava na 4ª Sessão Ordinária da Assembleia Provincial, destaca o papel dos professores na transmissão de conhecimento e na construção de uma sociedade mais justa e comprometida com o desenvolvimento de Moçambique. A dirigente expressa igualmente o seu reconhecimento pelo empenho, dedicação demonstrado pelos profissionais da educação, mesmo perante condições de trabalho desafiantes. Rosita Lubrino enaltece ainda o contributo da Organização Nacional de Professores na defesa dos direitos e interesses profissionais da classe. De Chimoio, Dine Kassam.
2: Inicia-se esta manhã na cidade de Inhambane a capacitação de pouco mais de 100 jovens em matéria de voluntariado. Armindo Massing.
5: Trata-se de jovens provenientes dos 14 distritos da província que, durante 3 dias, vão beneficiar de conhecimentos sobre conceito e princípios do voluntariado. O diretor provincial da Juventude, Emprego e Desportos em Inhambane, Leonardo Bazanhan, disse que pretende-se, com a capacitação, resgatar no seio da comunidade juvenil o espírito do voluntariado. Sou Armindo Bassing, a partir de Inhambane.
2: Na atualidade internacional, um navio petroleiro foi atingido por uma mina naval na tarde de ontem no Estreito de Hormuz, provocando uma explosão e um incêndio numa casa de máquinas. Segundo as autoridades iranianas, o navio transportava petróleo bruto para fora do Golfo Pérsico quando navegava na parte sul do Estreito, tendo alegadamente desrespeitado as rotas autorizadas por Teherão. O incidente acontece num contexto de crescente tensão entre o Irão e os Estados Unidos da América, depois de Teherão ter declarado o encerramento daquela via marítima estratégica por onde passa uma parte significativa do petróleo comercializado a nível mundial. Foram as notícias a esta hora, as próximas às 11 horas.

Estamos de volta, continuamos a transmitir em direto dos nossos estúdios em Nampula, na frequência de 765 kilociclos por segundo, banda de 392 metros em onda média, FM para a cidade e arredores em 90.0 MHz, 90.3 MHz para Nacala, 89.5 MHz para Angoche, 87.6 MHz para Malema, 88.5 MHz para Xocasmar. E na internet pode aceder-nos em www.rm.co.mz. 10 horas e 8 minutos, na sequência da nossa programação, vamos às 12 horas e 5 minutos ficar com uma data na história que, sem dúvida, vai trazer o historial do 12 de outubro, dia do professor moçambicano. Vamos às 12 horas e 10 minutos ficar com informações várias. Ritmos do nosso país, publicidade, até às 12h30, altura do Jornal da Tarde em cadeia nacional. Às 13 horas é a altura da primeira edição do Jornal de Nampula. E logo mais, às 13h15, mais um espaço comercial aqui na Rádio Moçambique, até perto das 13 horas e 30 minutos, altura de trazermos o programa Parabéns a Você. Um parabéns a você que coincide, sem dúvida, com este grande dia dos nossos educadores, os nossos professores. E então, prepare aí o crédito para ligar para o seu professor de estimação. É verdade. Faça isso. Faça essa homenagem singela ao seu professor da vida. Aquele professor, todos nós tivemos um professor que marcou a nossa infância, a nossa educação, a nossa escolaridade. E hoje é dia de lembrá-lo. 14 horas, vamos trazer as notícias em cadeia nacional e logo depois, quando forem 14 horas e 10 minutos, voltaremos à carga com os nossos compromissos comerciais. Aliás, com muita música. Música para a sua tarde, música para a sua segunda-feira, música para o seu início da semana laboral. E tudo isso vai acontecer aqui na sua rádio de primeira. A mais antiga, a mais abrangente e, sem dúvida, a melhor. Vamos já seguir ficar com o programa Vozes Desportivas. Nelson Tatanho, será que já temos o programa alinhado? Vamos aguardar. Enquanto se criam condições para a transmissão deste programa.

0: Exatamente, dizia que vamos aguardar, mas não há mais tempo para aguardar porque o programa já está disponível. Chama a sua atenção para a escuta já a seguir do Vozes Desportivas de Nampula. Ótima audição e, sobretudo, ótima sintonia à programação da Rádio Moçambique.
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2: Bom dia, Ferroviários de Nampula e de Nacala realizam esta terça-feira, respectivamente, os jogos da 23ª e 2ª jornadas do Moçambola diante de representantes de Sofala na competição. Desportivo de Nacala precisa de apenas um ponto para garantir passagem à final da PUR Regional Norte em futebol. Ontem foi impor regras em Pemba ao bater o ferroviário local por 2-1. O distrito de Ribau, em Nampula, está a mapear lugares adequados para a construção de campos de futebol por forma a massificar o desenvolvimento e a prática da modalidade na região. São apenas os assuntos em destaque na presente edição das Vozes Desportivas de Nampula, manhã de segunda-feira, 12 de outubro de 2026, dia do professor moçambicano. Nelson Tatanha editou e apresenta e Mahmoud Omar encarrega-se pela montagem e sonorização. Parabéns, senhores professores. Amigo 20, acompanhe-nos.

0: O Ferroviário de Nampula recebe esta terça-feira, 13 de outubro de 2026, no seu reduto, o Santuário 25 de Junho, a Liga Desportiva de Sofala. O jogo é referente à 23ª jornada do Moçambola, no mesmo dia em que o Ferroviário de Nacala recebe em Nacala Porto ao homônimo da Beira, no fecho da Ronda 22. No sábado, o Ferroviário de Nampula recebeu e bateu ao homônimo da Beira em partida 130, referente à 22ª jornada do Moçambola, por duas bolas sem concorrência. Xelito aos 40 e Estevão Novella aos 55 minutos apontaram os dois golos num jogo em que os locomotivas da chamada capital do Norte falharam inúmeras oportunidades de golo. O técnico adjunto da turma, Xinene, confirma isso mesmo ao afirmar que foi a turma dominadora em toda a partida.
1: Fomos dominadores a 100% por 90 minutos. Conseguimos, se tivéssemos marcado mais gols, não seria nosso técnico. Foram curiosos, conseguiram interpretar aqui que são os objetivos, são de treinamento.
2: E também tendo em conta que precisamos do top 3 e ganhando os primeiros adversários nossos direitos, que é um deles Ferroviário da Beira, penso que acaba abrindo ainda o espaço, o sonho de lutar ainda pela posição que a gente pretende.
0: 2-0 é, nos últimos 5 anos, a vitória mais volumosa do Ferroviário de Nampula sobre os locomotivas de Chiveve, que, segundo o Mr. Aquil Marcelino, técnico do Ferroviário da Beira, deveu-se a erros que chamou de inaceitáveis em jogos de alta competição e para uma equipa com objetivos de vencer a prova.
3: Melhor na primeira parte, passando 15 minutos de jogo, 20 foi de Ferroviário de Nampula, mas depois a partir do minuto 20 foi nosso, e no nosso melhor momento nós consentimos um golo, que foi autogolo nosso, e ali nós perdemos a força anímica dali para frente. Na segunda parte, quando estávamos a tentar reagir, também um erro nosso e consentimos mais um golo. Portanto, os erros na alta competição passam de tomar com esse carro, a equipa está a sentir de falta de confiança, já são 3 ou 4 jogos sem ganhar, portanto isto acaba influenciando bastante. Vamos continuar a trabalhar, não está fácil para nós, mas é o que nós temos que fazer, é trabalhar nos erros que nós estamos a cometer.
0: Com este resultado, o Ferroviário de Nampula pulou do 7º ao 4º lugar, agora com 31 pontos, 3 pontos a menos em relação ao homônimo da Beira, que permaneceu no 3º poste com os mesmos 34 pontos. Em Nacala, já para a 23ª jornada do Moçambola, os locomotivas locais receberam e venceram a Liga Desportiva de Sofala por 3-2, naquela que foi a segunda e última partida que os locomotivas de Nacala realizaram a portas fechadas, na sequência do castigo imposto pelo Conselho Jurisdicional da Liga Moçambicana de Futebol, em virtude dos acontecimentos de jogo contra a ABB do dia 16 de agosto findo, e que levou à interdição para a entrada de adeptos durante 4 partidas. A redução da pena para a metade, recorde-se, foi em consideração ao recurso remetido pelo Ferroviário de Nacala, que reconhecia as infrações com garantias de reforço à segurança e interdição aos protagonistas dos atos caracterizados por arremessos de objetos contundentes e ameaças à equipa de arbitragem durante e no final do jogo. O Sporting Clube de Nampula voltou a sonhar com a qualificação à final do Campeonato Nacional de Futebol da 2ª Divisão, fase regional norte, ao derrotar na recessão ao Atlético Clube de Montepuez por 2 sem concorrência. A partida era pontuável para a 2ª e penúltima jornada da prova pela Série A e decorreu no estádio 25 de junho em Nampula. Lenghe, aos 23, e Mucito, aos 51 minutos, apontaram os golos que levaram os Leões de Nampula a igualarem os pontos com a líder do grupo Formação das Águias Especiais de Lixinga, que esta semana esteve de fora devido ao número ímpar de equipas e que, em virtude disso, conta com um jogo a menos para findar a primeira volta. O treinador do Sporting, Benjamin Mabiala, disse no final do jogo de estreia no comando técnico da equipa, depois do afastamento do Mr. Payot, que, apesar da vitória, os seus jogadores falharam muitas oportunidades de golo.
4: Eu acho que nós merecemos esse jogo, mas não estou totalmente satisfeito sobre o que nós fizemos. Em termos de na transição ofensiva, temos que trabalhar mais finalização. Eu acho que se conseguimos trabalhar mais finalização, a equipa vai estar em 100%. E também as lesões que temos, vamos ver se recuperamos. Mas estou feliz.
0: Treinador do Sporting, Benjamin Mabiala. Por seu turno, o técnico do Atlético de Montepuez, província de Cabo Delgado, João Cocopeia, disse que foi apenas o primeiro jogo da prova, por isso mesmo que garantiu que a esperança de qualificar para a final não está perdida.
5: Sporting esteve muito bem os primeiros 20 minutos da primeira parte, entrou a pressionar, nós conseguimos controlar, infelizmente aos 30 minutos tivemos uma falha defensiva, ficaram felizes de marcar. A segunda parte os meus pupilos se comportaram muito bem, fizeram de tudo acontecer, perdemos 2-0 fora de casa, o pulo ainda não terminou, temos mais um jogo na próxima semana, vamos nos preparar para nos encontrar com a dia especial.
0: Outro representante de Nampula na pool de apuramento ao Moçambola do próximo ano, Desportivo de Nacala, foi para Pemba espalhar o perfume ganhador ao derrotar o ferroviário local por 2-1. A equipa canarinha de Nacala precisa de apenas um ponto para garantir passagem à final da pool regional norte em futebol. O distrito de Angoche prevê, no próximo ano, inovar mais no desporto, com destaque para o futebol. Calixto Pedro.
6: O presidente da Associação Distrital de Futebol de Angoche anuncia que a próxima temporada desportiva será marcada por inovações e pela expansão das atividades desportivas até as zonas recônditas do distrito. Slimane Mohamed disse que a iniciativa tem como grande objetivo a massificação do futebol e a descoberta de novos talentos locais. Segundo Slimane Mohamed, com este plano de expansão, a associação pretende romper as barreiras geográficas que muitas vezes afastam jovens das comunidades rurais das competições oficiais. Avançou que o desporto deve ser inclusivo e chegar onde o entusiasmo pelo futebol já existe, mas há falta de oportunidades e infraestruturas.
7: Projeções para a próxima época desportiva, a Associação Distrital de Futebol de Angoche quer continuar a alastrar os seus campeonatos para as localidades. Inicialmente não estávamos só na zona sede, que coincide com o território municipal, decorreu o campeonato recreativo, decorreram os campeonatos dos postos administrativos e para a próxima época estamos a projetar decorrerem campeonatos até nas localidades. Já tivemos uma atividade recentemente na localidade de Sangaje, onde lançamos um campeonato, está quase na fase final, inicialmente com 8 equipas. Era uma zona em que não se praticava futebol há bastante tempo, mas os jovens entregaram-se e demonstraram à população daquela localidade de que os jovens precisam mesmo de futebol.
6: Slimane Mohamed, presidente da Associação Distrital de Futebol de Angoche, afirmando que esta aposta na massificação promete não só movimentar a juventude de Angoche, mas também criar uma base sólida para o desenvolvimento do futebol na província.

Era a peça de reportagem do repórter Calixto Pedro. A Mosnef Dinakala perdeu este domingo no pavilhão de desportos de Nampula contra a temível equipa do Clube Desportivo Chicomo por 2-5. A partida era referente ao penúltimo jogo da 19ª jornada do Campeonato Provincial de Futsal de Nampula. Com este resultado, os pupilos da Zona Económica Especial, que foram ao jogo na terceira posição, caíram para o quarto posto com os mesmos 40 pontos e o Chicomo, formação até aqui invicta, cimentou a primeira posição agora com 50 pontos e com um jogo atrasado. O certame começou às 12 horas de domingo com Mohal Expansão 3, AMSS, Futebol Clube 3, Padaria Yane 7, Construção Zauro 2, DMS Logistics 2, Onena Futebol Clube de Nampula 6, União Desportiva de Nampula 3, Academia Militar 1 e o Ferroviário de Nampula assaltou a terceira posição ao derrotar Etoile de Guiné por 4-3. Jarzinho Manuel da Mosnef Dinakala lidera a lista dos melhores marcadores agora com 25 golos apontados, seguido por Lineu Máquina, o Nike, com 21 e Kelvin Almeida, do Ferroviário de Nampula, com 20 golos apontados, ocupa a terceira posição. Em termos de assistências, Jarzinho Manuel da Mosnef Dinakala continua na liderança com 17 assistências. Florindo Mohamed, do Ferroviário de Nampula, com 16, é o segundo e Zira, do Grupo Desportivo Chicomo, é terceiro em assistências com 12, o mesmo número de registros do Salvador João da Costa, do Guedes Xixe, e Gulamo Bashir, da equipa da Mosnef de Nampula.

vozes desportivas de Nampula, o rescaldo do fim de semana desportivo no teu receptor a caminhar para a reta final. A cidade de Nampula venceu na noite deste sábado por 4-3 o torneio de bilhar realizado em

0: os novos talentos, em que haja mais aderência de jovens. Estamos a ver que Moçambique é grande e está a existir muito desvio de jovens. E uma das coisas é o bilhar, que nós vemos que é uma maneira boa para educar. Esta é uma primeira fase, vai ser difícil ainda, mas acredito que dentro de pouco tempo a gente vai abranger a massa mesmo.
1: Já o presidente da Comissão Provincial de Bilhar de Nampula, Michael César, disse que tem identificado os distritos a nível provincial com potencialidade no sentido de, nos próximos tempos, realizar um verdadeiro torneio interprovincial.
2: Eu, por exemplo, queria que nesses campeonatos que é da nível provincial, que estivesse alguns jogadores de Moma, Lardo, dos outros pontos, Angoche, onde que existem bilhares. Mas neste momento o distrito que eu pelo menos confirmo que existe bilhar, pelo menos já vi uma mesa, foi em Moma. E já joguei com alguns jogadores que me deu a perceber que são muito bons jogadores. Assim como aqui Rapale e Ribau, também tem bons jogadores. Então, depois de fazer este intercâmbio com a Nacala e depois de que criasse uma consistência e por forma que eles possam criar um núcleo distrital, esses jogadores também vão passar também a participar em algum momento nos nossos campeonatos aqui, para depois de jogadores para o Nacional, podemos levar um jogador nesses locais.
1: Presidente da Comissão Provincial de Bilhar de Nampula, Michael César, e o ponto de situação da modalidade que dirige neste ponto do país. No futebol recreativo, organizadores da prova na Rex advertem as equipas para não desistirem das competições, mesmo sem nada a ganhar, tudo a respeito do regulamento. Gracinda Caramage traz detalhes.
3: O coordenador do Campeonato Recreativo de Futebol Sénior Masculino do bairro da Rex, cidade de Nampula, Chassim Momad, alerta os possíveis participantes da prova a envidar esforços no sentido de não abandonar a competição durante o percurso. O apelo surge neste momento em que decorrem inscrições para o início de um torneio masculino de futebol denominado Liga Rex, a iniciar nos meados de novembro próximo. O coordenador do campeonato referiu que estas situações, em alguns casos, surgem quando a equipa registra resultados negativos e, não tendo mais a ganhar, de acordo com os cálculos, preferem desistir, o que lesa o plasmado nos estatutos da prova. Chassim Momad disse ser necessário que as equipas estejam preparadas moralmente para aderir a estas competições com toda a seriedade e responsabilidade possíveis.
4: Continua, porque honestamente, do torneio passamos uma situação que nem esta, com uma equipa que estava mesmo, mostrou interesse para o torneio, só quando chegou o momento, dia antes, acabou cancelando da inscrição. Tínhamos que empolgar uma equipa para tentar fechar aquela lacuna. Na verdade, mesmo precisa de muito trabalho, vendo que temos pessoas de idade diferente, cultura diferente, cada um com seus comportamentos, mas vamos dar o máximo para tentar ver se podemos ultrapassar nesse tipo de situações.
3: Coordenador do Campeonato Recreativo da Liga Rex, cidade de Nampula, Chassim Momad, e os preparativos da Liga Rex, Campeonato Recreativo de Futebol do bairro com o mesmo nome, cidade de Nampula, onde espera-se filiação de 12 equipas.
1: Ferroviários de Nampula e de Nacala realizam esta terça-feira, respectivamente, os jogos da 23ª e 2ª jornadas do Moçambola diante de representantes de Sofala na competição. O Desportivo de Nacala precisa de apenas um ponto para garantir passagem à final da Pura Regional Norte em futebol. Ontem foi impor regras em Pemba ao bater o ferroviário local por 2-1. O distrito de Ribau, em Nampula, está a mapear lugares adequados para a construção de campos de futebol por forma a massificar o desenvolvimento e a prática da modalidade na região. Foram estimados 20 destaques da presente edição das Vozes Desportivas de Nampula, que chega ao fim manhã de segunda-feira, 12 de outubro de 2026, dia do professor moçambicano. Uma vez mais, parabéns, senhores professores, e boas festas, claro, na companhia deste canal radiofónico. Saudações, Nelson da Tanha e Mamudo Omar estiveram na sua companhia. Bom dia.
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6: Muito obrigada, Nelson, Tatanha e Mamudo Omar. Estamos com 10 horas e 29 minutos.

0: Vamos seguir com música até às 11 horas, altura das notícias em Cadeia Nacional. Nesta primeira meia hora, vamos interagir com um e outro professor para falarmos deste dia e vamos intercalar com música variada. Espero que o amigo ouvinte esteja assim a gozar de boa saúde e, sobretudo, que esta segunda-feira tenha começado em grande. Que seja uma semana produtiva, uma semana de conquistas e, acima de tudo, uma semana de renovação, transformação, mudanças que valem a pena. Chama-se Professor Cisco.
1: É isso aí!
0: É professor mesmo.
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0: Vamos baixando a música do professor Cisco, que fala deste grande dia. Dia da Organização Nacional de Professores, Dia do Professor Moçambicano, Dia do Sindicato Nacional de Professores. Grande dia, dia daqueles que decidiram seguir como missão a educação. E temos em linha uma professora que vai falar-nos um pouco sobre esta data, falar-nos do significado. Cídia Tavares é nossa convidada residente em alguns programas e a esta altura no salão. Professora Cídia, a organizar-se para mais logo. Bom dia.
1: Bom dia, obrigada.
0: Que é que é?
2: Olá.
0: Que é que olá. Significa? Olá. Que é que significa para si o dia de hoje? Eu sei que ser professora nas nossas condições moçambicanas nem sempre é fácil. Como professora, o que é que significa para si?
1: Ser professor, para mim, é uma missão, não é? Uma vez que nos é confiada a responsabilidade de incutir o saber nos nossos alunos, e não é apenas a componente de sala de aula, onde está a nossa tarefa, porque ela vai muito mais além. Porque, afinal de contas, ser professora é também ser mãe ou pai, é também dotar de saber os seus alunos, de maneiras que estes possam servir à sociedade no seu dia a dia.
0: Mas há quem diga que na escola aprende-se o abecedário e a contar, mas é em casa que tem que se aprender a se comportar. O professor, diante destas duas situações, como é que se encaixa? O professor deixa valores ou deixa ficar apenas a matéria?
1: É uma componente dupla, não é? A matéria tem que vir, mas os valores nunca podem ser negligenciados, devem ser sempre colocados, porque, afinal de contas, o processo de moldar um ser humano não tem uma linha única. Se for necessário, sempre, sempre teremos que deixar os valores, porque muitas das vezes a arte de ensinar exatamente está na maneira como nós trazemos o nosso trabalho e os valores que nós incutimos nos nossos alunos.
0: Qual foi a data mais importante desde que é docente?
1: Como docente, eu acho que são várias. E talvez os que mais marcaram-me foi o reconhecimento de uma aluna, não é? No ano em que eu lecionei a primeira classe, em 2023. E, felizmente, uma criança de 6, 7 anos, no ano seguinte, passou a viver em Nacala com os seus pais, que mudaram de residência. E, sem esperar, recebi uma chamada da mãe da criança a dizer que estavam em frente à tela, não é? Estavam a assistir um programa e a criança pediu para a mãe que ligasse para mim, porque olhou alguém que estava num programa televisivo e disse: aquela parece minha professora, peço que ligues para ela, porque quero lhe saudar. E a mãe fê-lo. E me senti muito lisonjeada, muito amada, e para mim senti que não foi apenas uma ligação, mas foi uma demonstração de carinho, amor e reconhecimento por parte daquela aluna.
0: Há quanto tempo é que a professora Cídia está nessa missão?
1: 19 anos.
0: Uau! É uma vida!
1: Ah, sim.
0: E nesses 19 anos, qual é o objeto que nunca pode lhe faltar em missão? Entendeu?
1: Caneta.
0: Nunca caneta. Lhe falta caneta.
1: Sim.
0: Mas a caneta é para marcar falta ou porque é necessária?
1: É necessário porque no dia a dia nós tomamos notas. E em qualquer situação, encontramos sempre um dado importante que podemos incluir nas nossas aulas. Uma vez que as lições já vêm pré-definidas, mas nos apoiamos muito com aquilo que é a vivência cotidiana para incluir e facilitar o processo de ensino-aprendizagem.
0: A docificação no processo de ensino-aprendizagem, o que é que significa para si?
1: Uma docificação é um desenho, geralmente feito trimestralmente, onde são detalhadas as etapas de como é que as aulas vão funcionar, tendo em conta as unidades temáticas, os conteúdos e os objetivos.
0: Ser professora, é o que queria ou é o que deu para ser?
1: Eu costumo dizer que ser professora é algo que não foi sonho, mas encontrou-me e ficou uma paixão.
0: Qual era o sonho?
1: Ser médica.
0: Então a sociedade perdeu uma médica e ganhou uma professora. Na verdade, são duas tarefas que lidam com o público.
1: Certo.
0: Mesmo para terminar a nossa conversa, hoje o dia é todo seu. Sei que está no salão. Quais são as atividades programadas para mais logo? Onde é que a sua escola vai comemorar a data e como? Queremos ser penduras aqui.
1: Não tem problema. A minha escola escolheu o restaurante Bar Elias para a confraternização e uma parte das atividades programadas já está a decorrer, que é a presença dos colegas na praça. Eu não pude lá estar por razões mesmo pessoais e mais logo estarei junto a eles para juntos podermos passar.
0: Muito bem. Mesmo para terminar, ser professora desde sempre considerou-se uma atividade nobre. Hoje em dia, sente isso?
1: De forma intrínseca, sim, mas de forma extrínseca, não, porque nem tudo é como a gente desenha. E uma vez que estamos no meio de muitas adversidades, não temos como dizer que isto funciona a 100%. Mas aquilo que é a motivação, o pano de fundo daquilo que é o exercício da nossa profissão, eu sinto, embora os outros fatores não estejam no mesmo ritmo.
0: Aquele abraço. Professora Cídia
1: obrigada.
0: Tavares, festas felizes.
1: Muito obrigada.

grande Régulo Rainha, com esta homenagem aos professores de Nampula, de Moicata em particular, de Moçambique em geral. Estamos com 10 horas e 48 minutos. É certamente um dia bastante especial para os professores. Eu também me lembro dos meus professores, professores que me moldaram, professores que fizeram a Hermínia que é hoje, desde o primário, na escola primária de Quamba. Os professores da 7 de Abril em Nampula, os meus professores da escola secundária de Nampula, onde fiz a sexta até a 12ª classe. E todos eles marcaram a minha infância, a minha juventude. Todos eles fizeram parte da minha essência. Lembro-me de professores como Pondia, a professora Helena Taipo, que depois tornou-se ministra, foi minha professora, entre outros que vou me lembrando ao longo desta emissão. E para todos eles, o meu abraço neste dia de festa, porque muitos deles estão vivos, outros partiram para a eternidade, mas ficaram nas nossas lembranças. E então você também, sem dúvida, que tem aquele professor que marcou a sua vida, a sua educação, a sua escolaridade.

Ouvimos ligada aí falando da professora, professoras que têm tarefas acrescidas, para além de serem docentes, são também esposas, são mães, são donas de casa e precisam conciliar todas estas tarefas. Mas hoje é o dia especial, é dia para aproveitar, dia para relaxar, dia para socializar. Dia para confraternizar. Estamos com 10 horas e 54 minutos. Passam hoje 45 dias, aliás, anos. 45 anos desde a criação da Organização Nacional dos Professores, hoje Sindicato Nacional de Professores. E neste dia, 12 de outubro, certamente que é dia importante para homenagear os docentes, reconhecendo o seu papel fundamental na educação, na orientação e na transformação da sociedade. Eles que moldaram cada um de nós independentemente da sua profissão. O professor ou o professorado é a profissão número um na sociedade. Felizmente, ela é o pai das profissões. Todo mundo passa primeiro pelo professor para chegar onde quer chegar. Então, uma vénia a todos os professores que nos acompanham esta hora.

E olha que ser professor não é só ensinar a escrever, a ler. Também valores devem ser passados na escola. Valores para a vida. A minha professora Tecla, da oitava classe à décima, dizia o seguinte: uma professora de desenho que já foi secretária permanente no distrito de Mecubur. Ela dizia o seguinte: meninas, estudem, capinar dói. Exatamente assim, estudem, capinar dói. Os vossos pais capinam porque não tiveram oportunidades. Então, vocês que têm oportunidades, estudem, se formem para que amanhã se tornem independentes economicamente. Grande lição da vida.

0: Voltaremos a falar do professor logo depois das notícias em cadeia nacional. Na verdade, das 11 às 12 horas voltaremos a este tema do dia, que é a celebração dos 45 anos da ONP. Mas por agora, as notícias em cadeia nacional. Bom dia.
1: O Presidente da República garante que o Governo vai continuar a trabalhar para a melhoria da qualidade do ensino e das condições de trabalho dos professores no país. Para Daniel Chapo, o professor é um herói, pois mesmo em condições desafiantes, o professor tem estado a dar máximo para garantir a formação do homem, principalmente nas zonas rurais.
2: Continuaremos a trabalhar para melhorar as infraestruturas escolares, a reforçar a formação dos docentes e promover ambientes de ensino seguros, inclusivos e preparados para os desafios do século XXI. Reconhecemos igualmente os desafios que afetam a classe docente, incluindo a gestão das carreiras, o desenvolvimento profissional dos nossos professores e o processamento das horas extraordinárias. Orientamos, por isso, o Ministério da Educação e Cultura a desenvolver mecanismos para reconhecer e valorizar os professores que se distinguem pelo seu mérito, dedicação, competência, responsabilidade. Queridas professoras e queridos professores deste nosso belo Moçambique, sabemos que a vossa missão é exercida muitas vezes em condições difíceis e desafiantes, tanto na zona rural como nas zonas urbanas. Ainda assim, todos os dias, milhares de professores continuam a abrir caminhos de esperança para o povo moçambicano, sobretudo para as crianças e os jovens que encontram na escola a oportunidade de construir um futuro melhor.
1: O chefe de Estado falava hoje no seu gabinete de trabalho aos representantes da Organização Nacional dos Professores e do Sindicato Nacional dos Professores de Moçambique, que os recebeu para uma saudação por ocasião da celebração do 12 de outubro, Dia do Professor Moçambicano. Esta tarde, o chefe de Estado vai presidir a cerimónia de lançamento da dragagem de aprofundamento do canal de acesso ao Porto Maputo, uma intervenção que vai permitir a recepção de navios de maior dimensão e capacidade. A intervenção enquadra-se no conjunto de investimentos que a Sociedade de Desenvolvimento Porto Maputo, concessionária da infraestrutura portuária, está a realizar no âmbito da extensão do contrato de concessão até 2058. A ministra da Educação e Cultura reconhece que os índices de aprendizagem da leitura e escrita são baixos no país, onde os números indicam que em 100 crianças apenas 5 é que sabem ler e escrever. Samaria Tuvela diz que estes números não se justificam e nem fazem sentido, apesar dos desafios que o setor da educação enfrenta.
3: Hoje estamos com um índice, sob o ponto de vista da aprendizagem da leitura e escrita, muito baixos no nosso país, que não se justificam.
4: Alguma
3: Estamos
4: questão?
3: a falar, por exemplo, os dados, a última participação na avaliação foi feita em 2023 e o resultado é triste para mim, porque estamos a falar de 100. Cinco alunos é que sabem ler, escrever. Isso não faz sentido. E às vezes o discurso que existe é: ah, não, as crianças sentam no chão. O número das crianças que hoje, infelizmente, não têm acesso a uma sala de aulas e que têm acesso a uma cadeira, portanto, aquilo que é um mobiliário escolar, é muito inferior aos alunos que têm acesso à sala de aulas.
1: A ministra da Educação e Cultura falava em entrevista à Rádio Moçambique a propósito da passagem ontem dos 50 anos da cooperação Moçambique e Unesco. Samaria Tuvela falou também dos desafios do setor da educação e felicitou os professores pela passagem hoje do 12 de outubro, Dia do Professor Moçambicano. A entrevista será transmitida na íntegra hoje às 20 horas na Antena Nacional da Rádio Moçambique. A presidente da Assembleia Provincial de Manica enaltece o papel dos professores na formação de novas gerações. Dine Kassamo.
5: Rosita Lubrino, que falava na quarta sessão ordinária da Assembleia Provincial, destaca o papel dos professores na transmissão de conhecimento e na construção de uma sociedade mais justa e comprometida com o desenvolvimento de Moçambique. A dirigente expressa igualmente o seu reconhecimento pelo empenho dedicação demonstrado pelos profissionais da educação, mesmo perante condições de trabalho desafiantes. Rosita Lubrino enaltece ainda o contributo da Organização Nacional de Professores na defesa dos direitos e interesses profissionais da classe de Chimoio, Dine Kassam.
1: A província de Tete tem um déficit de 180 unidades sanitárias. O detalhe por Adriano Biquiwan.
4: Para satisfazer as necessidades de cerca de 3 milhões de habitantes, são necessárias 348 unidades, segundo o diretor provincial da saúde. Alex Bertil disse que atualmente as regiões do país contam com 168 centros de saúde, dos quais 2 entraram em funcionamento neste ano. O nosso entrevistado Diogo Henrique, dos 168 hospitais, 34 estão localizados ao longo da linha fronteiriça. O responsável pelo setor da saúde em Tete sublinhou que, paulatinamente, o governo e parceiros têm mobilizado recursos para o aumento da rede sanitária da cidade de Tete. Adriano Biquiwan.
1: Foram as notícias a esta hora, as próximas inseridas no Jornal da Tarde a partir das 12 horas e 30 minutos. 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
0: Entramos para a segunda hora deste primeiro período de emissão em português, referente ao dia 12 de outubro de 2026. Nesta segunda hora, vamos abrir as linhas. Queremos que o amigo ouvinte possa homenagear o seu professor, aquele que foi especial durante a sua vida estudantil. E, sobretudo, que deixe ficar palavras de apreço, porque hoje é dia para reconhecer o valor destas pessoas que passaram a vida inteira a fazer, a transformar vidas e, sobretudo, a mudar a história de crianças, de jovens e até de adultos nos vários processos de ensino e aprendizagem. 11 horas e 7 minutos. Vamos ficar com um pouco de música e voltamos já já com esta interação com o amigo Vinte. Vamos ouvir o grupo de professores de Lalau que canta sobre o coronavírus, um momento que foi difícil para a história do país, uma pandemia que não deu paz e, sobretudo, sossego a ninguém no nosso país e no mundo.

0: professores mostrando que não têm apenas talento para ensinar, como também para entreter a sociedade. Ouvimos aqui o grupo de professores de Lalaua trazendo-nos o tema coronavírus. Estamos com 11 horas e 13 minutos. Vamos abrir as nossas linhas. Vamos sim deixar disponível o 87-42-61-76-7. Repito, 47-42-61-76-7. Este é sim o número de interação. Vamos falar dos nossos professores, vamos felicitá-los, vamos mostrar que eles foram importantes da nossa trajetória.
1: Mais um vídeo, mais um track. 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
0: Este é o professor Mambujaia.

0: Parece que já temos o primeiro ouvinte em linha. Muito bom dia.
1: Bom dia.
0: Bom dia. O seu nome e de onde fala?
1: Janeiro Pampa, da localidade de Mulianiwa.
0: Muito bem, Murupula.
1: Murupula, exatamente.
0: Vestido de gala no dia do professor. Então, Janeiro Pampuela, fale-nos dos seus professores da vida.
1: Para parabenizar o dia dos professores hoje. Só para dizer os professores. Aqueles que dão aula aqui no campo. Não na cidade, no campo, porque na cidade não sei se o comportamento é o mesmo.
0: Qual é o comportamento aí no campo?
1: O comportamento do campo é que hoje, segunda-feira, se fosse é o dia das aulas. Não diria hoje. Só a partir de terça, quarta, quinta, sexta-feira estão de volta para a cidade, para no distrito. E esse comportamento é negativo para mim.
0: Ok. Comportamento negativo, vamos ao comportamento positivo.
1: O comportamento positivo é que eles estão à aula. E tem que continuar, eles devem continuar a dar aula aos nossos filhos para serem professores, futuros funcionários, futuro presidente.
0: Lembra-se de algum professor em particular que marcou a sua época de escola?
1: Olha, não lembro.
0: Como assim, Janeiro Pampuela?
1: Eu recordo, só esqueço o ano. Eu estava aí na rádio. Falei o comportamento dos professores. A volta daqui em casa foi problemas, me chamaram.
0: Será que falou mal?
1: Sim, falei mal dos professores.
0: Então não teve nenhum professor. Não teve nenhum professor que foi assim um exemplo para si, uma inspiração.
1: Eu sinceramente não me lembro.
0: Estudou até que classe, Janeiro Pampuela?
1: Eu?
0: Exato.
1: Sétima.
0: Então da primeira à sétima classe não teve referências na escola?
1: Sim.
0: Uau. Complicado. Muito bem. Então, para si, uma ótima segunda-feira.
1: Obrigada.
0: Estamos com 11 horas e 18 minutos. Vamos ouvir mais histórias aqui. Muito bom dia. Ai, ai, ai. Queremos ouvir essas histórias, mas também reconhecer a excelência, a missão do professor é importante. Eles às vezes trabalham em situações adversas, muitas vezes até. Bom dia.
2: Bom dia, irmã, muito bom dia.
0: Bom dia, o seu nome e de onde fala?
2: Eu chamo-me por Emanuel Silveira e eu falo aqui a partir de Japiri.
0: Jabir é distrito de Mekonta, não é?
2: Distrito de Mekonta, sempre sou mencionado por formigas.
0: Muito bem, senhor Formigas. Sim. Quer dizer alguma coisa interessante sobre algum professor ou alguns professores que passaram pela sua vida?
2: Não, por mim, por enquanto, o dia de hoje, vou agradecer os meus professores que ensinam os meus alunos.
0: Seus alunos?
2: Minhas crianças.
0: Ah, que ensinam seus filhos.
2: Sim. Que eles podem mesmo ensinar legalmente, cheio de paciência. Sim.
0: E tem alguns professores, alguns nomes?
2: Neste momento?
0: Sim, conhece o nome dos professores? Dos seus filhos?
2: Conheço esses professores que ensinam os alunos.
0: Vamos falar os nomes. Hoje é dia para falar nomes, reconhecê-los publicamente. Quais são esses professores dos seus filhos que está aqui a felicitar?
2: É, aqui tenho o meu pedagógico, esqueci o nome, o treitor, esqueci o nome, até muito mais, se não fossem os alunos que forem no trabalho, eu iria estar um aluno conversar com o aluno. Assim como estou cá em casa, o aluno não está cá, é por isso que vou falar assim mesmo, sozinho.
0: Sim. Então não conhece os professores dos seus filhos?
2: Conheço o professor Ohova, principalmente o senhor Ohova.
0: Aquele abraço.
2: Sim.
0: Aquele abraço.
2: Nada por isso, faça bom trabalho.
0: Muito obrigado.
2: Nada por isso.

0: Estamos com 11 horas e 22 minutos. Próximo ouvinte. Bom dia.
1: Bom dia.
2: Bom dia.
0: Bom dia. O seu nome e de onde fala? Perdemos este contato.

0: O nosso telefone não para de tocar. Vamos ver se já temos mais um ouvinte. Próximo ouvinte, muito bom dia.
1: Bom dia, como está?
0: Bem, obrigada. Não sei desse lado.
1: Eu estou bem.
0: Muito bem, que bom. De quem é esta voz?
1: É, a voz é de Nuno Martins, aqui na Vila Tenecupor.
0: Certo, Nuno Martins. Hoje, dia do professor, quer homenagear algum professor em particular?
1: Não, mas eu queria, gostaria quando se canta esse dia dos professores, é que o dia do professor, o dia 1 de junho, dia da criança, os professores convidam os alunos e levaram algumas coisas para ele. Dar os professores. Então, quando chega esse dia do curso professor, os professores não levam algo para tantetar os seus alunos. E aí mesmo é que está me preocupar. Gostaria que mesmo quando esses também professor, quando chega esse dia os professores, quando convida ou quando leva uma qualquer coisa, como rabuçado, outras coisas, também para ir distribuir também os seus alunos.
0: O senhor Nuro estudou até que nível?
1: Eu frequentei na escola há muito tempo.
0: Até que classe? Essa pergunta que eu gostaria que o senhor Nuro respondesse. Seria muito interessante saber até que nível estudou o senhor Nuro. Solta. Íamos perceber como é que era no passado, como é que é no presente, para depois ver se como será no futuro. Muito bom dia.

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1: Perdemos o sinal? Do senhor Adam? Ou está aí? Continua aí? Senhor Adam? Perdemos o sinal.
2: É como a gente agradece aqui na ilha. Tem sabor da terra. Tem...
1: 11 horas e 26 minutos. Há muitos assuntos aqui. Muitos assuntos. Bom dia.
3: Bom dia.
1: Bom dia. O seu nome é de onde fala?
3: Agostinho, a partir de Rapalho.
1: Agostinho Rapalho, sim senhora.
3: Agostinho Red, Red.
1: Ah, Agostinho Red, a partir de Rapalho. Há muito tempo que não o ouvia. Não consegue pegar a linha?
3: É, não, eu não consigo pegar a linha, mas eu já entrei.
1: Que bom. Então, aí em Rapalho, quer lembrar-se de alguns professores que fizeram história na sua vida?
3: Exatamente. Por exemplo, o meu professor chamado Joma. É oferecido a ele que passe bem nesse caminho.
1: Ok.
3: Ele foi meu professor daqui da classe. No ano de 1987.
1: É.
3: Exatamente.
1: Agora, essa questão que quiseram levantar aqui, alguns ouvintes. É, duas questões. Dizem que aí no campo, os professores dão aulas a partir de terça-feira. E assim que hoje é dia comemorativo, provavelmente não andem a aparecer mais. E depois, quando é 1 de junho, as crianças levam um lanche, presente para o professor, mas quando chega 12 de outubro, não há a reciprocidade. Não há tipo de evolução. Como é que olha para essas duas questões?
3: Sim. A primeira questão, esse de dia 1 de junho, para algo ser mandado dos alunos para o professor, isso existe mesmo.
1: É normal, não é?
3: Não percebi?
1: É normal, não é?
3: É normal, sim.
1: Nós que estudamos lá para 90, 80, fazíamos isso, não é? Levávamos comida para a escola, não é isso?
3: Exatamente isso.
1: E partilhávamos com os nossos professores.
3: Exatamente, no meu tempo isso existia, a gente compartilhava com os nossos professores.
1: E no dia 12 voltávamos também com o lanche para partilhar com os nossos professores.
3: Não tem problema, isso é fácil, quando estamos crianças passam no dia dele e também para partilhar com os professores. Isso não deixa dúvida, não há problema.
1: Então é mais fácil muitos alunos irem ter com o professor do que um aluno ir ter com muitos alunos, não é?
3: Exatamente. Exatamente.
1: Então já estamos a responder aqui ao senhor Nour, né? É preocupação do senhor Nour.
3: Não percebi?
1: Eu disse, essa preocupação é do senhor Nour, lá de Mecobore.
3: Ah, eu já ouvi, mas é pá, essa preocupação, ele fica quieto, porque o aluno é que tem direito de levar, porque há muitos alunos do que professor, porque o professor é menos número do que os alunos. Por exemplo, numa turma, existe 40 e tal alunos.
1: 40 e tal é favor, diga 100 e tal agora, 120 alunos numa turma.
3: Numa turma, 120 e tal alunos, será que um professor há de fazer um algo, por exemplo, para vir dividir todos os alunos numa turma? Isso não é conveniente, mas aluno pode levar um algo qualquer e tal, professor dele, isso é normal, para o meu lado, meu ver.
1: É um debate interessante este, exatamente, um debate interessante. Obrigado. Então, aquele abraço.
3: É, obrigado. Assim, eu queria felicitar esse meu professor Joma, que é João Manuel, porque na rubrica dele, ele sempre escrevia Joma.
1: Ok.
3: É, então, felicito a ele, que passe bem nesse dia.
1: E o senhor Red, quando estudava, tirava boas notas?
3: Oh, graças a Deus.
1: Ou pensava que o professor está a injustiçar?
3: Eu tirava primeiros 15, 17, era... E minha nota mínima terminava 13.
1: Ei, quando era, tirasse, era não mínima. Era daqueles que quando tirasse

0: 0, 4, 5, rasgava na escola e dizia que não recebeu.
1: Diga lá 10.
0: Rasgava, não é?
1: 10 valores eu rascava mesmo, sinceramente.
0: E os seus filhos, quando fazem isso hoje, dá chapada, não é?
1: É.
0: Aquele abraço.
1: Obrigado, obrigado, mano.
2: A chinene arrivava.
0: 11:30.
2: Arrivava.
0: Seguimos e somamos. Já temos o próximo ouvinte. Muito bom dia.
3: É, muito bom dia.
0: O seu nome e de onde fala?
3: Chamo-me por Alfredo Filho Mahoa, no distrito de Ribaue.
0: Oh, nosso sinal está a chegar perfeitamente aí?
3: Em perfeitas condições.
0: Em que zona?
3: Zona de Zadique.
0: Zadique? É um posto administrativo, uma localidade?
3: É uma localidade, mas sim, é um povoado, mas a localidade é chamada Lubi.
0: Lupi, já ouvi falar de uma localidade de Lupi, sim.
3: Lupi, depois...
0: Posto administrativo... É posto administrativo de?
3: Iapala.
0: De Iapala, exatamente. Lupi, conhece essa zona?
3: Exatamente, aqui é onde estou.
0: É, afinal, nosso sinal chega perfeitamente aí, é que nós estamos a ouvi-lo também perfeitamente.
3: Até quando a rádio fala do tipo que fala aqui em Riane.
0: Afinal?
3: É verdade.
0: Que bom. Que bom.
3: Obrigado.
0: Então, amigo ouvinte, hoje dia do professor, quer homenagear algum professor em particular?
3: Yeah, mas normalmente, o que eu queria falar acerca dos professores é que quando a nossa parte de nós que estamos aqui um pouco nas zonas recônditas e a temor das visitas em visita para as escolas, há muita pesquisa nessa parte que oferecemos. Sim. Então, o meu pequeno...
0: Então, não há assiduidade aí. Há muita abstenção de professores nas aulas.
3: Mas também não. Há fraqueza. Há fraqueza porque tipo desses professores que eu falo, só que não é de conseguir mencionar os professores porque, às vezes, esses que vieram agora não conheço quais são os nomes dos mesmos. Então, o que estou a ver, eles, por semana, mesmo tanto aula, uma vez ou duas vezes, dia sem falta, eles estão a cumprir a atividade deles, que nem faz parte da área da educação. Então, nós que somos pais de encarregados da educação, sempre sofremos com aquele tipo de problema. E quanto é que há de surgir outras pessoas que podem substituir a ele? Quanto tempo próprio?
0: Que então, atividades são essas que eles ficam a realizar?
3: Sim, aí não há certeza. O governo também, eles cobram o governo, mas alegando que estão a dar aula, mas normalmente cobram só para a sustentabilidade da família, que ele não tem como sustentar a família. Sim.
0: Andam a fazer táxi, fazer machambas e outras coisas, não é?
3: Exatamente.
0: Mas tudo bem, essas são situações, se calhar, próprias de um contexto.
3: Sim.
0: Coisas boas que acontecem aí e que merecem palmas por parte dos professores.
3: Obrigado. Já, estou muito agradecido, volto.
0: Muito obrigada, aquele abraço.
3: Obrigado.
0: Não percebeu a minha pergunta, mas pronto, ficou... o essencial sobre o que acontece em Iapala. Parece que no campo, nas zonas recôndidas, a preocupação é a mesma. Os professores não estão a cumprir o seu devido papel. Vamos à luta, vamos falar até corrigir o problema. 11:34. Bom dia.
4: Bom dia.
0: O seu nome e de onde fala?
4: É Atibo Juma.
0: Ah, Atibo Juma. Muito bem. Então, senhora Atibo Juma, sei que está falando-nos aqui da cidade de Nampula, da zona dos belenenses.
4: É, o pairo que não se muda de qualquer maneira.
0: Não se muda, que está no centro da cidade.
4: Aqui não é, sim, não tenho maneira. Aqui está a piorar, ficar bonito.
0: E é próximo de uma escola que se chama Belenenses.
4: Exatamente. São duas escolas. Tem a escola dos Pendenses, tem a escola primária do Namuato e tem a escola secundária de Nampula. Então eu estou no meio.
0: Está no meio.
4: E tem lá a escola secundária 12 de outubro.
0: E estudou?
4: Escolas.
0: E estudou em alguma dessas escolas?
4: Não, aqui em Nampula aqui não. Só quem estuda aqui são meus sobrinhos. Porque eu aqui, chegou aqui desde 1992, quando saiu lá da minha zona, lá, minha zona risca, Angos.
0: Ok.
4: Sim, vivia aqui com minha mãe, outra família está aqui.
0: Então sim, estudou sim. Em Angos?
4: Epa, um pouco, só porque eu não estou muito, porque da forma a ermelha que me vi naquele dia.
0: Sim. É uma coisa exatamente, antiga.
4: Exatamente. Eu sou pessoa deficiente. Você já me viu, acho que duas vezes.
0: Já.
4: Sim. Então.
0: Não teve oportunidade de prosseguir
4: exatamente,
0: com os estudos.
4: Exatamente.
0: Mas certamente que já ouviu falar de professores exemplares.
4: Eu tenho família que está a estudar nessa escola, mas eu quero apelar aos encarregados. Primeiro, tem que respeitar o professor da primeira classe, é que tem muito trabalho. Porque você leva seu filho ou sua filha naquele tempo que não sabe nada, nem falar português, nem escrever, nem saber tudo. Mas a professora da primeira classe tem paciência. Primeiro, respeitar essa da primeira classe, segundo, lá na secundária, porque essa da primeira classe, a professora da primeira classe, é que tem muito trabalho. Por exemplo, o criança chega lá com ranho, enquanto não pentearam, parece que não saiu de casa.
0: Em resumo, chega quando ainda não sabe se cuidar, não sabe
4: exatamente.
0: Tomar banho e muito menos sabe atravessar as estradas.
4: Não sabe atravessar a estrada, o professor leva... atravessa, deixa lá. Então, que tem muito trabalho, podia respeitar o professor da primeira classe, porque que ensinou até você ficar doutor, até você, porque se chegar na primária, você não vai chegar no coiso. Lá no 12 de outubro, na secundária, e sem chegar na escola secundária de Nampula, você não vai chegar aonde? Na faculdade, universidade.
0: Então é preciso respeitar as etapas.
4: Exatamente. Primeira classe e secundária. Você entra lá na faculdade enquanto já sabe ler, falar português, e você já sabe tudo. Então, que tem muito trabalho são esses professores, primeira classe e lá na secundária. Então, quero parabenizar esses professores e também os professores têm que respeitar os alunos. Quando o aluno vem ali, entra ali, enquanto não penteou, não pode chutar. Enquanto não tem uniforme, não pode chutar. Tem que saber, acho que a mãe não tem, o pai não tem. Quando tem dinheiro, há de comprar um dia. Não pode chegar ali com o chinelo, começa a lhe matardar, enxutar na sala. Isso não fica bom também. Os professores.
0: Então, há regras que são muito rígidas nas nossas escolas e que colocam em causa o futuro dos alunos.
4: Exatamente.
0: As escolas não tentam compreender a vida dos estudantes que têm?
4: Não compreende. Então tem que compreender, tem que saber. Acho que a mãe desse aluno não tem possibilidade agora. O pai não trabalha. Então tem que saber isso aí. Quando entra ali com o chinelo, tem que gozar. Agradecer, tem que ter paciência, não pode chutar aquele aluno. Não fez de propósito, não tem. Hoje em dia não tem. Amanhã quando ter dinheiro a mais, vai comprar o sapato. Vai deixar de entrar ali com o chinelo. Então não pode desprezar aquele aluno. Sim.
0: Mas o problema é que cada escola tem suas regras e as regras é para serem seguidas.
4: Exatamente.
0: Aqui na Rádio Moçambique é proibido entrar de calções. Então, quando vier de calções, vai ficar fora. Então, estou a dizer que aqui na RM é proibido entrar de calções e chinelos. Então, cada instituição com suas regras. O que nós temos que fazer é seguir as regras. Porque senão fica uma sociedade de qualquer maneira, não é?
4: Exatamente. Até tem outra escola que quando um aluno entrou ali com maleia, costuma lhe tirar de fora.
0: Exatamente.
4: Não pode entrar ali
0: porque
4: com maleia.
0: São regras. São regras. É? Mesmo nas nossas casas, quando dissemos que a partir das 17 horas todas as crianças têm que estar em casa, quando alguém falta a essa regra, o que acontece?
4: Isso acontecia porque há muito tempo as meninas, como sabia, as numares, né? Como falava, ali tinha regra, tem que brincar quando é à noite até às 20, não pode chegar fora de casa. E você, quando chegava fora de casa, dormia fora do quintal.
0: Exatamente, é que tem que se impor balizas. A sociedade precisa de balizas. A sociedade hoje está como está. Porque estamos a querer entrar no liberalismo, que cada um tem que fazer o que lhe apetece. Não é bem assim, não é?
4: Exatamente.
0: Então é preciso seguir regras. Os pais que não colocam balizas na educação dos seus filhos, hoje têm problemas com esses filhos já adultos.
4: Exatamente.
0: São crianças rebeldes, drogadas e outras coisas.
4: Outro quando sai em casa.
0: Mulheres que não sabem cozinhar, saem
4: exatamente.
0: De casa, mas para o lar não têm nenhuma noção.
4: Não tem nada.
0: Então, é preciso que as coisas comecem em casa.
4: Comecem em casa. Sim, senhora Hermínia, você tem razão. Até tem outras meninas, quando sai de casa, usa uniforme, quando chega lá no caminho, tira aquele uniforme.
0: Os pais, por exemplo, não vão para a escola para saber se o filho está a estudar, qual
4: exatamente,
0: é o comportamento,
4: exatamente.
0: Nem qual é o aproveitamento.
4: Exatamente.
0: Esperam isso durante um ano e no fim do ano percebem que o filho não entrava na escola.
4: Não entrava.
0: Outros entregam propinas para os filhos, percebem depois de um ano que ele não pagava propinas e começam a secar um lado. Então, é preciso haver regras. Na vida tem que haver regras.
4: Exatamente.
0: Atibo, muito obrigada. Aquele abraço.
4: Obrigado também, Hermínia. E saudações para o meu cantor aí, Puto Nandinho, e todos. E é tudo, Hermínia. Até mais um dia. Essa linha não é como há muito tempo.
0: Anda rara.
4: Ah, é por isso aí que costuma a Tibo Juma desaparecer. Mas estou aqui, estou a acompanhar a emissão da Rádio Moçambique sempre.
0: Sabemos disso.
4: Exatamente.
0: Aquele abraço.
4: Obrigado, bom trabalho.
0: Obrigado.

0: Estamos com 11h43. 44 agora. Guia da semana, onde estamos aqui a falar sobre o professor, os professores das nossas vidas, exemplos de vida. Muito bom dia.
1: Alô, bom dia.
0: Bom dia. O seu nome e de onde fala?
1: Aqui está um Bandeira, falo por ter de Mutauanha.
0: Bandeira de Mutauanha. Muito bem. Então, hoje é dia do professor. Lembrou-se de algum professor que foi importante na sua vida estudantil?
1: Pessoalmente, eu tenho uma professora de nome Lúcia, que é difícil de esquecer, né?
0: O que é que aconteceu com a professora Lúcia? O que é que ela fazia?
1: Eu quero parabenizar a professora Lúcia junto com outros professores a ter-lhe muito parabéns esse dia de hoje, essa data, uma data que comemora desde o ano de 1981, e isso também.
0: Foi sua professora de que classe?
1: Foi a minha professora de nona classe, da décima classe.
0: De nona, décima classe?
1: Sim.
0: Muito bem.
1: Ela muito foi bem. A professora de português, ensinou-nos muitas coisas na altura que nós não sabíamos. Confesso que aprendi a conquistar o verbo no gerúndio através da Lúcia, né?
0: Aprendeu o gerúndio?
1: Exatamente, através da professora Lúcia.
0: Ok. Então hoje escreve e gosta de escrever no gerúndio? Gosta de falar gerúndio, também no gerúndio?
1: Ou cantando, contando, sei lá, relatando.
0: No gerúndio?
1: No gerúndio exagerando.
0: Exagerando?
1: Exatamente.
0: É, ok. Falando, exagerando, trabalhando, tudo no gerúndio.
1: Exatamente. Mas eu quero dizer à professora Lúcia, que maneira de ensinar, como deixa sempre a sorrir. Que maneira de educar, faz-me sempre acreditar. E amanhã terei sempre uma melhor. Isso é um talismã puro, que nunca permite. E quem passa pelas suas mãos, continue burro. É só para lembrar algumas passagens que eu tive com a Lúcia. Muito obrigado.
0: Muito bem, Bandeira. Gostei desta singela homenagem.
1: Ah, obrigado.
0: Espero que a professora Lúcia ouça que o aluno exatamente. Bandeira fez uma homenagem pública.
1: É verdade, é verdade.
0: Aquele abraço.
1: Abraço.
0: Muito obrigada.

0: deixe essa força. Faça você também a sua homenagem ao seu professor. Isso faz diferença. Os professores precisam ser reconhecidos. Eles trabalham arduamente para transformar a mente e, sobretudo, para moldar sonhos. Lembra quando você entrou para a escola? Não tinha nenhum sonho. Foi o professor que despertou em si os vários sonhos da vida. Você queria ser mecânico, queria ser eletricista, queria ser jornalista, queria ser político, queria ser engenheiro, queria ser agricultor. Tudo isso o professor é que desperta na sala de aula. Outros querem ser professores como os seus professores, por causa do bom exemplo. Então fala aí, o que é que tem a dizer sobre o seu professor? Bom dia.
1: Bom dia, Mana Hermínia. Bom dia, Rádio Moçambique.
0: Muito bom dia. Como se chama e de onde fala?
1: É, aqui fala com o seu irmão, sou Alê Gilberto Mahamud, a partir do 22 de agosto.
0: 22 de agosto. Diga aí, meu irmão, sou Alê. Quem é o professor que marcou a sua infância, a sua juventude?
1: É, o professor que marcou minha infância e minha juventude, não me esqueço dele. Ele até agora vive e chama-se Vicente Moutinho.
0: Peço para falar ativamente.
1: Diga.
0: Fala com voz alta, para que okay, a sua tá voz bom. Chegue perfeitamente aqui nos nossos estúdios.
1: Ok. Eu estou dizendo que o professor que me marcou muito mais na minha vida foi o professor Vicente Moutinho.
0: Professor Vicente, de que classe? De que disciplina?
1: Ele deu-me de segunda a quarta classe. Mas eu acho que ele foi a chave do meu sucesso. Ele é que me abriu a mente.
0: Ok. O que é que aconteceu propriamente para abrir a sua mente?
1: É porque ele foi o professor que mais deu aula e incentivou-me a fazer tudo. Porque ele parecia chato, mas não era chato. Então ele queria que todos os alunos fossem muito inteligentes da turma dele e das classes que ele dava.
0: E aconteceu?
1: Aconteceu, de verdade. Porque eu tenho o máximo que todos que ele deu aula, o maior número já estão no topo do sucesso médio.
0: Que bom. Que bom. Então, para o seu professor Juma, não é?
1: Não, ele é Vicente Moutinho.
0: Ah, Vicente Moutinho.
1: Exatamente, é uma lenda viva. Ele é um professor que começou a dar aula no tempo colonial mesmo.
0: E ele agora dá aula já onde?
1: Ele já está reformado, mas com aquela vontade. Sempre tem tido aulas na casa dele, aos voluntários que precisaram.
0: Ah, dá explicações.
1: Dá explicações. Eu mando um parabéns para ele, porque ele está em Namaponta, concretamente no bairro de Mocopola.
0: E nosso sinal chega em Angoche. Então, acredito que o professor Vicente Moutinho deve estar a ouvir ou alguém próximo.
1: É, yeah, claro que ele esteja a ouvir, porque é amante da Rádio Moçambique também.
0: Muito bem. Então, abraços para si aí, meu irmão Solé. Até a próxima.
1: Yeah, muito obrigado, Mano Hermínia. Bom trabalho. E outra coisa que eu quero acrescentar, acho que esse tio é tipo Juma. Se calhar ele pode me conhecer, porque é um vizinho do falecido meu pai. Meu pai era chamado Gilberto Mahamudo. Era um ser muito conhecido aí a nível dos belenenses.
0: É provável que conheça.
1: E foi um professor de profissão mesmo.
0: É provável. Só que como não posso os colocar em linha, ao mesmo tempo, mas acredito que ele está a ouvir rádio e vai se lembrar.
1: Tá bom, claro, acho que ele vai se lembrar, porque eu sou filho do professor Mahamudo. Ele era de Moma, eu nasci na Maponta Sede, concretamente ali mesmo, na maternidade na Maponta Sede. Ele é de Angoche, provavelmente ele tinha esse filho.
0: Mas agora, ser filho de professor fez com que se esforçasse mais ou menos?
1: É, esforcei-me tanto, mas epa, a vida tem aquele destino. Aquilo que eu faço agora agradeço, porque tudo provém da educação.
0: O que é que faz?
1: Eu sou comerciante e sou cantor, simultâneo.
0: Muito bem. Então, tinha sonhos. É isso que queria ser, cantor, comerciante, ou tinha outros sonhos?
1: Os sonhos sempre não são realizados, mas aquilo que sempre provém à frente, temos que agradecer.
0: Qual era o seu sonho?
1: O meu sonho realmente era ser professor, mas não concretizei. Mas aquilo que eu faço, agradeço a Deus.
0: Queria ser professor como seu pai.
1: Exatamente.
0: Mas pronto, a sociedade perdeu um professor, mas ganhou um comerciante e um músico.
1: Exatamente.
0: Aquele abraço.
1: Obrigado, mano. Bom trabalho.
0: Muito obrigada.
1: Não sei se possível me dar o número do tio Atipo Júnior.
0: Não, não prometo nada aqui, porque eu teria que registrar o seu contato para poder fazer essa operação. E eu não sei se no meio desta confusão em que estou metida aqui, se eu consigo ainda fazer isso.
1: Ah, tá
0: Mas,
1: bem.
0: se não puder, fica para uma próxima oportunidade.
1: Tá bom, assim que Deus puder. Caramba.
0: Está certo então, amigo ouvinte.
1: Obrigado, bom trabalho.
0: Aquele abraço. Estamos com 11 horas e 53 minutos, caminhando já rapidamente para as 12 horas. Bom dia.
2: Muito bom dia.
0: Bom dia, o seu nome e de onde fala?
2: Meu nome chama-me Ali Famati, conhecido por Pai da Galinha aqui em Maratane.
0: Maratane. Muito bem. Como é que está o dia aí?
2: Aqui tudo controlado, mano.
0: Movimentação de professores?
2: Professora está a festejar.
0: Estão a festejar.
2: Sim.
0: Ok. E o que é que. Ah, temos que conversar. Bom, vamos ouvir música.
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0: Vamos atender o próximo ouvinte. Bom dia. O que é isso? Bom dia.
4: Bom dia, locutor, bom dia.
0: Bom dia, o seu nome e de onde fala?
4: Sou Francisco Chamani, a partir de Lalaua.
0: Ok, Lalaua.
4: Lalaua, sim.
0: Muito bem, senhor Chamania.
4: Sim.
0: Como é que está o dia do professor aí?
4: Ah, graças a Deus, só que eu estou com um problema de saúde, estou com dor de coluna.
0: É professor?
4: Sou professor, sim.
0: Oh,
4: Sou, sim.
0: de que nível?
4: Sou da escola primária, da primeira à sexta classe.
0: Muito bem. Então diz que está doente.
4: Vou falar até na escola primária de Mihetani, porque eu sou o gestor desta escola.
0: Ok.
4: Sim.
0: Então hoje o dia não está bom para si, para festejar.
4: Para mim não está, mas pronto, como os colegas estão cá presentes todos, e seis professores estamos aqui completos, mas eu estou incomodado.
0: Mas pelo menos está aí com os outros.
4: Sim, estou com os outros.
0: Ser professor para si, o que é que lhe trouxe? Alegrias ou.

0: tristezas.
1: Alegria. Até porque eu.
2: E na aprendizagem. Mas isso.
1: Ele deixou-me uma boa lembrança, uma vez que também já pelo menos instilo nele a forma de dar aula. Eu aprendi a escrever meu nome. A minha turma toda aprendeu na primeira classe escrever nome.
0: Coisa difícil essa de acontecer.
1: Muito difícil. Muito difícil.
0: Então, através desses exemplos, decidiu também ser professor.
1: É verdade, é verdade. Inspiro-me nele.
0: O que é que significa para si ser professor?
1: Ser professor significa ser educador, formador das novas gerações. Professor deve ser exemplar numa comunidade. Até porque eu fico admirado quando os outros não veem a coisa, o valor do professor. Quando falam professor, não sei, faz isto. Os ouvintes, pelo menos eu, peço a Deus para que lhes abençoe.
0: Ah, ouviu esse mini debate aqui, não é?
1: Ouvi sim, ouvi sim.
0: Sobre o comportamento dos professores.
1: Prestei atenção com muito
0: Então, acha
1: curioso.
0: que as pessoas olham mais para o lado negativo do que o lado positivo do professor?
1: E os professores estão na comunidade deles, por que é que não conversam com os professores de modo a diminuir essas ausências?
0: Muito complicado, não é?
1: Recorrem à rádio. É muito errado.
0: E hoje é dia de paz aqui, é? Nós não queremos guerra aqui nas antenas. Nós pedimos para os ouvintes falarem dos professores que marcaram sua época estudantil, mas depois lá vieram as críticas, não é?
1: Por que olha o negativo do professor e não olha o positivo? Será que tudo que fazem está no errado?
0: Mas é a vida, né? Parece que há sempre tendência de olharmos aquilo que é mau do que aplaudirmos o que é bom.
1: Obrigado, obrigado.
0: Muito bem, então melhoras para si, professor Xamania, não é?
1: Sim, sou xamania.
0: Muitas felicidades neste dia,
1: Obrigado. Sim.
0: melhoras e que vocês continuem a ser esse exemplo de resiliência, não é?
1: Obrigado pelo
0: A
1: trabalho, professor.
0: sociedade fala, mas vocês continuam com o vosso trabalho, com o vosso processo.
1: Não vamos recuar. Obrigado.
0: Abraços. Ponto final de Lalaua, direto para o estúdio 3 daqui a pouco. Vamos ouvir esta música do DJ Ardiles. Força, força a todos os professores. Ouçam as críticas, se puderem, mudem o que tem que ser mudado. Mas nunca se esqueçam que a vossa tarefa é nobre. Que vocês moldam a sociedade. Que vocês constroem sonhos. Que vocês são a mãe das profissões. Parabéns a todos os professores moçambicanos. Parabéns aos professores de Nampula. Parabéns aos professores da cidade de Nampula. Professores da cidade de Angoche, da vila de Malema, de Mossoril, da ilha de Moçambique, de Nacala, de Moekate, Mogovolas, Liupo, Larde, Mekonta, Murupula, Mekuburi, Moekate, já falei, Ribaue, Malema, Erate, Nacaroa. Parabéns. Parabéns aí, Anchilo.

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1: Exatamente 12 horas em todo o território nacional.
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1: Muito boa tarde, amigo ouvinte. Chamo a sua atenção para a escuta do noticiário provincial. Ótima audição.

0: Albano Xavier, muito boa tarde. Sem dúvida que uma das notas de destaque desta segunda-feira é o 12 de outubro, dia do professor moçambicano. Boa tarde.
1: Afirmativo, Hermínia Francisco. De facto, o secretário de Estado de Nampula, Fernando Bemana, alerta que é preciso que o professor continue a trabalhar para resgatar o prestígio, nobreza e respeito pela profissão docente no país. Fernando Bemana, que falava no encontro com a ONP, alusivo ao 12 de outubro, dia do professor, disse que constata com preocupação a degradação dos valores da classe docente devido a comportamentos de alguns professores. O secretário de Estado de Nampula reconheceu as dificuldades desta classe no seu dia a dia, no trabalho e em casa, mas não admite que os comportamentos desviantes na sociedade sejam ensinados pelos professores devido à insatisfação nos benefícios que esperam. O governador da província de Nampula desafia os magistrados judiciais e do Ministério Público a aprimorarem a segurança jurídica na sociedade com vista a atrair mais investidores. Eduardo Abdullah pronunciava-se nestes termos nesta segunda-feira durante a abertura da capacitação dos magistrados judiciais e do Ministério Público em matérias de processamento e julgamento de casos de violação de direitos sobre a terra e biodiversidade. O chefe do Executivo Provincial de Nampula, Eduardo Abdullah, sublinhou que uma decisão judicial bem fundamentada reforça a confiança do camponês na sua machamba e protege as comunidades contra a usurpação e da segurança. O Fórum Nacional de Antevisão Climática, que integra os setores-chave, trabalha na província de Nampula na sensibilização das comunidades, visando contribuir para maior adaptação e resiliência face à ocorrência de desastres naturais e eventos extremos. O Fórum, que integra os setores do INAM, INGD, Saúde, Energia, Gestão de Água e Agricultura, está no terreno a sensibilizar as comunidades para reforçarem as medidas de prevenção e observância das previsões meteorológicas sobre o estado do tempo. O diretor-geral adjunto do Instituto Nacional de Meteorologia, Moussa Mustafa, disse que das análises feitas nesta época chuvosa, o país poderá registrar este ano um El Niño mais forte que vai afetar o regime da precipitação. Moussa Mustafa refere que para as províncias de Nampula, Cabo Delgado e Niassa, o impacto do El Niño poderá contribuir para que haja mais precipitação, prevendo-se dois cenários nos meses de outubro, novembro e dezembro, com chuvas normais, enquanto que para os meses de janeiro, fevereiro e março, prevê-se chuvas normais com tendência para acima do normal. Noutras notas da atualidade dão conta que 30 mulheres na província de Nampula beneficiaram este ano de cursos profissionalizantes nas áreas de corte e costura e de gestão de pequenas mercearias com vista ao empoderamento deste grupo social. A informação é da técnica da Direção Provincial do Gênero, Criança e Ação Social em Nampula, Joaquina Charles, a qual indicou que a iniciativa tem por objetivo dotar as beneficiárias de ferramentas técnicas e financeiras por forma a promover o autoemprego e promoção do empreendedorismo. Segundo Joaquina Charles, a ação enquadra-se nos esforços do governo para reduzir a vulnerabilidade socioeconómica e promover a igualdade de género na província. Autoridades do mercado 25 de junho, vulgo Matadouro, na cidade de Nampula, mostram-se satisfeitas com o decurso das obras de requalificação do recinto depois do descontentamento manifestado pelos comerciantes cujas bancas foram demolidas. O mercado 25 de junho, vulgo Matadouro, na cidade de Nampula, está a ser construído com uma projeção para ser o maior e moderno estabelecimento comercial da região para albergar comerciantes de diversos tipos de produtos. A ideia, segundo o Conselho Municipal, é também retirar os comerciantes informais que ocupam as ruas e passeios da urbe. O chefe do mercado em referência, Augusto Molimirra, explicou que os comerciantes cujas bancas foram destruídas para dar lugar às obras já estão consciencializados e esperam com muita ansiedade a conclusão dos trabalhos para voltar a exercer suas atividades em melhores condições. Diz Porto. O Sporting Clube de Nampula voltou a sonhar com a qualificação à final do Campeonato Nacional de Futebol da 2ª Divisão Fase Regional Norte ao derrotar na recepção ao Atlético Clube de Montepés por 2 bolas sem concorrência. A partida era pontuável para a 2ª e penúltima jornada da prova pela Série A e decorreu no estado 25 de junho em Nampula. Lengue aos 23 e Mocito aos 51 minutos apontaram os golos que levaram os Leões de Nampula a igualarem os pontos com a líder do grupo, Formação das Águias Especiais de Lixinga, que esta semana esteve de fora devido ao número ímpar de equipas e que, em virtude disso, conta com um jogo a menos para findar a primeira volta. O treinador do Sporting, Benjamin Mabiala, disse no final do jogo de estreia no comando técnico da equipa, depois do afastamento do Mr. Payou, que apesar da vitória, os seus jogadores falharam muitas oportunidades de golo. Por seu turno, técnico do Atlético de Mutefez, província de Cabo Delgado, João Cocopeia, disse que foi apenas o primeiro jogo da prova, por isso mesmo que garantiu que a esperança de qualificar para a final não está perdida. E o presidente da Associação Distrital de Futebol de Angoche anuncia que a próxima temporada desportiva será marcada por inovações e pela expansão das atividades desportivas até às zonas mais recônditas do distrito. Selemani Mamada disse que a iniciativa tem como grande objetivo a massificação do futebol e a descoberta de novos talentos locais. Segundo Selemani Mamada, com este plano de expansão, a associação pretende romper as barreiras geográficas que muitas vezes afastam os jovens das comunidades rurais das competições oficiais. Acrescentou que o desporto deve ser incluso e chegar aos entusiastas por cada modalidade e com oportunidades em todas as zonas e garantindo infraestruturas desportivas. Lido o noticiário esta hora com a apresentação de Albano Xavier. Acompanhe o desenvolvimento destas e de outras notícias que marcam a atualidade provincial quando forem 13 horas no Jornal de Nampula. Continue na belíssima companhia e agradável da Hermínia Francisco. Boa tarde.

0: Até já, Albano Xavier. Estamos com 12 horas e 7 minutos.
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2: 12 de outubro de 1981. Criação da Organização Nacional dos Professores, ONP. Passam hoje 45 anos.

O regime colonial utilizou a técnica e a ciência para melhor explorar o homem. O sistema de educação colonial visava o desenraizamento e a alienação cultural e social do homem moçambicano, o qual era discriminado e inferiorizado frente ao colonizador. Com a conquista da independência e a nacionalização do ensino, a educação deixou de ser um privilégio de uma minoria. Aos professores, começaram progressivamente a ser abertas possibilidades de acesso à formação política, pedagógica e científica. A 5ª sessão do Comitê Central do Partido Frelimo, realizada em junho de 1979, analisou com particular destaque a problemática da educação no nosso país, tendo vincado a valorização da profissão do professor, de forma que a sua função de agente transformador da sociedade fosse prestigiada. A Organização Nacional dos Professores, ONP, foi criada a 12 de outubro de 1981. Depois da sua criação, a ONP desenvolveu essencialmente o trabalho da sua estruturação. A Conferência Constitutiva da organização só tinha criado as estruturas centrais. Era preciso levar a ONP às províncias, aos distritos, às localidades, às zonas de influência pedagógica e às escolas. 1982 foi o ano da criação das estruturas da organização a todos os níveis e o ano da admissão de membros. Em 1998, dá-se uma viragem na Organização Nacional dos Professores com a realização do primeiro congresso e transforma-se em Sindicato Nacional dos Professores de Moçambique. Agora, com um número significativo de membros filiados, o Sindicato Nacional dos Professores de Moçambique tem como um dos principais objetivos a melhoria das condições de trabalho e de vida do professor, o que implicará, em parte, a melhoria da qualidade do ensino no país.

12 de outubro de 1968. Proclamação da independência da Guiné Equatorial, pondo fim a quase dois séculos de uma complexa dominação colonial espanhola no continente africano.

A conquista da soberania deste país da África Central foi o culminar de um longo processo de pressões nacionalistas e de negociações diplomáticas fortemente impulsionadas pelas Nações Unidas. Com a eleição de Francisco Macias Nguema como primeiro presidente da República, o novo Estado erguia sua bandeira com a promessa de autodeterminação num ano que ficou profundamente marcado pela vaga da descolonização que transformava o mapa político de África. Apesar de ser um dos menores países do continente em termos territoriais, a Guiné Equatorial desempenha hoje um papel estratégico na região, impulsionada pelas suas vastas reservas de recursos naturais, nomeadamente o petróleo. A nível diplomático, o país partilha laços históricos e linguísticos significativos com Moçambique, integrando orgulhosamente a Comunidade dos Países de Língua Portuguesa, a CPLP. Celebra-se assim mais um ano de liberdade e de afirmação da identidade equatoguineense. O presidente da Guiné Equatorial continua a ser Teodoro Obiang Nguema Mbazogo, que governa o país desde o golpe de Estado de 1979. É atualmente o chefe de Estado não monárquico com mais tempo consecutivo em funções no mundo.

0: Em uma data na história, recordamos hoje a criação, em 1981, da Organização Nacional dos Professores. Destacamos ainda o marco histórico da independência da Guiné Equatorial, proclamada em 1968. O texto foi escrito por Dalila Miquidade. A sonorização esteve a cargo de Mussagi Kalibo e a locução de Albertina Zandamela.
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5: São exatamente 12 horas e 30 minutos. Chamo a sua atenção para o Jornal da Tarde. Boa escuta.

0: Boa tarde, Presidente da República exige que o Ministério da Educação e Cultura crie mecanismos para a valorização e reconhecimento dos professores no país. Daniel Chapo falava hoje em Maputo após a saudação por ocasião da celebração do Dia do Professor Moçambicano.
1: Reconhecendo os desafios que afetam a classe docente, incluindo a gestão das carreiras, o desenvolvimento profissional dos nossos professores e o processamento

0: Além das horas extraordinárias. Orientamos, por isso, o Ministério da Educação e Cultura a desenvolver mecanismos para reconhecer e valorizar os professores que se distinguem pelo seu mérito, dedicação, competência, responsabilidade.
1: Já começam a chegar à vila de Metangula, no Niassa, as vítimas do incêndio da embarcação Xambo, ocorrido este domingo em Bamba Bay, na Tanzânia. A União Europeia aprova novas sanções contra cerca de 1.600 indivíduos e entidades do complexo militar e industrial da Rússia, com foco na cadeia de produção de mísseis balísticos. São estes os tópicos do Jornal da Tarde de hoje. Os desenvolvimentos destes e de outros assuntos dentro de instantes. Na edição e apresentação, um governo e sonorização de Michel Horácio. Boa audição. Hoje é dia do professor moçambicano. O presidente da República garante que o governo vai continuar a trabalhar para a melhoria da qualidade do ensino e das condições de trabalho dos professores no país. Para Daniel Chapo, o professor é um herói, pois, mesmo em condições desafiantes, o professor tem estado a dar o máximo para garantir a formação do homem, principalmente nas zonas rurais. O chefe do Estado deixou estas notas e outras após a saudação hoje em Maputo, por ocasião da celebração do dia do professor moçambicano Célia Manja.
2: O Presidente da República exige que o Ministério da Educação e Cultura crie mecanismos para a valorização e reconhecimento dos professores no país. Daniel Chapo reconhece, no entanto, os desafios que os professores enfrentam no exercício da sua atividade e garante que o Governo está a trabalhar para a melhoria da qualidade de ensino. O chefe de Estado falava hoje na cerimónia de saudação por representantes da Organização Nacional de Professores e do Sindicato Nacional dos Professores por ocasião da celebração do 12 de outubro, dia do professor moçambicano.
0: Reconhecemos os desafios que afetam a classe docente, incluindo a gestão das carreiras, o desenvolvimento profissional dos nossos professores e o processamento das horas extraordinárias. Estas matérias exigem respostas responsáveis, transparentes e sustentáveis, assentes no diálogo e na procura de soluções conjuntas que temos feito com os nossos professores. Orientamos, por isso, o Ministério da Educação e Cultura a desenvolver mecanismos para reconhecer e valorizar os professores que se distinguem pelo seu mérito, dedicação, competência, responsabilidade.
2: O chefe de Estado considera que o professor é um herói, pois, mesmo em condições desafiantes, tem estado a dar o máximo para garantir a formação do homem.
0: Sabemos que a vossa missão é exercida muitas vezes em condições difíceis e desafiantes, tanto na zona rural como nas zonas urbanas. Ainda assim, todos os dias, milhares de professores continuam a abrir caminhos de esperança para o povo moçambicano, sobretudo para as crianças e os jovens que encontram na escola a oportunidade de construir um futuro melhor.
2: Na mensagem de saudação ao chefe de Estado, o secretário-geral da Organização Nacional dos Professores, Teodoro Miudumbe, pede um ambiente de trabalho seguro e motivador.
3: No dia a dia, o professor desdobra-se para cumprir a sua missão, muitas das vezes enfrentando turmas sobrecarregadas, escassez de material didático e longas distâncias para chegar às escolas, demonstrando uma resiliência e vocação exemplares que transcendem o mero exercício de um emprego. Os principais desafios técnicos e humanos incluem a necessidade urgente de contínua superação pedagógica para responder às reformas curriculares, à melhoria das condições socioeconómicas e habitacionais, especialmente nas zonas rurais, e a garantia de um ambiente de trabalho seguro e motivador.
2: Secretário-Geral da Organização Nacional dos Professores, Teodoro Miudumbe, na saudação ao chefe de Estado por ocasião da celebração hoje do 12 de outubro, dia do professor moçambicano.
1: Célia Manjani, as notas sobre o dia do professor moçambicano em Cabo Delgado. Professores defendem que a melhoria da qualidade de ensino passa pela sua valorização e criação de boas condições de trabalho e apetrechamento das salas de aula. Florêncio Musa.
4: Na mensagem apresentada esta segunda-feira por ocasião do Dia Nacional do Professor, os docentes apontam ainda a questão de construção de mais salas de aula, contratação de docentes para reduzir o rácio aluno-professor, como sendo as prioridades na luta pela qualidade do ensino no país.
5: Para garantir a qualidade de ensino, como sempre almejamos, é necessário que o governo valorize o trabalho docente, melhorando as condições de trabalho, passando necessariamente na construção de mais escolas, no apetrechamento das salas de aulas com novas carteiras e diminuição do rácio dos alunos nas salas de aulas.
4: A falta de pagamento de horas extras, progressões, mudanças de carreira e outros atos administrativos, mais uma vez, foi a questão que dominou a lista das preocupações dos professores em Cabo Delgado.
5: Chamamos igualmente a atenção para a questão das horas extraordinárias e um turno e meio prestado pelos professores, sem se esquecer do pagamento dos subsídios do funeral. Outra preocupação importante está relacionada com a progressão e mudanças de carreira. No que se refere a atos administrativos, como progressão, mudanças de carreiras, promoções.
4: Entretanto, os professores reafirmam que estão comprometidos com a sua causa de ensinar para formar o capital humano em Moçambique.
5: Continuemos unidos na construção de uma educação cada vez mais inclusiva e de qualidade. Que as dificuldades não diminuam a importância da nossa missão e que a valorização dos professores seja uma responsabilidade assumida todos os dias e não apenas nas datas comemorativas.
4: Atividades culturais e discursos políticos marcaram as celebrações de 12 de outubro, Dia do Professor em Moçambique. A partir de Pemba, Florencio Moussa, boa tarde.
1: De Pemba, em Cabo Delgado, para a província de Inhambane, onde as autoridades de educação congratulam o empenho dos professores na melhoria da qualidade do ensino e aprendizagem. Horácio Romão.
6: O diretor de educação no distrito de Inhambane, Alberto Macamo, que falava no contexto das celebrações hoje do Dia do Professor, disse que graças ao trabalho destes profissionais, muitas pessoas sabem ler, escrever e fazer contas. Macamo observou que no segundo trimestre deste ano, por exemplo, o aproveitamento pedagógico foi de 94%, o que demonstra que a classe docente está empenhada na lecionação das aulas. A fonte reconhece que as condições em que os professores trabalham ainda não são das melhores, mas assegura que o governo está atento às preocupações desta classe.
7: Juntamos-nos à classe docente no momento em que ainda continuam as dívidas sobre horas extras segundo as turmas. Queremos fazer um apelo a todo o nosso professor para que continuemos a trabalhar com muita força, com muito afinco e que dentro de meses situações de horas extras segundo as turmas hão de ser resolvidas, como é o caso de muitas outras questões que temos vindo a trabalhar juntos. E queremos, neste momento, encorajar para que ninguém perca força. Vamos continuar a dar a aula, vamos continuar a prepararmos os exames e, nessa altura, vamos vos pedir mais um grande favor para examinarmos todos os nossos alunos que ontem e hoje estamos a dar da melhor forma as aulas.
6: Alberto Macamo, diretor de educação no distrito de Inhambane, encorajando os professores a trabalharem visando melhorar cada vez mais a qualidade de ensino. Horácio Romão, Inhambane.
1: A ministra da Educação e Cultura reconhece que os índices de aprendizagem da leitura escrita são baixos no país, onde os números indicam que em 100 crianças apenas 5 é que sabem ler e escrever. Samaria Tovela diz que estes números não se justificam e nem fazem sentido, apesar dos desafios que o setor da educação enfrenta.
8: Hoje estamos com índices, sob o ponto de vista da aprendizagem da leitura escrita, muito baixos no nosso país, que não se justificam. Estamos a falar, por exemplo, os dados, a última participação na avaliação foi feita em 2023 e o resultado é triste para mim, porque estamos a falar de 5 alunos é que sabem ler e escrever. Isso não faz sentido. E às vezes o discurso que existe é, as crianças sentam no chão. O número das crianças que hoje, infelizmente, não têm acesso a uma sala de aulas e que têm acesso a uma cadeira, portanto, aquilo que é o mobiliário escolar, é muito inferior aos alunos que têm acesso à sala de aulas.
1: A ministra da Educação e Cultura falava em entrevista à Rádio Moçambique a propósito da passagem ontem dos 50 anos da cooperação Moçambique à Unesco. Samaria Tovela falou também dos desafios do setor da educação e felicitou os professores pela passagem hoje do 12 de outubro, dia do professor moçambicano. A entrevista será transmitida na íntegra hoje às 20 horas na Antena Nacional da Rádio Moçambique. No ar o Jornal da Tarde da Rádio Moçambique. São neste momento 12 horas e 42 minutos. Seguimos com mais notas de atualidade nacional. O presidente da República, Daniel Chapo, dirige esta tarde em Maputo a cerimónia de lançamento da dragagem de aprofundamento do canal de acesso ao porto de Maputo, uma intervenção que vai permitir a recessão de navios de maior dimensão e capacidade. A intervenção enquadra-se no conjunto de investimentos que a sociedade de desenvolvimento do Porto de Maputo, concessionária da infraestrutura portuária, está a realizar no âmbito da extensão do contrato de concessão até 2058. O governo da Tanzânia confirma a morte de 3 pessoas, entre as quais uma moçambicana menor de apenas 3 meses, um malawiano e um tanzaniano, no acidente lacustre no lago Niassa, no qual a embarcação Chambo pegou fogo este domingo. Correspondente Monteiro Bonifácio.
9: O comissário do distrito de Niassa, região de Ruvuma, na Tanzânia, Peresi Magiri, confirmou que a embarcação pegou fogo quando ainda estava nas águas territoriais da Tanzânia, transportando 10 toneladas de carga e 44 passageiros de diferentes nacionalidades. As vítimas incluem 23 moçambicanos, 15 tanzanianos, 4 malawianos e 2 cidadãos do Lesoto. Peres Magiri disse que quando a embarcação pegou fogo, os passageiros atiraram-se na água, onde foi possível resgatar 41. Segundo Magiri, após a comunicação aos países vizinhos, nomeadamente Malawi e Moçambique, o governo moçambicano enviou uma pequena embarcação que foi usada para a transladação do corpo da vítima mortal. O comissário distrital de Niassa afirmou que a causa do incêndio permanece desconhecida e, neste momento, os esforços do governo estão concentrados nas providências para garantir que os cidadãos estrangeiros retornem aos seus respectivos países, enquanto o governo distrital continua prestando assistência, incluindo fornecimento de alimentos. Este é o segundo acidente do gênero que ocorre na Tanzânia em menos de 2 meses. O primeiro envolveu o navio-tanque que pegou fogo atracado no porto de Kigoma, causando a morte de 4 pessoas. De Dar es Salaam, Monteiro Bonifácio.
1: O governo tanzaniano confirma a morte de 3 pessoas, entre as quais uma moçambicana menor de idade, de apenas 3 meses, um malawiano e um tanzaniano no acidente lacustre no lago Niassa, no qual a embarcação Chambo pegou fogo este domingo. E aqui no país, concretamente na província do Niassa, o Conselho Executivo Provincial começou esta segunda-feira a devolver às origens os sobreviventes moçambicanos do incêndio do barco Chambo, em Mbamba Bay, na Tanzânia. Fernando Damas.
10: Trata-se de 23 moçambicanos, das 43 pessoas que vinham a bordo na embarcação, incluindo uma menor moçambicana que perdeu a vida no incidente. Esta segunda-feira, chegaram a Mitangula, distrito do Lago, 12 dos 23 moçambicanos que estavam a bordo na embarcação Chambo e foram recebidos pela governadora do Niassa, Judite Massengel, e contaram as circunstâncias do incidente.
11: Marcelo Silva Luiz, eu estava a dormir, das tantas, vi o capitão a descer de cima para baixo. Nesse caso, a gritar, fogo, fogo, fogo, fogo. Fomos lá em cima, realmente, houve um incêndio. Segundo, ele dizia que o incêndio provocou-se devido a um circuito, nesse caso, energia. E nós tínhamos que pular, abandonar o navio para a água. Sofremos muito ali, até que os barcos de Tanzânia, dos pescadores nesse caso, começou já a vir nos socorrer.
10: Interagindo com os sobreviventes, a chefe do Conselho Executivo Provincial do Niassa, Judite Massengele, mostrou-se solidária com a situação, mas garantiu que os danos registrados na embarcação e os bens dos passageiros serão cobertos pelo seguro, pois o barco estava assegurado.
12: Primeiro, a embarcação tem seguro. Então, tendo seguro, naturalmente que o seguro deve cobrir alguma despesa. Na aviação, por exemplo, eles não olham pelo valor da mercadoria, mas normalmente é feito a compensação por quilo. Então, provavelmente tenha isso a acontecer com eles, mas nós, como governo, também vamos estudar a forma de como ajudar esses jovens, são jovens empreendedores.
10: Os sobreviventes que chegaram esta segunda-feira em Metangula e Kobe receberam ajuda do governo tanzaniano, que disponibilizou uma embarcação que lhes transportou da região de Mbamba Bay, na Tanzânia, para Kobe, e daquela região para Metangula chegaram via terrestre. Na embarcação Chambo encontravam-se a bordo 43 pessoas, destas 23 moçambicanos, 15 tanzanianos, 4 malauianos e 2 do Lesoto. Fernando Damas, em Metangula, Distrito do Lago.
1: Moçambique continua entre os países mais afetados pelo HIV-Sida, sobretudo entre mulheres e raparigas. Esta é uma nota de reportagem a conferirmos lá mais adiante neste jornal. Para já, uma viagem à província de Manica, concretamente no distrito de Guru, um distrito que está a adotar medidas para minimizar os efeitos da seca associada ao fenómeno El Niño, com destaque para a reabilitação de fontes de água e ações com vista a garantir reservas alimentares para a população. Daniel Oliveira.
13: Por ser um distrito de clima semiárido, com chuvas escassas e irregulares, Guru enfrenta dificuldades na produção agrícola em regime de sequeiro, situação que poderá agravar-se com os efeitos do fenômeno El Niño. Segundo o administrador do distrito, João Pedro Amad, decorrem ações de sensibilização dos produtores para a preparação antecipada dos campos, o uso de sementes de ciclo curto e o cultivo de variedades resistentes à seca. João Pedro Amad explicou ainda que o plano prevê a sensibilização das famílias para a conservação de parte da produção agrícola, de modo a garantir reservas alimentares para a próxima campanha. O dirigente acrescentou que o governo distrital está a trabalhar com parceiros na implementação de várias ações destinadas a minimizar os impactos do El Niño.
14: Uma das coisas que estamos a reforçar neste plano é a reabilitação das fontes de água. Também estamos a sensibilizar a população para preparar os seus campos um pouco mais cedo, usar sementes de ciclo curto e também não comercializar todo o excedente da campanha anterior. Esta campanha está prestes a terminar, para permitir que tenha algum que possa reforçar na campanha que segue, não esbanjar os alimentos, porque em algum momento podemos usar de forma exagerada os alimentos e não pensarmos no futuro e que as coisas podem não correr muito bem.
13: João Pedro Amade disse que com estas iniciativas o governo distrital espera minimizar os impactos do fenómeno El Niño e reforçar a segurança alimentar da população. Deste modo, Daniel Oliveira.
1: Enquanto isso, em Nampula, o Fórum Nacional de Antivisão Climática, que integra os setores-chave, trabalha na província na sensibilização das comunidades para contribuírem para maior adaptação e resiliência face à ocorrência de desastres naturais e eventos extremos. Albano Xavier.
15: O diretor-geral adjunto do Instituto Nacional de Meteorologia, Musa Mustafa, disse que, das análises feitas nesta época chuvosa, o país poderá registrar este ano um El Niño mais forte que vai afetar o regime da precipitação. A Musa Mustafa refere que, para as províncias de Nampula, Cabo Delgado e Niassa, o impacto do El Niño poderá contribuir para que haja mais precipitação, prevendo-se dois cenários nos meses de outubro, novembro e dezembro com chuvas normais. Enquanto que para os meses de janeiro, fevereiro e março prevê-se chuvas normais com tendência para acima do normal.
16: Dizer que as ações antecipadas, o INAME, ele só fornece as informações da situação. Por exemplo, onde está a chover, onde não está a chover, nós fornecemos essas informações às autoridades competentes e, juntamente com essas autoridades ligadas à gestão de desastres de vários níveis, e nós trabalhamos em conjunto. Por isso, neste momento, estamos a ativar as ações antecipadas para aquelas zonas que são muito críticas. Por outro lado, dizer que há semanas o governo aprovou um plano de mitigação dos impactos do fenômeno El Niño. E este plano visa exatamente reduzir os impactos em vários níveis e em vários setores de atividade.
15: Diretor-Geral Adjunto do Instituto Nacional de Meteorologia, Moussa Mustafa, falando em Nampula, no quadro da monitoria e avaliação dos projetos de implementação de um distrito, uma estação meteorológica e previsão climática sazonal face à época chuvosa que se aproxima. Albano Xavier, em Nampula.
1: De Nampula para a província de Gaza, para conferirmos a notícia que dá conta de que mais de 127 mil habitantes do distrito do Bilém dispõem de água potável. Hortência Matavé.
17: O número corresponde a uma cobertura de 81% da população do distrito, estimada em mais de 150 mil habitantes que têm acesso ao precioso líquido na região. O administrador do distrito de Bilene diz que a região conta atualmente com mais de 400 fontes de abastecimento de água, das quais 303 furos com bombas manuais e 119 sistemas. Momada Raúz garante que em todas as comunidades do distrito de Bilene existe pelo menos uma fonte de fornecimento de água.
18: Temos este fenômeno em dois pontos administrativos, em Macuane e em Caia. O fenômeno relacionado com a dispersão da população levanta outro aspecto crítico que estamos vindo a estudar, porque há longas distâncias em relação às fontes de água e isso faz com que a população, de forma permanente, esteja a solicitar a abertura de mais fornos de água. Mas é um assunto que temos vindo a gerir no seio do governo, sobretudo da necessidade das comunidades viverem já de forma que não seja assim por causa da componente de água, porque cada comunidade, cada família implanta sua casa na área onde se sente à vontade.
17: Entretanto, explica que a maior dispersão da população em algumas comunidades constitui um imperativo para a cobertura em 100% de fornecimento de água, havendo locais onde os cidadãos percorrem até menos de 1 quilômetro para ter acesso ao precioso líquido. De Xaxai, Hortência Matavel.
1: Doze horas e 54 minutos, Jornal da Tarde da Rádio Moçambique no seu receptor. Voltaremos daqui a alguns minutos a falar do dia do professor moçambicano. Por ora, notícias internacionais. A União Europeia aprovou hoje novas sanções contra cerca de 1.600 indivíduos e entidades do complexo militar e industrial da Rússia, com foco na cadeia de produção de mísseis balísticos. Em um anúncio feito pela chefe da diplomacia da União Europeia, Kaja Kallas, destacando que se trata da maior expansão da lista de sanções desde o início da guerra russo-ucraniana em fevereiro de 2014. A diplomata falava a propósito de uma reunião dos ministros dos negócios estrangeiros da União Europeia que decorre no Luxemburgo. Para a chefe da diplomacia da União Europeia, com a aprovação das novas sanções, a Europa volta a demonstrar a sua unidade. O Irã oferece-se para facilitar o diálogo entre a Arábia Saudita e os Hutus do Iêmen pró-Irã face à escalada da tensão entre os dois lados e após ataques contra o aeroporto de Riad. Os ministros dos negócios estrangeiros do Irã e da Arábia Saudita mantiveram uma conversa telefônica na noite de ontem para abordar e trocar pontos de vista sobre os acontecimentos regionais. Os mesmos advertem que insistir numa abordagem militar, ignorando as soluções políticas complicaria mais a situação. A atual escalada entre a Arábia Saudita, que lidera uma coligação militar anti-Houthis em apoio ao governo iemenita internacionalmente reconhecido, e o grupo rebelde eclodiu em meados de julho, quando os insurgentes acusaram Riad de bombardear o aeroporto da capital, Sana, para impedir que um avião iraniano aterrasse, embora a ação tenha sido reivindicada pelo exército iemenita. De volta à atualidade nacional, Moçambique continua entre os países mais afetados pelo HIV-Sida, sobretudo entre mulheres e raparigas. Joana Mauai tem o detalhe.
19: Atualmente, cerca de 2,5 milhões de pessoas vivem com HIV, com maior incidência nas províncias da Zambésia, Maputo e Sofala. Apesar deste cenário, um estudo realizado no ano passado em 7 províncias do país revela que o estigma e a discriminação contra as pessoas que vivem com HIV baixou de 56% para 21%. O relatório do estudo sobre o Índice de Estigma e Discriminação de Pessoas Vivendo com HIV e Populações-Chave em Moçambique foi lançado hoje na cidade de Maputo. Para o ministro da Saúde, o CNIS, o estudo vai auxiliar o setor na melhoria das políticas, visando a promoção da inclusão e da igualdade.
20: Porque este relatório mostra claramente que há barreiras sociais, institucionais, estruturantes, que condicionam o acesso a serviços, a cuidados e tratamento. Mas, acima de tudo, condiciona aquilo que é o mais importante, que é o direito humano das pessoas vivendo com HIV-Sida e população-chave. Porque se olharmos e pegarmos estes dados e incluirmos nos processos de planificação, claramente teremos uma abordagem muito mais forte, muito mais inclusiva e, acima de tudo, com resultados visíveis na saúde do povo moçambicano.
19: O estudo, que inquiriu 1.991 pessoas, foi elaborado pela Rede do Cuiacani, uma agremiação moçambicana composta por mulheres e raparigas vivendo com HIV-Sida. O representante da Rede do Cuiacani, Adelino Mexiço, aponta a mobilização e o reforço do diálogo conjunto como mecanismos para continuar a reduzir o estigma e discriminação.
21: Felizmente, pelas abordagens ou programas que nós levamos a cabo de sensibilização, conscientização para a redução e eliminação do estigma e discriminação, o estudo vem revelar que houve redução para 21%. Mesmo assim, ainda temos uma batalha pela frente, uma meta menos 10%, para que nós possamos evidenciar que sim, na verdade, o nosso país está a registrar melhorias ou redução sobre estigma e discriminação.
19: A cerimônia de lançamento do relatório serviu igualmente para a apresentação de recomendações e estratégias para reforçar a resposta nacional ao HIV.
1: Depois desta notícia, voltemos a conferir notícias sobre o Dia do Professor Moçambicano. O Presidente da República exige que o Ministério da Educação e Cultura crie mecanismos para a valorização e reconhecimento dos professores no país. Daniel Chapo falava hoje em Maputo após a saudação por ocasião da celebração do Dia do Professor Moçambicano. Já a bancada parlamentar da Frelimo saúda todo o professor moçambicano, reconhecendo o seu papel insubstituível na formação do homem, na transmissão do conhecimento e na construção de uma sociedade justa, inclusiva e desenvolvida. Em mensagem por ocasião da celebração do 12 de outubro, Dia do Professor Moçambicano, a bancada parlamentar da Frelimo reconhece que o professor é um dos pilares do desenvolvimento nacional pela sua dedicação à educação das novas gerações, à promoção dos valores éticos e cívicos e à preparação dos cidadãos para os desafios do presente e do futuro. O documento enaltece o compromisso, a resiliência e o espírito de missão dos profissionais da educação que, mesmo perante os desafios existentes no setor, continuam a contribuir para o desenvolvimento do capital humano e para a construção de um Moçambique com mais oportunidades para todos. A bancada parlamentar da Frelimo reafirma a importância de continuar a promover a valorização da classe docente, a melhoria das condições de trabalho e o fortalecimento da qualidade de ensino, reconhecendo que investir na educação é investir no futuro do país. Com esta notícia está completa a informação no Jornal da Tarde da Rádio Moçambique. O Jornal da Tarde fica mesmo por aqui. Despedem-se Michel Horácio nos cuidados técnicos de Orlando Ngoveni na edição e apresentação. Boa tarde.

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1: São 13 horas em Moçambique. Chamou a sua atenção para escuta já a seguir do Jornal de Nampula. Edição e apresentação de Albano Xavier e sonorização de Mahmoud Omar. Ótima escuta.
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2: Estimado ouvinte, boa tarde, bem-vindo ao Jornal de Nampula da Rádio Moçambique. Secretário de Estado de Nampula, Fernando Bemani, alerta que é preciso que o professor continue a trabalhar para resgatar o prestígio, nobreza e respeito pela profissão docente no país, num dia em que se celebra o 12 de outubro, Dia Nacional do Professor. O Fórum Nacional de Antevisão Climática, que integra o setor-chave, trabalha na província de Nampula na sensibilização das comunidades, visando contribuir para maior adaptação e resiliência face à ocorrência de desastres naturais e eventos extremos. Governador de Nampula desafia os magistrados judiciais e do Ministério Público a aprimorarem a segurança jurídica com vista a atrair mais investidores. Destaques do Jornal de Nampula, siga o desenvolvimento destes e de outros assuntos que marcam a atualidade provincial. Albano Xavier está na edição apresentação e Rosário Ângelo encarrega-se pela mesa de montagem e sonorização. Votos de boa escuta. O secretário de Estado de Nampula, Fernando Bemani, constata com preocupação a degradação dos valores da classe docente devido a comportamentos de alguns professores. Fernando Bemani manifestou a sua preocupação no encontro que manteve com a ONP, alusivo ao 12 de outubro, dia do professor, que hoje se assinala. Jornalista Otávio Fonseca.
3: Fernando Bemani, que falava no encontro com a ONP, alusivo ao 12 de outubro, dia do professor, disse que constata com preocupação a degradação dos valores da classe docente devido a comportamentos que alguns professores. O secretário de Estado de Nampula reconhece as dificuldades desta classe no seu dia a dia, no trabalho e em casa, mas não admite que os comportamentos desviantes na sociedade sejam ensaiados pelos professores devido à insatisfação nos benefícios que esperam.
4: Sabotagem, incitam as crianças. Ah, o professor não recebeu o salário, o professor não tinha comida em casa. Quer dizer, as crianças, ele ensina as crianças para cantar. Quer dizer, isso é crime, não é verdade? Então, também é a nossa ação, temos que dizer que não. A criança só quer aulas. E você, professor, tem que ter a consciência de que você foi formado para moldar a criança na sala de aula. O pai manda a criança para a escola, porque sabe que lá ele vai aprender, porque ele não sabe como ensinar a criança, não tem metodologia de ensino-aprendizagem, mas você, professor, tem, então por isso manda para a escola. E o Estado paga, pode atrasar, mas o Estado paga, então temos que ter esta consciência.
3: Secretário de Estado de Nampula, Fernando Bemani, alertando o professor para continuar a trabalhar para resgatar o prestígio, nobreza e respeito pela profissão docente no país.
2: E a jornalista Yolanda Fernando escreve que professores de diferentes instituições de ensino em Nampula pedem ao governo para continuar a empreender esforços no sentido de melhorar as suas condições de ensino, assim como de aprendizagem dos alunos. O desafio foi manifestado esta segunda-feira nas celebrações dos 45 anos da Organização Nacional dos Professores, que este ano se comemora sob o lema 45 anos de história por uma nova cultura sindical.
5: Os nossos entrevistados disseram que são visíveis alguns esforços por parte do governo, mas os desafios são ainda maiores e o destaque vai para o número reduzido de salas de aula que propiciam a superlotação dos alunos, contribuindo desta forma para a fraca qualidade do processo de ensino e aprendizagem.
6: Shabani Anzi Mensagem. Não há nenhum professor, por mais que tenha que tipo de formação, que vai conseguir trabalhar com 100 ou mais alunos numa sala de aula. Fica meio complicado tu prestar atenção a todos os alunos. Isso compromete a qualidade de ensino das nossas crianças.
7: Elisa Armando, o professor não é capaz de conseguir em 45 minutos observar acima de 90 a 120 alunos.
8: Professor João Henriques, a obrigação do professor é de conhecer os seus alunos e interagir com a turma inteira. Então, com a superação das turmas, o contato do aluno-professor é deficiente, a partir da altura em que não conseguimos abranger a turma toda.
5: O secretário provincial da Organização Nacional dos Professores de Nampula, André Diana, disse que as preocupações dos professores são legítimas, no entanto, há trabalhos em curso para a redução da questão de superlotação das turmas.
9: A média da nossa província é de 96 alunos por turma, mas o governo está a fazer esforço porque no ano passado, entre escolas de construção convencional e escolas de construção precária, situava-se mais de 60%. Este ano estamos em 50%, significa que metade das escolas são convencionais, a outra metade é de construção precária. E aí os professores, quando chove, e os seus alunos não conseguem dar aulas.
5: André Diana, secretário provincial da Organização Nacional dos Professores de Nampula, e a construção de salas convencionais para reduzir o excesso de alunos nas salas de aula e melhorar o processo de ensino e aprendizagem na província.
2: São 13 horas e 6 minutos. Estamos a apresentar o Jornal de Nampula em tempo real para os 23 distritos desta província. O Fórum Nacional de Antivisão Climática, que integra o setor-chave e trabalha na província de Nampula na sensibilização das comunidades, visando contribuir para maior adaptação e resiliência face à ocorrência de desastres naturais e eventos extremos. O fórum, que integra os setores do INAM e Energia, da Saúde, Energia, Gestão de Água e Agricultura, está no terreno a sensibilizar as comunidades para reforçar as medidas de prevenção e observância das previsões meteorológicas sobre o estado do tempo. O diretor-geral adjunto do Instituto Nacional de Meteorologia, Moussa Mustafa, disse que das análises feitas nesta época chuvosa, o país poderá registrar este ano um El Niño mais forte, que vai afetar o regime da precipitação. Mustafa refere que para as províncias de Nampula, Cabo Delgado e Niassa, o impacto do El Niño poderá contribuir para que haja mais precipitação, prevendo-se dois cenários nos meses de outubro, novembro e dezembro, com chuvas normais. Enquanto que para os meses de janeiro, fevereiro e março, prevê-se chuvas normais com tendência para acima do normal.
10: Dizer que as ações antecipadas, o INAM, ele só fornece as informações da situação. Por exemplo, onde está a chover, onde não está a chover, nós fornecemos essas informações às autoridades competentes e, juntamente com essas autoridades ligadas à gestão de desastres de vários níveis, e nós trabalhamos em conjunto. Por isso, neste momento, estamos a ativar as ações antecipadas para aquelas zonas que são muito críticas. Por outro lado, dizer que há semanas o governo aprovou um plano de mitigação dos impactos do fenômeno El Niño. E este plano visa exatamente reduzir os impactos em vários níveis e em vários setores de atividade.
2: Diretor-Geral Adjunto do Instituto Nacional de Meteorologia, Moussa Mustafa, falando em Nampula no quadro da monitoria e avaliação dos projetos de implementação de um distrito, uma estação meteorológica e previsão climática sazonal face à época chuvosa que se aproxima. Noutras notas da atualidade dão conta que a cidade de Nampula acolhe de hoje e até quarta-feira um seminário de capacitação de magistrados judiciais e do Ministério Público em matérias de processamento e julgamento de casos de violação dos direitos sobre a terra e biodiversidade. De volta ao jornal, o jornalista Otávio Fonseca.
3: O governador da província de Nampula desafia os magistrados judiciais e do Ministério Público a aprimorarem a segurança jurídica na sociedade com vista a atrair mais investidores. Eduardo Abdullah falava nestes termos esta segunda-feira durante a abertura da capacitação dos magistrados judiciais e do Ministério Público em matérias de processamento e julgamento de casos de violação de direitos sobre a terra e a biodiversidade. O chefe do Executivo Provincial de Nampula, Eduardo Abdullah, sublinhou que uma decisão judicial bem fundamentada reforça a confiança do camponês na sua machamba e protege as comunidades contra a usurpação e da segurança.
11: O mesmo se aplica à biodiversidade. Proteger o nosso parque nacional, as nossas reservas e a nossa costa é proteger a economia local, o turismo e a vida das gerações futuras, como foi muito bem dito pelos que me antecederam. Por isso, saúdo vivamente o projeto Melhoria do Acesso à Justiça no Norte de Moçambique e agradeço à Agência Suíça para o Desenvolvimento e Cooperação, SDC, pelo apoio inestimável à sua implementação. Esta capacitação é investimento no Estado de Direito.
3: Já a representante do Tribunal Supremo na província de Nampula, Amina Abudu, avançou que os casos relacionados com a terra e a biodiversidade que dão entrada naquela instituição exigem uma decisão judiciária para a sua viabilização. Amina Abudu frisou que é nesta perspectiva que os magistrados são chamados a obter ferramentas essenciais de decisão para saberem lidar com os processos ligados à violação dos direitos sobre a terra e a biodiversidade.
12: O investimento na formação dos magistrados reflete-se na qualidade das decisões judiciais, na proteção dos direitos dos cidadãos e na credibilidade das instituições da justiça. Uma justiça de qualidade não se mede apenas pela sua capacidade de decidir, mas também pela forma como se decide, pelos direitos que protegem e pela confiança que inspira. É esta responsabilidade que dá sentido à iniciativa que hoje nos reúne.
3: A formação, que teve início esta segunda-feira, tem a duração de 4 dias e contempla sessões de demonstração sobre a gestão da biodiversidade e casos sobre os conflitos de terra.
2: Jornal de Nampula, a ser transmitido em tempo real para os 23 distritos desta província. Prosseguimos. 30 mulheres na província de Nampula beneficiaram este ano de cursos profissionalizantes nas áreas de corte e costura e de gestão de pequenas mercearias, com vista ao empoderamento deste grupo social. A repórter Calixto Pedro.
13: A informação é da técnica da Direção Provincial do Gênero, Criança e Ação Social em Nampula, Joaquina Charles, a qual indicou que a iniciativa tem por objetivo dotar as beneficiárias de ferramentas técnicas e financeiras por forma a promover o autoemprego e promoção do empreendedorismo. Segundo Joaquina Charles, a ação enquadra-se nos esforços do governo para reduzir a vulnerabilidade socioeconómica e promover a igualdade de gênero na província.
14: Foram atribuídos 349 kits a mulheres e raparigas, dos quais 103 kits de poupança e crédito rotativo a mulheres deslocadas para geração de renda. Foram também capacitadas em corte de costuras 240 mulheres e 6 delas praticam atividades de mercearias. Apesar dos resultados aqui alcançados, ainda existem desafios. O desafio envolve o reforço na divulgação da Lei 19/2019, de 22 de outubro, de prevenção e combate a uniões prematuras, e a Lei 29/2009, de 29 de setembro, de prevenção e combate à violência baseada no gênero, em todos os postos administrativos. Esta atividade que aqui o setor está a referir não vai ser possível por si só ser realizado. Contamos com a participação de todos os atores para que esta rapariga de facto sinta-se segura.
13: Joaquina Charles, técnica da Direção Provincial de Gênero, Criança e Ação Social em Nampula, e a promoção de cursos profissionalizantes destinados às mulheres desta província.
2: Na cidade de Nampula decorrem a bom ritmo as obras de requalificação do mercado 25 de junho, o Volgo Matadouro. Pergunta ao jornalista Olívio Mateus de quem é a satisfação.
15: Autoridades do mercado 25 de junho, Volgo Matadouro, na cidade de Nampula, mostram-se satisfeitas com o decurso das obras de requalificação no recinto depois do descontentamento manifestado pelos comerciantes cujas bancas foram demolidas. O mercado 25 de junho, vulgo Matadouro, na cidade de Nampula, está a ser construído com uma projeção para ser o maior e moderno estabelecimento comercial da região, para albergar comerciantes de diversos tipos de produtos. A ideia, segundo o Conselho Municipal, é também retirar os comerciantes informais que ocupam as ruas e passeios da cidade. O chefe do mercado, em referência, Augusto Molimirra, explicou que os comerciantes cujas bancas foram destruídas para dar lugar às obras já estão consciencializados e esperam com muita ansiedade a conclusão dos trabalhos para voltarem a exercer suas atividades em melhores condições.
16: Eu estou satisfeito com o andamento, para mim estou muito emocionado, porque estive lá, porque todo momento eu recebia informações que vocês venderam o mercado, eles estão a ver aí sempre o presidente também, ele deu a mercado, eu não vendo o mercado, tenho que fazer o mercado, servir um mercado para todos nós que estamos aqui a vender, quer as pessoas que estão na rua, quer os vendedores daqui, os nativos, para poder fazer um ponto de trabalho. Aqui todas as bancas foram destruídas, vão ser retornadas aos donos, quer demais barracas que foram demolidas, já estão a fazer inscrição para essas pessoas, para que eles não venham a perder. Os comerciantes, é preciso que eles fiquem conscientes, tenham essa esperança com o nosso mercado, a de ficar um mercado de grande referência.
15: Enquanto decorrem os trabalhos de requalificação do mercado, o Conselho Municipal de Nampula continua a persuadir os vendedores informais a fazerem inscrições para uma melhor organização na ocupação do novo e moderno mercado 25 de junho em construção.
2: Abrimos a página desportiva. O Sporting Clube de Nampula voltou a sonhar com a qualificação à final do Campeonato Nacional de Futebol da 2ª Divisão, fase regional norte, ao derrotar na recepção ao Atlético Clube de Mutapões por 2 bolas sem concorrência. Jornalista Nelson Tatanha.
17: Lengue aos 23 e Mucito aos 51 minutos apontaram os golos que levaram os Leões de Nampula a igualarem os pontos com a líder do grupo, formação das Águias Especiais de Lixinga, que esta semana esteve de fora devido ao número ímpar de equipas e que, em virtude disso, conta com um jogo a menos para findar a primeira volta. O treinador do Sporting, Benjamin Mabiala, disse no final do jogo de estreia no comando técnico da equipa, depois do afastamento do Mr. Paiô, que apesar da vitória, os seus jogadores falharam muitas oportunidades de golo.
18: Eu acho que nós merecemos esse jogo, mas não estou totalmente satisfeito sobre o que nós fizemos em termos de na transição ofensiva. Temos que trabalhar mais finalização. Eu acho que se conseguimos trabalhar mais finalização, a equipa vai estar 100%. E também as lesões que temos, vamos ver se recuperamos. Mas estou feliz.
17: Treinador do Sporting, Benjamin Mabiala. Por seu turno, o técnico do Atlético de Mutapões, província de Cabo Delgado, João Cocopeia, disse que foi apenas o primeiro jogo da prova, por isso mesmo que garantiu que a esperança de qualificar para a final não está perdida.
19: O Sporting esteve muito bem. Os primeiros 20 minutos da primeira parte entrou a pressionar, nós conseguimos controlar. Infelizmente, aos 30 minutos, tivemos uma falha defensiva, ficaram felizes de marcar. A segunda parte, os meus pupilos se comportaram muito bem, fizeram de tudo acontecer. Perdemos 2-0 fora de casa. O pulo ainda não terminou. Temos mais um jogo na próxima semana. Vamos nos preparar para nos encontrar com a Águia Especial.
17: Outro representante de Nampula na pool de apuramento ao Moçambola do próximo ano, Desportivo de Nacala, foi para Pemba espalhar o perfume ganhador ao derrotar o ferroviário local por 2-1.
2: É com o desporto que termina o Jornal de Nampula. Despedem-se Albano Xavier e Mamudo Omar. Boa tarde e boa segunda-feira.
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3: Estamos com 3:27, renovamos os votos de uma ótima tarde na companhia da Rádio Moçambique. Votos de continuação de festas felizes aos professores moçambicanos. Votos de uma semana produtiva que vai, sem dúvida, até sábado. E espero que o nosso sinal esteja a chegar até si nas mais perfeitas condições de audição. Não se esqueça que nesta sintonia está em ótima companhia. Daqui a pouco vamos fazer mais um interativo. Desta feita, o parabéns a você. 13:28. 13:30, o nosso encontro fica marcado no programa Parabéns a Você. Vamos ouvir o Cota Balu. Vai trabalhar. Não se esqueça que o fim de semana já acabou. Que os seus compromissos continuam. Que as suas despesas não esperam por ninguém, senão em si próprio.

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1: 13 horas e 32 minutos. Hoje é dia de tolerância para professores, apenas para aqueles que trabalham nas instituições de educação e não para você que tem outras atividades. Então, saia desse sofá, saia da cama, saia de onde estiver na zona de conforto e vai trabalhar. É hora de descanso depois do almoço. Esperamos que o almoço tenha sido agradável e que esta tarde esteja a pensar no que vai fazer mais logo e, sobretudo, como é que vai gerir a sua semana, uma vez que o tempo vai passando, os meses também vão se sucedendo e o ano está a terminar. Provavelmente, muita coisa está a falhar nos seus planos, muita gente, ou provavelmente você, não está a conseguir os valores que pensava que ia conseguir para fazer aquele projeto, mas nunca é demais arranjar saídas, arranjar soluções, nem que sejam soluções paliativas, mas que terminem um ano com a sensação de missão cumprida. 13 e 33 minutos.

0: Muito obrigada pela preferência, amigo ouvinte. Entramos para o programa Parabéns a Você. A nossa linha já está aberta para felicitar aos aniversariantes deste dia. Vamos usar a nossa terminal habitual, o 87426177, repito. 87426177. E já agora eu desejo um dia feliz aos professores da minha família, à minha irmã Rosa, professora da Escola de Empoecha, à minha amiga Gina, professora da Escola de Moatala, ao meu amigo Ned, lá da escola, de uma das escolas aqui da cidade de Nampula, à professora Célia Núria, a todos os professores que, sem dúvida, trabalham, batalham e fazem de tudo para que a educação continue a ser este sol que ajuda a sociedade a crescer. Ao professor Madeira, e ao professor Armando Malanha, meu professor do secundário, e muitos outros que certamente não poderia mencioná-los. Que este dia seja de festa, mas acima de tudo de dever cumprido por tudo o que já fizeram pelos seus alunos e, sobretudo, pela sua família. Estamos com 13h38, vamos atender o primeiro ouvinte. Muito boa tarde.
1: Muito boa tarde.
0: Boa tarde. O seu nome e de onde fala?
1: Boa tarde.
0: Sim, boa tarde.
1: Luís Alberto, conhecido por Johanna, a partir de Santencias, no Chile.
0: Muito bem. A partir de Gilé, senhor Rito.
1: Sim.
0: Muito bem.
1: Como diz?
0: O nome, como é que é?
1: Luís Agostinho Alberto, conhecido por Johanne.
0: Ah, Johanne, muito bem.
1: Johanna... Sim, a partir da província da Zambésia, do Chile.
0: Está tudo bem aí na Zambésia?
1: Ah, graças a Deus, não sei, não é rádio, não pula.
0: Está tudo bem. Mas não precisa me ouvir aí a partir do rádio.
1: Ah, bem-vindo.
0: É, para quem vai a sua mensagem?
1: A mensagem vai para minha mãe, Lucumucorre, a Colória Piriquê, minha esposa, Janeiro Campo, ela é meu irmão.
0: Faz aniversário?
1: Que se encontra no Mulhanil.
0: Faz aniversário essas pessoas? Este espaço é para aniversariantes.
1: Meu filho completa 15 anos. É tudo.
0: Como é que ele se chama?
1: É de Luísa Conceição.
0: Nasceu em que dia, em que ano?
1: Foi nascido no dia 12 de 10 de 2002.
0: Muito bem, 15 anos.
1: Sim.
0: Então, muitas felicidades para ele. Espero Óbvio. Que venha a se tornar professor, já que nasceu no dia dos professores.
1: Graças a Deus.
0: Aquele abraço.
1: Parabéns.
0: Obrigada.
1: Obrigado.

0: 41 minutos. Já temos mais um ouvinte do outro lado da linha. Muito boa tarde.
1: Boa tarde, como está?
0: Bem, obrigada. Não sei desse lado.
1: Boa tarde, como está?
0: Eu estou bem, não sei desse lado.
1: Não, também não estou tranquilo.
0: Com quem falo?
1: Vem o gênio aqui, ele é pura metade.
0: Ok. Quem é o aniversariante do dia?
1: Vou mandar em ralas para todos que fazem o dia até hoje.
0: Mas hoje é dia de aniversariantes. Este é o programa para aniversariantes. Aquele abraço. Meus parabéns. 3 horas e 42 minutos. Vou pedir ao amigo ouvinte para ligar apenas se tiver um aniversariante. Se não, deixe a linha livre para os outros.

0: 3 horas e 42 minutos. Muito boa tarde.
1: Estou a ser muito boa tarde.
0: O seu nome e de onde fala?
1: E conhecido por Papaito em Nacavala, distrito de Mekonta.
0: Certo?
1: Sim.
0: Quem é o aniversariante?
1: Somente eu quero compartilhar com aqueles que fazem ano, dia 12 de outubro em 2026. Só apenas tem alguém que completa o ano de grande hoje.
0: E aquele abraço.
1: Muito obrigado. Aniversário.
0: Cantava com tanta enchente. 3 horas e 43 minutos. Não vou receber mais ninguém que não tenha aniversariante.

0: 13h44, vamos atender. Perdemos o contacto. Mas certamente que retornará. Já tínhamos aqui um 20 com um aniversariante. Queremos pessoas que tenham nomes específicos de aniversariantes do dia, porque isso é que faz ou traz graça ao programa. Vamos atender, sim? Vamos atender um ouvinte. Vamos lá ver se conseguimos atender o próximo ouvinte. Boa tarde. Boa tarde, Puto Nandinho.
1: Boa tarde, mãe Hermínia Francisco.
0: Como vai, Rapalho?
1: Aqui em Rapalho está tudo bem. Não sei como está aí na Rádio Moçambique nesta tarde.
0: Aqui também estamos bem. Quem é o aniversariante do dia?
1: É, meu sobrinho, ele chama-se Bruno Oscar.
0: Ok. Uhum. Quantos anos é que ele completa hoje?
1: 2 anos.
0: Muito bem. O que é que tem a dizer para ele, para o seu sobrinho?
1: Nada, só saúde. Também respeitar todas as pessoas.
0: Muito obrigada. Aquele abraço e felicidades ao Bruno.
1: Obrigado, Hermínia Francisco. Bom trabalho aí na rádio.
0: Muito obrigada.

Vamos baixando a Lisa James nesta Parabéns a Você. Não sei se temos ainda o ouvinte do outro lado da linha. Muitos a ligarem simplesmente para espalhar felicitações. Mas não é isso que nós pretendemos no Parabéns a Você. Pretendemos pessoas específicas para dar graça ao programa e também para reconhecermos essas pessoas importantes nas nossas vidas.

0: 3 horas e 48 minutos. Temos um ouvinte em linha. Muito boa tarde.
1: Sim, Ana Hermínia, como está?
0: Bem, obrigada. Não sei desse lado.
1: Graças a Deus, eu estou bem, pela graça do Senhor.
0: Muito bem. O seu nome e de onde fala?
1: Meu nome, eu respondo pelo nome de Chuma Armando, estou aqui na Maíta.
0: Certo. Quem é o aniversariante do dia?
1: Meu irmão é que está a fazer ano hoje.
0: Quantos anos?
1: Ele hoje completa 6 anos de idade e nasceu no dia 12 de outubro de 2019.
0: 6 ou 7 anos?
1: Não, está a fazer 7. É 7.
0: Ah, o que é que tem a dizer para o seu irmão?
1: Não, muitas felicidades para ele, longos anos de vida, respeito, acima de tudo, é. Espero que ele, próximo ano ele vai ir à escola sempre, frequentar a primeira classe. É, muitos sucessos para ele mesmo.
0: Muito obrigada. Sucessos, sim, para o seu sobrinho. Disse que, como é que se chama?
1: Chama-se Hélio José.
0: É ali o José. Então,
1: Sim.
0: mande
1: Muito
0: também os
1: obrigado
0: nossos
1: à minha irmã
0: abraços.
1: Hermínia, continuação de ótimo trabalho para si.
0: Muito obrigada.

0: Vamos baixando Rosney para atender o próximo ouvinte. Muito boa tarde.
1: Muitíssimo, boa tarde.
0: Boa tarde, o seu nome e de onde fala?
1: Aqui eu falo aqui do Rio, aqui, de Moma.
0: Distrito de?
1: De Moma.
0: Ah, distrito de Moma. Muito sim, bem. Sim. Quem é o aniversariante do dia?
1: O aniversariante do dia é o meu irmão argentino.
0: Argentino de quem?
1: Argentino Félix.
0: Argentino Félix, quantos anos é que faz hoje?
1: Até hoje ele tem 4 anos.
0: 4 anos?
1: 4 anos, nasceu de dia 12 de outubro de 2002.
0: 2002?
1: Sim. Não, 2022.
0: 2022.
1: Sim, sim.
0: Muito bem. O que é que tem a dizer para ele?
1: Não, só pedir dedicador para ele chegar com saúde e pão feliz para todos os dias.
0: Aquele abraço.
1: Muito obrigado.

0: São minutos finais do nosso interativo aqui no Parabéns a Você. Já temos mais um ouvinte em linha. Muito boa tarde.
1: Muito boa tarde.
0: Boa tarde. O seu nome e de onde fala?
1: Eu chamo Pedro Justino.
0: Peço para baixar um pouco o volume do seu receptor.
1: Eu chamo para o Pedro Antônio Júlio.
0: Ainda não baixou.
1: Ok, ok, já.
0: Então, Pedro Júlio, está a falar-nos de onde?
1: É, diretamente de Varo de Namicopo.
0: Certo. Quem é o aniversariante do dia?
1: É, aniversariante do dia é a Vanessa Pedro Justino.
0: Sua filha?
1: Eu, filha do meu irmão.
0: Sua sobrinha?
1: Sim, sim.
0: Quantos anos é que ela completa hoje?
1: Ela está a fazer 3 anos de idade.
0: Nasceu em que ano?
1: Foi em 2024, no dia 12 de outubro.
0: 2024?
1: Exatamente.
0: Quem nasceu em 2024 está com 2 anos.
1: Exatamente. Ah, nasceu em 2023, no dia 12 de outubro, desculpa.
0: Está a querer adivinhar?
1: Não, foi um lado.
0: O que é que tem a dizer para ela?
1: Não, felicidade, boa vida, que eu cresça com uma prosperidade e tenha uma boa vida.
0: Muito obrigada, felicidades para Vanessa. É Vanessa, não é?
1: Sim, sim, sim, sim.
0: Então, abraços para ela.
1: Muito obrigado.
0: Fechamos assim o nosso espaço Parabéns a Você desta segunda-feira, 12 de outubro de 2026, reiterando felicidades, longa vida, sucessos sucessivos aos nossos professores. Imaginar meus amigos aqui. O Parabéns a Você volta na próxima segunda-feira, neste mesmo horário.

0: As notícias a esta hora, apresentadas por Rosa Freitas. Muito boa tarde.
1: Muito boa tarde, Gércio Alexandre. Boa tarde, ouvinte. O presidente da República exige que o Ministério da Educação e Cultura crie mecanismos para a valorização e reconhecimento dos professores no país. Daniel Chapo reconhece, no entanto, os desafios que os professores enfrentam no exercício da sua atividade e garante que o governo está a trabalhar para a melhoria da qualidade de ensino. O chefe de Estado falava hoje na cerimónia de saudação por representantes da Organização Nacional dos Professores e do Sindicato Nacional dos Professores, por ocasião da celebração do 12 de outubro, Dia do Professor Moçambicano.
2: Reconhecendo os desafios que afetam a classe docente, incluindo a gestão das carreiras, o desenvolvimento profissional dos nossos professores e o processamento das horas extraordinárias. Estas matérias exigem respostas responsáveis, transparentes e sustentáveis, assentes no diálogo e na procura de soluções conjuntas que temos feito com os nossos professores. Orientamos, por isso, o Ministério da Educação e Cultura a desenvolver mecanismos para reconhecer e valorizar os professores que se distinguem pelo seu mérito, dedicação, competência, responsabilidade.
1: Na mensagem de saudação ao chefe de Estado, o secretário-geral da Organização Nacional dos Professores, Teodoro Muidumbe, pediu um ambiente de trabalho seguro e motivador. Esta tarde, o chefe de Estado vai presidir a cerimónia de lançamento da dragagem de aprofundamento do canal de acesso ao Porto de Maputo, uma intervenção que vai permitir a recepção de navios de maior dimensão e capacidade. A intervenção enquadra-se no conjunto de investimentos que a Sociedade de Desenvolvimento do Porto de Maputo, concessionária da infraestrutura portuária, está a realizar no âmbito da extensão do contrato de concessão até 2058. Em direto do Porto de Maputo, Gerson Jamis. Gerson, boa tarde.
3: Rosa Freitas e caro ouvinte, muito boa tarde. Esta cerimónia acontece numa altura em que o Governo e a Sociedade de Desenvolvimento do Porto de Maputo têm estado a mobilizar e a aplicar investimentos para tornar o Porto de Maputo como principal ponto logístico da região da SADC. A título de exemplo, a Sociedade de Desenvolvimento do Porto de Maputo adjudicou o seu projeto de sistema comunitário portuário, marcando um marco significativo no percurso de transformação digital do Porto de Maputo e reforçando a ambição de Moçambique se tornar um centro líder de comércio e logística na África Austral. A estes esforços vem juntar-se então esta cerimónia de lançamento da dragagem e aprofundamento do canal de acesso ao Porto de Maputo, uma intervenção que vai permitir a recepção de navios de maior dimensão e capacidade no investimento de cerca de 150 milhões de dólares. Com esta obra, o canal de acesso ao Porto de Maputo vai ser preparado para receber navios com cerca de 366 metros de comprimento, capacidade até 14 mil contentores e profundidades máximas na ordem de 15,3 metros. Aqui na sala do evento já está, portanto, notória a presença de vários membros do governo e parceiros que vão testemunhar então este lançamento do projeto de dragagem do canal de acesso ao Porto de Maputo. Nós voltamos dentro de instantes para os principais momentos desta cerimónia. Muito boa tarde e até já.
1: Boa tarde, até já, Gerson Jamis. A bancada parlamentar da Frelimo saúda todo o professor moçambicano, reconhecendo o seu papel insubstituível na formação do homem, na transmissão de conhecimento e na construção de uma sociedade justa, inclusiva e desenvolvida. Em mensagem por ocasião da celebração do 12 de outubro, Dia do Professor Moçambicano, a bancada parlamentar da Frelimo reconhece que o professor é um dos pilares do desenvolvimento nacional pela sua dedicação à educação das novas gerações, à promoção dos valores éticos e cívicos e à preparação dos cidadãos para os desafios do presente e do futuro. O documento enaltece o compromisso, a resiliência e o espírito de missão dos profissionais da educação, que mesmo perante os desafios existentes no setor, continuam a contribuir para o desenvolvimento do capital humano e para a construção de um Moçambique com mais oportunidades para todos. A bancada parlamentar da Frelimo reafirma a importância de continuar a promover a valorização da classe docente, a melhoria das condições de trabalho e o fortalecimento da qualidade de ensino, reconhecendo que investir na educação é investir no futuro do país. O Conselho Executivo Provincial do Niassa começou hoje a encaminhar as origens, os sobreviventes moçambicanos, do incêndio da embarcação Xambo, registado em Mbamba Bay, na Tanzânia. Fernando Damas.
4: Trata-se de 23 moçambicanos, das 43 pessoas que vinham a bordo na embarcação, incluindo uma menor moçambicana que perdeu a vida no incidente. Esta segunda-feira, chegaram a Mitangula, distrito do Lago, 12 dos 23 moçambicanos que estavam a bordo na embarcação Xambo e foram recebidos pela governadora do Niassa, Judite Massengel. Interagindo com os sobreviventes, a chefe do Conselho Executivo Provincial do Niassa, Judite Massengel, mostrou-se solidária com a situação, mas garantiu que os danos registrados na embarcação e os bens dos passageiros serão cobertos pelo seguro, pois o barco estava assegurado. Fernando Damas, em Metangula, distrito do Lago.
1: No estrangeiro, a União Europeia aprovou hoje novas sanções contra cerca de 1.600 indivíduos e entidades do complexo militar e industrial da Rússia, com foco na cadeia de produção de mísseis balísticos. É um anúncio feito pela chefe da diplomacia da União Europeia, Kaja Kallas, destacando que se trata da maior expansão da lista de sanções desde o início da guerra russo-ucraniana, em fevereiro de 2014. A diplomata falava a propósito de uma reunião dos ministros dos negócios estrangeiros da União Europeia, que decorre no Luxemburgo. Para a chefe da diplomacia da União Europeia, com a aprovação das novas sanções, a Europa volta a demonstrar a sua unidade. Foram as notícias a esta hora, as próximas às 15 horas. 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

Deixamos para trás Gregor Riquixo com este arrependido. Espero que neste dia não tenha motivos para se sentir arrependido, esteja com o coração livre e, sobretudo, com paz e tranquilidade para seguir em frente. 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Seguimos com Mãos à Obra, com Delfina Cabral. Boa audição.

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0: Prezado ouvinte, seja bem-vindo ao programa Mãos à Obra nesta segunda-feira. Aliás, lembrá-lo que o nosso programa passa em reposição à sexta-feira a partir das 23 horas e 10 minutos. Como sabe, o programa Mãos à Obra vai ao encontro de gente que trabalha, de gente que faz sempre alguma coisa e que, de alguma forma, é uma referência para aqueles que se empenham, para aqueles que se comprometem, para aqueles que querem se distinguir na nossa sociedade. E não é diferente do jovem Alimo Oirisoni, que, para além de académico, está a ajudar crianças que vivem na rua a aprender a ler e a escrever, se falo ler na língua portuguesa, e a fazer contas, e o que mais? E o que mais? É bem-vindo ao nosso programa.
1: E a falarem também a língua inglesa, conhecerem a base da língua inglesa.
0: Alimo, conta lá, como é que tudo isto começa? A esta altura da vida, onde cada um pensa em si, e tu a pensar nos outros, a pensar no mais próximo.
1: Está na mente de todos que nós aprendemos para ganhar algo. E eu aprendo para ensinar. Decidi aprender e transmitir para aquele que tem nada para me oferecer. Por isso trabalho com os moradores da rua.
0: Eu gostei de ouvir. Tu trabalhas com meninos que não têm nada para oferecer. É complicado isto, não é?
1: Pois é, mas
0: a esta altura da vida é complicado.
1: Pois é, mas eu sinto-me muito lisonjeado e é muito para mim. Sinto-me alguém que tem a palavra, que pode mudar o mundo. E com isso não tem nenhum preço. Ajudar o outro para mim não tem nenhum preço. E tudo começa quando eu senti a necessidade de aquela dor de um outro ser humano. Como dizem, quando sentes a dor íntima sua, tu és um ser vivo. Mas quando sentes a dor do outro, tu és um ser humano. Eu decidi trabalhar com as crianças moradoras da rua porque elas vivem totalmente excluídas. Trabalho para mudar esta realidade, para trazer uma outra vida na rua.
0: E como é que foi namorar estas crianças, sem dizer que estás a trabalhar com 24 adolescentes? Aliás, adolescentes e jovens. Como é que foi namorar estes jovens e adolescentes que hoje prefazem 24?
1: O diálogo. O diálogo é a chave de tudo. Eu percebi, ao longo do tempo, eu percebi que o diálogo é a chave de tudo. O diálogo é a chave da paz. O diálogo é tudo o que nós precisamos para dar certo naquilo que nós podemos fazer. Primeiro, eu pude perceber que lá em casa há problemas de diálogo, motivo pelo qual elas saem para a rua. E eu levei esse diálogo que tem falta lá em casa e conversei, usei lá na rua e está tudo certo. Eles já me chamam de pai e está tudo bem.
0: E pelas histórias que estes meninos contam, o que é que elas dizem? Estão na rua por quê?
1: O tal diálogo que eu estava a dizer.
0: Sim.
1: Lá em casa há falta de amor, compaixão. Nós falamos como se não estivéssemos com uma criança. Nós falamos sem medir com quem nós falamos. Às vezes nos expressamos de uma maneira em que alguém venha se ferir sem a gente perceber. Há que entender que as pessoas, os discursos, os trabalhos, as tarefas vão de acordo com o nível. Alguns são órfãos, não têm onde ir. Olham a rua como uma referência, onde podem encontrar paz, a família. Outros são maltratados em casa. Eu tenho um estudante da rua que diz que eu, por mais que encontre dinheiro, não volto naquela casa onde eu saí. Porque aqui onde eu estou mais em paz que lá. Imagina uma criança que saiu de casa porque faltou amor e conversa. Para parar um lugar onde não tem refeição, não tem comprimido.
0: Ao relento.
1: Ao relento, neste caso. É complicado. Essa é a dor que eu sinto. É algo que me motiva. As crianças saem de casa por falta de diálogo, falta de amor e conversa. Para parar em um sítio onde não tem água, não tem comprimido, não tem aqueles direitos de uma criança, eles não vivem. Eu digo que aquelas crianças são moçambicanas de verdade, porque eles conhecem o sol, conhecem a chuva, conhecem a sede, conhecem o que é fome. O hino nacional é para aquelas crianças, motivo pelo qual eu estou com aquelas, não vou me separar delas.
0: Então está o jovem Alimo a dizer que aquelas crianças são a sua vida.
1: São, fazem de mim um homem de palavra, um homem que olha no futuro e promete algo para eles com a esperança de ir concretizar.
0: E quando tu chegas ali, a que horas é que dá aulas àquele grupo?
1: 16 em ponto.
0: Sim.
1: Por mais que eu venha atrasado, eles estão ali à minha espera com os canhamaços na mão. Eles aguardam-me ali até eu chegar e trabalho 16 em ponto até 18 horas, segunda a sexta. É com horário diversificado em disciplinas, a língua portuguesa, a matemática e a língua inglesa. Nos finais de semana temos também um horário de algumas atividades por onde eles, nas manhãs, nos sábados, jogam futebol, nas tardes temos cinema. Eu trago trago comigo um computador e projeto um filme, eles assistem. Um filme educacional, neste caso. E nos domingos nós temos palestra, conversa familiar. Eu digo conversa familiar, é o momento em que eu encorajo eles a falarem, encorajo eles a falarem no meio de gente, encorajo eles a queixarem um ao outro, encorajo eles a falarem sobre os problemas que tiveram perante a semana. E eu faço questão de anotar e arranjar uma maneira muito breve de suprimir.
0: E a esta altura estás a trabalhar sozinho? Só apenas com este grupo? Ou contas com o apoio de mais alguém nesta atividade?
1: Na atividade de ensino tenho um amigo, tenho um colega, Isaac. Eu vim trabalhando sozinho por 2 meses e o número estava crescendo e estava sendo muito difícil. E tive que arranjar alguém
2: para ajudar.
1: E ele está ali comigo até então. Está tudo correndo bem, ele também é bem-vindo, gostam dele, quanto a mim. Está tudo bem, fazemos uma boa dupla.
2: Estandar,
1: perfeitamente.
0: E o que é que significa dar aulas ao relento? E, sobretudo, este grupo, que é um grupo especial. São meninos que passaram por situações difíceis, por isso que vivem na rua.
1: Eu tenho uma visão sobre isso que me diz que as crianças têm vontade e desejo de estudar. Porque mesmo ao relento elas estão ali, só que não têm oportunidade. Se elas estão ao relento, imagine numa sala. Poderiam muito bem lá estar.
0: Então estás a dizer que elas estão lá nestas condições, mas a vontade é forte.
1: Muito forte. Muito. Muito forte. Eles têm autoconfiança, têm vontade de estudar, trabalhar. Eu, em alguns momentos, eu venho e digo, vamos fazer a limpeza na área onde nós trabalhamos, onde nós estudamos. E assim, venho promovendo o trabalho em equipe. Eles trabalham em equipe. É uma coisa super boa. Quando eu vou para casa, durmo tranquilo.
0: E diga uma coisa, é fácil conciliar a vida académica, o trabalho que fazes com estes meninos? Falo de adolescentes e jovens em relação a este trabalho que estás a fazer.
1: Nos primeiros momentos foi desafiador. Tive que ir à faculdade. Nas manhãs, tive que ajudar com algumas atividades, depois faço algumas atividades lá e depois das atividades tenho que entrar na sala. Depois da sala, saio a correr para a rua, trabalhar com as crianças. E só saio às 19 da rua. Às vezes eles querem ficar com o meu telefone, assistir alguns animes, eu tenho que deixar. Tenho que aturar e saio muito tarde da rua. Mas, recentemente eu já estou inserido nisso.
0: Virou hábito.
1: Já virou hábito, já vou à faculdade. E logo saio para a rua normalmente e tudo corre bem. E dizer que é uma questão de decidir fazer uma coisa, querer, ter amor, ter paixão e vamos saber dividir o tempo.
0: Diga uma coisa, eles estão satisfeitos com esta oportunidade que foi dada a eles, que eles não tiveram por conta dos problemas que cada uma delas viveu em sua própria família?
1: Eles estão muito
0: satisfeitos.
1: Muito satisfeitos. E eles têm a esperança de um dia as coisas mudarem. E eles sempre dizem que a vida vai mudar.
0: Eles têm fé, não?
1: Têm fé que a vida vai mudar e é com isso que eu vou lutar. Eu vou lutar, vou fazer de tudo para mudar a vida daquelas crianças. Vou fazer de tudo para que os moradores da rua estejam na história, estejam no censo, estejam nos números moçambicanos. Um dia ouvirmos que em Moçambique temos tantos habitantes, mas estarem lá também os moradores da rua. Pois eles não estão lá, ninguém passa lá para cuidar daquelas crianças, ninguém passa lá para saber daquelas crianças. E eu sempre digo uma coisa, que o dinheiro é feito na rua. Muitos de nós vivemos na rua. O nosso trabalho está do outro lado da rua. Muitas das vezes nós vivemos mais na rua em relação em casa, então somos todos da rua.
0: Então está a dizer que só vamos para casa para dormir.
1: Com certeza. Nós somos todos da rua. E quem controla a rua? São esses moradores da rua. Quem podem ser marginais? São esses moradores da rua. Quem podem nos fazer mal amanhã? São esses moradores da rua. Por que não ensinar? Para amanhã eles também nos safarem.
0: O Olimo já vivenciou assim nesta atividade, não é? Simples fato, por exemplo, de ser de casa ou da faculdade e para lá ou encontrar eles assim, como quem o dia não está bom, não é? Porque tu sabes que nem todos os dias são os mesmos dias. Ou porque um hoje entendeu porque vive na rua. Viver na rua é viver ao relento, não é? Porque não tem vontade para aprender, porque não está disposto, porque está doente.
1: Eu ando com comprimidos. Mesmo agora, tenho alguns comprimidos, aqueles que nós podemos usar para dor de cabeça, dor de barriga. E é com eles que eu aprendi. Tem vezes que eu encontro um a dormir, diz-me que estou com dor de cabeça, tenho que tirar um comprimido. E também sou muito bem recebido no Hospital 25. Temos ido lá quando tem.
0: É uma parceria, mais ou menos uma parceria.
1: Não é
0: não
1: muito.
0: Chega a ser.
1: Não chega a ser, mas os trabalhadores, os funcionários de lá, já expliquei para eles o que eu venho fazendo com as crianças. Sim. E quando eu chego lá, dão-me um espaço, um atendimento rápido, neste caso.
0: Especializado.
1: Com certeza. E já esteve lá muitas vezes. Fui para lá por um caso de violência. Alguns deles foram violados com outros homens, moradores de rua.
0: Violados de que forma?
1: Sexualmente. Já notifiquei, tenho um processo a correr. Sim, eu já vivi isso. Primeira vez o miúdo vem, diz: professor, na semana passada veio um jovem, amarrou-me, tirou uma roupa e fez sexo. Quanto tempo faz? Disse: uma semana. Eu fiquei tranquilo naquilo que não vai voltar a acontecer. No outro dia, vieram mais dois, disseram: professor, aqueles jovens vieram com garrafas, mais outras lanches, ameaçaram-nos, disseram que iriam tirar a nossa vida se não aceitássemos a fazer sexo com eles. Eles tiraram-nos a roupa e outro diz: esse ferimento contraí por causa, eu estava a recusar, e ele raspou-me com a garrafa. Eu disse: vamos à polícia. Já eram 18 horas, fui à polícia. Da polícia tivemos uma guia para o hospital, fui ao hospital na mesma hora. 20 horas já estávamos a ser observados, atendidos no hospital.

0: caso ver resolvido, e acredita que vai ter um bom desfecho.
1: Faz tempo que não tenho feedback, faz tempo que não tenho resultados do processo, faz tempo e não me dizem nada. E para mim é um medo, eles estando de novo na rua, os malfeitores, podem fazer isso novamente. Não só, também tenho duas meninas que estão ali, elas todos os dias falam: professor, nós não dormimos aqui, nós amanhecemos correndo porque haviam dois homens que estavam a nós atrás, queriam nos tirar roupa para lá e tal. Eu não fico tranquilo, é pena que eu não tenho como, pois talvez poderia passar uma noite com eles, não tenho como. Mas o que eu estou a fazer, eu penso e acredito que é uma maneira de tirar eles, eu estou lutando com isso e eu vou conseguir fazer isso.
0: 24 meninos agora na rua, não é?
1: Sim, pois o objetivo é fazer com que não haja marginalidade na rua. Eu acredito que ensinando boas práticas, dando aquela boa conduta, inserindo eles na sociedade, é uma maneira de tirar aquela mente brusca, aquela mente amargurada, aquela mente que não tinha boas intenções, aquela mente que não tinha esperança, aquela mente que não acredita que a pessoa é um ser humano. Isso faz com que as pessoas venham cometendo suicídio, venham fazendo mal, porque não conhecem o que é o bem. Aquele que não conhece o bem tem a chance de praticar o mal. A chance é maior de viver no mal, porque ele não conhece o que é o bem. Então eu acredito que vou fazer isso e também reintegrar as crianças, levar as crianças de volta nos orfanatos, levar as crianças de volta nas suas famílias. Eu quero tanto levar as crianças de... Outros dizem que eu não sou de cá, sou de Nacala, sou de Alto Moloco, sou de Cuamba. Eu quero tanto viajar com as crianças para lá e dizer: olha, eu levo esta criança da rua. Esse é o último dia que eu quero ver esta criança da rua.
2: Sim.
1: O que deve fazer é isto. Eu deixo esta criança aqui e vou passar a observar.
0: E a esta altura trabalha com... Portanto, está a trabalhar por meios próprios, sem apoio de ninguém. E é difícil trabalhar sem apoios.
1: Trabalho sem apoios é difícil, acredito, e confesso que é muito mesmo difícil, mas pela fé que eu tenho, força de vontade que vem do Altíssimo, nunca pensei em desistir, nunca faltei, sinto muita dor e ter apoio é um desejo grande. Vai fazer com que eu venha concretizar os meus objetivos, meus sonhos com tudo isso que eu venho fazendo. E tenho esperança que isso irá acontecer, pois com os nossos esforços, as nossas forças, realizamos os nossos sonhos.
0: E não só, mas também há homens e mulheres de boa vontade que naturalmente vão acompanhar ou que estejam a acompanhar esta conversa e que vão se sentir sensibilizadas pela história, pelo trabalho que está a fazer e naturalmente vão se sentir-se tocadas e vão poder apoiar. Esta é a tua fé, não é?
1: Com certeza. Sim, não, e todos eu... Aceito sugestões, uhum. Opiniões, uhum. Correções, neste caso, sobretudo à volta disso. E também apoios para quem quiser fazer parte, trabalhar com as crianças. Mas eu não deixo qualquer um estar em frente das crianças, porque nem todos têm a intenção de proteger as crianças.
2: Uhum.
1: Eu tenho medo que alguém venha fazer o mal e vai doer muito no meu coração. Motivo pelo qual, se alguém quer participar, conversa comigo, eu vou fazer algumas questões. Tem algumas questões que eu venho fazendo para as pessoas. E dali, com as respostas, eu vou poder entender se a pessoa
2: pode ou não
1: fazer parte.
0: E é uma coisa que eu não perguntei. Diz que está a dar aula a estes meninos. E aonde é que consegue encontrar os cadernos, os lápis? Tem um quadro ali mesmo na rua?
1: Sim, temos quadro. Onde é que tem o quadro, o primeiro material? É o seguinte, no princípio de tudo isso, eu sonhava com aquelas crianças, mas não era simplesmente um sonho como todos têm, ou alguns vivem, porque o sonho faz parte das nossas vidas. Os sonhos fazem parte de nós. E também provam a nossa existência, provam o nosso progresso. Os sonhos vêm para ilustrar aquilo que nós vivemos no nosso cotidiano. Se és uma pessoa de mal, vai sonhando com coisas de mal, animais ferozes. Então, se és uma pessoa do bem, também vai sonhando fazendo umas boas coisas. Eu sonhei com aquelas crianças conversando.

0: não era uma simples conversa, era uma conversa que eu transmitia alguma coisa. Dali despertei, não consegui mais apanhar sono, fiquei até dia seguinte a pensar nas crianças e quando amanheceu eu não pude fazer nada, nem refeição, nem cozinhar, simplesmente pensei em sair para a rua. E quando saí, fui naquele mesmo lugar por onde eu estava nos sonhos e encontrei as crianças naquele mesmo lugar. Dali eu levei as crianças, fui comprar água, comida, dei para elas e eu disse: quero conversar. Perguntei a elas: por que vocês estão aqui? Alguns explicaram. E eu disse: ok, eu, para além desta comida que eu dei para vocês, eu quero dar algo que vai ficar nas vossas vidas para sempre.
1: Tens a razão então de estar a ensinar,
0: sim,
1: não é?
0: Sim.
1: Nestas disciplinas.
0: Sim. Eu quero dar para vocês algo que vai permanecer nas vossas vidas para sempre, que é a educação. E é com base nessa educação que eu irei transmitir, ela será a chave de tudo. É uma nova vida para vocês. E de que maneira eu irei transmitir? Mais profissional, pois eu invisto mais no conhecimento, invisto mais na pedagogia e me sinto um pedagogo. Um pedagogo é mais que um professor e eu quero ser esse pedagogo.
1: Ah, que bom ouvi-lo. E sei que a esta altura do ano, não é? Que pensamos um pouco no mais próximo, não é? E procuramos ser solidários, porque solidariedade é amor. Sei que estás a organizar o Natal, não é? O Natal destes meninos. Queres-nos falar um pouco deste Natal?
0: Com certeza, o ano já está a findar e preparo um Natal antecipado para as crianças. Isso é para quê? Fazer sentido aquilo que nós estamos a fazer. As pessoas sentem-se importantes quando são apreciadas, quando tem algo que mostra aquilo que eles têm feito. Então eu pretendo oferecer às crianças um Natal. Este Natal, por onde elas também já estão a ensaiar para atividades culturais, elas vão dançar, vão cantar, vão fazer teatro, vão fazer leitura de texto. E este Natal também irei oferecer prendas para aqueles alunos destacados, para aqueles alunos que estão desde o primeiro dia, eu conheço. E eu olho e digo: tem algo melhor para ti. Quero dar prenda para essas crianças. Aqueles que estão dedicados, que não faltam. Aqueles que estão ali com a fome, com a sede, que aceitam tudo para aprender. Para aprender.
1: Eu não quero imaginar que é uma criança que está praticamente ao relento, mas que quando chega o momento de ouvir, não é? Estava aqui a dizer que elas aprendem sobre a língua inglesa, matemática e a língua portuguesa. A essa hora, das 16 horas, estão ali atentas para aprender.
0: Estão.
1: É bonito.
0: Eu marco faltas, marco presenças. E aquele que tem falta, se por acaso tenho algo para oferecer, é o último motivo pelo qual eles não aceitam faltar. Uma vez, um dos meus meninos veio para a sala. Eu estava a trabalhar, estava ali muito focado, dando atenção para os outros. Ele pedia licença: com licença, professor, quero entrar. Eu disse: espera um pouco.
1: Na rua.
0: Eu disse: espera um pouco. Venho para ti mais logo. A criança saiu, foi chorar numa árvore. Dali eu fui para ali.
1: Está o Alima a dizer que, de alguma forma, enquanto lhes passa o conhecimento, mas também ensina-lhes a ser e estar. Pés embora, na rua, a disciplina.
0: Com certeza, sim. Eu fui para ali onde ele está, onde ele esteve, eu disse: por que estás a chorar? Ele disse: eu pedi licença muitas vezes e o professor não me deu ouvido. Eu disse: uau, vamos para a sala de aula. Daí sim. Eu amo. Sobretudo, eu amo essas crianças e não me vejo fazendo outra coisa que estar com essas crianças. Eu já chorei, já enterrei familiares, já enterrei amigos, já acompanhei amigos no funeral. Eu já me sinto também morto. Então, por que ficar na sociedade sem fazer algo que possa marcar
1: tocar
0: amanhã? É uma maneira que eu opto em fazer para mostrar aos outros que temos a paz e a paz está conosco e nós podemos expandir ela em todo o canto.
1: E ajudar o mais próximo, acho que é a melhor coisa que a gente faz. E é pena que nós pensamos isso muito, não é? Sobre esta questão do sermos próximos, amar o próximo no mês de dezembro. Podíamos fazer isso de janeiro a dezembro, não é? De janeiro a dezembro. O que é que acha?
0: Com certeza. A todo momento, a toda instância. consciência, devemos optar em fazer o bem. Pois, quem faz o bem é pura maldade para longe dele.
1: Repita.
0: Quem faz o bem é pura maldade para longe dele e distante dele. Sim, eu acredito nisso. E para esta festa de Natal, ouvintes de boa fé, de bom coração, eu peço apoio na causa. Que lutem comigo, eu estou praticamente sozinho nessa. Nós todos somos moçambicanos, eu sou apenas porta-voz dessas crianças. E estou organizando esta festa e não tenho...
1: E a festa onde é que vai acontecer? Mesmo ali na rua?
0: Mesmo na rua. Já tive uma festa anterior, foi na rua. Eles organizaram um lugar, ficou tudo bonito, tenho fotos, cortamos bolo, pois era aniversário de um deles. Eu fiz de tudo para oferecer um bolo, um corte de bolo, um sumo, um almoço familiar. Dali ficou tudo perfeito. Então,
1: e quem ajudou a fazer tudo isto? O bolo, o almoço?
0: Por intermédio de amigos. O jovem do Alto Amor ao Próximo também esteve lá, ajudou-me bastante. Muito obrigado, Zito, se for a ouvir. Amo-te muito. E meus professores da universidade também agradecer, têm ajudado bastante. E também, sem mais delongas, agradecer a mãe Ermelinda, tem ajudado bastante. E mais outras pessoas que eu não posso mencionar.
1: Elas pediram que não fossem mencionadas?
0: Algumas. Tem pessoas que não gostam disso.
1: Sim.
0: E existem pessoas que é bom, é bem-vindo, mas está tudo bem. No fundo, quem faz o mal é com ele, quem faz o bem é com ele. Sim, todavia, para voltar a dizer aquilo que eu vinha dizendo, peço apoio, peço a vossa ajuda. Tenho estado ali na rua, na Avenida 25 de Setembro, em frente das obras públicas e infraestruturas, às 16 horas, todos os dias, repito.
1: Faça sol, faça chuva.
0: Com certeza. Tenho estado ali e meu contacto é 84-37-49-446. 87-18-30-994. Podem também ligar, podemos conversar a toda altura, estou disponível. Tudo pelos meninos.
1: E o que é que dizer às famílias? É verdade, deixaste ficar aqui o teu apelo, não é? Para aquelas pessoas, não é? Que quiserem apoiar-te nesta iniciativa. E não só estavas aqui a falar sobre o Natal Solidário para com estes meninos, mas os que quiserem juntar-te ou juntar-se a esta iniciativa. O que dizer às famílias? O que dizer às famílias a esta altura do ano?
0: Existe aquela roupa lá em casa que nós já não usamos ou as crianças já não usam. Então eu peço também, esta é uma oportunidade para além de jogar fora, podem passar para os moradores da rua. Estou disposto para receber os vestes, para receber o apoio. Precisamos de bolo, as crianças devem cortar cabelo e não tenho fundo para tal. Eu sou apenas porta-voz e confio em vocês. Para quem puder ajudar mais para o crescimento da iniciativa, estou disponível a cada momento e a cada hora. Para quem tiver dúvidas de ver como é que tudo começou, temos a página do Facebook, é só escrever Pai da Rua Mons. Há de ver tudo com todos os detalhes.
1: Muito obrigada, Alimo. Wilson, que está a fazer esta atividade belíssima, e que realmente Deus possa abençoar-te a partir desta conversa que nós tivemos, onde estiveste a falar desta iniciativa, que as pessoas sintam-se sensibilizadas e que te possam ajudar.
0: Com certeza, eu aguardo por vocês. Se for pelos miúdos, podem ligar até 0 horas. Aguardo por vocês.
1: E um Feliz Natal.
0: E um Feliz Natal para todos.

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Estamos cada vez mais perto do fim, 14 horas e 46 minutos. Deixamos para trás o programa Mãos à Obra com Delfina Cabral, que hoje trouxe à conversa o pai dos meninos da rua, que certamente deve ter tocado a sua consciência, deve ter tocado o seu coração. E se assim foi, que possa um dia procurá-lo para ajudar estes meninos que abandonam suas casas mesmo por causa de sofrimento. Desapareceu uma menor de 13 anos de idade, que responde pelo nome de Manasha Daudu, no dia 11 de outubro, portanto ontem, pelas 9 horas, na zona da memória. Na altura do seu desaparecimento, trajava uma camisa de cor verde, saia azul escuro e uma capulana. Pede-se a quem souber do seu paradeiro o favor de encaminhar ao posto policial da 4ª Esquadra ou então ligar para os seguintes números: 84 90 38 57 8 ou 87 28 21 24 5. Repito, 84 90 38 57 8 ou ainda 87 28 21 24 5. Vamos ficar com Dopas no mesmo lugar, tema que nos vai levar até a hora da despedida.

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E nós vamos continuar no mesmo lugar, vamos continuar a acompanhá-lo nestas conversas interessantes das nossas manhãs, tardes e noites informativas e formativas. Vamos continuar, sim, a procurar o melhor para si, sobretudo no que toca à informação, à formação e à música. E vamos sempre torcer para que as coisas corram da melhor maneira possível para si e para a sua família. Nesta segunda-feira, e numa altura em que está a terminar mais um período de emissão aqui na Rádio Moçambique, só posso desejar aos professores continuação de festas felizes, aos doentes rápidas melhoras e a todos paz na alma, porque só assim você conseguirá seguir em frente. Esteve na companhia de Hermínia Francisco na locução, cuidados técnicos de Benedito Chama. Eu volto oportunamente. Boa tarde e boa semana de trabalho.

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7: As notícias a esta hora apresentadas por Rosa Freitas. Uma vez mais muito boa tarde.
9: Mais uma vez, muito boa tarde, Gércio Alexandre. Boa tarde, ouvinte. O Presidente da República diz que a dragagem do canal de acesso ao Porto de Maputo é uma ação fundamental para movimentar mais comércio, atrair mais investimento, produzir a exportação mais e tornar o país na força económica da SADC. Daniel de Chapo afirma que a dragagem do canal de acesso ao Porto de Maputo é uma escola estratégica sobre o lugar que se quer que Moçambique ocupe na economia regional, continental e internacional. O chefe de Estado falava a momentos na cerimónia de lançamento da dragagem de aprofundamento do canal de acesso ao Porto de Maputo, uma intervenção que vai permitir a recepção de navios de maior dimensão e capacidade.
10: Estamos a construir um Moçambique economicamente mais independente, cada vez mais capaz de transformar as suas potencialidades em prosperidade partilhada para o seu povo. E não existe independência económica que todos nós almejamos alcançar sem infraestruturas. Precisamos de ferrovias que liguem os centros de produção aos mercados e de portos modernos e competitivos que liguem aquilo que produzimos aos mercados regionais, continentais e mundiais. É nesta visão que se enquadra a dragagem de capital do canal do acesso ao Porto de Maputo. Estamos a aprofundar o canal para construirmos uma das infraestruturas basilares que sustenta a nossa ambição de transformar Moçambique numa economia mais produtiva, numa economia industrializada, diversificada e competitiva.
9: A intervenção enquadra-se no conjunto de investimentos que a Sociedade de Desenvolvimento do Porto de Maputo, concessionária da infraestrutura portuária, está a realizar no âmbito da extensão do contrato de concessão até 2058. O governo conta desde hoje com uma nova metodologia para melhorar o planeamento territorial através de dados que permitem compreender a expansão das cidades e a distribuição da população. Segundo o ministro da Administração Estatal e Função Pública, Inocêncio Impissa, a ferramenta é fundamental para compreender o crescimento dos centros urbanos e melhorar a gestão dos territórios.
11: Permitirá transformar esta afirmação em resultados concretos sobre a distribuição de usos, ordenamento territorial, dados demográficos e espaciais, oferecendo instrumentos que reforçam a capacidade do Estado para planificar com o devido rigor o crescimento urbano e rural, definir prioridades de investimento em infraestruturas, equipamentos e serviços básicos, monitorar o impacto das políticas públicas e assegurar maior eficiência, prevenir o impacto de eventos extremos da natureza e das mudanças climáticas e promover a equidade territorial, reduzindo assimetrias regionais.
9: Inocêncio Impissa falava hoje em Maputo no lançamento da metodologia do grau de urbanização designada de GURBA, cujos resultados vão facilitar a identificação de áreas urbanas, periurbanas e rurais. Moçambique conta entre os países mais afetados, aliás, Moçambique continua entre os países mais afetados pelo HIV-Sida, sobretudo entre mulheres e raparigas. Atualmente, cerca de 2,5 milhões de pessoas vivem com HIV, com maior incidência nas províncias da Zambésia, Maputo e Sofala. Os dados constam do relatório do estudo sobre o índice de estigma e discriminação de pessoas vivendo com HIV e populações-chave em movimento lançado hoje na cidade de Maputo. Para o ministro da Saúde, o CNIS, o estudo vai auxiliar o setor na melhoria das políticas visando a promoção da inclusão e da igualdade.
12: Porque este relatório mostra claramente que há barreiras sociais, institucionais, estruturantes, que condicionam o acesso a serviços, a cuidados e tratamento. Mas, acima de tudo, condiciona aquilo que é o mais importante, o direito humano das pessoas vivendo com HIV-Sida. Porque se olharmos e pegarmos estes dados e incluirmos nos processos de planificação, claramente teremos uma abordagem muito mais forte, muito mais inclusiva e, acima de tudo, com resultados visíveis na saúde do povo moçambicano.
9: Ministro da Saúde, Ucene Isse. A Eletricidade de Moçambique, área do serviço ao cliente em Nampula, garante que dispõe de diversos equipamentos elétricos para responder a eventuais situações de corte no fornecimento de energia elétrica na época chuvosa e ciclónica 2026-2027. Albano Xavier.
13: Trata-se de cabos elétricos, candeeiros de iluminação, postes de média e alta tensão, além do reforço da equipa técnica. O diretor da área do serviço ao cliente da EDM em Nampula, Cristiano Neves, disse que neste momento as condições humanas e materiais já estão asseguradas para intervir nos primeiros cenários que forem a surgir na época chuvosa, com vista ao restabelecimento do sistema. Segundo Cristiano Neves, neste momento a equipa técnica já se encontra em prontidão, aguardando apenas o surgimento do fenómeno para uma rápida resposta. Albano Xavier, em Nampula.
9: De Nampula, seguimos a Niassa, onde, no distrito de Macula, está reforçada a capacidade local de mobilidade de pessoas e bens com a recessão, este domingo, de um veículo misto fornecido pelo Governo Central. Desenvolve a notícia, Mércio João.
14: Com a entrada em funcionamento do transporte misto, a população sente-se aliviada dos transtornos que vinha tendo na sua mobilidade para as diversas regiões do distrito, principalmente para as zonas de difícil acesso. O transporte entregue este domingo tem a capacidade de carregar pessoas, mas também produtos agrícolas em grandes quantidades, facto que alegra a população local, pois ficará facilitada a sua circulação para as machambas. A região de Macula, coberta pela Reserva Especial de Niassa, tem se mostrado desafiadora na mobilidade por transportes terrestres sem proteção, uma vez que há animais ferozes que aterrorizam as comunidades. Mércio João, a partir de Lixinga.
9: No estrangeiro, cerca de 20 pessoas foram mortas por homens armados este fim de semana em 12 ataques distintos ocorridos no nordeste e centro da Nigéria. De acordo com a agência de notícias AFP, as comunidades do estado do Níger continuam a abandonar as suas casas à medida que os bandidos e os extremistas intensificam ataques letais. Foram as notícias das 16, as próximas quando forem precisamente 17 horas.

0: nenhum governo, nenhum partido e nenhuma instituição pode sozinho garantir a paz. A paz é uma responsabilidade coletiva de todos os moçambicanos. Por isso, minhas senhoras, meus senhores, caros amigos da comunicação social aqui presentes, o nosso hino, Pátria Amada, ensina-nos que o povo, que o nosso povo, unido do rumo ao Maputo, deve colher os frutos do combate pela paz. 34 anos depois do Acordo Geral de Paz, esses frutos devem chegar cada vez mais à vida concreta dos moçambicanos, à mesa das famílias, ao emprego para os jovens e mulheres, principalmente, porque constituem a maioria do povo moçambicano, à produção dos nossos camponeses e às oportunidades dos nossos empreendedores.
1: Presidente da República, Daniel Chapo.

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1: Apresentadas por Rosa Freitas. Boa tarde.
2: Muito boa tarde, Henriques Dias. Boa tarde, ouvinte. O presidente da República diz que a dragagem do canal de acesso ao Porto de Maputo é uma ação fundamental para movimentar mais comércio, atrair mais investimento, produzir e exportar mais e tornar o país na força económica da SADC. Daniel Chapo afirma ainda que a iniciativa é uma escola estratégica sobre o lugar que se quer que Moçambique ocupe na economia regional, continental e internacional.
3: Estamos a construir um Moçambique economicamente mais independente, cada vez mais capaz de transformar as suas potencialidades em prosperidade partilhada para o seu povo. E não existe independência económica que todos nós almejamos alcançar sem infraestruturas. Precisamos de ferrovias que liguem os centros de produção aos mercados e de portos modernos e competitivos que liguem aquilo que produzimos aos mercados regionais, continentais e mundiais. É nesta visão que se enquadra a dragagem de capital do canal do acesso ao Porto de Maputo. Estamos a aprofundar o canal para construirmos uma das infraestruturas basilares que sustenta a nossa ambição de transformar Moçambique numa economia mais produtiva, numa economia industrializada, diversificada e competitiva.
2: O chefe de Estado falava esta tarde na cerimónia de lançamento da dragagem de aprofundamento do canal de acesso ao Porto de Maputo, uma intervenção que vai permitir a recepção de navios de maior dimensão e capacidade. O governo conta desde hoje com uma nova metodologia para melhorar o planeamento territorial através de dados que permitem compreender a expansão das cidades e a distribuição da população. Segundo o ministro da Administração Estatal e Função Pública, Inocêncio Impissa, a ferramenta é fundamental para compreender o crescimento dos centros urbanos e melhorar a gestão dos territórios.
4: Permitirá transformar esta afirmação em resultados concretos sobre a distribuição de usos, ordenamento territorial, dados demográficos e espaciais, oferecendo instrumentos que reforçam a capacidade do Estado para planificar com o devido rigor o crescimento urbano e rural, definir prioridades de investimento em infraestruturas, equipamentos e serviços básicos, monitorar o impacto das políticas públicas e assegurar maior eficiência, prevenir o impacto de eventos extremos da natureza e das mudanças climáticas e promover a equidade territorial, reduzindo assimetrias regionais.
2: Inocêncio Impissa falava hoje em Maputo no lançamento da metodologia de grau de urbanização designada de GURBA, cujos resultados vão facilitar a identificação de áreas urbanas, periurbanas e rurais. Moçambique continua entre os países mais afetados pelo HIV, sobretudo entre mulheres e raparigas. Atualmente, cerca de 2,5 milhões de pessoas vivem com HIV, com maior incidência nas províncias da Zambézia, Maputo e Sofala. Os dados constam do relatório do Estado. Aliás, os dados contam do relatório do estudo sobre o índice de estigma e discriminação de pessoas vivendo com HIV e populações-chave em Moçambique, lançado hoje na cidade de Maputo. Para o ministro da Saúde, o CNIS, o estudo vai auxiliar o setor na melhoria das políticas visando a promoção da inclusão e da igualdade.
5: Porque este relatório mostra claramente que há barreiras sociais, institucionais, estruturantes, que condicionam o acesso a serviços, a cuidados e tratamentos. Mas, acima de tudo, condiciona aquilo que é o mais importante, o direito humano das pessoas vivendo com HIV-Sida. Porque se olharmos e pegarmos estes dados e incluirmos nos processos de planificação, claramente teremos uma abordagem muito mais forte, muito mais inclusiva e, acima de tudo, com resultados visíveis na saúde do povo moçambicano.
2: Ministro da Saúde, Hussein Issa. Seguimos a Nampula, onde a Eletricidade de Moçambique, área de serviço ao cliente, garante que dispõe de diversos equipamentos elétricos para responder a eventuais situações de corte no fornecimento de energia elétrica na época chuvosa e ciclónica 2026-2027. Jornalista Albano Xavier.
6: Trata-se de cabos elétricos, candeeiros de iluminação, postes de média e alta tensão, além do reforço da equipa técnica. O diretor da área do serviço ao cliente da EDM em Nampula, Cristiano Neves, disse que neste momento as condições humanas e materiais já estão asseguradas para intervir nos primeiros cenários que forem a surgir na época chuvosa, com vista ao restabelecimento do sistema. Segundo Cristiano Neves, neste momento a equipa técnica já se encontra em prontidão, aguardando apenas o surgimento do fenômeno para uma rápida resposta. Albano Xavier, em Nampula.
2: Na atualidade internacional, cerca de 20 pessoas foram mortas por homens armados este fim de semana em dois ataques distintos ocorridos no nordeste e centro da Nigéria. De acordo com a agência de notícias AFP, as comunidades do estado do Níger continuam a abandonar as suas casas à medida que os bandidos e os extremistas intensificam ataques letais. O tempo. A cidade de Tete poderá registrar amanhã 39 graus centígrados de temperatura máxima, seguida por Maputo, Chimoio e Nampula, com 33 graus. Xaxé e Beira, 32, Quelimane, 31, Inhambane, 30 e, por último, Pemba, Lixinga e Vilanculo, com 29 graus centígrados de temperatura máxima. Foram as notícias a esta hora, as próximas às 18 horas.

0: o 4 de outubro, não é apenas uma data que pertence ao calendário. É uma data que pertence à consciência da nação moçambicana, porque há 34 anos os moçambicanos provaram ao mundo que a palavra pode ser mais forte do que a arma, que o diálogo pode vencer o conflito e que o amor à pátria moçambicana pode ser maior do que qualquer divisão entre os moçambicanos. Foi neste dia em que abrimos uma nova página da nossa história moçambicana.
1: Presidente da República, Daniel Chapo.

0: Hora certa de atualizarmos a informação. Para tal, está em posição o jornalista Gerson Jamis. Boa noite.
1: Henrique Dias e ouvinte, muito boa noite. O Presidente da República exige maior celeridade na simplificação de procedimentos administrativos para tornar os serviços logísticos nacionais mais competitivos ao nível da África Austral. Daniel Chapo indica que para o efeito é necessário que os diferentes intervenientes na cadeia logística apostem não só em infraestruturas, mas também na digitalização dos seus serviços.
2: Não podemos investir milhões de dólares para reduzir horas no mar e depois perder essas poupanças ou dias ganhos no mar até ao cais em procedimentos administrativos desnecessários depois das mercadorias terem chegado no porto. Não podemos aprofundar o canal e manter obstáculos burocráticos à superfície. Não seremos completamente eficientes. Por isso, o nosso investimento em infraestruturas deve caminhar lado a lado com a simplificação de procedimentos de todas as instituições públicas e privadas, incluindo ao longo da estrada, no processo logístico, ao longo da fronteira, para os caminhões atravessar a fronteira. Portanto, a simplificação de procedimentos, a digitalização, a interoperabilidade dos sistemas e uma melhor coordenação entre todas as instituições públicas e privadas que intervêm nos corredores logísticos é extremamente importante.
1: O chefe de Estado falava na tarde de hoje em Maputo no lançamento da dragagem do canal de acesso ao porto de Maputo. E a Associação das Pequenas e Médias Empresas saúda o Presidente da República, Daniel Chapo, pelo cumprimento de um ano sem o registro de raptos em Moçambique. De acordo com uma nota recebida na nossa redação, a agremiação destaca os esforços do chefe de Estado, do Governo e das instituições de segurança na proteção dos cidadãos, empresários e investidores. A nota indica ainda que, para o setor empresarial, a segurança é essencial para reforçar a confiança dos investidores, estimular a atividade económica, aumentar a produção nacional e criar mais oportunidades de emprego. A Associação das Pequenas e Médias Empresas apela, por isso, à continuidade das ações de combate à criminalidade, defendendo que a segurança e a estabilidade são fundamentais para a independência económica de Moçambique. O Governo conta desde hoje com uma nova metodologia para melhorar o planeamento territorial através de dados que permitem compreender a expansão das cidades e distribuição da população. Segundo o Ministro da Administração Estatal e Função Pública, Inocêncio Impissa, a ferramenta é fundamental para compreender o crescimento dos centros urbanos e melhorar a gestão dos territórios.
3: Permitirá transformar esta afirmação em resultados concretos sobre a distribuição de usos, ordenamento territorial, dados demográficos e espaciais, oferecendo instrumentos que reforçam a capacidade do Estado para planificar com o devido rigor o crescimento urbano e rural, definir prioridades de investimento em infraestruturas, equipamentos e serviços básicos, monitorar o impacto das políticas públicas e assegurar maior eficiência, prevenir o impacto de eventos extremos da natureza e das mudanças climáticas e promover a equidade territorial, reduzindo assimetrias regionais.
1: Inocêncio Impissa falava hoje em Maputo no lançamento da metodologia do grau de urbanização, designada de GUBRA, cujos resultados vão facilitar a identificação de áreas urbanas, periurbanas e rurais. A província de Sofala registrou durante o fim de semana duas mortes por intoxicação alcoólica. Detalhes por Benícia Fayane.
4: Os casos verificaram-se nos distritos de Beira e Nhamatanda e reacendem o debate sobre o consumo excessivo de álcool. O porta-voz do Comando Provincial da PRM, Sofala Honório Chimbo, fez saber que uma das vítimas é um homem de 37 anos, encontrado morto na sua residência. A segunda vítima é uma mulher de 62 anos, cujo corpo foi encontrado numa mata. O trabalho pericial conjunto da polícia, Cernic e Saúde confirmou o diagnóstico em ambos os casos. Da cidade da Beira, Benícia Fayane.
1: No desporto, o Machaquene e o Ferroviário de Lixinga empataram hoje sem abertura de contagem em desafio da 23ª jornada do Moçambola deste ano. Com este empate, os locomotivas de Lixinga mantêm-se no 7º lugar com 29 pontos contra 11 dos tricolores que ocupam o último lugar na classificação geral da competição. Amanhã realizam-se os seguintes jogos: Ferroviário de Nampula Liga Desportiva de Sofala, Ferroviário de Nacala, Ferroviário da Beira e Bahia de Pemba, Xingal de Tete. Na quarta-feira, a Associação Desportiva de Pemba recebe a União Desportiva do Songo. Ontem, no arranque da Ronda 23 do Moçambola, a Associação Black Bulls e a Associação Desportiva de Vilanculo empataram a 2 golos. No estrangeiro, Papa Leão XIV vai ser internado amanhã no Hospital Policlínico Universitário Agostinho Gemelli, na Roma, em Itália, para uma cirurgia que visa retirar o nódulo do pulmão. A Santa Sé não especificou se a cirurgia vai decorrer ainda amanhã ou só no dia seguinte. Fechamos com o tempo. A cidade de Tete poderá registrar amanhã 39 graus centígrados de temperatura máxima, seguida por Maputo, Chimoio e Nampula com 33 graus, Xai-Xai e Beira 32, Quelimane 31, Inhambane 30 e, por último, Pemba, Lixinga e Vilanculo com 29 graus centígrados de temperatura máxima. Foram as notícias das 18, as próximas às 19h30 no Jornal da Noite.
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6: 18h06. 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

Estimado ouvinte, muito boa noite. Começa assim o convívio de rádio na sua estação de primeira, a maior, a melhor, a mais ouvida, a mais antiga e a mais abrangente estação de rádio no país. Lúcia Máquina, com gosto, falo para o ouvinte, tecnicamente coadjuvada por Otávio Cumba. Juntos até bem perto das 21 horas. Começa o sentido de marcha de regresso à casa para quem já cumpriu a sua etapa laboral e consigo estamos. E estamos também com quem está, porventura, no local de trabalho à semelhança nossa. Rápidas melhoras para quem se encontra enfermo. No que toca à programação, nós vamos, dentro de poucos instantes, quando forem 19 horas, trazer a segunda edição do Jornal de Nampula. E 19 horas e 20 minutos, a transmissão de informações de utilidade pública. Às 19 horas e 30 minutos, o Jornal da Noite, em cadeia nacional. Às 20 horas, ainda em cadeia nacional, o programa esta semana aconteceu. São estas as propostas preparadas para a emissão da noite, segunda-feira, dia 12 de outubro do ano 2026. Um dia importantíssimo para a história do país e do mundo. Hoje é dia dos professores e os moçambicanos celebram a data de várias formas. Professores posicionados em vários quadrantes deste belo e vasto Moçambique que se vêem hoje regozijados, pois é o dia de muita valia. Costuma-se dizer que tudo que vivemos nos dias que correm, tudo que prestamos à nação é por ter aprendido com o professor. Que seria de nós se o professor fosse inexistente? Então procuremos fazer de tudo para fazer valer esta figura tão importante, tão importante, tão importante, ou senão importantíssima para o cotidiano dos moçambicanos. Aproveite, acerte o seu relógio em todo o território nacional. Solo pátrio, são 19 horas.

0: Tempo para chamarmos Gracinda Caramage para a apresentação do Jornal de Nampula na sua segunda edição.
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2: Boa noite, estimado ouvinte. Professores de diferentes instituições de ensino em Nampula pedem ao governo para continuar a empreender esforços no sentido de melhorar as condições de ensino. A Eletricidade de Moçambique, área do serviço ao cliente em Nampula, garante que dispõe de diversos equipamentos elétricos para responder a eventuais situações de corte no fornecimento de energia elétrica na época chuvosa e ciclónica 2026-2027. Estes e outros assuntos serão desenvolvidos ao longo da presente edição, referente ao dia 12 de outubro, editado e apresentado por Gracinda Caramage e Rosário Ângelo na sonorização. Boa audição. Comemora-se hoje 45 anos da Organização Nacional dos Professores. Estes dizem haver necessidade de maior desafio para proporcionar a qualidade de ensino. Yolanda Fernando.
3: Professores de diferentes instituições de ensino em Nampula pedem ao governo para continuar a empreender esforços no sentido de melhorar as condições de ensino dos docentes, assim como de aprendizagem dos alunos. O desafio foi lançado esta segunda-feira nas celebrações dos 45 anos da ONP, Organização Nacional dos Professores, que este ano comemora-se sob o lema 45 anos de história por uma nova cultura sindical. Os nossos entrevistados disseram que são visíveis alguns esforços por parte do governo, mas os desafios são ainda maiores e o destaque vai para o número reduzido de salas de aula que propiciam a superlotação dos alunos, contribuindo desta forma para a fraca qualidade do processo de ensino e aprendizagem.
4: Shabani Azi Mensagem. Não há nenhum professor, por mais que tenha que tipo de formação, que vai conseguir trabalhar com 100 ou mais alunos numa sala de aula. Fica meio complicado tu prestar atenção a todos os alunos. Isso compromete a qualidade de ensino das nossas crianças.
5: Elisa Armando, o professor não é capaz de conseguir em 45 minutos observar acima de 90 a 120 alunos.
6: Professor João Henriques, a obrigação do professor é de conhecer os seus alunos e interagir com a turma inteira. Então, com a superação das turmas, o contato do aluno professor é deficiente, a partir da altura em que não conseguimos abranger a turma toda.
3: O secretário provincial da Organização Nacional dos Professores de Nampula, André Diana, disse que as preocupações dos professores são legítimas, no entanto, há trabalhos em curso para a redução da questão de superlotação das turmas.
7: A média da nossa província é de 96 alunos por turma, mas o governo está a fazer esforço porque no ano passado, entre escolas de construção convencional e escolas de construção precária, situava-se mais de 60%. Este ano estamos em 50%, significa que metade das escolas são convencionais, a outra metade é de construção precária. E aí os professores, quando chove, e os seus alunos não conseguem dar aulas.
3: André Diana, secretário provincial da Organização Nacional dos Professores de Nampula, e a construção de salas convencionais para reduzir o excesso de alunos nas salas de aula e melhorar o processo de ensino e aprendizagem na província.
2: A Eletricidade de Moçambique, área do serviço ao cliente em Nampula, garante que dispõe de diversos equipamentos elétricos para responder a eventuais situações de corte no fornecimento de energia elétrica na época chuvosa e ciclónica 2026-2027. Albano Xavier.
8: Trata-se de cabos elétricos, candeeiros de iluminação, postes de média e alta tensão, além do reforço da equipa técnica. O diretor da área do serviço ao cliente da EDM Nampula, Cristiano Neves, disse que neste momento as condições humanas e materiais já estão asseguradas para intervir nos primeiros cenários que forem a surgir na época chuvosa, com vista ao restabelecimento do sistema. Segundo Cristiano Neves, neste momento a equipa técnica já se encontra em prontidão, aguardando apenas o surgimento do fenómeno para uma rápida resposta.
9: O material já está disponível nos nossos armazéns para intervir. Também temos a capacidade aqui instalada e temos feito um outro trabalho. Em caso de ser uma atividade de magnitude muito grande, temos feito reforços com contratações de eventuais Por exemplo, temos que abrir covas rapidamente, então pedimos população local, chamamos, entramos. Já temos a nossa estratégia de ação que nos facilita para o mais rápido possível restabelecer o sistema.
8: O diretor da área do serviço ao cliente da EDM em Nampula, Cristiano Neves, ao dizer que a empresa está preparada em termos humanos e materiais para uma rápida resposta em casos de corte de energia elétrica durante a presente época chuvosa.
2: O chefe do Executivo Provincial de Nampula, Eduardo Abdullah, sublinhou que uma decisão judicial bem fundamentada reforça a confiança e protege as comunidades contra a usurpação e da segurança. Otávio Fonseca.
1: O governador da província de Nampula desafia os magistrados judiciais e do Ministério Público a aprimorarem a segurança jurídica na sociedade com vista a atrair mais investidores. Eduardo Abdullah falava nestes termos esta segunda-feira durante a abertura da capacitação dos magistrados judiciais e do Ministério Público em matérias de processamento e julgamento de casos de violação de direitos sobre a terra e a biodiversidade. O chefe do Executivo Provincial de Nampula, Eduardo Abdullah, sublinhou que uma decisão judicial bem fundamentada, reforça a confiança do camponês na sua machamba e protege as comunidades contra a usurpação e da segurança.
10: O mesmo se aplica à biodiversidade. Proteger o nosso parque nacional, as nossas reservas e a nossa costa é proteger a economia local, o turismo e a vida das gerações futuras, como foi muito bem dito pelos que me antecederam. Por isso, saúdo vivamente o projeto Melhoria do Acesso à Justiça no Norte de Moçambique e agradeço à Agência Suíça para o Desenvolvimento e Cooperação, SDC, pelo apoio inestimável à sua implementação. Esta capacitação é investimento no Estado de Direito.
1: Já a representante do Tribunal Supremo na província de Nampula, Amina Abudu, avançou que os casos relacionados com a terra e a biodiversidade que dão entrada naquela instituição exigem uma decisão judiciária para a sua viabilização. Amina Abudu frisou que é nesta perspectiva que os magistrados são chamados a obter ferramentas essenciais de decisão para saberem lidar com os processos ligados à violação dos direitos sobre a terra e a biodiversidade.
11: O investimento na formação dos magistrados reflete-se na qualidade das decisões judiciais, na proteção dos direitos dos cidadãos e na credibilidade das instituições da justiça. Uma justiça de qualidade não se mede apenas pela sua capacidade de decidir, mas também pela forma como se decide, pelos direitos que protegem e pela confiança que inspira. É esta responsabilidade que dá sentido à iniciativa que hoje nos reúne.
1: A formação que teve início esta segunda-feira tem a duração de 4 dias e contempla sessões de demonstração sobre a gestão da biodiversidade e casos sobre os conflitos de terra.
2: Rádio Moçambique transmitir o Jornal de Nampula na sua segunda edição. 30 mulheres na província de Nampula beneficiaram este ano de recursos profissionalizantes nas áreas de corte e costura e de gestão de pequenas mercearias com vista ao empoderamento deste grupo social. Calixto Pedro.
12: A informação é da técnica da Direção Provincial do Gênero, Criança e Ação Social em Nampula, Joaquina Charles, a qual indicou que a iniciativa tem por objetivo dotar as beneficiárias de ferramentas técnicas e financeiras por forma a promover o autoemprego e promoção do empreendedorismo. Segundo Joaquina Charles, a ação enquadra-se nos esforços do governo para reduzir a vulnerabilidade socioeconômica e promover a igualdade de gênero na província.
13: Foram atribuídos 349 kits a mulheres e raparigas, dos quais 103 kits de poupança e crédito rotativo a mulheres deslocadas para geração de renda. Foram também capacitadas em corte de costuras 240 mulheres e 6 delas praticam atividades de mercearias. Apesar dos resultados aqui alcançados, ainda existem desafios. O desafio envolve o reforço na divulgação da Lei 19/2019, de 22 de outubro, de prevenção e combate a uniões prematuras candidaturas e a lei 29/2009 de 29 de setembro de prevenção e combate à violência baseada no género em todos os postos administrativos. Esta atividade que aqui o setor está a referir não vai ser possível por si só ser realizado. Contamos com a participação de todos os atores para que esta rapariga, de facto, sinta-se segura.
12: Joaquina Charles, técnica da Direção Provincial de Gênero, Criança e Ação Social em Nampula e a promoção de cursos profissionalizantes destinados às mulheres desta província.
2: Comerciantes cujas bancas foram destruídas para dar lugar às obras no mercado 25 de junho, vulgo Matadouro, estão consciencializados e esperam com muita ansiedade a conclusão dos trabalhos para voltar a exercer as suas atividades. Olívio Mateus.
14: Autoridades do mercado 25 de junho, vulgo Matadouro, na cidade de Nampula, mostram-se satisfeitas com o decurso das obras de requalificação no recinto depois do descontentamento manifestado pelos comerciantes cujas bancas foram demolidas. O mercado 25 de junho, vulgo Matadouro, na cidade de Nampula, está a ser construído com uma projeção para ser o maior e moderno estabelecimento comercial da região para albergar comerciantes de diversos tipos de produtos. A ideia, segundo o Conselho Municipal, é também retirar os comerciantes informais que ocupam as ruas e passeios da cidade. O chefe do mercado, em referência, Augusto Molimirra, explicou que os comerciantes cujas bancas foram destruídas para dar lugar às obras já estão consciencializados e esperam com muita ansiedade a conclusão dos trabalhos para voltarem a exercer suas atividades em melhores condições.
15: Eu estou satisfeito com o levantamento, para mim estou muito emocionado, porque todo momento eu recebia informações que vocês venderam o mercado, venderam o merendão, eles estão a ver aí sempre o presidente também, ele deu a informação, eu não vendo o mercado, tenho que fazer o mercado, servir um mercado para todos nós que estamos aqui a vender, quer as pessoas que estão na rua, quer os vendedores daqui, os nativos, para poder fazer um ponto de trabalho. Aqui todas as bancas foram destruídas, vão ser retornadas aos donos, quer também as barracas que foram demolidas, já estão a fazer inscrição para essas pessoas, para que eles não venham a perder. Os comerciantes, é preciso que eles fiquem conscientes, tenham essa esperança com o nosso mercado, há de ficar um mercado de grande referência.
14: Enquanto decorrem os trabalhos de requalificação do mercado, o Conselho Municipal de Nampula continua a persuadir os vendedores informais a fazerem inscrições para uma melhor organização na ocupação do novo e moderno mercado 25 de junho em construção.
2: Estamos nos momentos finais do nosso jornal, mas antes do seu término, passemos à nossa página desportiva. O presidente da Associação Distrital de Futebol de Angoche anuncia que a próxima temporada desportiva será marcada por inovações e pela expansão das atividades desportivas até as zonas mais recônditas do distrito. Calixto Pedro.
12: Slimane Mohamed disse que a iniciativa tem como grande objetivo a massificação do futebol e a descoberta de novos talentos locais. Segundo Slimane Mohamed, com este plano de expansão, a associação pretende romper as barreiras geográficas que muitas vezes afastam os jovens das comunidades rurais das competições oficiais. Avançou que o desporto deve ser inclusivo e chegar onde o entusiasmo pelo futebol já existe, mas há falta de oportunidades e infraestruturas.
16: Projeções para a próxima época desportiva, a Associação Distrital de Futebol de Angoche quer continuar a alastrar os seus campeonatos para as localidades. Inicialmente não estávamos só na zona sede, que coincide com o território municipal, decorreu o campeonato recreativo, decorreram os campeonatos dos postos administrativos e para a próxima época estamos a projetar decorrerem campeonatos até nas localidades. Já tivemos uma atividade recentemente na localidade de Sangage, onde lançamos um campeonato, está quase na fase final, inicialmente com 8 equipas. Era uma zona em que não se praticava futebol há bastante tempo, mas os jovens entregaram-se e demonstraram à população daquela localidade de que os jovens precisam mesmo de futebol.
12: Slimane Mohamadi, presidente da Associação Distrital de Futebol de Angola, afirmando que esta aposta na massificação promete não só movimentar a juventude de Angola, mas também criar uma base sólida para o desenvolvimento do futebol na província.
2: Por aqui termina o Jornal de Nampula na sua segunda edição, onde destacamos que professores de diferentes instituições de ensino em Nampula pedem ao governo para continuar a empreender esforços no sentido de melhorar as condições de ensino dos docentes, assim como de aprendizagem dos alunos. A Eletricidade de Moçambique, área do serviço ao cliente em Nampula, garante que dispõe de diversos equipamentos elétricos para responder a eventuais situações de corte no fornecimento de energia elétrica na época chuvosa e ciclónica 2026-2027. Despedem-se Gracinda Caramage e Rosário Ângelo. Boa noite e boas festas a todos os professores.
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Muito boa noite, estimado ouvinte. Gracinda Carmage e o colega, o sonorizador, votos de um bom repouso, que retornem amanhã para informar ao ouvinte com rigor e com isenção. Vamos ficar com publicidade.

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9: São neste preciso momento 19 horas e 29 minutos. Passamos a apresentar anúncio público. Desapareceu uma menor de 13 anos de idade que chama-se Wanasha Daoud, no dia 11 de outubro de 2026, pelas 9 horas, na zona da memória. Na altura do seu desaparecimento, estava trajada de camisa de cor verde, saia azul escuro e uma capulana. Pede-se a quem souber o paradeiro de Wanasha Daoud o favor de encaminhar ao posto policial da esquadra, da 4ª Esquadra, ou então ligar aos números seguintes dos familiares: 84 90 38 85 78, ou 87 28 21 248. 19 horas e 30 minutos.
10: Boa noite, estimado ouvinte. Uma mina supostamente armadilhada por terroristas mata uma pessoa no posto administrativo de

0: Uma pessoa morreu na manhã de hoje no posto administrativo de Mbau, distrito da Mocimboa da Praia, em Cabo Delgado, vítima de explosão de uma mina supostamente armadilhada por terroristas. Os contornos da notícia por Carmona Luiz.
1: Esta é a terceira vítima mortal em menos de um mês, também devido a explosivos, segundo confirmou o administrador distrital, Sérgio Cipriano.
2: O primeiro fato que tivemos foi de um grupo de trabalhadores que fazem limpeza às bermas da estrada. Então, um deles, naquela mata, mexeu um tronco e acionou uma mina. Ficou gravemente ferido. Foi evacuado para a sede do posto. Teve assistência, mas não resistiu aos ferimentos e perdeu-se. De seguida, um jovem ia ver armadilhas na mata. Também acionou uma mina enterrada já há muito tempo e perdeu a vida também. E hoje, também, quando estavam a sair do corte de bambus, pelo caminho acionou uma mina, mas nas bermas, enterrada, e também perdeu a vida. É este cenário que estamos a viver na zona de Mbau.
1: Segundo o administrador de Mocimboa da Praia, três outras pessoas foram decapitadas por terroristas nas zonas de produção do posto administrativo de Diaca.
2: E na zona de Diaca tivemos a movimentação dos terroristas em que surpreenderam camponeses nas baixas, nas machambas, e foram decapitados. Na zona de Diaca foi um e na zona de Naniri foram três.
1: Anunciou que nos últimos dias nota-se uma movimentação intensa dos terroristas no distrito de Mocimboa da Praia, que culminou com o rapto de adolescentes na localidade de Quilimane.
2: Para o primeiro caso, exigiram resgate, a população arrasca, fazer dívida, pagou, mas não foi devolvido ninguém até agora.
1: Sérgio Cipriano, administrador de Mocimboa da Praia, e a movimentação de terroristas nos últimos dias nas matas deste distrito. É uma situação que deixou preocupado o primeiro secretário da Frelimo em Cabo Delgado, José Elias Calime, que nesta segunda-feira iniciou uma visita de trabalho a Mocimboa da Praia. De onde nos falou, Carmona Luiz, Rádio Moçambique. Boa noite.
0: Boa noite, bom trabalho, Carmona Luiz. Uma pessoa morreu na manhã de hoje no posto administrativo de Mbau, distrito da Mocimboa da Praia, em Cabo Delgado, vítima de explosão de uma mina supostamente armadilhada por terroristas. Acidentes de viação não param de matar e mutilar um pouco pelo país. No último fim de semana, duas pessoas perderam a vida e outras duas ficaram gravemente feridas em dois sinistros ocorridos na cidade da Beira, em Sofala. Benícia Faiana.
3: O primeiro sinistro ocorreu na Estrada Nacional número 6, na zona do Vaz, envolvendo um caminhão de mercadorias que atropelou mortalmente um homem de aparentemente 50 anos. A vítima teria caído ao tentar subir na viatura em movimento, tendo as rodas traseiras do semi-reboque passado por cima, conforme referiu o porta-voz do Comando Provincial da PRM Sofala, Marito Peralto.
4: O auto pesado de mercadoria, articulado e conduzido por um cidadão de 45 anos de idade, atropelou um peão, por sinal, que vinha ao encontro do condutor para efeito de transação de documentos da carga que levava, subiu entre a cabeça e o semi-reboque do veículo, do lado do passageiro, o veículo em movimento, sem consentimento do condutor, escorregou e caiu e o condutor não viu.
3: O segundo acidente, que se traduziu numa colisão entre duas motorizadas e um caminhão, originou a morte de uma mulher de 27 anos de idade, além de dois feridos graves. É apontada como a causa principal, manobras perigosas por parte do caminhonista.
4: O veículo pesado de mercadoria articulado, na altura, era conduzido por um cidadão não identificado, porque o mesmo, após o sinistro, abandonou o local, com os sinistrados a padecer de ajuda.
3: O porta-voz da PRM Sofala, Marito Peralto, e a morte no último fim de semana de duas pessoas por acidentes de viação. Da cidade da Beira, Benícia Faiani.
0: 19 horas e 36 minutos, o presidente da República, Daniel Chapo, procedeu esta tarde ao lançamento da dragagem de aprofundamento do canal de acesso ao porto de Maputo para permitir a atracagem de navios de maior dimensão. O detalhe por Gerson Jamis.
5: O presidente da República exige maior celeridade na simplificação de procedimentos administrativos para tornar

0: Os serviços logísticos nacionais mais competitivos ao nível da África Austral. Daniel Chap indica que para o efeito é necessário que os diferentes intervenientes na cadeia logística apostem não só em infraestruturas, mas também na digitalização dos seus serviços.
1: Não podemos investir milhões de dólares para reduzir horas no mar e depois perder essas poupanças ou dias ganhos no mar até ao cais, em procedimentos administrativos desnecessários depois das mercadorias terem chegado no porto. Não podemos aprofundar o canal e manter obstáculos burocráticos à superfície. Não seremos completamente eficientes. Por isso, o nosso investimento em infraestruturas deve caminhar lado a lado com a simplificação de procedimentos de todas as instituições públicas e privadas, incluindo ao longo da estrada, no processo logístico, ao longo da fronteira, para os caminhões atravessar a fronteira. Portanto, a simplificação de procedimentos, a digitalização, a interoperabilidade dos sistemas e uma melhor coordenação entre todas as instituições públicas e privadas que intervêm nos corredores logísticos é extremamente importante.
0: O chefe de Estado falava esta segunda-feira em Maputo, no lançamento do projeto de dragagem do canal de acesso ao porto de Maputo. Com esta iniciativa, pretende-se igualmente colocar Moçambique na rota da integração regional de África, tal como explicou Daniel Chapo.
1: Esta transformação tem também uma dimensão regional. O porto de Maputo serve à economia moçambicana, mas liga igualmente importantes centros industriais e produtivos da África do Sul, do Reino de Eswatini, do Zimbábue, do Botsuana e de outros países da região aos mercados internacionais.
0: Falando da integração regional, o Presidente da República aponta os corredores de desenvolvimento como essenciais para o alcance deste propósito. Daniel Chapo destaca que estes corredores devem constituir não só uma infraestrutura de ligação, como também de crescimento e diversificação da economia.
1: Os nossos corredores não podem ser apenas corredores por onde passa a riqueza. Devem ser corredores onde a riqueza é produzida, transformada, retida e detida por todos. Na essência, queremos que sejam verdadeiros corredores de desenvolvimento. É este o sentido económico profundo dos investimentos estamos a realizar.
0: Presidente da República Daniel Chapo, esta segunda-feira, no lançamento do projeto de dragagem do canal de acesso ao porto de Maputo. Com esta obra, o canal de acesso ao porto vai ser preparado para receber navios com cerca de 366 metros de comprimento, capacidade até 14 mil contentores e profundidades máximas na ordem de 15,3 metros. A largura do canal vai passar dos atuais 110 metros nas zonas retas e 150 metros nas zonas curvas para aproximadamente 210 e 295 metros, respectivamente. Está prevista igualmente uma nova bacia de manobra com cerca de 660 metros de diâmetro, numa intervenção que se enquadra no conjunto de investimentos que a Sociedade de Desenvolvimento do Porto de Maputo, concessionária da infraestrutura portuária, está a realizar no âmbito da extensão do contrato de concessão até 2058.
2: O ministro dos Transportes e Logística afirma que com o aprofundamento e alargamento do canal de acesso ao porto de Maputo, pretende-se materializar o compromisso de modernização de infraestruturas estratégicas para o desenvolvimento econômico do país. De novo, Gerson Jamis.
0: João Matiomba indica que com esta ação, o Executivo pretende igualmente criar condições para o crescimento do setor, atrair investimentos e afirmar-se como plataforma logística na região.
3: O porto de Maputo é um ativo estratégico nacional e regional. Ao reforçarmos a sua capacidade, criamos condições para movimentar mais carga, reduzir custos logísticos, dinamizar as exportações e aumentar a competitividade das empresas moçambicanas e dos países que utilizam os nossos corredores logísticos. Este investimento representa igualmente uma oportunidade para ampliar a atividade económica, gerar emprego, fortalecer a integração de Moçambique nas cadeias de comércio regionais e internacionais.
0: O diretor executivo da Sociedade de Desenvolvimento do Porto de Maputo, Osório Lucas, afirma que esta empreitada vai sincronizar as capacidades marítimas com os investimentos que estão a ser aplicados na infraestrutura logística.
4: Nesta senda, estamos a expandir o terminal de contentores para 650 mil TEUs e o terminal de carvão para 12 milhões de metros cúbicos, assim como o terminal de carga geral para 20,7 milhões de toneladas. A oportunidade não está apenas em receber navios maiores. Está na possibilidade de transportar mais carga por escala, de criar maior regularidade nos serviços, e oferecer maior previsibilidade aos nossos clientes. Está também em criar para os nossos fornecedores maior capacidade e criar ainda maior capacidade para os fornecedores locais que vivem do Porto e precisam do Porto para viver, assim como o Porto destes. A experiência das sucessivas fases de desenvolvimento do Porto demonstra que o crescimento da capacidade marítima deve ser acompanhado pela evolução dos restantes elos da cadeia logística. A eficiência ferroviária, a rodovia, a fluidez na fronteira, a agilidade dos processos documentais são determinantes para transformar a capacidade do Porto numa capacidade que beneficie a economia nacional.
0: Ao longo de cerca de um ano, da dragagem do canal de acesso ao Porto de Maputo, serão removidos aproximadamente 21,2 milhões de metros cúbicos de sedimentos, com recurso a 7 embarcações especializadas. A Universidade Eduardo Mondlane e a Escola Náutica, parceiras da MPDC, participarão no projeto com especialistas de áreas como hidrografia, biologia e engenharia. Os estudantes terão a oportunidade de fazer estágios ao longo da dragagem e ganhar experiência prática numa obra real.
2: A Associação das Pequenas e Médias Empresas saúda o Presidente da República, Daniel Chapo, pelo cumprimento de um ano sem registro de raptos em Moçambique. De acordo com uma nota recebida na nossa redação, a agremiação destaca os esforços do chefe de Estado, do Governo e das instituições de segurança na proteção dos cidadãos empresários e investidores. A nota indica ainda que, para o setor empresarial, a segurança é essencial para reforçar a confiança dos investidores, estimular a atividade económica, aumentar a produção nacional e criar mais oportunidades de emprego. A Associação das Pequenas e Médias Empresas apela, por isso, à continuidade das ações de combate à criminalidade, defendendo que a segurança e a estabilidade são fundamentais para a independência económica de Moçambique. O governo conta desde hoje com uma nova metodologia para melhorar o planeamento territorial através de dados que permitem compreender a expansão das cidades e a distribuição da população. Lília Langa, da Redação Central.
5: Segundo o ministro da Administração Estatal e Função Pública, a ferramenta é fundamental para compreender o crescimento dos centros urbanos e melhorar a gestão dos territórios. Inocêncio Impissa falava hoje em Maputo no lançamento da metodologia do grau de urbanização designada de GURBA, cujos resultados vão facilitar a identificação de áreas urbanas, periurbanas e rurais.
6: Permitirá transformar esta afirmação em resultados concretos sobre a distribuição de usos, ordenamento territorial, dados demográficos e espaciais, oferecendo instrumentos que reforçam a capacidade do Estado para planificar com o devido rigor o crescimento urbano e rural, definir prioridades de investimento em infraestruturas, equipamentos e serviços básicos, monitorar o impacto das políticas públicas e assegurar maior eficiência, prevenir o impacto de eventos extremos da natureza e das mudanças climáticas e promover a equidade territorial, reduzindo assimetrias regionais.
5: O projeto em curso desde janeiro deste ano conta com o financiamento da Agência Suíça para o Desenvolvimento e Cooperação e é implementado pela ONU Habitat em articulação com instituições nacionais. A representante da Agência Suíça para o Desenvolvimento e Cooperação, Marta Lopes, destaca a importância de dados comparáveis para fundamentar as decisões públicas.
7: O que este método pretende fazer é comparar, oferecendo uma lente adicional para observar as dinâmicas de urbanização que nem sempre seguem exatamente os limites administrativos. Se o território evolui de maneira que nem sempre segue aquilo que está estabelecido administrativamente. As pessoas instalam-se no território de acordo com as dinâmicas económicas, as dinâmicas familiares, etc.
5: Para a representante da ONU Habitat, Sandra Roque, a metodologia vai ajudar o governo a conhecer melhor a ocupação do território e a planear a localização de infraestruturas e serviços.
7: A integração da metodologia em Moçambique vai evoluir. Pode mudar a maneira como as áreas são classificadas em termos urbanos ou rurais. E isso é muito importante porque ajuda o governo. O conhecimento, digamos, mais preciso de como a população está instalada no território ajuda que o governo possam melhor também planificar, tomar decisões sobre o território e também melhor planificar infraestrutura e serviço.
5: Os resultados do projeto poderão contribuir para o planeamento de desenvolvimento nacional e para a utilização dos dados do Recenseamento Geral da População e Habitação de 2027.
2: O governo lança a metodologia do grau de urbanização designada de Gurba, uma iniciativa inserida no planeamento territorial. O ministro da Saúde, o CNIS, apela à humanização do atendimento às parturientes nas maternidades. O repto foi lançado aos profissionais do Hospital Provincial da Matola, desafiados a transformar a maternidade local em unidade modelo a nível do país. Reporta Júlio Mavota.
8: O governante falava esta segunda-feira na Matola, após visitar a maternidade desta unidade hospitalar, duas semanas depois da sua reabertura. O ministro gostou do que viu e apelou aos profissionais do hospital a continuarem engajados no exercício das suas funções.
9: Lembram-se que nós tomamos a decisão de encerrar a maternidade, porque havia muitas situações aqui, e hoje estamos a vir cá de novo, para dizer ao povo da Matola, da província de Maputo, maternidade voltou, e voltou bem. Queremos esta maternidade modelo, vamos monitorar muito esta maternidade, vamos fazer um acompanhamento muito rigoroso desta maternidade, queremos encontrar tudo bem bonito, atendimento com carinho, com paciência. Então, sintam a dor das mulheres que vêm aqui para este hospital como se fosse vossa, vocês já passaram por isso.
8: Durante a visita, o ministro da Saúde ofereceu uma ambulância à maternidade para facilitar a transferência de doentes.
9: Cuidem também deste meio que estamos a dar hoje. Também não terão justificação para dizer que não conseguimos transferir. Está aqui, carro novo, senhor motorista, cuide bem do carro, como se fosse teu.
8: Ministro da Saúde, o CNIS. A maternidade do Hospital Provincial da Matola foi reaberta no princípio do mês em curso, depois de um ano e meio de trabalhos de requalificação e para sanar queixas relacionadas com a qualidade de atendimento. Atualmente, a maternidade conta com uma capacidade para 60 camas e dispõe de um sistema de videovigilância para o reforço da segurança. Júlio Mavota, Rádio Moçambique, Matola.
2: Ministro da Saúde, o CNIS, defende a humanização do atendimento às parturientes na maternidade do Hospital Provincial da Matola. A maternidade do Centro de Saúde da localidade de Xamba, distrito de Micanhelas, no Niassa, não oferece confortos às mulheres grávidas. A marquesa sobre a qual são realizados os partos está obsoleta e o edifício sem janelas. Ademais, as parturientes dormem em camas sem colchões. A descrição completa por Margarida Chuembo.
10: Devido a estas situações, as mulheres, depois do parto, preferem dormir no soalho com os recém-nascidos e com todo o risco de contraírem doenças. A parteira daquela unidade sanitária, Joyce Manuel, disse que ela é obrigada a dar alta hospitalar poucas horas depois do parto às parturientes e seus bebês devido a esta situação e com receio que contraiam várias doenças devido às condições precárias da maternidade.
11: É muito triste, na verdade, porque normalmente uma mulher pós-parto tem que continuar no hospital, né, para ter o seu controle até 24 horas, no mínimo. Mas aqui acontece que dentro de 6 horas, 7 horas de tempo, já estamos a dar alta. Por quê? A mulher não quer ficar aqui no hospital porque não é confortável onde está a dormir. Então, isso também contribui negativamente, porque a mulher acaba saindo mais tarde, pode voltar com hemorragia pós-parto. Gostaríamos mesmo se houvesse essa melhoria para também melhorar nosso trabalho, porque sem condições fica, parece que o enfermeiro ou a enfermeira não tem capacidade de fazer alguma coisa.
10: A presidente da Assembleia Provincial do Niassa, Fátima Jasso, visitou no último fim de semana a maternidade do Centro de Saúde de Xamba, depois de receber queixas da população sobre a situação vivida pelas mulheres grávidas daquela unidade sanitária. Fátima Jasso disse que a situação deve ser resolvida com urgência para devolver a dignidade às mulheres na hora do parto.
12: Uma mulher para vir dar parto depois de dormir nesta rede. Sim, estamos com problemas sérios financeiros, mas precisamos de buscar soluções no sentido de criarmos mínimas condições.
10: O Centro de Saúde da sede da localidade de Xamba, distrito de Micanhelas, atende em média diária 5 partos. A partir de Lixinga, Margarida Chuambo.
2: A maternidade do Centro de Saúde da localidade de Xamba, distrito de Micanhelas, no Niassa, não oferece conforto às parturientes que dormem em camas sem colchões, num edifício sem janelas. A Eletricidade de Moçambique, área do serviço ao cliente em Nampula, reforça-se em equipamento elétrico e recursos humanos para fazer face à época chuvosa e ciclónica, período em que a rede de distribuição de energia tem sido afetada, em que consiste a prontidão da EDM Albano Xavier.
13: A Eletricidade de Moçambique, área do serviço ao cliente em Nampula, garante que dispõe de diversos equipamentos elétricos para responder a eventuais situações de corte no fornecimento de energia elétrica na época chuvosa e ciclónica 2026-2027. Trata-se de cabos elétricos, candeeiros de iluminação, postes de média e alta tensão, além do reforço da equipa técnica. O diretor da área do serviço ao cliente da EDM Nampula, Cristiano Neves, disse que neste momento as condições humanas e materiais já estão asseguradas para intervir nos primeiros cenários que forem a surgir na época chuvosa, com vista ao restabelecimento do sistema. Segundo Cristiano Neves, neste momento a equipa técnica já se encontra em prontidão, aguardando apenas o surgimento do fenômeno para uma rápida resposta.
14: O material já está disponível nos nossos armazéns para intervir. Também temos a capacidade aqui instalada e temos feito um outro trabalho. Em caso de ser uma atividade de magnitude muito grande, temos feito reforços com contratações de eventuais.
13: O diretor da área do serviço ao cliente da EDM Nampula, Cristiano Neves, ao dizer que a empresa está preparada em termos humanos e materiais para uma rápida resposta em casos de corte de energia elétrica durante a presente época chuvosa. Albano Xavier, em Nampula.
2: Conselho de Representação do Estado na província de Inhambane precisa de 176 milhões de meticais para operacionalizar o plano de contingência para a época chuvosa e ciclónica 2026-2027. Alexandre Matsimbe.
15: Conselho de Representação do Estado na província de Inhambane aprova plano de contingência referente à época chuvosa e ciclónica 2026-2027, avaliado em mais de 190 milhões de meticais. A previsão indica que esta região do país poderá ser fustigada por dois cenários, sendo seca, chuva e cheias de grande magnitude, que poderá afetar mais de 220 mil pessoas. Na zona do interior, algumas famílias poderão ressentir-se dos efeitos do El Niño, caracterizados pela escassez de precipitação. O porta-voz da 15ª Sessão Ordinária do Conselho de Representação do Estado em Inhambane, Samuel Zaqueu, indica a possibilidade de a zona costeira registrar precipitação excessiva que poderá provocar inundações e, consequentemente, alagamento de campos agrícolas. Zaqueu refere que o encontro decidiu igualmente que as comunidades devem ser orientadas para seguir com rigor as orientações sobre o processo de produção agrícola para evitar perda de sementeira. Acrescentou que o governo possui algumas reservas para pequenas intervenções, daí que poderá recorrer a parceiros para suprir as necessidades decorrentes do período de emergência.
16: Em termos daquilo que são recursos disponíveis em estoque nos armazéns, estão avaliados em 20.075.953 meticais. Em termos de déficit, situa-se em 176.856.726,78 meticais.
15: Samuel Zaqueu, porta-voz da 15ª Sessão do Conselho de Representação do Estado em Inhambane.
2: O presidente da República, Daniel Francisco Chapo, dirige amanhã no Centro Internacional de Conferências Joaquim Chissano a cerimônia de abertura da Conferência Internacional sobre Redução do Risco de Desastres em África, um encontro que decorre no âmbito das celebrações do Dia Internacional da Redução do Risco de Desastres, assinalado anualmente a 13 de outubro. A conferência de dois dias constitui uma oportunidade para promover o diálogo, a partilha de experiências e a identificação de soluções práticas que contribuam para o reforço da prevenção e da capacidade de resposta aos desastres no continente africano. A participação do chefe do Estado enquadra-se nos esforços de promoção da cooperação e do intercâmbio de conhecimentos em matéria de redução do risco de desastres, tendo em vista o desenvolvimento de respostas mais eficazes e sustentáveis perante os riscos que afetam as comunidades. Ainda amanhã, no seu gabinete de trabalho, o presidente da República recebe uma saudação da Organização dos Trabalhadores de Moçambique Central Sindical por ocasião do 50º aniversário da sua criação. A efeméride assinala 5 décadas de existência desta organização sindical ligada à representação e defesa dos interesses dos trabalhadores moçambicanos. Esta é uma nota que recebemos a momentos da Presidência da República. Na atualidade internacional, o vice-comandante-geral da Polícia Sul-Africana, Shadrach Sibiya, demitiu-se da corporação. O anúncio da demissão de Sibiya foi feito hoje durante o processo disciplinar de que é alvo por alegada má conduta e corrupção. O responsável já se encontra suspenso de funções e está atualmente detido a responder em tribunal por acusações de violação. A decisão tomada por Shadrach Sibiya é classificada como uma demissão desonrosa, uma medida geralmente imposta quando um elemento é afastado após ser considerado culpado de má conduta grave, corrupção e crimes graves. Papa Leão 14 vai ser internado amanhã no Hospital Policlínico Universitário Agostino Gemelli, em Roma, Itália, para uma cirurgia que visa retirar um nódulo no pulmão. A Santa Sé não especificou se a cirurgia vai decorrer ainda amanhã ou só no dia seguinte. De regresso à atualidade nacional, hoje é dia do professor moçambicano. O professor ou professores pedem mais salas de aula para reduzir o rácio aluno-professor no país. O pedido foi expresso esta tarde na cidade de Maputo pela Associação Nacional dos Professores de ANAPRO, à margem do lançamento do repositório de materiais didáticos para o professor. Alexandre Manhissa, da Redação Central.
17: Cerca de 160 mil professores em ativo em Moçambique enfrentam um déficit estrutural estimado em 16 mil profissionais do ramo. Para reduzir o impacto deste déficit e responder à problemática da impressão do livro escolar, o presidente da ANAPRO, Isaac Marengula, defendeu a criação de bibliotecas digitais como solução estratégica para a garantia da qualidade no processo de ensino e aprendizagem.
18: Pedimos a construção de mais infraestruturas escolares para que haja a redução de rácio professor-aluno para um número razoavelmente aceitável. Pedimos também que cada escola tenha condições mínimas e tenha também a construção de bibliotecas escolares.
17: O repositório de materiais didáticos para o professor, segundo a ministra da Educação e Cultura, Samaria Tovela, é uma plataforma digital inovadora que visa disponibilizar de forma centralizada e gratuita recursos pedagógicos, contribuindo para a melhoria na qualidade da educação no país.
19: Pretendemos fazer o depósito de todo aquilo que é o material a nível da educação profissional. O foco é o nosso professor. Não é possível colocarmos aquele que é o material de forma permanente nas nossas escolas todos os anos.
17: Ministra da Educação e Cultura, Samaria Tovela, no lançamento do repositório de materiais didáticos para o professor, neste dia 12 de outubro, data que assinala o percurso da Organização Nacional dos Professores, ONP, fundada em 1981.
2: O tempo. A cidade de Tete poderá registrar amanhã 39 graus centígrados de temperatura máxima, seguida por Maputo, Chimoio e Nampula com 33 graus, Xai-Xai e Beira 32, Quelimane 31, Inhambane 30 e, por último, Pemba, Lixinga e Vilanculo com 29 graus centígrados de temperatura máxima. 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Luís Batista na sonorização e Matias Vilanculo na edição e apresentação de Spedens, desejando ao ouvinte uma boa noite.
20: 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Neste preciso momento são 20 horas. Acompanhe a seguir o informativo onde a convidada é a Ministra de Educação e Cultura, Samaria Tovela, um trabalho de Cláudio Doane. Continuação de uma ótima sintonia.
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1: Saudações, ouvinte da Rádio Moçambique. Neste espaço de entrevista, temos como convidada a Ministra da Educação e Cultura, a Doutora Samaria Tuvela, com quem vamos falar dos 50 anos da cooperação Moçambique e Organização das Nações Unidas para a Educação, Ciência e Cultura, com foco no papel da Unesco na Educação e Cultura em Moçambique. Vamos também falar do atual estágio do setor da educação, desafios e perspectivas. A relação entre Moçambique e a Unesco completou domingo 50 anos de cooperação, uma cooperação marcada sobretudo por parcerias estratégicas na educação, ciência e cultura, comunicação e resiliência climática. Só para termos uma ideia, na área da educação, o apoio da Unesco centra-se na cooperação técnica, na formulação de políticas e no reforço institucional. Eu sou Cláudio Duane, vou conduzir este espaço de entrevista. Os cuidados técnicos estão na responsabilidade de Estefão Mucavel Júnior. Pergunto à nossa convidada, a doutora Samaria Tuvela, saudações uma vez mais. Qual é o atual estágio da cooperação Moçambique e a Unesco, uma cooperação a que já fizemos referência com meio século de existência?
21: Muito obrigada. Em primeiro lugar, dizer que a cooperação é excelente com a Unesco, é excelente e, sobretudo, é pertinente, porque nós assinamos, portanto, aquilo que a nossa adesão foi exatamente em 1976, um ano após a independência, o que revela a pertenência de Moçambique fazer parte da Unesco. Como países africanos estamos 54, mas, acima de tudo, é para entrarmos dentro daquilo que são as políticas, as dinâmicas ligadas, basicamente, à área da educação e, por outro lado, também a ciência, que integra a componente educação, a componente cultura. E, para além disso, há assuntos transversais. Nós temos aqui também a questão da comunicação, né? E que está exatamente lá, e entre outros aspectos relevantes, a questão da resiliência climática. Portanto, é uma dinâmica que acompanha aquilo que é potenciar os países para que possam encarar os desafios do momento, exatamente para o desenvolvimento solidário, mas, e olhando para componente como a paz, a educação e o bem-estar de todo o mundo. Então, a Unesco é basicamente nessa perspectiva que vai atuando. E, em linhas gerais, dizer que neste período nós estamos a trabalhar com a Unesco sobre aquilo que é a estratégia. Temos a estratégia da Unesco para a África, que é uma estratégia de 2022 que vai até 2029. Foi uma estratégia feita que foi feita pela Unesco com a participação de todos os países africanos e que tem como linhas diretrizes essenciais, principalmente olhando para aquilo que é a dinâmica a nível do ensino superior, potenciar o ensino superior, olhar para aquilo que é o padrão das qualificações, para que efetivamente a mobilidade, tanto dos docentes e, por outro lado, dos graduados, dos profissionais, possa ser efetiva a nível não só do continente, mas a nível do mundo. E isso significa padronizarmos aquilo que são as competências essenciais, reconhecer que qualquer graduado num país pode efetivamente ter a integração no outro, qualquer profissional num país pode ter. Então é um caminho longo, mas estamos todos a trabalhar no sentido de podermos todos, o mais rápido possível, estarmos dentro desta, que é a mobilidade, acima de tudo, dos profissionais, e partindo, portanto, da mobilidade dos docentes, e dos estudantes e dos profissionais. A outra componente que é mais essencial, também diria, que está ligada a esta do ensino superior, é a questão da, diria, segurança alimentar. Está muito virada para as tecnologias agrícolas. Então, há uma perspectiva que nós, em África, temos de ser capazes de produzir para que, efetivamente, toda a população tenha acesso aos alimentos e combatermos a subnutrição. E é um trabalho também que está sendo feito através via da formação, da capacitação de professores, das instituições do ensino superior, para que estejam preparados para apoiar mais todos os países nesta área que é alimentar, que é a área basicamente agrária. E a outra componente faz parte exatamente o património. cultural, no sentido de nós, eu digo, nós somos ricos como países africanos, temos diferentes expressões artístico-culturais, mas, por outro lado, nós não temos o levantamento do que nós temos, sob o ponto de vista de uma lista daquilo que é o mosaico cultural nacional. Estamos a falar nós, mas, de um modo geral, a nível de todos os países africanos. Nós, Moçambique, é um trabalho que estamos já a desencadear, no sentido de termos dados estatísticos que mostrem exatamente as diferentes expressões culturais a nível do nosso país. Mas a Unesco apoia-nos, temos capacitações, então é uma ação que está ligada a essa componente. Por outro lado, é neste nosso levantamento, portanto, daquilo que é o nosso património, que nós possamos submeter para que, é concorrer, nós falamos concorrer, mas é para inscrição exatamente à lista daquilo que é o património mundial. Nós temos, até agora, nós temos a nossa ilha de Moçambique, que foi inscrita em 1991. Nós temos também o caso excelente nosso do Mapico, que nós conseguimos em 2023. Nós temos o caso do Parque Nacional de Maputo, que também nós conseguimos inscrever em 2025. Então, nós estamos efetivamente a trabalhar no sentido de entregarmos aquilo que é o nosso património a nível nacional e para que efetivamente tenha esse upgrade e que seja o património mundial. Então significa que nós temos património que pode efetivamente ser reconhecido, nós temos o Mapico que já é lá como uma expressão imaterial, mas por outro lado também estamos a concorrer agora com o Xigubo e estamos a trabalhar nesse sentido. E se calhar referir que também a nível da educação, de um modo geral, estamos a trabalhar com a Unesco na estratégia do ensino técnico profissional e o objetivo essencial, acima, principalmente em relação à educação, é nós olharmos para a questão da ciência possa alimentar aquilo que é o nosso desenvolvimento. Então, estamos a potenciar, começamos a trabalhar a nível do ensino primário, a fortalecer a área das ciências naturais e a matemática, e estamos no sentido de gradualmente toda aquela área que faz parte das ciências exatas possa ser mais fortalecida e fazendo o alinhamento daquilo que é o padrão internacional, para que tenhamos capacidade técnica a nível do país de podermos fazer estradas, pontes e produzirmos e também desenvolvermos a nossa indústria. E, por outro lado, também importa esta questão-chave, que é a questão da resiliência climática. Há capacitações que já foram feitas, estão sendo feitas também a nível da Unesco, e integrando, portanto, os nossos técnicos no país. E para nós desenvolvemos essa capacidade, portanto, de podermos nos proteger. Nós estamos na costa e temos, infelizmente, o impacto tem sido severo. Nestes últimos anos, temos diferentes ciclones que vão destruindo o tecido humano e não só as nossas infraestruturas. Então, nós temos de estar preparados, tecnicamente preparados. Isso significa nós fortalecermos a educação, principalmente nessas áreas, e, por outro lado, termos uma educação mais comunitária, mais social, virada também para aquilo que é toda a população, para que possa ter o conhecimento sobre como prevenir-se, como efetivamente poderá comportar-se para que o impacto não seja nefasto, principalmente a nível do nosso país. Então, em linhas gerais, estamos a trabalhar olhando para os nossos pilares essenciais de desenvolvimento a nível do nosso país, mas efetivamente também tendo o apoio técnico daquilo que é a componente técnica da Unesco.
1: Falando em apoio técnico, que significado tem para o nosso país este apoio técnico que a Unesco tem vindo a apostar ao setor da educação?
21: É importante. Primeiro é a questão da padronização daquilo que são as competências. A Unesco trabalha com diferentes especialistas nas diferentes áreas e o apoio tem sido esse. É que nós, sentindo necessidade numa área específica, nós podemos solicitar à Unesco efetivamente o apoio. Nós agora estamos a negociar com a Unesco porque estamos a trabalhar a nível do ensino primário, estamos a trabalhar com o Japão. Quando diz fortalecimento das áreas de ciências, trabalhamos com o Japão, mas estamos a olhar para essas áreas também para o nível do ensino secundário, que já estamos a trabalhar a nível do país, mas nós acreditamos que possamos incrementar aquilo que é capacidade técnica. Trabalhamos com as universidades, foram formados os nossos professores na universidade para capacitar na área das ciências naturais e matemática o ensino secundário e também o técnico e profissional, mas queremos incrementar aquilo que são as competências dos nossos professores e dos nossos formadores. Então estamos na lista daquilo que será o piloto que vai ser usado. Há uma instituição que já foi concebida na China, portanto, em Xangai, que é exatamente o centro do STEM. Portanto, estamos a falar exatamente dessa área das ciências, matemática, tecnologias, engenharias, e que para poder alavancar aquilo que é o conhecimento nesta área, a nível dos países africanos, principalmente. Então, nós iremos fazer parte piloto, porque a abordagem tem que ser essa. Nós temos que fortalecer na área das ciências, porque só com as áreas exatas é que podemos transformar aquilo que é os nossos recursos, sobretudo, e para que possam beneficiar a todos nós moçambicanos. Temos que ter competência técnica para isso.
1: Sra. Miss, nos últimos anos, que apoio financeiro a Moçambique recebeu da Unesco para fortalecer e melhorar o setor da educação?
21: Nós, a nível da educação, a Unesco propriamente não tem recursos financeiros para poder nos apoiar. Apoia algumas ações, sim, mas são de pequeno vulto. Nós, a nível da educação, portanto, nós temos aquilo que é o orçamento do Estado. Também temos o orçamento de países que nos apoiam, que entra para aquilo que é o fundo do apoio ao setor da educação. Mas, propriamente, a Unesco tem apoios específicos na alfabetização, mas são ações muito pequenas, porque o papel da Unesco mesmo é dar o suporte técnico aos países. O apoio que tem, claro, pagam as passagens dos técnicos da Unesco, dos especialistas que vêm a Moçambique para poderem trabalhar conosco, mas sobretudo nós, as ações internas, nós temos que incluir aquilo naquilo que é o nosso programa orçamental para podermos executar. Sim.
1: E no contexto do fortalecimento do ensino técnico profissional, que tipo de apoio a Unesco tem vindo a prestar ao nosso país?
21: É o apoio técnico, pois. Portanto, estamos a trabalhar.
1: E em que consiste esse apoio?
21: O apoio técnico trabalhar exatamente naquilo que é a padronização do conhecimento, porque nós, quando falamos da questão da mobilidade dos nossos estudantes, isso acontece a nível de todas as áreas da educação, portanto, para permitir que um estudante, por exemplo, da segunda classe possa ir para a África Sul, está na segunda classe, possa ir para a Alemanha e tudo mais, olhando para exatamente o conteúdo científico, não só do ponto de vista de língua, porque às vezes precisam de 6 meses para poder aprender a língua e poderem começar a estudar. É no centro, do ponto de vista de científico, portanto, o plano de estudos, plano curricular, sobretudo para o plano curricular, deve estar padronizado. Isso permite que essa mobilidade dos nossos estudantes. E a Unesco está a nos apoiar porque tem essa competência, já trabalham, portanto, tem aquilo que é o padrão de competências a nível da educação profissional. E esse padrão de competências estamos efetivamente a inserir dentro daquilo que é o nosso plano, a nossa estratégia, portanto, do ensino técnico profissional. Isso acontece tanto a diferentes níveis, né, do sistema educativo, principalmente olhando para a educação, o subsistema, olhando para a educação geral, olhando para a formação de professores. É mais ou menos para nós termos um único padrão a nível internacional que permita exatamente que a mobilidade, portanto, e sobretudo o conhecimento, que o conhecimento seja uniforme, que sejamos capazes, estando onde quer que estejamos, possamos contribuir com o nosso conhecimento para o desenvolvimento.
1: Particularmente nas áreas de ciência e tecnologia, um estudo regional da Unesco, que inclui Moçambique e outros 7 países da África Austral, está a analisar a participação de mulheres na ciência, engenharia e matemática. Senhora Ministra, a questão do género nas nossas escolas, qual é a realidade moçambicana?
21: Nós estamos bem no ensino primário. No ensino primário já temos a paridade e estamos muito felizes com isso. Temos um desafio a nível do ensino secundário, mas também acredito que de forma gradual vamos atingindo a paridade. Ainda não fizemos o estudo específico no ensino superior, mas do modo geral nós temos as áreas onde nós temos mais meninas, que são as áreas sociais, mas temos as áreas ligadas exatamente às ciências exatas, que nós temos mais, diria, jovens do sexo masculino, mas hoje temos mais participação também efetiva das nossas meninas nas escolas. Agora, há uma necessidade, também existe, porque ainda temos estigmas a nível nas famílias, portanto, há privilégios quando não há, às vezes o orçamento não é suficiente para manter todos os meninos na escola, prefere-se que sejam os rapazes a continuar na escola em detrimento das meninas. Isso significa que nós, como governo, nós como Estado, temos que trabalhar mais, no sentido de obtermos mais recursos para poder permitir que as nossas meninas permaneçam na escola para subsidiarmos. A nível do ensino técnico profissional, por exemplo, todas as meninas que seguem o ramo industrial não pagam nada, têm isenção. Conseguimos que todas, efetivamente, possam ter isenção em termos de estudos. E temos tido algumas bolsas particulares para as meninas a nível do ensino superior, dependendo dos fundos onde nós podemos ter. Mas, de um modo geral, desde o ensino primário, o mais importante é que nós possamos proteger as nossas meninas para que possam permanecer na escola. Esse é o objetivo essencial, que a nossa menina esteja lá e, sobretudo, esteja lá numa situação segura a nível da educação. Essa é outra componente. Temos unidades de género nas escolas, mas ainda temos o desafio, sob o ponto de vista de gestão, porque nós queremos é que todos os nossos gestores das escolas entendam que temos que criar um ambiente seguro e que efetivamente esteja lá defender as nossas crianças e sobretudo as nossas meninas nas nossas escolas.
1: Qual tem sido o papel da Unesco em relação à identificação e também à valorização do património cultural moçambicano?
21: O papel é excelente, eu diria que o papel é chave. Nós temos as diretrizes, nós por exemplo neste momento a nível, existe uma diretriz a nível da Unesco, nós temos que ter dados estatísticos relativamente àquilo que é o nosso património e nós estamos a trabalhar com a Unesco nesse sentido, de nós fazermos levantamento a nível do nosso país. Neste momento também, como o Ministério da Educação e Cultura, estamos para desenhar aquilo que é a estratégia, portanto, da cultura a nível do nosso país.
1: Já estamos a fazer
21: o levantamento neste período. Há duas semanas as equipes estão nas províncias a fazer o levantamento, portanto, o levantamento, sobretudo, daquilo que é importante, aquilo que todos os moçambicanos gostariam que se focasse a estratégia, aquilo que nós todos como moçambicanos temos que lutar para podermos desenvolver nos próximos 10 anos, deve sair, portanto, das próprias comunidades, qualquer moçambicano, qualquer um de nós.
1: E as comunidades então, vão participar neste trabalho?
21: A previsão é essa. Então, as equipas foram às províncias, exatamente para trabalhar a partir das comunidades, distrito, a província, portanto, fazer essa recolha daquilo que todos nós queremos como moçambicanos. A cultura é a nossa identidade, a cultura somos nós, a cultura marca aquilo que é a nossa moçambicanidade. Então, é importante que todos nós, quer dizer, pelo que nós defendemos, nós, efetivamente, como moçambicano queremos, possa refletir aquilo que é a nossa identidade do Rumo Maputo.
1: Nos seus programas, a Unesco defende que a educação também é um meio pelo qual as desigualdades podem ser reduzidas. Como é que Moçambique tem vindo a usar a educação para reduzir as desigualdades, sobretudo sociais?
21: A educação é chave no mundo. Eu diria que Moçambique, sobretudo, fez a melhor aposta. Olhando, às vezes, nós viajamos para alguns países nossos, a nível do nosso continente e concluímos que Moçambique avançamos muito sob o ponto de vista de expansão da educação. É chave, como país africano, nós avançamos bastante na expansão da educação. Temos desafios. Quais são os desafios? É que quando nós olhamos para esta componente de expansão da educação, que toda criança tem acesso à educação, isso tem que partir exatamente das comunidades. É que nós, como pessoas que vivemos na comunidade, temos de estar sensíveis. Identificamos as nossas crianças que não estudam e sermos capazes de contribuir para que elas possam estar matriculadas nas nossas escolas. Então, tem que ser exatamente o papel de qualquer moçambicano para garantir essa componente. Porque as escolas estão lá, mas infelizmente ainda temos crianças que estão à margem. Algumas crianças estão à margem da escola. Então esse papel tem que ser o papel de todos nós moçambicanos, garantimos que as crianças estejam lá. Reduz a informação, só o acesso ao conhecimento reduz exatamente a vulnerabilidade de qualquer indivíduo. Então quanto mais uma classe for, significa menos vulnerabilidade a pessoa está sujeita. Quando falamos da vulnerabilidade, principalmente é a questão do acesso à informação. Né? Informação no geral, para que nós possamos, né, ter acesso à saúde, informação para nós possamos nos alimentar. Também quando falamos de questão da nutrição, quando falamos dos aspectos, mesmo em relação à componente agrária, quando falamos, quer dizer, há necessidade de nós estarmos todos, irmos acompanhando aquilo que é o desenvolvimento. Então, a alfabetização, sobretudo, saber ler, saber escrever, permite-nos mais avançar sob o ponto de vista daquilo que é o acesso, portanto, a tudo o que permite o nosso bem-estar social e, sobretudo, também o bem-estar económico. reduz a pobreza. Portanto, quando nós falamos da educação, o acesso à educação reduz a pobreza. E, por outro lado, nós estamos a falar dessa componente de redução da pobreza, olhando para os nossos países africanos, o maior desafio também que nós temos neste momento é a empregabilidade. Então, nós não podemos...
3: E ela depende da educação.
21: Exatamente. A empregabilidade depende da educação. Mas, por outro lado, é o fortalecimento. Quando nós falamos, estamos a vincar muito esta área de STEM, basicamente, que é a questão da ciência, tecnologia, engenharia e matemática. É que nós sabemos que, para nós podermos dar o salto, temos que fortalecer essa área. E, basicamente, é essa área que permite a questão da a industrialização. E nós temos que partir para a industrialização. Quando nós falamos e a industrialização, quando nós falamos da componente agrícola, da produção agrícola, nós podemos produzir, mas se os nossos, os nossos irmãos moçambicanos todos estiverem a produzir e não terem onde canalizar os produtos para o processamento, também acabam, né, retraindo-se. Isso significa que temos que produzir, temos que desenvolver a indústria, que todos os moçambicanos produzam e que efetivamente nós possamos processar e que todo moçambicano do Rovuma Maputo tenha acesso exatamente a uma alimentação de qualidade. E essa é que é a luta, essa é que é a bandeira do nosso presidente. O nosso presidente tem vincado essa componente, que nós temos que desenvolver a componente da área da agricultura e, por outro lado, fortalecermos isso a nível da educação. Nós temos, neste momento, saídos do nosso país, há duas semanas, 80 formadores das instituições técnico-profissionais, que é exatamente para trabalharem nas instituições do ensino, da educação profissional a nível do Brasil, para fortalecimento exatamente desta componente, que é a componente virada à produção agrícola. Então, é a nossa bandeira, a bandeira do país, é a bandeira do nosso chefe de Estado. Então, estamos todos a trabalhar e no sentido de darmos um salto maior a nível do país.
3: Que programas ligados à cultura, de forma específica, têm vindo, portanto, a Unesco a abraçar aqui no nosso país?
21: Nós, como moçambicanos, estamos, como falei, que estamos a fazer o levantamento, basicamente, daquilo que são as nossas expressões. Para termos este nosso mosaico mais que representa o nível do nosso país. Mas, por outro lado, o que nós estamos a falar, digo que é a preocupação de todos aqui, quando nós falamos da preservação daquilo que é a nossa identidade cultural. A outra componente que é chave, que nós estamos a trabalhar, é o direito do autor. O direito do autor é que vai...
3: Muitas queixas. Muitas queixas.
21: Exatamente aí. É a preocupação, digo, de todos nossos artistas, do Rovuma ao Maputo. Mas é um trabalho que tem que ser feito de forma mais alinhada, todos nós como moçambicanos, para que efetivamente os nossos artistas possam sobreviver, digo, daquilo que é a cultura, daquilo que é o seu trabalho, pois, daquilo que produzem. Uhum. E significa que nós temos que combater a pirataria. Segundo, é que temos de estar mais alinhados no sentido do uso daquilo que são exatamente o patrimônio de cada um, aquilo que é a identidade de cada um, também tenha o retorno económico. E nós não estamos ainda alinhados. Então, estamos a trabalhar com o Ministério da Educação, no sentido de, primeiro, massificação da legislação, e segundo, nós nos orientarmos para poder, não permitir que haja usurpação, basicamente, daquilo que é a produção dos nossos artistas, pois, e que eles não tenham o retorno. Mas é um trabalho que está sendo feito, e esse trabalho está sendo feito também com o apoio da Unesco. A Unesco tem as diretrizes essenciais para que nós possamos trabalhar nessa perspectiva. A outra perspectiva que nós, como Ministério da Educação, estamos a lutar é a conta satélite, que nós estamos... E o mais breve possível nós temos de ter a conta satélite da cultura, que vai permitir dizer, sob o ponto de vista daquilo que eu diria que é o PIB, olhando para o que traz a cultura para o nosso país. Portanto, sob o ponto de vista de recursos, qual é a contribuição da cultura a nível de Moçambique. É essa perspectiva toda que nós estamos a trabalhar. Mas o mais importante é a estratégia, que a estratégia vai permitir fazer o alinhamento daquilo que são todas as preocupações que os nossos, eu diria, os nossos artistas, a diferentes níveis, desde as próprias comunidades. o que é que gostariam, o que é que nós efetivamente temos que dar maior atenção com políticas, e vai trazer isso para nós podermos correr e resolver os problemas de todos os nossos concidadãos, os nossos, diria, os moçambicanos de modo geral. Mas é uma preocupação efetiva e também uma preocupação legítima, né? Hoje, em qualquer sítio, toca-se música A, B, C, D, e a pessoa passa por ali, o próprio artista, mas esta é, mas, e não tem nenhuma contribuição. Então, é legítimo, mas temos de estar organizados para que efetivamente haja essa comparticipação das outras entidades e em relação àquilo que é o trabalho dos nossos artistas.
3: A Rádio Moçambique sabe que a Unesco tem defendido a integração da cultura nas estratégias de construção da paz e prevenção de conflitos. Na nossa realidade, senhora ministra, isto tem vindo a acontecer?
21: Tem vindo, sim. Temos, nós efetivamente trabalhamos datas históricas e de cultura. Nós temos, a nível do Ministério, nós trabalhamos internamente, temos a nossa companhia de canto e dança. Ela retrata exatamente os diferentes momentos históricos, que é uma aprendizagem para todos nós, para as novas gerações, acima de tudo. Retratam, portanto, aquilo é a nossa história desde a luta de libertação, aquilo que, as diferentes fases que nós passamos até hoje. Então, esse é o olhar. E quando falamos da companhia, também falamos dos nossos músicos, que cantam aquilo que é a nossa história. Por outro lado, cantam aquilo que é a nossa vida social, chamam a atenção a diferentes níveis em relação aos diferentes males que existem na sociedade. Educam a sociedade, conduzem-nos aquilo que é a educação, diria, para os valores, sobretudo, os básicos, a honestidade, a solidariedade, entre outros valores essenciais para que nós possamos viver em harmonia como moçambicanos. Então, a contribuição é efetiva, portanto, da cultura naquilo que é o nosso bem-estar social. É por isso que nós olhamos a cultura e cultura versus a nossa identidade como moçambicanos.
3: Nos últimos anos, senhora ministra, fala-se muito na necessidade da construção de infraestruturas resilientes para a educação e outras áreas, e a cooperação entre Moçambique e a Unesco abrange também a resiliência climática. Neste domínio, que ganhos Moçambique tem vindo a conquistar?
21: A Unesco trabalha, portanto, a diferentes níveis, mesmo a nível da construção das infraestruturas escolares, e trabalha, portanto, com diferentes associações, ordens de engenheiros do mundo inteiro, e que esta componente da resiliência, do ponto de vista das infraestruturas, é chave. Então, a Unesco participa, nós, a nossa participação é estarmos e termos acesso a esse conhecimento como moçambicanos, e temos tido essa participação, recebemos convites, quando há fóruns, quando há formações específicas nas diferentes áreas, como parte, portanto, como membros dessa componente, desta que, né, que é a Unesco. Agora, nós, a nível do nosso país, temos que fazer por, eu costumo dizer isso, uma coisa é nós termos acesso à informação, termos acesso ao conhecimento, mas, por outro lado, significa que a componente fiscalização tem que ser efetiva. Nós, como moçambicanos, nós temos que estar lá, fiscalizar a qualidade dos materiais, para que, efetivamente, não se construa em 2, 3 anos, infelizmente, toda a infraestrutura esteja abaixo. E nós, eu penso que o maior problema que nós temos é basicamente esse. É que as construções são feitas e, passado algum tempo, infelizmente, tem problemas, quer dizer, nós passamos a vida inteira a construir e não faz sentido nenhum. Mas isso significa que o nosso comportamento, sob o ponto de vista de cometimento, sob o ponto de vista de nós entendermos que todos nós, aquilo que é qualidade, sob o ponto de vista de infraestruturas, e nós estamos a falar de infraestruturas, mas é qualidade, sob o ponto de vista de prestação de serviços a todos os níveis. Nós temos que garantir a qualidade como moçambicanos e, por outro lado, para nós pensarmos que estamos a investir, que esse valor, o valor que nós acabamos estando a investir sempre na mesma coisa, poder estar a ajudar a saúde, poder estar a ajudar a que efetivamente a nossa educação estivesse a acontecer da melhor forma, porque infelizmente ainda temos desafios, nem todas as crianças nós conseguimos dar uma sala de aula condigna para que possa ter aulas. Então, é importante que todos nós, como moçambicanos, estejamos comprometidos com o nosso país e que efetivamente possamos prestar serviço de qualidade. E isso parte pelas construções escolares, construções de infraestruturas públicas, de modo geral.
3: Quais os desafios que se colocam para esta cooperação Moçambique e Unesco?
21: Nós estamos felizes, nós estamos, por acaso nós como África estamos lá, o novo diretor-geral da Unesco é do nosso continente, estamos muito felizes, é amigo de Moçambique, já esteve na altura da sua candidatura, esteve cá também para nós, ele trouxe em mão, portanto, aquilo que é o nosso certificado do Parque Nacional de Maputo, e nós ficamos todos felizes, entregou, portanto, a sua excelência ao Presidente da República em mão, e nós estamos felizes. E, por outro lado, essa conversação que nós tivemos também com o Diretor-Geral da Unesco, essa que vai permite, portanto, que Moçambique possa estar como piloto, portanto, no Centro de Formação em STEM em Xangai, e isso para nós é excelente. Então, está de portas abertas para aquilo que são, não estamos a falar nós como Moçambique, mas nós todos como países africanos, e não só, e todos os países a nível do mundo, para aquilo que são as nossas preocupações nas diferentes áreas. A nossa aposta neste momento, nós queremos fortalecer exatamente a componente estatística, olhando exatamente para a componente cultura, a questão da conta satélite a nível da cultura, e por outro lado também olharmos para o fortalecimento a nível das instituições do ensino superior. Falei basicamente nesta, que vai permitir nós estarmos no quadro daquilo que é a mobilidade dentro, né, das nossas instituições, falamos

0: assinatura daquilo que é a convenção ligada, portanto, ao ensino superior.
1: Senhora Ministra, abrindo espaço para falarmos de forma específica da educação no nosso país, o setor enfrenta desafios antigos, desde o próprio acesso à educação, estabelecimentos de ensino, qualidade da educação e até do próprio professor. Pergunto à Senhora Ministra como é que isso pode caracterizar o atual estágio do setor da educação no nosso país.
0: Eu vou começar por dizer isto. Às vezes nós falamos da qualidade da educação do nosso país. Nós temos, como moçambicanos, temos outro problema que eu penso que nós temos que também trazer aquilo que é de importante, de bom que nós temos a nível da educação, que é a questão da massificação do ensino. A inclusão educativa é chave para o desenvolvimento de uma sociedade. Temos desafios, mas o maior desafio que temos a apostar é basicamente na componente gestão. Hoje estamos com índice, sob o ponto de vista da aprendizagem, da leitura escrita, muito baixos no nosso país, que não se justifica. Estamos a falar, por exemplo, os dados, a última participação na avaliação foi feita em 2023, e o resultado é triste para mim, porque a avaliação foi feita, estamos a falar de 5 alunos é que sabem ler, escrever. Isso não faz sentido. E às vezes o discurso que existe é: ah, não, as crianças sentam no chão. O número das crianças que hoje, infelizmente, não têm acesso, porque o importante era que todas as crianças tivessem acesso a uma sala de aulas e que tivessem acesso a uma cadeira, portanto, aquilo que é um mobiliário escolar, é muito inferior aos alunos que têm acesso à sala de aulas e que têm o mobiliário escolar. Então não faz sentido que a gente tenha esses 5%, portanto, estamos já para 5 em 100 alunos que possam saber ler e escrever.
1: O que é que está acontecendo?
0: O que está a acontecer é a gestão. Nós temos que a questão da educação. Temos o Ministério que define políticas, o Ministério tem que monitorar, ver as diretrizes, o plano de estudos, o currículo e tudo mais. O trabalho mesmo, eu digo, nós somos uma equipe, a equipe começa do Ministério e termina na sala de aula. Nós somos uma equipe. Então, é importante que o nosso gestor da escola, né, seja capaz de monitorar o que é que está acontecendo na escola. O professor tem que estar preocupado, olhando exatamente para aquilo que são as competências a nível da primeira classe, a nível da segunda classe, para ver se os alunos alcançam ou não. Essa tem que ser a preocupação do diretor da escola, a preocupação do diretor pedagógico da escola. E, por outro lado, a preocupação dos nossos pais encarregados de educação através dos conselhos de escola. Todos nós, como sociedade, temos de estar preocupados para que a nossa criança vá à escola e aprenda a ler e a escrever. Essa tem que ser a nossa preocupação. E nós, como Ministério, por causa deste resultado, que para nós não faz sentido mesmo. Não faz sentido. Hoje estamos a falar, eu costumo comparar com o tempo que eu estudei. Eu estudei depois da independência. Nós tínhamos professores que estavam-nos a dar aulas e à noite iam à escola. Portanto, não tinham qualidade, sob o ponto de vista, tinham qualidade, sim, porque nós aprendemos, mas sob o ponto de vista de formação académica, não tinha o nível de formação académica que os professores hoje têm. Hoje, professores, estamos a falar de professores formados, estamos a falar de alguns professores, estamos a falar do curso de formação de professores. O nosso curso agora é de décima, fizemos o alinhamento que é da 12ª mais 3 anos de formação, e estamos a fazer o alinhamento para os professores de 10ª mais 1 possam elevar exatamente até o nível, até para a equiparação, portanto, da 12ª mais 3. Mas estamos a falar de pessoas que passaram por um processo de formação no ensino primário, estamos a falar de pessoas licenciados, quer dizer, do ponto de vista académico, estamos a falar, houve um elevar, portanto, daquilo é qualidade. Mas, do ponto de vista do desempenho dos nossos alunos, a qualidade baixou bastante. Então, há necessidade de todos nós estarmos cientes que estamos com este problema.
1: Mas, aqui a questão de motivação dos nossos professores.
0: Não é motivação, não diria motivação. Nós, como países, mesmo a nível daquilo que é o nosso salário, nós tivemos um acréscimo de salário agora com a SUP, isso é verdade. Estava na tabela antiga, o salário era muito baixo, mas a questão, eu também costumo dizer que ser professor é uma questão de humanidade, é uma questão acima daquilo que é exatamente uma profissão qualquer. Ser professor significa que nós temos amor à profissão, temos o amor ao próximo. Essa que a atividade do professor é imensa, não se mede apenas naquele período em que está na sala de aula ou está na escola.

0: Mas significa gostar, primeiro tem que gostar. Tem que ser alguém que gosta de ser professor. Então, tem que haver entrega, tem que haver cometimento. Mas, por outro lado, é responsabilidade. Porque nós estamos a responder por aquelas crianças. E o objetivo é olhar, a sociedade não pode desenvolver se as crianças não sabem ler nem escrever. Então, nós temos que trabalhar vincando exatamente nessas competências. Toda a escola, do Ruvuma ao Maputo, escola primária, o foco tem que ser esse. Que as crianças saibam ler e escrever. Não importa se a criança... Não, eu disse, não importa. A criança estuda na árvore, vamos nos cingir lá. As crianças têm que ler e escrever. Antes até começávamos a escrever, né? No chão mesmo, com os dedos. Ou com um pauzinho. E esse processo tem que ser contínuo. E todos nós temos que estar vincados. E os pais dedicarem mais tempo, mais atenção, para que as crianças efetivamente possam fazer as atividades, estar com as crianças, conversar, educar, falar daquilo que é o comportamento social em casa, na escola, respeito pelo bem comum. Nós estamos a ver coisas, quer dizer, degradantes. Porque até os adultos, eu estou a conduzir, vejo ali alguém está a passar com crianças atrás, a passar o semáforo. E com crianças ali. E que leitura que aquelas crianças no carro estão... Veja, à frente da criança está a tirar banana e qualquer coisa. Já tomou iogurte, está a tirar... Quer dizer, o nosso comportamento como adultos tem reflexo exatamente no comportamento das nossas crianças. Então, é importante que todos juntos, como moçambicanos, avaliemos e tenhamos consciência que nós temos que mudar como adultos, sermos mais responsáveis e estarmos comprometidos com a educação dos mais novos.
1: Sem,
0: no entanto, retirarmos aquilo que é a responsabilidade nossa como professores. Pois. Mas quando digo que o professor sozinho não vai conseguir fazer tudo. Nós temos pouco tempo ainda de permanência, porque a questão demográfica é aqui no nosso país é exatamente um desafio. A questão demográfica é um desafio. Nós anualmente estamos a receber 1 milhão e 600 crianças na escola. Isso significa que temos que criar condições para que essas crianças efetivamente tenham acesso ao conhecimento. Então, é um desafio. Mas isso significa que todos nós temos que participar. As crianças ficam pouco tempo na escola, porque temos muitas crianças. Sobre a nossa lei, a nossa Constituição da República, a educação é um direito. Então, não podemos dizer, não, as crianças já são muitas, essas não podem se matricular, não podemos fazer isso. Então, vamos matriculando mais, vamos nos organizando como professores para que darmos assistência a isso a todas as nossas crianças que temos na escola. Mas, acima de tudo, o que é importante é que todos juntos, nós pais, encarregados de educação, a nossa escola, a sociedade, deve estar comprometida com a educação dos mais novos.
1: Responde qual é o rácio, professora Lula?
0: Nós não estamos muito bem a nível do ensino. Estamos a caminhar exatamente para aquilo que é uma média, estamos a falar de 70, é muito. Aluno, quando nós falamos de 70, professor aluno, é bastante. E significa que tivemos, quando eu digo questões, nós já chegamos a 64. Uhum. Então significa que a questão demográfica está nos a atrapalhar mesmo. Por quê? Porque os recursos que nós temos como Estado, o orçamento do Estado, nós estamos a receber do Estado 29%. A média daquilo que o tem que ir para a educação, que é a média internacional, parte dos 16%. Nós estamos a 29%. Mas como recurso, 29% não está a ser suficiente para cobrir aquilo que são as despesas da educação. Esse é que é o principal fator. Precisamos de mais, quer dizer, precisamos de produzir mais para que o 29% seja substancial e que cubra aquilo que são as necessidades da nossa despesa a nível do setor da educação. Esse é que é o fator-chave. Às vezes a impressão que se tem... Ah, não, nós estamos a receber efetivamente o maior bolo a nível do Estado, no orçamento do Estado. Mas isso não é suficiente para cobrir a despesa de educação. As necessidades são tantas mesmo, e que nós não conseguimos cobrir. Em condições normais, aquilo que é a nossa bandeira, a bandeira do nosso país, e que efetivamente aquilo que o nosso presidente tem advogado sobre, é que nós poderíamos, tendo como boas condições, o lanche escolar. O lanche escolar faz muita diferença na vida das nossas crianças. E nós temos que caminhar para aí. É que gradualmente possamos ter o lanche escolar, toda criança, ao se matricular, sejamos capazes de permitir que ela tenha o lanche escolar na escola. E isso é um fator determinante. Nós, a nível do ensino primário, estamos a falar de 7 milhões de alunos, e estamos a falar de 13 mil escolas do ensino primário. Infelizmente, da percentagem que nós temos das escolas, só 8% é que nós estamos a conseguir dar o lanche escolar. estamos a privilegiar. Portanto, os locais onde temos a situação mais crítica, sob o ponto de vista, por exemplo, quando nós temos problemas de nutrição, quando nós temos problemas de seca, então vamos dando prioridade, né, a essas diferentes, a estes diferentes contextos em relação ao lanche escolar. Nós ainda não temos recursos que permitam que todas as nossas crianças possam ter lanche escolar.
1: Sobre isso, como é que está o setor em relação ao pagamento das horas extras? Como é que está o setor? Quando é que já foi pago e quando é que está em dívida?
0: Exatamente, vou falar no geral em relação a esta componente, tendo em conta que nós, como nós articulamos com as finanças, o pagamento é feito a nível das nossas províncias, nós recebemos a informação a posterior. Dizer que o desafio existente parte do princípio quando nós, né, tivemos a migrar para a tabela salarial única. Uhum. Então, interrompeu-se o pagamento. Interrompeu-se o pagamento, portanto, das horas extras. E o pagamento só retomou, portanto, em 2025. Retomou-se, não se pagou 2022, 2023 e 2024. Então, começamos o pagamento em 2025. E está-se a fazer pagamentos atrasados. E ao se fazer pagamentos, neste momento, foi pago 2022, foi pago. Nós temos o pagamento feito. Sim, sim. Foi pago. A informação que temos foi pago, mas há alguns problemas relativamente a 2023 e alguns. Então significa que há algumas escolas que ainda estamos em dívida como Estado. E já se fez o levantamento, portanto, a nível de 2024. Mas qual é o processo? É que a informação vem e tem que ser validada. Infelizmente, a informação que vem nem sempre é real. Então, esse é o maior desafio. O desafio é que a informação vem, depois a expensão das finanças, agora já temos, será exatamente no outro modelo, mas a expressão das finanças, a antiga, temos a expressão das finanças, e ao terreno, integrando ou não os nossos a nível central da educação, e ao terreno para fazer a validação das horas extras. Então, só depois, após a validação das horas, é que os professores são pagos. E neste processo infelizmente, temos professores honestos, temos professores desonestos. É por isso que nós estamos a dizer que temos que migrar para a componente da digitalização. O que é que acontece? É que há pouco tempo até tivemos alguns problemas num dos nossos distritos, também na província da Zambésia. Porque temos, quer dizer, houve pagamento de horas extras que não foram feitas. Então, teve que se falar exatamente no sentido dos colegas devolverem os recursos que foram, que oferiram indevidamente. Então, há este outro problema da nossa falta de honestidade como profissionais. Então, essa falta de honestidade acaba envolvendo a todos, porque as horas extras devem ser validadas pelo Serviço Distrital de Educação. Então, se os nossos diretores do Serviço Distrital não controlam aquilo que são as nossas escolas, sob o ponto de vista de horas extras. Se o nosso diretor de escola não controla, então há este problema todo. É por isso que eu digo, o nosso maior desafio a nível do setor da educação é a gestão. E tem que partir da escola. Temos que ter bons gestores. Primeiro, o perfil de gestor. Temos que ser bom gestor. Para que o professor tem que ficar feliz. O professor, desde o professor, o diretor da escola tem que ficar feliz pelo desempenho da sua escola. E para isso, nós como Ministério da Educação estamos a trabalhar no sentido de começarmos a ter o ranking das escolas. A pessoa tem que se sentir feliz porque a sua escola é boa, tem qualidade, os meninos aprendem, a sua escola é honesta. Mas temos esse problema, é por isso que é preciso validar. Então, esse processo também atrasa o pagamento das horas extras. O facto de, efetivamente, as equipes terem que ir para as províncias, ir aos distritos, para a validação das horas. A outra questão também chave que nós temos que reafirmar é a questão da componente de digitalização, como eu disse. Nós temos que ter isso do ponto de vista automático. A partir do momento que nós tivermos toda a informação daquilo que é o nosso plano de estudos versus a carga horária dos nossos professores, então automaticamente nós vamos ter o professor João completou a carga horária, está a dar mais 5 aulas, significa que tem mais 5 horas extras. Está a dar, mais ou menos assim. Isso, de forma mais fiável, vai permitir uma nova dinâmica em relação ao pagamento daquilo que são as horas extras. Essa também é, então, esse nosso processo que é manual atrasa o processo de pagamento das horas extras. Verso, A outra questão, porque muitas pessoas dizem que é a questão das dívidas. É que quando a informação depois não retorna, porque a informação é validada. Depois, por exemplo, nós podemos ter um universo de 250 professores, por exemplo, correspondente a duas ou três escolas, que têm horas extras. E nós detectamos que não, afinal de contas, dessas escolas apenas 50 que têm. E paga-se 50. No entanto, aqueles 250, não sei se a perceber, ficam a pensar que não receberam as horas extras. Mas, infelizmente, não foi validado porque detectou-se que aquilo foi viciado. Houve algum problema. Então, também a nossa articulação, do ponto de vista de feedback, depois de avaliarmos aquilo que efetivamente corresponde aos pagamentos e retornarmos, não. O que foi validado foi X, que é para ver, portanto, essa articulação, do ponto de vista da harmonização. Mas, como Estado, é um dever, nós temos, o que é que acontece? A contratação de professores não consegue satisfazer aquilo que é a nossa necessidade como setor. Os nossos professores têm horas extras, sim, e tendo horas extras, efetivamente têm direito ao pagamento dessas horas. E como governo, através do Ministério das Finanças, está-se a trabalhar no sentido de se pagar exatamente as horas extras. Mas há este intervalo que não é possível. Nós pensamos que hoje, amanhã vai-se pagar, não conseguimos com o orçamento do Estado, há outras despesas, como referi, pagar-se, quer dizer, tudo aquilo que é a dívida de uma única só vez. Mas estamos a trabalhar também, por um lado, é para nós olharmos para a legislação, porque até agora ainda não adequamos aquilo que é a nossa legislação, sob o ponto de vista daquilo que são as horas extras, olhar para aquilo que é a tabela salarial única e compormos a legislação, mas depois de organizarmos aquilo que é o nosso processo, sob o ponto de vista de pagamento das horas extras, dentro do quadro do SUU, repito, dentro do quadro do SUU, até agora está-se a trabalhar com a tabela antiga, dentro do quadro do SUU, então vamos fazer de tudo para que efetivamente o atraso seja muito reduzido. Em relação ao pagamento das horas.
1: Começamos o setor mesmo complexo. Para fecharmos, senhora ministra, que mensagem é deixar para o senhor professor?
0: É dizer, o professor é a vida do país, o professor é o centro, o professor é a dinâmica. Nós todos somos o que somos graças ao professor. Então, a nossa sociedade é reflexo do professor. Então, significa que nós, como professores, temos uma tarefa árdua e mais pesada, que é a responsabilidade de educar as nossas crianças, educar os nossos adolescentes, os jovens e também os adultos, mesmo os pais encarregados de educação, para esse comprometimento com a educação. Formar uma sociedade mais honesta e trabalhadora parte exatamente da escola. Então, dizer aos nossos professores que reconhecemos as dificuldades, reconhecemos as adversidades e, sobretudo, os desafios que têm do dia a dia, mas como professores, esse é que é o nosso trabalho. E desejar a todos um feliz dia e, sobretudo, que todos nós temos que nos orgulharmos como professores, porque a formação de uma sociedade parte, portanto, do conhecimento de cada um dos nossos professores, de cada um de nós como professores. Nós, a nível do Ministério, porque estamos cientes desta nossa importância de professores e de podermos alicerçar aquilo que é o conhecimento, vamos fazer o lançamento no dia 12, daquilo que é o acervo digital de todo o material auxiliar do apoio ao professor. Portanto, o professor, podendo, tendo alguma dificuldade, vai aceder a um link e vai entrar numa página, vai dar material auxiliar desde o ensino primário ao ensino secundário, alfabetização e educação de adultos, o ensino técnico profissional, está lá todo o acervo digital de apoio ao professor, para que efetivamente esteja mais próximo, sem retirar aquilo que são as capacitações são um bocadinho mais dispendiosas, mas nós teremos esse né, nós falamos o repositório de material didático ao professor disponível, e com muito gosto vamos lançar, mas acima de tudo são meus irmãos, meus companheiros da batalha. Feliz dia, queridos professores, estamos juntos e sempre. E muito
1: termina
0: obrigada.
1: Assim o nosso espaço de entrevista com a Ministra da Educação e Cultura, a doutora Samaria Tovela, com quem falamos sobre os 50 anos da cooperação Moçambique e a Organização das Nações Unidas para a Educação, Ciência e Cultura, com foco no papel da Unesco na educação e cultura em Moçambique. Falamos também do atual estágio do setor da educação, desafios e perspectivas. Eu sou Cláudio Duano, os cuidados técnicos estiveram na responsabilidade de Estevão Mucafelo Júnior. Saudações.
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3: Estimado ouvinte, são 20 horas e 51 minutos. Passamos a apresentar anúncio público. Desapareceu uma menor de 13 anos de idade, chamada Moanasha Daoud. O desaparecimento foi no dia 11 de outubro, portanto ontem, pelas 9 horas, na zona da memória. Na altura do seu desaparecimento, estava trajada de camisa de cor verde, saia azul e capulana. Pede-se a quem souber o paradeiro da mesma, o favor de encaminhar ao posto policial da 4ª Esquadra e, ou então entrar em contacto com os familiares através dos seguintes números do telefone: 84 90 38 578, ou 87 28 21 248. Era uma informação pública que dá conta do desaparecimento da menor Moanasha Daoud.
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3: Boa noite, ouvinte. Fique agora na melhor das companhias do Abdullah Fai, o colega que vai conduzir a emissão em língua macua. Grande abraço de Lúcia Máquina e Otávio Cumba. Boa noite e até uma próxima ocasião.

0: Delfino, boa noite.
1: Henriques Dias, boa noite. A saudação extensiva ao nosso vasto auditório. Uma pessoa morreu esta segunda-feira no posto administrativo de Imbau, distrito de Mocimbo da Praia, em Cabo Delgado, vítima de explosão de uma mina supostamente colocada por terroristas. O administrador distrital, Sérgio Cipriano, disse que esta é a terceira vítima mortal por explosivos em menos de um mês.
2: E hoje, também, quando estavam a sair do corte de bambus, pelo caminho, acionou uma mina, mas nas bermas, enterrada, e também perdeu a vida.
1: O administrador do distrito de Mocimbo da Praia, Sérgio Cipriano, anotou que nos últimos dias verifica-se em algumas zonas do distrito uma movimentação intensa de terroristas. O presidente da República exige maior celeridade na simplificação de procedimentos administrativos para tornar os serviços logísticos nacionais mais competitivos ao nível da África Austral. Daniel Chapo diz que, para o efeito, é necessário que os diferentes intervenientes na cadeia logística apostem não só em infraestruturas, mas também na digitalização dos seus serviços.
3: O nosso investimento em infraestruturas deve caminhar lado a lado com a simplificação de procedimentos de todas as instituições, públicas e privadas, incluindo ao longo da estrada, no processo logístico, ao longo da fronteira, para os caminhões atravessar a fronteira. Portanto, a simplificação de procedimentos, a digitalização, a interoperabilidade dos sistemas e uma melhor coordenação entre todas as instituições, públicas e privadas, que intervêm nos corredores logísticos, é extremamente importante.
1: O chefe do Estado falava esta segunda-feira em Maputo, no lançamento da dragagem do canal de acesso ao porto de Maputo. Esta terça-feira, o presidente da República vai dirigir em Maputo a cerimónia de abertura da Conferência Internacional sobre a Redução do Risco de Desastres em África. O chefe de Estado vai igualmente receber no seu gabinete de trabalho uma saudação da Organização dos Professores. Uma saudação da Organização dos Trabalhadores de Moçambique Central Sindical por ocasião do 50º aniversário da sua criação. A Associação das Pequenas e Médias Empresas saúda o Presidente da República, Daniel Chapo, pelo fato de o país estar há um ano sem o registro de raptos de empresários. De acordo com uma nota recebida na nossa redação, a agremiação destaca os esforços do chefe do Estado, do Governo e das instituições de segurança na proteção dos cidadãos, empresários e investidores. A nota indica ainda que, para o setor empresarial, a segurança é essencial para reforçar a confiança dos investidores, estimular a atividade económica, aumentar a produção nacional e criar mais oportunidades de emprego. A Associação das Pequenas e Médias Empresas apela, por isso, à continuidade das ações de combate à criminalidade, defendendo que a segurança e a estabilidade são fundamentais para a independência económica de Moçambique. O ministro da Saúde desafia os profissionais do Hospital Provincial da Matola a transformarem a maternidade local em unidade modelo ao nível do país. Segundo o CNIS, a humanização no atendimento às parturientes é o único caminho para o alcance deste desafio. O governante falava esta segunda-feira na Matola, província de Maputo, após visitar a maternidade desta unidade hospitalar 2 semanas depois da sua reabertura.
4: Lembram-se que nós tomamos a decisão de encerrar a maternidade, porque havia muitas situações aqui. E hoje estamos a vir cá de novo, para dizer ao povo da Matola, da província de Maputo, a maternidade voltou. E voltou bem. Queremos esta maternidade modelo. Vamos monitorar muito esta maternidade. Vamos fazer um acompanhamento muito rigoroso desta maternidade. Queremos encontrar tudo bem bonito. Atendimento com carinho, com paciência. Então, sintam a dor das mulheres que vêm aqui para este hospital, como se fosse vossa, porque vocês já passaram por isso.
1: Durante a visita, o ministro da Saúde ofereceu uma ambulância à maternidade para facilitar a transferência de doentes. Na atualidade desportiva, o Machaquene e o Ferroviário de Lixinga empataram esta segunda-feira, sem abertura de contagem, em desafio da 23ª jornada do Moçambola deste ano. Com este empate, os Locomotivas de Lixinga mantêm-se no 7º lugar com 29 pontos contra 11 dos tricolores que ocupam o último lugar na classificação geral da competição. Esta terça-feira realizam-se os seguintes jogos: Ferroviário de Nampula, Liga Desportiva de Sofala; Ferroviário de Nacala, Ferroviário da Beira; e Baía de Pemba, Xingal de Tete. Na quarta-feira, a Associação Desportiva de Pemba recebe a União Desportiva do Songo. No último domingo, no arranque da Ronda 23 do Moçambola, a Associação Black Bulls e a Associação Desportiva de Vilanculo empataram a 2 golos. E na atualidade internacional, Irão ameaça destruir centros de dados de inteligência artificial e cabos submarinos no Golfo Pérsico, caso sejam retomados os ataques norte-americanos contra Teherão. O chefe do Conselho de Segurança Nacional do Irão, Mohsen Rezaei, afirmou em declarações divulgadas pela Press TV que os Estados Unidos têm ativos muito valiosos no Estreito de Hormuz que podem ser alvos. Fechamos com o tempo. A cidade de Tete poderá registrar esta segunda-feira 39 graus centígrados de temperatura máxima, seguida por Maputo, Chimoio e Nampula com 33 graus. Xai-Xai e Beira 32, Quilimane 31, Inhambane 30 e, por último, Pemba, Lixinga e Vilanculo com 29 graus centígrados de temperatura máxima. Apresentamos as notícias a esta hora, as próximas às 22 horas.

0: As notícias a seguir apresentadas por Vítor Rufino. Vítor, boa noite.
1: Boa noite, Sérgio Guissamulo. Boa noite, ouvinte. Uma pessoa morreu esta segunda-feira no posto administrativo de Imbau, distrito de Mocimbo da Praia, em Cabo Delgado, vítima de explosão de uma mina supostamente colocada por terroristas. O administrador distrital, Sérgio Cipriano, disse que esta é a terceira vítima mortal por explosivos em menos de um mês.
2: E hoje, também, quando estavam a sair do corte de bambus, pelo caminho, acionou uma mina, mas nas bermas, enterrada, e também perdeu a vida.
1: O administrador do distrito de Mocimbo da Praia, Sérgio Cipriano, anotou que nos últimos dias verifica-se em algumas zonas do distrito uma movimentação intensa de terroristas. O presidente da República exige maior celeridade na simplificação de procedimentos administrativos para tornar os serviços logísticos nacionais mais competitivos ao nível da África Austral. Daniel Chapo diz que, para o efeito, é necessário que os diferentes intervenientes na cadeia logística apostem não só em infraestruturas, mas também na digitalização dos seus serviços.
3: O nosso investimento em infraestruturas deve caminhar lado a lado com a simplificação de procedimentos de todas as instituições públicas e privadas, incluindo ao longo da estrada, no processo logístico, ao longo da fronteira, para os caminhões atravessar a fronteira. Portanto, a simplificação de procedimentos, a digitalização, a interoperabilidade dos sistemas e uma melhor coordenação entre todas as instituições públicas e privadas que intervêm nos corredores logísticos é extremamente importante.
1: O chefe do Estado falava esta segunda-feira em Maputo no lançamento da dragagem do canal de acesso ao porto de Maputo. Esta terça-feira, o presidente da República vai dirigir em Maputo a cerimónia de abertura da Conferência Internacional sobre a Redução do Risco de Desastres em África. O chefe de Estado vai igualmente receber no seu gabinete de trabalho uma saudação da Organização dos Professores, uma saudação da Organização dos Trabalhadores de Moçambique Central Sindical, por ocasião do 50º aniversário da sua criação. A Associação das Pequenas e Médias Empresas saúda o presidente da República, Daniel Chapo, pelo fato de o país estar há um ano sem o registro de raptos de empresários. De acordo com uma nota recebida na nossa redação, a agremiação destaca os esforços do chefe de Estado, do governo e das instituições de segurança na proteção dos cidadãos, empresários e investidores. A nota indica ainda que, para o setor empresarial, a segurança é essencial para reforçar a confiança dos investidores, estimular a atividade económica, aumentar a produção nacional e criar mais oportunidades de emprego. A Associação das Pequenas e Médias Empresas apela, por isso, à continuidade das ações de combate à criminalidade, defendendo que a segurança e a estabilidade são fundamentais para a independência económica de Moçambique. O ministro da Saúde desafia os profissionais do Hospital Provincial da Matola a transformarem a maternidade local em unidade modelo ao nível do país. Segundo o CNIS, a humanização no atendimento às parturientes é o único caminho para o alcance deste desafio. O governante falava esta segunda-feira na Matola, província de Maputo, após visitar a maternidade desta unidade hospitalar 2 semanas depois da sua reabertura.
4: Lembram-se que nós tomamos a decisão de encerrar a maternidade, porque havia muitas situações aqui, e hoje estamos a vir cá de novo, trazer ao povo da Matola, da província de Maputo. A maternidade voltou, e voltou bem. Queremos esta maternidade modelo. Vamos monitorar muito esta maternidade. Vamos fazer um acompanhamento muito rigoroso desta maternidade. Queremos encontrar tudo bem bonito. Atendimento com carinho, com paciência. Então, sintam a dor das mulheres que vêm aqui para este hospital como se fosse vossa. Vocês já passaram por isso.
1: Durante a visita, o ministro da Saúde ofereceu uma ambulância à maternidade para facilitar a transferência de doentes. Na atualidade desportiva, o Machaquene e o Ferroviário de Lixinga empataram esta segunda-feira sem abertura de contagem em desafio da 23ª jornada do Moçambola deste ano. Com este empate, os Locomotivas de Lixinga mantêm-se no 7º lugar com 29 pontos contra 11 dos tricolores que ocupam o último lugar na classificação geral da competição. Esta terça-feira realizam-se os seguintes jogos: Ferroviário de Nampula, Liga Desportiva de Sofala; Ferroviário de Nacala, Ferroviário da Beira; e Baía de Pemba, Xingal de Tete. Na quarta-feira, a Associação Desportiva de Pemba recebe a União Desportiva do Songo. No último domingo, no arranque da Ronda 23 do Moçambola, A Associação Black Bulls e a Associação Desportiva de Vilanculo empataram a 2 golos. E na atualidade internacional, Irão ameaça destruir centros de dados de inteligência artificial e cabos submarinos no Golfo Pérsico, caso sejam retomados os ataques norte-americanos contra Teherão. O chefe do Conselho de Segurança Nacional do Irão, Mohsen Rezaei, afirmou em declarações divulgadas pela Press TV que os Estados Unidos têm ativos muito valiosos no Estreito de Hormuz que podem ser alvos. Fechamos com o tempo. A cidade de Tete poderá registrar esta segunda-feira 39 graus centígrados de temperatura máxima, seguida por Maputo, Chimoio e Nampula com 33 graus. Xai-Xai e Beira 32, Quilimane 31, Inhambane 30 e, por último, Pemba, Lixinga e Vilanculo com 29 graus centígrados de temperatura máxima. Apresentamos as notícias a esta hora, as próximas às 23 horas e 30 minutos, no último jornal.
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0: A seguir, caro ouvinte, conheça os tópicos que marcam a edição do último jornal, apresentados a seguir por Nelson Moando. Nelson, boa noite.
1: Boa noite, Sérgio. Que são ouvintes, são principais assuntos do jornal. O Presidente da República exige maior celeridade na simplificação de procedimentos administrativos para tornar os serviços logísticos nacionais mais competitivos ao nível da África Austral. Mais de 380 mil pessoas em situação de pobreza vão beneficiar de oportunidades de trabalho em um pouco por todo o país no âmbito do projeto Jobs Now. No estrangeiro, o Conselho Soberano Sudanês classifica como acidente a morte de 72 mineiros numa zona fronteiriça com o Egito no último sábado. O último jornal arranca às 23 horas e 30 minutos. Até já.
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1: Boa noite. Presidente da República exige maior celeridade na simplificação de procedimentos administrativos para tornar os serviços logísticos nacionais mais competitivos ao nível da África Austral. Mais de 380 mil pessoas em situação de pobreza vão beneficiar de oportunidades de trabalho um pouco por todo o país no âmbito do projeto Jobs Now. No estrangeiro, o Conselho Soberano Sudanês classifica como um acidente a morte de 72 mineiros numa zona fronteiriça com o Egito no último sábado. Começa agora o último jornal. Nelson Moanda está na apresentação e Francisco Diatta na sonorização. Fique conosco.

0: é bem-vindo. O presidente da República, Daniel Chapo, dirige amanhã, no Centro Internacional de Conferências Joaquim Chissano, em Maputo, a cerimónia de abertura da Conferência Internacional sobre a Redução do Risco de Desastres em África. O encontro decorre no âmbito das celebrações do Dia Internacional da Redução do Risco de Desastres, assinalado anualmente a 13 de outubro, indica um comunicado da Presidência da República. A conferência de 2 dias constitui uma oportunidade para promover o diálogo, a partilha de experiência e a identificação de soluções práticas que contribuam para o reforço da prevenção e da capacidade de resposta aos desastres no continente africano. Ainda esta terça-feira, o chefe de Estado vai receber, no seu gabinete de trabalho, uma saudação da Organização dos Trabalhadores de Moçambique Central Sindical, por ocasião do 50º aniversário da sua criação. E esta segunda-feira, o Presidente da República dirigiu, no Porto de Maputo, a cerimónia de lançamento da dragagem de aprofundamento do canal de acesso ao Porto de Maputo. A intervenção permitirá o aumento da capacidade de recepção de navios de maior calado. O estadista moçambicano Daniel Chapo diz que a empreitada deve ser acompanhada pela melhoria nos serviços logísticos. Gerson Jamis.
1: O Presidente da República exige maior celeridade na simplificação de procedimentos administrativos para tornar os serviços logísticos nacionais mais competitivos ao nível da África Austral. Daniel Chapo indica que para o efeito é necessário que os diferentes intervenientes na cadeia logística apostem não só em infraestruturas, mas também na digitalização dos seus serviços.
2: Não podemos investir milhões de dólares para reduzir horas no mar e depois perder essas poupanças ou dias ganhos no mar até ao cais em procedimentos administrativos desnecessários depois das mercadorias terem chegado no porto. Não podemos aprofundar o canal e manter obstáculos burocráticos à superfície. Não seremos completamente eficientes. Por isso, o nosso investimento em infraestruturas deve caminhar lado a lado com a simplificação de procedimentos de todas as instituições públicas e privadas, incluindo ao longo da estrada, no processo logístico, ao longo da fronteira, para os caminhões atravessar a fronteira. Portanto, a simplificação de procedimentos, a digitalização, a interoperabilidade dos sistemas e uma melhor coordenação entre todas as instituições públicas e privadas que intervêm nos

0: uma integração que aproxima povos, conecta as nossas economias e transforma infraestruturas em prosperidade partilhada entre os nossos povos. A integração de África não se constrói apenas com uma declaração ou declarações de acordos. Constrói-se também com estradas, ferrovia, energia, fronteiras eficientes e portos capazes de aproximar os nossos países e os nossos mercados regionais.
1: Falando da integração regional, o Presidente da República aponta os corredores de desenvolvimento como essenciais para o alcance deste propósito. Daniel Chapo destaca que estes corredores devem constituir não só uma infraestrutura de ligação, como também de crescimento e diversificação da economia.
0: Os nossos corredores não podem ser apenas corredores por onde passa a riqueza. Devem ser corredores onde a riqueza é produzida, transformada, retida e detida por todos. Na essência, queremos que sejam verdadeiros corredores de desenvolvimento. É este o sentido económico profundo dos investimentos que estamos a realizar. Ao longo dos nossos corredores, queremos ver crescer indústrias de agroprocessamento, centros de logística, serviços, turismo, agricultura, comércio, indústria e pequenas e médias empresas a florescerem. Porque um corredor só cumpre verdadeiramente a sua missão quando o produtor encontra mercado para a sua produção, a pequena e média empresa encontra oportunidades para crescer e o jovem e a mulher moçambicana encontram o seu primeiro emprego. É assim que os portos corredores contribuirão para a industrialização, para a diversificação da nossa economia e, sobretudo, para a nossa almejada independência económica.
1: Presidente da República Daniel Chapo, esta segunda-feira, no lançamento do projeto de dragagem do canal de acesso ao porto de Maputo. Com esta obra, o canal de acesso ao porto vai ser preparado para receber navios com cerca de 366 metros de comprimento, capacidade até 14 mil contentores e profundidades máximas na ordem de 15,3 metros. A largura do canal vai passar dos atuais 110 metros nas zonas retas e 150 metros nas zonas curvas, para aproximadamente 210 e 295 metros, respectivamente. Está prevista igualmente uma nova bacia de manobra com cerca de 660 metros de diâmetro, numa intervenção que se enquadra no conjunto de investimentos que a Sociedade de Desenvolvimento do Porto de Maputo, concessionária da infraestrutura portuária, está a realizar no âmbito da extensão do contrato de concessão até 2058.
2: E o ministro dos Transportes e Logística afirma que com o aprofundamento e alargamento do canal de acesso ao Porto de Maputo, pretende-se materializar o compromisso da modernização de infraestruturas estratégicas para o desenvolvimento económico do país.
1: O ministro dos Transportes e Logística afirma que com o aprofundamento e alargamento do canal de acesso ao Porto de Maputo, pretende-se materializar o compromisso de modernização de infraestruturas estratégicas para o desenvolvimento económico do país. João Matiomba indica que com esta ação, o Executivo pretende igualmente criar condições para o crescimento do setor, atrair investimentos e afirmar-se como plataforma logística na região.
3: O Porto de Maputo é um ativo estratégico nacional e regional. Ao reforçarmos a sua capacidade, criamos condições para movimentar mais carga, reduzir custos logísticos, dinamizar as exportações e aumentar a competitividade das empresas moçambicanas e dos países que utilizam os nossos corredores logísticos. Este investimento representa igualmente uma oportunidade para ampliar a atividade económica, gerar emprego, fortalecer a integração de Moçambique nas cadeias de comércio regionais e internacionais.
1: O diretor executivo da Sociedade de Desenvolvimento do Porto de Maputo, Osório Lucas, afirma que esta empreitada vai sincronizar as capacidades marítimas com os investimentos que estão a ser aplicados na infraestrutura logística.
4: Nesta senda, estamos a expandir o terminal de contentores para 650 mil TEUs e o terminal de carvão para 12 milhões de metros cúbicos, assim como o terminal de carga geral para 20,7 milhões de toneladas. A oportunidade não está apenas em receber navios maiores. Está na possibilidade de transportar mais carga por escala, de criar maior regularidade nos serviços e oferecer maior previsibilidade aos nossos clientes. Está também em criar, para os nossos fornecedores, maior capacidade e criar ainda maior capacidade para os fornecedores locais, que vivem do Porto e precisam do Porto para viver, assim como Porto destes. A experiência das sucessivas fases de desenvolvimento do Porto demonstra que o crescimento da capacidade marítima deve ser acompanhado pela evolução dos restantes

0: termos da cadeia logística. A eficiência ferroviária, a rodovia, a fluidez na fronteira, a agilidade dos processos documentais são determinantes para transformar a capacidade do porto numa capacidade que beneficie a economia nacional.
1: Ao longo de cerca de um ano, da dragagem do canal de acesso ao Porto de Maputo, serão removidos aproximadamente 21,2 milhões de metros cúbicos de sedimentos, com recurso a 7 embarcações especializadas. A Universidade Eduardo Mondlane e a Escola Náutica, parceiras da MPDC, participarão no projeto com especialistas de áreas como hidrografia, biologia e engenharia. Os estudantes terão a oportunidade de fazer estágios ao longo da dragagem e ganhar experiência prática numa obra real.
2: A Associação das Pequenas e Médias Empresas saúda o Presidente da República, Daniel Chapo, pelo facto do país estar há um ano sem registro de raptos de empresários. De acordo com uma nota recebida na nossa redação, a agremiação destaca os esforços do chefe de Estado, do Governo e das instituições de segurança na proteção dos cidadãos, empresários e investidores. Último jornal, vamos até Cabo Delgado, onde uma pessoa morreu na manhã desta segunda-feira no posto administrativo de Mbau, distrito de Mocimboa da Praia, vítima da explosão de uma mina. Supõe-se que o engenho tenha sido colocado por terroristas Carmona Luz.
3: Esta é a terceira vítima mortal em menos de um mês, também devido a explosivos, segundo confirmou o administrador distrital, Sérgio Cipriano.
4: O primeiro fato que tivemos foi de um grupo de trabalhadores que fazem limpeza às bermas da estrada. Então, um deles, naquela mata, mexeu um tronco e acionou uma mina. Ficou gravemente ferido. Foi evacuado para a sede do posto. Teve assistência, mas não resistiu aos ferimentos e perdeu-se. De seguida, um jovem ia ver armadilhas na mata. Também acionou uma mina enterrada já há muito tempo e perdeu a vida também. E hoje, também, quando estavam a sair do corte de bambus, pelo caminho acionou uma mina, mas nas bermas, enterrada, e também perdeu a vida. É este cenário que estamos a viver na zona de Mbau.
3: Segundo o administrador de Mocimboa da Praia, três outras pessoas foram decapitadas por terroristas nas zonas de produção do posto administrativo de Diaca.
4: Na zona de Diaca tivemos a movimentação dos terroristas em que surpreenderam camponeses nas baixas, nas machambas, e foram decapitados. Na zona de Diaca foi um e na zona de Naniri foram três.
3: Anunciou que nos últimos dias nota-se uma movimentação intensa dos terroristas no distrito de Mocimboa da Praia, que culminou com o rapto de adolescentes na localidade de Quilimane.
4: Anda muito nas machambas, arromba barracas, tira comida. Raptou algumas meninas, alguns adolescentes. Os jovens e meninas nasceram da localidade de Quilimane foram com eles para o mato. E isso nós fomos ouvir que a pessoa que dirigiu esse grupo é um nativo da localidade de Quilimane e levou também o seu filho, levou o irmãozinho e levou com eles para o mato. Para o primeiro caso, exigiram resgate, a população arrasca, fazer dívida, pagou, mas não foi devolvido ninguém até agora.
3: Sérgio Cipriano, administrador de Mocimboa da Praia e a movimentação de terroristas nos últimos dias nas matas deste distrito. É uma situação que deixou preocupado o primeiro secretário da Frelimo em Cabo Delgado, José Elias Calime, que nesta segunda-feira iniciou uma visita de trabalho a Mocimboa da Praia. Onde lhes falou, Carmona Luiz, Rádio Moçambique, boa noite.
2: Mais de 380 mil pessoas em situação de pobreza vão beneficiar de oportunidades de trabalho um pouco por todo o país, no âmbito do projeto Jobs Now, inserido no Programa Nacional de Proteção Social Básica. O projeto tem um financiamento do Banco Mundial, Stélio Manhissa.
5: A iniciativa presidencial, lançada esta segunda-feira em Magude, província de Maputo, e a ser implementada até 2028, prevê ainda a capacitação dos beneficiários em matérias de gestão de negócios, gestão financeira e poupança, para além de um subsídio mensal de 1.050 meticais por pessoa. Durante os 2 anos de implementação, o projeto será assegurado por um orçamento de cerca de 37 milhões de dólares desembolsados pelo Banco Mundial, parte do qual servirá para o pagamento de salários a pessoas em situação de pobreza que serão chamadas a alguns trabalhos públicos. A ideia é criar autonomia financeira aos mais de 380 mil moçambicanos em situação de vulnerabilidade até 2028, no fim do projeto Jobs Now, tal como diz Nguma Geraldo, diretor nacional de ação social.
6: Através da iniciativa presidencial Jobs Now, pretendemos implementar o programa Ação Social Produtiva, PASP, envolvendo jovens em atividades de interesse público temporário, formação sobre habilidades de vida, para que no fim estes jovens possam desenvolver pequenas atividades para a autossuficiência. Estas atividades representarão não apenas um investimento social, mas também um investimento no desenvolvimento sustentável das nossas comunidades.
5: Em nome do Banco Mundial, falou na ocasião Samantha Chimal, que renovou o compromisso da instituição de apoiar iniciativas do governo moçambicano.
7: As famílias que queremos alcançar têm talento, energia, ambição, e o que muitas vezes falta é uma oportunidade. Reiterando o compromisso do Banco Mundial em apoiar a visão do governo na construção de um sistema de proteção social mais eficiente e transparente.
5: Ecos do lançamento esta segunda-feira em Magut, província de Maputo, da Semana Nacional de Proteção Social Básica, onde foi anunciado que atualmente mais de 60 mil famílias são assistidas no país no âmbito do apoio social básico. Trata-se de uma ação do governo de Moçambique através do Instituto Nacional de Ação Social. Eu sou Stélio Manhissa, da cidade de Matola.
2: A cidade de Teta acolhe o Fórum Provincial de Reassentamento. Procuram-se, assim, melhores caminhos para assegurar formas de deslocar famílias que residem em zonas concessionadas para a exploração mineira sem prejudicá-las. Jornalista Adriano Bikiwan.
8: A Secretaria de Estado de Tete defende que os processos de reassentamento resultantes da exploração dos recursos naturais devem ser conduzidos com responsabilidade e transparência, assegurar condições adequadas de habitação, acesso aos serviços básicos, provisão dos meios de subsistência e oportunidade de reconstrução da vida econômica e social das famílias abrangidas são algumas responsabilidades citadas pela governante. Cristina Mafumo fez este pronunciamento esta segunda-feira na abertura do primeiro Fórum Provincial sobre o reassentamento que decorreu na cidade de Motese. Na ocasião, Cristina Mafumo desafiou aos administradores distritais a terem um contacto permanente com as comunidades em qualquer processo que diz respeito às suas vidas.
9: Precisamos de ter um contacto permanente com as comunidades. Desde o início de cada processo, ouvirmos, temos que deixar o nosso ouvido ouvir a voz das comunidades e apenas estarmos na mediação e com um alcance de mudança de vida para esta comunidade. Então, assim não vamos deixar ninguém para trás. Devemos assegurar que os procedimentos sejam devidamente planificados, conduzidos com transparência e realizados em conformidade com a legislação aplicada.
8: Secretária de Estado de Tete, quando discursava esta segunda-feira no primeiro Fórum Provincial sobre o reassentamento que teve lugar na cidade de Motese, participaram no encontro membros do Conselho dos Serviços Provinciais de Representação do Estado, administradores distritais, diretores distritais das atividades econômicas, dos serviços de planeamento e infraestruturas, representantes das empresas mineiras, entre outros convidados. Da cidade de Tete, Adriano Bikiwan.
2: Continuamos com o jornal. Em Nampula, professores clamam pela melhoria das condições de ensino e aprendizagem. Detalhes por Yolanda Fernando.
10: Professores de diferentes instituições de ensino em Nampula pediam ao governo para continuar a empreender esforços no sentido de melhorar as condições de ensino dos docentes, assim como de aprendizagem dos alunos. O desafio foi lançado esta segunda-feira nas celebrações dos 45 anos da ONP, Organização Nacional dos Professores. Os nossos entrevistados disseram que são visíveis alguns esforços por parte do governo, mas os desafios são ainda maiores e o destaque vai para o número reduzido de salas de aula que propiciam a superlotação dos alunos, contribuindo desta forma para a fraca qualidade do processo de ensino e aprendizagem.
11: A Shabani Anzi Mensagem. Não há nenhum professor, por mais que tenha que tipo de formação, que vai conseguir trabalhar com 100 ou mais alunos numa sala de aula.
12: João Henriques, com a superação das turmas, o contato do aluno professor é deficiente, a partir da altura em que não conseguimos abranger a turma toda.
10: O secretário provincial da Organização Nacional dos Professores de Nampula, André Diana, disse que as preocupações dos professores são legítimas, no entanto, há trabalhos em curso para a redução da questão de superlotação das turmas.
13: Porque no ano passado, entre escolas de construção convencional e escolas de construção precária, situava-se mais de 60%. Este ano estamos em 50%, significa que metade das escolas são convencionais, a outra metade é de construção precária. E aí os professores, quando chove, e os seus alunos não conseguem dar aulas.
10: André Diana, secretário provincial da Organização Nacional dos Professores de Nampula, e a construção de salas convencionais para reduzir o excesso de alunos nas salas de aula e melhorar o processo de ensino e aprendizagem na província. Yolanda Fernando, Nampula.
2: O governador da Zambésia, Pio Matos, apela aos professores a aguardarem com serenidade a retoma dos atos administrativos anunciada pelo Governo Central. O essencial da informação por Teófilo Moronha.
14: Segundo aquele dirigente, os atos administrativos serão feitos paulatinamente, tendo em conta o elevado número dos processos dos funcionários e agentes do Estado. Na província de Zambésia existem mais de 34 mil professores, grande parte deles que não beneficia de atos administrativos desde o ano 2022.
15: A manta é pequena, vamos esticando conforme ela vai conseguindo cobrir. Percebem, meus irmãos? A intenção política, a clareza de sua excelência o presidente sobre essa matéria, ele é bastante sensível. Por isso ele orienta com clareza. Tem que haver os atos administrativos. De uma forma global, ela vai ter que acontecer.
14: Entretanto, o secretário provincial da ONP na Zambésia, Carlos Ofumani, pediu a intervenção do executivo local na monitoria dos atos administrativos para que haja maior transparência na seleção do grupo alvo. Teófilo Moronha, Quelimane.
2: Professores na província de Gaza reiteram o compromisso de promover uma formação para o bem-estar da sociedade moçambicana, disse-nos da conta Mário Martins.
16: Carlos Chambice e Mosteiro Mugaduia defendem, contudo, a conjugação de esforços dos pais encarregados de educação na transmissão de princípios e valores sociais que contribuam para uma boa qualidade de ensino na província e no país. Estes docentes falavam esta segunda-feira na cidade de Choco, local que acolheu as cerimônias alusivas ao 12 de outubro, dia do professor, a nível da província de Gaza.
17: Esperarmos que tenhamos futuros engenheiros bem formados, enfermeiros, doutores, por que não mesmo os nossos dirigentes, que estejam à altura de responder àquilo que é a exigência da sociedade nesse momento.
18: A educação não é só feita pelo professor. Começa dos próprios encarregados, os pais e todo o elemento da sociedade. Faz parte daquilo que é a formação e a educação do homem para o futuro.
16: O secretário provincial da Organização Nacional do Professor em Gaza, Vasco Mucas, diz que a classe clama pela melhoria das condições de trabalho a partir da disponibilidade de salas de aula e equipamento do trabalho para o bom exercício do processo de ensino-aprendizagem.
19: Falta cronograma de manuais e carteiras, insuficiência de professores para responder às necessidades das escolas básicas, infraestruturas precárias e insuficiência de casas de banho, turmas ao ar livre. Exigimos devolução do subsídio de localização e outros subsídios não pagos.
16: Na mesma esteira, o governador de Gaza, Alfeu Nkuna, reconhece as preocupações dos professores e garante que o governo está a trabalhar no sentido de paulatinamente sanar as respectivas inquietações.
20: O governo provincial, no ano em curso, garantiu a conclusão da construção da escola secundária de raiz no distrito de Xai-Xai, concretamente no posto administrativo de Patrício Lumumba, que beneficia cerca de 1.200 alunos. Estão em curso os procedimentos administrativos necessários para a aquisição de 1.100 carteiras a serem alocadas nas escolas do distrito de Xai-Xai, Massinger, Bilene, Chibuto e Guijá.
16: Governador de Gaza, Alfeu Nkuna, nas comemorações do Dia do Professor, que este ano celebra sob o lema 45 anos da história por uma nova cultura sindical. Mário Martins, em Xai-Xai.
2: E no quadro das celebrações do Dia do Professor hoje, o secretário provincial da Organização Nacional dos Professores, Nuniassa, desafiou a este grupo social a trabalhar com zelo e dedicação com vista a ultrapassar os problemas que influenciam negativamente o processo de ensino e aprendizagem. Maria Fazenda.
0: a exiguidade de salas de aula, o rácio professor-aluno, falta de habitação condigna, entre outros, são os fatores que concorrem para o fraco desempenho do professor no seu dia a dia. Jacksomar Nito, secretário provincial desta organização, disse que a data deve servir igualmente para refletir e delinear ideias que possam contribuir na melhoria da qualidade do ensino-aprendizagem na província em particular e no país em geral.
21: Para além de ser o nosso dia comemorativo, mas temos que sentar em banquetes para discutir o que é que está a falhar, porque é que até hoje temos estudantes que provavelmente têm dificuldades de escrita, leitura, então é isso que tem que nos preocupar tanto. Mas de qualquer forma, estamos de parabéns.
0: Por outro lado, o secretário provincial da ONP, Nuniassa, encorajou os professores a aguardarem com calma o processo de retoma das promoções e progressões nas carreiras profissionais.
21: O passo subsequente, as mudanças vão ser de forma gradual, dependendo do teto orçamental, assim que o Estado cria essas condições. Então, não estamos felizardos, porque de cada momento estamos a acompanhar em cada etapa como é que as coisas estão sendo analisadas.
0: Secretário Provincial da Organização Nacional dos Professores, ONP, Nuniassa, Jacksomar Nito, e as comemorações de 12 de outubro, Dia do Professor, cujas cerimônias ao nível da província decorreram na sede do distrito de Chimbunilá.
2: A seguir, o desporto com Adalma Timbe.
22: Duelo lusófono marca esta terça-feira a estreia do Grupo B da CAN de Futsal. Angola e Moçambique encontram-se às 21 horas de Maputo. O Combinado Nacional volta a jogar no dia 15 diante do Egito e fecha a fase de grupos frente à Tanzânia no dia 17. Outra seleção, a de futebol do Sub-17, prepara a estreia absoluta no Mundial a ter lugar de 19 de novembro a 13 de dezembro no Catar. O primeiro jogo de sempre dos Mambinhas será 19 de novembro ante a Dinamarca. O desafio mais exigente vai ser a 22 de novembro frente à Argentina e a fechar a fase de grupos a Austrália no dia 25. Antes do Mundial Qatar 2026, os Mambinhas projetam realizar jogos particulares com o Brasil, Itália e Japão. Moçambola 2026, Machacano somou mais um ponto na luta pela manutenção ao empatar sem gols na recessão ferroviário de Lixinga. É o oitavo empate. A 20ª jornada vai terminar com os tricolores nas antípodas da prova, pelo que cada jogo é uma final, promete o técnico Manuel Casimiro.
23: Por isso, vamos incutir isso na cabeça dos atletas, pedir apenas só que chutem a baliza, porque todas as coisas estão a acontecer, mas o último toque lá é que não está acontecendo.
22: Mais tranquilo na classificação anda o ferroviário de Lixinga. O ponto ganho em Maputo serve para as aspirações dos locomotivas, tal como confessa o treinador adjunto Nelson Maló.
24: Foi um resultado positivo, queríamos ganhar, não perdemos e saímos daqui com um ponto.
22: Com o nulo, o ferroviário de Lixinga cola-se ao homônimo de Maputo na quinta posição, ambos com 29 pontos. Para além do embate entre o Baía de Pemba e o Xingal de Tete, jogam ainda nesta terça-feira Ferroviário de Nampula, Liga Desportiva de Sofala, e Ferroviário de Nacala, Ferroviário da Beira. A 23ª jornada encerra só na quarta-feira, após o encontro entre a Associação Desportiva de Pemba e a União Desportiva de Songo.
2: Notícias do estrangeiro. O Conselho Soberano Sudanês classificou como um acidente a morte de 72 mineiros no último sábado, numa zona fronteiriça com o Egito, apesar de denúncias de organizações de direitos humanos de que as mortes resultaram de um ataque das forças egípcias. Abdel Fattah al-Burhan, chefe do Estado do país e dirigente do Conselho, constituiu uma comissão para investigar as circunstâncias do incidente, de acordo com o comunicado do Conselho de Soberania. O Papa Leão XIV cancelou todas as audiências até 20 de outubro devido à sua hospitalização, que ocorrerá esta terça-feira para a remoção de um nódulo pulmonar. O Vaticano não avança detalhes sobre se a cirurgia poderá alterar a agenda internacional do Papa, que tem viagens agendadas ao Uruguai, Argentina e ao Peru entre os dias 6 e 17 de novembro próximo. Estamos a chegar ao fim desta edição do Último Jornal. Temperaturas máximas previstas para esta terça-feira. Teto poderá chegar aos 39 graus centígrados. Maputo, Chimoio e Nampula, 33. Xai-Xai Beira, 32, Quiliman 31, Inhambane 30, Pemba, Lixinga e Vilanculo 29 graus centígrados de temperatura máxima. Fica por aqui esta edição do Último Jornal. Receba os cumprimentos de Nelson Muando na apresentação e Francisco Giatti na sonorização. Boa noite.
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